0: Já entre as unidades da federação, 24 das 27 criaram empregos em abril, com destaque para São Paulo, Rio de Janeiro e Minas Gerais. O ministro do Trabalho e Emprego, Luiz Marinho, destacou que o país deve continuar gerando empregos formais.
1: O potencial da economia brasileira é de crescimento. Ele vai continuar crescendo, portanto, creio que nós teremos mais de 1 milhão de empregos gerados como positivo esse ano.
0: De acordo com o Caged, o Brasil encerrou abril com mais de 47 milhões e 800 mil empregos com carteira assinada. O salário médio de admissão em abril foi de R$ 2.386,56. Reportagem Luana Karen.
2: Em suas redes sociais, o presidente Lula destacou a aprovação na Câmara dos Deputados do fim da escala de trabalho 6x1, sem redução de salário.
3: Segundo ele, as duas folgas semanais significam mais tempo para estudar, se divertir, cuidar da saúde e ver os filhos crescerem.
2: Hoje, o presidente comemorou a aprovação durante encontro com a presidente do Suriname e disse que é uma conquista da sociedade brasileira.
4: Quem sabe um dia a gente consiga fazer com que as pessoas trabalhem o suficiente para sobreviver, o suficiente para enriquecer a economia brasileira, mas o suficiente para que eles possam ser felizes no mundo do trabalho.
3: Durante o programa Bom Dia Ministro, produzido pela Empresa Brasil de Comunicação, Paulo Pereira, do empreendedorismo, da microempresa e da empresa de pequeno porte, comentou o impacto sobre as mulheres.
5: Vou pegar um exemplo, as trabalhadoras domésticas, né, que vão ser muito afetadas pela escala 6x1. Nós temos 1,5 milhão de trabalhadoras domésticas. A mulher trabalha 6 dias, chega em casa, vai fazer o quê? Trabalhar, cuidar dos filhos, cuidar da família. Então, o impacto sobre as mulheres, sobre os setores menos escolarizados, sobre os setores de menor renda é muito grande para que essas pessoas possam ter uma vida melhor, cuidar melhor das suas famílias e, como eu estava dizendo, estudar mais, empreender mais. É importante ressaltar isso, o impacto econômico vai ser bom para muitos segmentos. E aqueles segmentos que podem ter um impacto diferente, nós vamos cuidar, nós vamos achar soluções.
2: A proposta do fim da escala 6x1 segue agora para avaliação do Senado Federal.
3: Um passo inédito para o futuro dos povos indígenas no Brasil.
2: O presidente Lula sancionou agora há pouco a lei que cria a Universidade Federal Indígena, a primeira do país.
3: Com sede em Brasília, a nova universidade terá camping em diferentes regiões e vai oferecer cursos de graduação e pós-graduação.
6: Prevista para entrar em atividade no próximo ano, a UNINDI, Universidade Federal Indígena, será destinada a valorizar os saberes dos povos originários e práticas ancestrais. O ministro dos Povos Indígenas, Eloy Terena, é formado em Direito e diz que a Universidade Federal é um sonho de lideranças indígenas visionárias. Ele relata que a iniciativa será o maior investimento na escolarização dos povos indígenas.
7: A universidade será composta por indígenas em seus quadros e irá retratar essa pluridiversidade étnica que é o nosso país.
6: A Universidade Federal Indígena atenderá inicialmente 2.800 estudantes. A sede será em Brasília, mas unidades descentralizadas serão construídas em outras regiões do Brasil de acordo com a demanda e concentração dos povos indígenas. O ensino será voltado para a formação nos níveis de graduação e pós-graduação. Os cursos terão ênfase em gestão ambiental e territorial, políticas públicas, sustentabilidade socioambiental, línguas indígenas, saúde, direito, agroecologia, engenharias e tecnologias e formação de professores. Para o presidente Lula, o Brasil não pode abrir mão dos saberes milenares dos indígenas.
4: Aos poucos a gente vai ensinando o mundo a compreender que é possível, de forma civilizada, a gente garantindo a todos aqueles que habitam o planeta a ter os seus direitos. E a gente não pode prescindir do conhecimento milenar que os povos indígenas acumularam ao longo de tanto tempo nesse país e no mundo. Cabe agora ao Estado brasileiro pegar o prédio, prepará-lo para que a gente possa, no menor prazo de tempo, fazer uma festa com os novos alunos que vão entrar.
6: A UNINDI vai contribuir para a formação de profissionais especializados em educação intercultural e garantir a preservação das 274 línguas faladas pelos 305 povos indígenas do Brasil. Reportagem Graziele Bezerra.
3: O presidente Lula recebeu hoje a presidente do Suriname, Jennifer Gerling Simons.
2: No encontro, os dois líderes assinaram acordos de cooperação e se comprometeram a estreitar laços entre os outros países.
8: Durante visita oficial, a presidente do Suriname, Jennifer Guirlain Simons, chegou ao Brasil acompanhada de mais 5 ministros. Durante encontro com o presidente Lula, os líderes assinaram 13 acordos de cooperação em áreas como defesa, segurança pública, comércio, energia e proteção da Amazônia. O Suriname vive um momento de crescimento econômico após a descoberta de grandes reservas de petróleo e gás natural. Lula afirmou que o Brasil quer ampliar ainda mais o comércio bilateral. Mesmo com um crescimento de 25% desde 2023, o presidente afirmou que ainda existe potencial para esse aumento.
4: Como vocês agora vão se transformar em grandes produtores de petróleo, a Petrobras pode trabalhar com vocês. Aí a gente vai poder equilibrar a balança comercial, porque nós vamos importar um pouco de petróleo de vocês para compensar a nossa colaboração com o Suriname.
8: Na área ambiental, os dois países pretendem ampliar ações conjuntas de combate ao desmatamento e ao crime organizado na Amazônia, como afirmou o presidente Lula.
4: Estamos unindo esforços regionais no enfrentamento ao narcotráfico, ao tráfico de drogas, pessoas e armas de fogo. O novo acordo com a Polícia Federal vai ampliar nossa cooperação no combate a ilícitos transnacionais, com destaque aos crimes ambientais e de mineração.
8: Os governos também assinaram acordos para ampliar as conexões aéreas e marítimas entre os dois países e avançar no chamado Anel das Guianas, projeto de integração regional que liga o norte do Brasil aos países vizinhos da região amazônica. Reportagem Raquel Mariano.
3: Quase 60 mandados de busca e apreensão foram cumpridos hoje na Operação Fluxo Oculto.
2: A ação conjunta entre o governo do Brasil e estados tem como objetivo desmantelar fraudes e lavagem de dinheiro no setor de combustíveis.
9: Nesta nova fase da Operação Carbono Oculto, foram cumpridos 59 mandados de busca e apreensão em 5 estados: São Paulo, Paraná, Mato Grosso do Sul, Minas Gerais e Rio de Janeiro. A ação, batizada de Fluxo Oculto, contou com a participação de órgãos federais e estaduais. O alvo é um esquema criminoso no setor de combustíveis, envolvendo fraudes, sonegação e lavagem de dinheiro. As investigações identificaram 6 novas fintechs, empresas voltadas para serviços financeiros digitais, que, na verdade, operavam como bancos paralelos das organizações criminosas. O ministro da Fazenda, Dario Durigan, destacou a grande movimentação financeira das fintechs no esquema.
10: Uma movimentação total de R$ 26 bilhões em 6 fintechs nos últimos anos, o que acende o sinal de alerta para os órgãos de inteligência, que a gente espera avançar no combate ao crime organizado, da maneira que encorpa, da maneira inteligente, que é fazendo asfixia financeira.
9: Em outra frente de atuação, os agentes cumpriram mandados contra empresas e pessoas que atuavam na adulteração de combustíveis. Somente com um esquema que utilizava nafta petroquímica, os prejuízos aos cofres públicos atingem a marca de R$ 200 milhões em 2 anos. De acordo com o diretor da Agência Nacional do Petróleo, Gás Natural e Biocombustíveis, Júlio Nishida, a operação vai impedir que milhões de litros de gasolina adulterada sejam repassados aos consumidores.
11: A Agência Nacional do Petróleo, em etapas anteriores, interditou e apreendeu pouco mais de 2,5 milhões de litros de gasolina adulterada com essa nafta, e com o trabalho de hoje, a gente impede de outro quantitativo igualmente danoso chegar ao consumidor, chegar à sociedade, em fraudes que envolvem qualidade, dano ao consumidor, dano ao erário, lavagem de dinheiro e vários outros danos à sociedade.
9: Participam da Operação Fluxo Oculto 135 servidores da Receita Federal, além de dezenas de servidores dos órgãos parceiros. Com locução de Graziela Mendonça, reportagem Gabriela Noronha.
3: Em 2015, com o rompimento da barragem do Fundão em Mariana, Minas Gerais, despejou-se resíduos tóxicos e lama no Rio Doce, contaminando a água em Minas Gerais e no Espírito Santo.
2: Desde então, a água do rio vem sendo monitorada. Inicialmente, esse trabalho era feito pela Fundação Renova, que foi extinta em 2024.
3: Agora, com o novo acordo do Rio Doce, o monitoramento passa a ser feito pela FUNASA, a Fundação Nacional de Saúde, ligada ao Ministério da Saúde.
2: Esse mês, a FUNASA começou a segunda etapa de verificação e testagem da qualidade da água em 173 pontos dos dois estados.
3: Mais cedo, nós conversamos com Lenildo Moraes, presidente da Fundação, sobre esse trabalho e também sobre a segurança hídrica proporcionada pelo programa Cisternas, na região do semiárido brasileiro. Acompanhe.
2: Presidente Lenildo Moraes, um prazer ter o senhor com a gente aqui na Voz do Brasil. Vamos começar falando do trabalho que a FUNASA vem desempenhando no monitoramento da qualidade da água do Rio Doce. Isso é necessário ainda por causa das consequências do rompimento da barragem do Fundão em Minas Gerais em 2015. Como é que é feito e onde é feito esse monitoramento?
12: Boa noite a todos os ouvintes da Voz do Brasil, boa noite Mariana, boa noite Luciano Seixas. Olha, a Operação FUNASA presente no Rio Doce começou com três frentes simultâneas, né? De monitoramento da qualidade da água em 32 municípios de Minas Gerais e do Espírito Santo. A operação começou com 173 pontos de monitoramento ao longo da bacia do Rio Doce. É importante dizer que a primeira frente foi no município de Mariana e no Vale do Aço. A segunda percorreu cidades do meio do Rio Doce e da divisa entre Minas Gerais e Espírito Santo, incluindo o governador Valadares, conselheiro Pena, Resplendor e Aimorés. E a terceira e última frente foi nos municípios capixabas, lá no Espírito Santo, com coletas em Aracruz, Linhares, Colatina, São Mateus, Conceição da Barra e Marilândia. A FUNASA disponibilizou a nossa equipe, né, três unidades móveis, junto com as equipes, para coleta da qualidade, né, identificar a qualidade da água, além de carros, apoio de equipes técnicas especializadas. Os laboratórios móveis permitiram a realização de análises físicas e químicas e microbiológicas, né? Isso foi importante, porque a partir daí nós podemos identificar a real qualidade, né, e necessidade de futuras ações que a gente precisa fazer a partir dessas análises.
3: Presidente, quando é que os resultados desse monitoramento serão divulgados, especialmente para as comunidades atingidas pela contaminação lá de 2015?
12: As análises já estão em fase final de análise, né? Devemos entregar nos próximos dias. Mais tardar, a próxima semana, nós já estaremos com todos esses dados monitorados para que a gente possa apresentar para toda a sociedade.
2: E esse monitoramento, ele vai ser permanente, presidente? Como é que vai ser a periodicidade desse acompanhamento?
12: Vai ser permanente. Nós já temos um acordo de cooperação técnica assinado com a AGESUS, que é a Agência Brasileira de Apoio à Gestão do SUS, e ele vai permitir que o governo, através da FUNASA, Fundação Nacional de Saúde, através de seus técnicos, possa fazer esse monitoramento de forma permanente.
3: E existe um outro trabalho desempenhado também pela FUNASA em relação à segurança hídrica, que é o programa Cisternas. Como é que ele atua para garantir água para as famílias de regiões secas ou semiáridas?
12: A iniciativa permite acesso regular à água potável para consumo humano por meio da captação e armazenamento da água da chuva. É importante que as populações do semiárido que estão nos escutando já sabem como funciona. Então, na realidade, nós, na prática, o programa ele funciona como uma instalação de reservatórios, né? Os reservatórios têm capacidade de 16 mil litros conectados aos telhados das residências, né? Então, nos períodos das chuvas, a água é captada, filtrada e armazenada para ser utilizada nos meses de estiagem.
2: O presidente, quantas famílias já são atendidas pelo programa atualmente? Há previsão dele ser ampliado?
12: Olha, nós estamos atendendo agora 20.976 famílias, quase 21 mil famílias. E a ideia é que a gente faça essa ampliação ainda, tá certo? Os estados beneficiados nessa primeira etapa são Bahia, Ceará, Minas Gerais, Paraíba, Pernambuco, Piauí, Rio Grande do Norte e Sergipe, né? Os investimentos chegam a 250 milhões de reais.
3: E quais são os critérios de seleção das famílias atendidas pelo programa de cisternas?
12: Olha, boa pergunta, Luciano. Olha, o edital estabelece alguns critérios obrigatórios para participação. Por exemplo, as famílias precisam viver em comunidades rurais do semiárido, não ter acesso regular à água potável, por rede de abastecimento, e não ter sido atendido por programas de cisternas. Além, é claro, das residências ter as condições mínimas para instalação do equipamento. Telhado adequado, a captação da água e da chuva, é importante que se tenha espaço suficiente no meio do terreno, né, para poder ter essas condições técnicas necessárias. Outro dado importante é que os critérios são situação de vulnerabilidade social, a pessoa tem que estar inscrita no CAD único, as famílias chefiadas por mulheres têm prioridades, a presença de pessoas com deficiência também, se é um deficiente na família, um deficiente físico, no núcleo familiar, tem prioridade também. E, obviamente, e um dado muito importante, que está se dando como prioridade também as populações de comunidades quilombolas.
2: Agora, presidente, as famílias que tiverem interesse em receber esses equipamentos, elas devem fazer o quê? Procurar a prefeitura, a FUNASA diretamente, preencher um cadastro? Como é que funciona?
12: Olha, essas 20.976 cisternas já foram feitas a partir de um critério já estabelecido pela FUNASA. A prefeitura fez o levantamento inicial e encaminhou a superintendência, né, da FUNASA, e as pessoas agora devem procurar a prefeitura para poder saber quais os locais. A prefeitura previamente já tem todas as comunidades que vão ser beneficiada. E nós da FUNASA também. Nós vamos divulgar todas as comunidades que foram pré-selecionadas pelas prefeituras.
3: Muito bem, nós conversamos com o presidente da FUNASA, a Fundação Nacional de Saúde, Lenildo Moraes. Muito obrigado por sua entrevista aqui, a Voz do Brasil.
12: Obrigado, Mariana. Obrigado, Luciano. Boa noite a todos os ouvintes da Voz do Brasil.
2: O Ministério da Previdência Social e o INSS realizam nesse fim de semana um grande mutirão para atendimentos em diversas regiões do país.
3: São mais de 59 mil vagas destinadas a perícias médicas e avaliações sociais do INSS. As etapas obrigatórias para concessão de benefícios previdenciários e assistenciais.
2: O secretário de Regime Geral de Previdência Social, Benedito Brunca, disse que o tempo de espera vem caindo e destacou a importância do agendamento.
13: No Brasil, o tempo médio de espera no mês de abril estava em 40 dias. Na parcial que tiramos esta semana, esse tempo médio já caiu para 30 dias, o que é uma evolução de 10 dias. É importante que as pessoas que estão aguardando os atendimentos possam entrar em contato ou com o 135 ou no próprio aplicativo do meu INSS para poder fazer a confirmação e antecipar seu atendimento, porque isso vai abreviar o tempo da decisão do seu benefício.
3: Hoje, dia 28 de maio, é comemorado o Dia Internacional da Dignidade Menstrual.
2: No Brasil, dados do IBGE indicam que 15% das adolescentes deixaram de ir ao menos um dia na escola por falta de absorvente.
3: Para tentar mudar essa realidade, o governo do Brasil promove o Programa de Proteção e Promoção da Saúde Menstrual.
2: Em 2 anos, mais de 3 milhões de pessoas foram beneficiadas com itens de higiene e ações educativas.
14: A mineira Mariana Soares conta que menstruou pela primeira vez aos 13 anos de idade e desde então sintomas como fortes dores e enjoo são comuns para ela. Hoje, aos 22 anos, ela luta para que mais mulheres possam falar sobre saúde menstrual.
15: Eu sei que tem muitas vozes de meninas que sofrem como eu, mas não têm a oportunidade de, às vezes, saber que ela pode viver melhor. Isso é um direito nosso.
14: Combater preconceitos e tabus é um dos objetivos do festival Alana Ideia Fest 2026 para tratar sobre dignidade menstrual e proteção de meninas e adolescentes, como explica a diretora executiva do Alana, Flávia Dória.
16: 6 entre cada 10 meninas têm a rotina escolar abalada por essas dores menstruais e 4 em cada 10 meninas chegam a faltar na escola pelo menos uma vez por mês por causa dessas dores, que muitas vezes são incapacitantes. A gente precisa falar sobre isso.
14: A programação faz parte das ações do Dia Internacional da Dignidade Menstrual, comemorado nesta quinta-feira. Desde 2023, o governo do Brasil distribui de forma gratuita absorventes por meio do Programa de Proteção e Promoção da Saúde Menstrual. Em 2 anos, mais de 500 milhões de unidades já foram distribuídas distribuídas, de acordo com a Coordenadora Geral de Atenção à Saúde das Mulheres do Ministério da Saúde, Mariana Seabra, além do fornecimento de produtos, ações educativas.
17: O programa tem o eixo de dispensação desses absorventes, né, através do programa Farmácia Popular. E hoje é possível retirar essas autorizações para as beneficiárias que são inscritas no Cade Único através do aplicativo Meu SUS Digital. A segunda forma é através do programa Pé de Meia. E a terceira forma é justamente na Unidade Básica de Saúde, onde além da autorização, ela vai poder também ter todo o leque de informações.
14: Lembrando que o absorvente é distribuído de forma gratuita e o benefício é destinado a pessoas com idade entre 10 e 49 anos, inscritas no Cade Único e com renda mensal de até R$ 218,00, estudantes da rede pública de baixa renda e pessoas em situação de rua. Reportagem Gabriela Noronha.
3: Amanhã é o último dia para fazer a declaração do Imposto de Renda.
2: A Receita Federal já recebeu mais de 37 milhões de declarações e a expectativa é chegar a 44 milhões de documentos.
3: Quem entregar fora do prazo estará sujeito à multa.
2: E essas foram as notícias do Governo do Brasil.
3: Uma realização da Secretaria de Comunicação Social da Presidência da República.
2: Com produção da empresa Brasil de Comunicação.
3: Fique agora com as notícias do Poder Judiciário e do Congresso Nacional. Boa noite.
2: Boa noite para você e até amanhã.
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20: STF homologa acordo para viabilizar operação de crédito ao BRB.
21: STJ define que qualificadora de violência de gênero também se aplica a agressões contra a mulher em relação homoafetiva.
20: Semana na conciliação. Trabalhadores de empresa de tratamento de água e saneamento de Campinas fecha um acordo de mais de 7 milhões de reais.
21: Boa noite, eu sou Marcela Luiza.
20: E eu sou Walter Lima.
21: O Supremo Tribunal Federal homologou nesta quinta-feira um acordo entre a União, o Governo do Distrito Federal, o Banco Central e o Banco de Brasília para viabilizar uma operação de crédito destinada ao reforço financeiro do BRB.
20: A decisão foi tomada durante a audiência de conciliação conduzida pelo ministro Luiz Fux. Marcelo Della Libera.
22: O acordo permite que o Distrito Federal contrate um empréstimo junto ao Fundo Garantidor de Crédito para capitalizar o banco. A operação terá garantia de um sindicato de bancos e contragarantia vinculada às verbas do Fundo de Participação dos Estados e do Distrito Federal e do Fundo de Participação dos Municípios.
21: O Comitê Nacional de Inteligência Artificial no Judiciário aprovou duas medidas para ampliar a segurança da inteligência artificial usada pela Justiça.
20: Coordenada pelo Conselho Nacional de Justiça, a manifestação técnica validou os riscos de inserção de comandos escondidos em documentos processuais e instituiu um Programa Nacional de Segurança para capacitação e com suporte e prevenção de riscos.
21: A manifestação técnica é a primeira medida nacional de orientação sobre o tema e deve ser submetida ao plenário do Conselho.
20: As medidas fazem parte das prioridades definidas pela gestão 2025-2027, coordenada pelo presidente do CNJ e do STF, ministro Edson Fachin.
21: Qualificadora de lesão corporal praticada contra a mulher pela condição do sexo feminino também se aplica em relação homoafetiva entre mulheres.
20: Essa é a conclusão do STJ. Fátima Uchoa.
23: Uma mulher foi acusada de insultar e agredir fisicamente a ex-companheira por ciúmes. O Ministério Público ofereceu denúncia por lesão corporal qualificada, considerando que a agressão foi cometida contra a mulher pela condição do sexo feminino e no âmbito doméstico. A Justiça de Santa Catarina condenou a acusada só pelo crime de lesão corporal em contexto doméstico. Já a sexta turma do STJ deu provimento ao recurso especial do MP. Segundo o ministro relator Rogério Schietti Cruz, basta o vínculo doméstico familiar familiar ou de afetividade e a condição de mulher da vítima para aplicação do sistema protetivo, sendo presumidas a vulnerabilidade e, consequentemente, a motivação de gênero.
21: Trabalhadores de empresa de tratamento de água e saneamento de Campinas fecham acordo de mais de 7 milhões de reais.
20: A conciliação foi fechada durante a Semana Nacional da Conciliação Trabalhista. Rafael Oliveira.
0: O acordo encerra uma ação coletiva de 2018 sobre gratificação paga a motoristas da Sanasa, empresa de economia mista de tratamento de água e saneamento de Campinas. 54 trabalhadores vão receber mais de 7 milhões de reais em valores líquidos. O acordo também prevê o recolhimento de 600 mil reais em FGTS e 2 milhões de reais em encargos previdenciários para a União. As negociações vinham sendo realizadas desde o início do ano.
21: Justiça recebe denúncia contra organização criminosa internacional por garimpo ilegal em Roraima.
20: Na ação, o MPF pede a condenação dos 6 integrantes do grupo e fixação de, no mínimo, 200 mil reais em multa por danos morais coletivos. Vanessa Pereira.
1: Segundo a denúncia, o grupo negociava ouro e diamantes extraídos ilegalmente no Brasil e no exterior, usando contatos e negociações no Peru para comercializar os minerais sem autorização. As investigações apontam investimento de 350 mil reais na compra de ouro e negociações de pedras avaliadas em mais de 100 mil dólares. O MPF pede a condenação dos 6 acusados por exploração ilegal de recursos minerais da União, organização criminosa transnacional, contrabando e lavagem de dinheiro, além de multa mínima de 200 mil reais por danos coletivos e sociais.
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21: Uma boa noite.
20: E até amanhã.
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5: Eu sou Paula Groba.
7: E eu sou Ricardo Nakaoka.
5: E estes são os destaques de hoje do Jornal do Senado, que começa agora.
7: Senado aprova retomada de benefícios fiscais para o terceiro setor e isenção de IPI para pessoas com deficiência.
5: Escala 6x1, Senado vai analisar proposta aprovada pela Câmara.
7: Segue para sanção presidencial política nacional para estudantes com superdotação.
5: Boa noite.
7: Boa noite.
5: Hospitais filantrópicos, entidades assistenciais e organizações sociais podem voltar a ter acesso a benefícios tributários suspensos nos últimos anos. O Senado aprovou um projeto que retoma incentivos fiscais para instituições do terceiro setor e também garante a isenção do IPI na compra de veículos por pessoas com deficiência.
7: A proposta segue agora para análise da Câmara dos Deputados. Mais informações com o repórter Alexandre Campos.
24: Os benefícios referentes ao Imposto sobre a Renda das Pessoas Jurídicas, Contribuição Social sobre o Lucro Líquido e COFINS, atualmente assegurados por uma lei complementar apenas às organizações da sociedade civil de interesse público e organizações sociais, vão se estender também a todas as entidades do terceiro setor, como afirmou a relatora do projeto, senadora professora Dorinha Seabra, do União do Tocantins.
25: Infelizmente, no formato que está hoje, a Paz e outras instituições já consolidadas na área social perderiam esse benefício.
24: O texto aprovado ainda reverteu outras reduções de benefícios. Um incentivo que passará a valer se a proposta virar lei será o referente à doação ou destinação para patrocínio de parte do imposto de renda devido por empresas para projetos esportivos, culturais e sociais, como os voltados para crianças, adolescentes e idosos. Também foi retomada a isenção total de IPI na compra de veículos por pessoas com deficiência.
5: E os municípios com pendência fiscal já estão autorizados a receber recursos de emendas parlamentares. A publicação que garante essa mudança já saiu no Diário Oficial.
7: Esse e outros dispositivos
4: tinham sido vetados pelo presidente Lula, mas o veto foi derrubado pelo Congresso. Repórter Marcela Diniz.
6: Com a promulgação de 4 dispositivos da Lei de Diretrizes Orçamentárias de 2026, que tiveram veto presidencial derrubado pelo Congresso, ficam permitidas doações de bens e valores no chamado defesa eleitoral, que começa 3 meses antes e vai até o final das eleições. Outro dispositivo autoriza municípios de até 65 mil habitantes que tenham pendências fiscais a celebrar convênios com o governo federal, receber recursos de programas e ter acesso a emendas parlamentares. Na sessão que derrubou o veto, o presidente do Congresso, senador Davi Alcolumbre, assinalou que essas demandas fizeram parte da marcha dos prefeitos à Brasília.
8: São estradas, são rodovias, são escolas, são unidades de saúde, são creches, são praças, enfim, são obras muito relevantes para os municípios brasileiros.
6: As outras 2 regras reinseridas na LDO autorizam o uso de recursos da Lei Orçamentária Anual em despesas que estão fora da competência da União e são relativas à malha hidroviária brasileira e à construção e manutenção de rodovias estaduais e municipais destinadas à integração de modais de transporte ou ao escoamento produtivo.
9: Você sabe o que é ludopatia?
4: Ludopatia é o vício em jogos de azar. Essa compulsão provoca perda de controle, endividamento e impactos graves na vida familiar e emocional dos apostadores.
9: Muita gente vem se conscientizando de que essa atividade pode ser destruidora. Em meio ao avanço das bets no país, mais de 570 mil brasileiros já recorreram à plataforma de autoexclusão criada pelo Ministério da Fazenda para bloquear voluntariamente o próprio CPF em sites regularizados.
4: O crescimento do endividamento de famílias por conta do vício em jogos acendeu o alerta no Senado. Os detalhes com o repórter Rodrigo Rezende.
10: Pelo menos 570 mil pessoas já fizeram cadastro na plataforma de autoexclusão para acesso a sites de apostas. O sistema do Ministério da Fazenda traz a possibilidade do bloqueio voluntário em todas as bets legalizadas no Brasil. De acordo com o Ministério, do total de cadastrados, 207 mil usuários apontaram a perda de controle sobre o jogo e os impactos na saúde mental como principais motivos para a autoexclusão. O vício em jogos de azar, conhecido como ludopatia, atinge milhares de brasileiros, como alerta o senador Humberto Costa, do PT de Pernambuco.
11: Dados da Organização Mundial da Saúde apontam que a taxa de dependência em jogos de azar pode variar de 1 a 3% da população adulta. Se aplicarmos essa proporção ao Brasil, estamos falando de até 4 milhões de brasileiros já em situação clínica de vício.
10: Caso você deseje bloquear o seu próprio acesso aos sites e sistemas regularizados de apostas no Brasil, basta acessar autoexclusãoapostas.fazenda.gov.br. Lembrando que o exclusão é sem o tio. Você deve ter uma conta gov.br para fazer a solicitação e seu CPF será bloqueado em todas as casas de apostas.
9: Secas mais severas, chuvas intensas e eventos climáticos extremos podem marcar os próximos meses no Brasil com o fortalecimento do fenômeno El Niño.
4: Diante do risco de impactos na agricultura, no abastecimento de água e até no aumento de desastres naturais, o Senado reuniu hoje no plenário autoridades e especialistas para discutir medidas de prevenção e preparação. Os detalhes com o repórter Márcio Maturana.
26: O climatologista Carlos Nobre alertou que para este ano se espera uma intensidade maior.
27: Agora, maio, junho, julho, já temos 92% de probabilidade de começar um El Niño e outubro, novembro e dezembro desse ano, a probabilidade é 98% desse El Niño ser forte ou muito forte. Então, nós temos que nos preparar muito.
26: O senador Hamilton Mourão, do Republicanos do Rio Grande do Sul, disse que é preciso aprimorar o Plano Nacional de Proteção e Defesa Civil de 2012, tornando obrigatórias simulações anuais nos municípios.
28: Se não treinar, nós não vamos conseguir executar na hora que a catástrofe acontecer.
26: O senador Hermes Klan, do PL de Santa Catarina, acredita que o trabalho do Senado para fortalecer o planejamento dos municípios em áreas de risco é fundamental, mas não é suficiente.
2: Muitos municípios brasileiros, especialmente os menores, não têm estrutura técnica, equipe permanente ou capacidade de acessar recursos federais com rapidez. O município sofre a tragédia, mas o sistema público só chega depois da água baixar. Enquanto isso, seguimos repetindo o ciclo. Desastre, reconstrução, novo desastre.
26: A sessão de debates foi pedida por todos os líderes partidários, com primeira assinatura de Esperidião Amin, do PP de Santa Catarina.
9: E a proposta que acaba com a escala 6-1 foi aprovada na Câmara dos Deputados na noite de ontem. O próximo passo agora é a análise dessa PEC pelo Senado.
4: Senadores, no entanto, divergem sobre a PEC, que garante aos trabalhadores 2 dias de descanso semanal remunerado. A proposta divide opiniões entre parlamentares e setores da economia. O repórter Douglas Castilho tem mais informações.
3: Uma das vozes contrárias à redução da escala 6-1 para de 5-2 foi o senador Oriovisto Guimarães, do PSDB do Paraná. Segundo ele, trata-se de uma medida demagógica.
12: O Brasil...

0: 6 dias por semana.
1: O senador Hamilton Mourão, do Republicanos do Rio Grande do Sul, considera a medida uma intervenção indevida do Estado.
2: Então, se eu vou trabalhar 1 dia, 2 dias, 3 dias, 4 dias, 5 dias, 6 dias, 7 dias, é uma decisão minha numa negociação com aquele que está me contratando.
1: O senador Rogério Marinho, do PL do Rio Grande do Norte, concorda com a livre escolha e apresentou uma nova PEC que será analisada pelo Senado em conjunto com o fim da escala 6x1. A proposta prevê a negociação entre trabalhador e patrão quanto à quantidade de horas trabalhadas e o pagamento proporcional às horas efetivamente cumpridas.
3: Com edição de Paulo Agroba e trabalhos técnicos de João Lira, o Jornal do Senado fica por aqui. Acompanhe agora as notícias da Câmara dos Deputados. Boa noite.
4: Boa noite e até amanhã.
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6: Parlamentares reduzem a jornada de trabalho semanal para 40 horas.
7: Proposta votada estende imunidade tributária de entidades religiosas.
6: Plenário amplia incentivos para a indústria brasileira de fertilizantes.
7: Cobertura de mais doenças com teste do pezinho avança na Câmara.
6: Boa noite. A Câmara examina projeto que organiza a ampliação do número de doenças que poderão ser detectadas pelo teste do pezinho. Vamos ouvir a reportagem de Maria Neves.
8: A Comissão de Saúde da Câmara dos Deputados aprovou o projeto que estabelece os prazos para ampliação dos problemas de saúde incluídos no teste do pezinho. Uma lei de 2021 lista 13 doenças a serem detectadas no exame. A legislação determina ainda que o Programa Nacional de Triagem deve ampliar a testagem em 5 etapas, mas não estabelece a data para início de cada fase. Hoje, o Sistema Único de Saúde testa os recém-nascidos apenas para 7 condições previstas na primeira fase, que inclui hipotiroidismo, toxoplasmose e hiperplasia adrenal. Pelo texto aprovado, a segunda etapa de ampliação do teste do pezinho, que inclui a detecção de doenças raras genéticas e metabólicas, deverá estar em vigor até 2027. As demais etapas deverão ser implantadas a cada 2 anos depois de concluída a segunda fase. A relatora, a deputada Rosângela Moro, de São Paulo, ressalta que a triagem neonatal é uma das formas mais eficazes de prevenção em saúde infantil. Ela lembra que a detecção precoce de enfermidades permite intervenções terapêuticas antes da manifestação de sintomas.
9: A triagem, ela faz o diagnóstico de doenças antes mesmo delas se manifestarem. É extremamente importante que as mães exijam, levem os seus neonatos para fazer a triagem neonatal. Quanto antes diagnosticado, você trata, até impede o desenvolvimento da doença. Um dos exames, por exemplo, ele impede o retardo mental das crianças, se for diagnosticado e tratado dentro do devido prazo.
8: Ao apresentar o projeto, o deputado Eduardo da Fonte, do PP de Pernambuco, afirmou que as doenças raras atingem cerca de 13 milhões de pessoas no Brasil. Segundo o parlamentar, 75% dos acometidos por essas enfermidades são crianças e 30% delas morrem antes dos 5 anos de idade. Na opinião do deputado, ainda que as doenças raras não tenham cura, a detecção precoce é importante porque permite o tratamento adequado, que reduz as complicações e o risco de morte. A proposta, que estabelece datas para ampliação do teste do pezinho, ainda será analisada pelas comissões de Finanças e Tributação e de Constituição e Justiça. Da Rádio Câmara de Brasília, Maria Neves.
5: Saúde.
7: Hugo Leal, do PSD do Rio de Janeiro, critica o entendimento da Justiça Federal, que, segundo ele, pode dificultar a avaliação de pessoas com autismo leve e restringir o reconhecimento de direitos. Para ele, a medida contraria avanços aprovados na proteção às pessoas com deficiência.
6: O deputado também manifesta preocupação com possíveis impactos no acesso a benefícios sociais por famílias atípicas. Hugo Leal informa ainda que solicitou audiência pública para discutir os efeitos da medida e cobrar esclarecimentos sobre o tema.
5: Direitos Humanos.
7: Em defesa do Bolsa Família, Benedita da Silva, do PT do Rio.

0: de Janeiro afirma que o programa é um instrumento de dignidade e combate à fome. Segundo a deputada, a maioria dos beneficiários conseguiu deixar o auxílio ao longo dos anos por meio da inserção no mercado de trabalho.
1: Benedita da Silva também aponta contradição em setores da elite que criticam investimentos sociais à população mais pobre, mas silenciam diante de subsídios e isenções concedidos a grandes empresas. Ela ressalta que as políticas de transferência de renda foram fundamentais para retirar o Brasil do mapa da fome. Economia.
0: Câmara estende imunidade tributária das igrejas para a compra de bens e serviços destinados ao funcionamento das entidades. O repórter Marcelo Larcher tem as informações.
2: O plenário da Câmara aprovou proposta de emenda à Constituição que amplia a imunidade tributária das igrejas de qualquer culto para alcançar também a compra de bens e serviços necessários ao funcionamento das entidades religiosas. Imunidade tributária é quando o governo fica proibido de cobrar um imposto. A imunidade sobre patrimônio e renda já está assegurada às igrejas por diversas leis. A proposta aprovada deixa claro na Constituição que a imunidade tributária vai valer também para a aquisição de bens ou serviços necessários para a implantação, manutenção e funcionamento das entidades religiosas e templos de qualquer culto. A imunidade é estendida ainda para as creches, comunidades terapêuticas, mosteiros, seminários, conventos, serviços de acolhimento institucional, atividades sociais e assistenciais e demais atividades sem fins lucrativos. As condições e critérios de habilitação terão de ser definidas por lei complementar que ainda vai ser aprovada. Relator da proposta, o deputado doutor Fernando Máximo, do PL de Rondônia, diz que a proposta dá mais segurança jurídica para a imunidade já prevista na Constituição. Deputados da base do governo disseram que a proposta amplia um privilégio e permite que entidades ligadas à igreja sejam também beneficiadas por uma renúncia fiscal que será paga pelos demais contribuintes. Foi o que disse o deputado Pedro Czaj, de Santa Catarina, líder do PT.
3: Três leis e a Constituição deixa claro o apoio, a isenção tributária, a imunidade. Agora, o que se quer é extrapolar por várias modalidades de imunidade tributária, como alguém dá uma palestra, ganha 200 mil, alguém compra um avião de 20 milhões, porque vai ser para atividade religiosa.
2: O autor da proposta, deputado Marcelo Crivella, do Republicanos do Rio de Janeiro, diz que a imunidade prevista na Constituição para as igrejas não existe na prática.
4: É só isso que nós queremos. Que a imunidade prevista na Constituição aconteça na prática. Eu já paguei imposto sobre tudo. O dinheiro que eu dou para a igreja não é para pagar imposto de novo. E outra coisa, se comprar um avião, um helicóptero, o senhor acha que a Receita Federal vai devolver isso?
2: A proposta de emenda à Constituição que amplia a imunidade tributária das igrejas de qualquer culto seguiu para análise do Senado. Da Rádio Câmara de Brasília, com informações de Daniele Lessa e Antônio Vital, Marcelo Larcher.
1: Justiça. Para Rogério Correia, do PT de Minas Gerais, o suposto uso de fundos de previdência estaduais como Rio Previdência em instituições privadas levanta suspeitas de favorecimento político. Ele alega que as denúncias sobre o Banco Master revelam uma relação que envolve integrantes da oposição.
0: Rogério Correia cobra a responsabilização de todos os envolvidos no caso e exalta a atuação das instituições de controle e do judiciário. O deputado espera que as investigações alcancem todos que desviaram os recursos de aposentados.
1: Marcon, do PT Gaúcho, denunciou supostos esquemas ligados ao Banco Master. Ele alega que o senador Flávio Bolsonaro teria visitado o banqueiro Daniel Vorcaro em busca de repasses para despesas do ex-deputado Eduardo Bolsonaro nos Estados Unidos e formação de Caixa 2 para campanhas eleitorais.
0: Marcon exigiu também explicações do presidente nacional do PL, Valdemar da Costa Neto, e da liderança da legenda no Rio Grande do Sul sobre as graves acusações de desvios e benefícios financeiros ilícitos.
1: 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Votação. A Câmara aprovou um projeto que cria incentivos para a indústria nacional de fertilizantes. A repórter Daniela Lessa explica que a intenção é tornar o Brasil menos dependente do mercado externo.
5: O plenário da Câmara aprovou o projeto que prevê diversos benefícios tributários, ou seja, descontos no pagamento de impostos para estimular a produção de fertilizantes no Brasil. O projeto cria o Programa de Desenvolvimento da Indústria de Fertilizantes, o Profert, que concede até 10 bilhões de reais em subsídios em 5 anos para fábricas de fertilizantes. Hoje o Brasil importa mais da metade dos fertilizantes e fosfatos utilizados na agricultura, principalmente de países como a Rússia, a China e os Estados Unidos. A proposta, já aprovada pelo Senado, está baseada em renúncia de receitas, ou seja, o governo deixa de cobrar impostos para estimular o setor. O texto final, apresentado pelo relator, deputado Júnior Ferrari, do PSD do Pará, limita essas desonerações em 2 bilhões de reais por ano e fixa prazo máximo de 5 anos para os benefícios. O projeto beneficia empresas com projetos aprovados pelo Ministério da Agricultura. Além disso, obriga a mistura obrigatória de fertilizantes nacionais no produto consumido e comercializado no país, começando com 2% ano que vem e chegando a 30% em 10 anos. O argumento é que o Brasil precisa ficar menos dependente do mercado externo. As medidas foram criticadas pelo deputado Gilson Marques, do Novo, de Santa Catarina.
6: Ele trocou a antiga forma de lidar com um problema, que era a desoneração tributária de IPI, COFINS, e ele abandonou essa forma de incentivo para ter uma outra forma de incentivo, que na verdade é uma reserva de mercado, ou seja, beneficiar poucos indicados. E, além disso, ele se apoia em pilares que nós não concordamos. Por exemplo, a mistura obrigatória de fertilizantes nacionais. Isso não faz sentido nenhum.
5: A proposta também permite que o governo federal crie linhas de financiamento a projetos de produção, pesquisa e infraestrutura, o que ficará a cargo do BNDES. De acordo com o relator, Júnior Ferrari, a dependência de fertilizantes de outros países deixa o país vulnerável.
7: Esse projeto, ele é de suma importância, porque o Brasil, ele é um dos maiores produtores de alimentos do mundo. E hoje importamos cerca de 85% a 90% dos fertilizantes. Então corremos o risco de falta de alimento no Brasil e no mundo. Daí a importância desse projeto, porque é uma questão econômica, mas muito mais, e principalmente é uma questão de segurança alimentar.
5: Como foi alterado pela Câmara, o projeto que cria o Programa de Desenvolvimento da Indústria de Fertilizantes, com benefícios tributários para aumentar a produção nacional, voltou para análise do Senado. Da Rádio Câmara de Brasília, com informações de Antônio Vital, Daniele Lessa.
8: Agricultura.
0: Emidinho Madeira, do PL de Minas Gerais, denunciou o desvio de 850 milhões do Fundo de Defesa da Economia Cafeeira, principal aporte do governo federal ao setor. O parlamentar afirma que os recursos devem ser utilizados exclusivamente no fortalecimento da produção.
9: Emidinho Madeira cobrou ainda a redução imediata das taxas de juros do Funcafé para aliviar os custos dos produtores que enfrentam instabilidade de preços e sequelas de anos de seca, especialmente no estado mineiro.
8: Turismo.
0: Bacelar do PV celebra o desempenho da Bahia na atração de turistas internacionais e atribui o avanço do setor, entre outras coisas, à ampliação da conectividade aérea. O deputado também faz críticas à condução da política de turismo durante a gestão anterior.
9: Bacelar lembra ainda que o aumento da chegada de visitantes estrangeiros e a relevância econômica da atividade têm impulsionado a expansão do setor. Segundo ele, tudo isso reflete políticas públicas de incentivo ao turismo nacional.
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8: Trabalho.
0: Câmara aprova a redução da jornada semanal para 40 horas e 2 dias de descanso remunerado. O repórter Antônio Vital acompanhou a votação.
8: A Câmara dos Deputados aprovou por 472 votos a favor e apenas 22 contrários a proposta de emenda à Constituição que reduz a jornada normal de trabalho para até 40 horas semanais e garante 2 dias de repouso semanal remunerado aos trabalhadores. Horas antes, o texto apresentado pelo relator, deputado Léo Prates, do Republicanos da Bahia, foi aprovado em uma comissão especial por 34 votos a 4. No plenário, o texto aprovado foi uma emenda apresentada pelo líder do PT, Paulo Pimenta, do PT do Rio Grande do Sul, praticamente idêntica ao aprovado na comissão e resultado de um acordo entre a maioria dos partidos. A aprovação desse texto alternativo impediu que fosse votada, a pedido do PL, outra proposta de emenda à Constituição, apresentada pela deputada Érica Hilton, do PSOL de São Paulo, que reduzia a jornada de trabalho para 4 dias por semana e foi analisada junto com o texto aprovado. Além da jornada de 40 horas semanais, o texto aprovado, conhecido como PEC do fim da escala 6x1, prevê que um dos 2 dias de descanso deverá ser preferencialmente aos domingos. A redução da jornada e a ampliação do descanso devem acontecer sem qualquer tipo de redução nos salários. Essa garantia também vale para os pisos salariais. A adoção da medida será gradual. 60 dias depois da publicação da emenda, a jornada normal não poderá passar de 42 horas semanais. Depois de 1 ano, deverá cair para 40 horas. A proposta foi criticada por deputados da oposição, inclusive do PL, que tentou aprovar a proposta que não tinha sido objeto de acordo no plenário. Para o deputado Bibo Nunes, do PL do Rio Grande do Sul, a medida proíbe as pessoas de trabalharem.
11: Estão querendo proibir de trabalhar nesse país. Não tem lugar no mundo que proíba de trabalhar. A esquerda só sabe viver de bocas e tetas. É com o trabalho que se vive. Trabalho honra, dignifica.
8: O deputado Carlos Aratini, do PT de São Paulo, criticou a tentativa de aprovação de texto que não tinha sido objeto de acordo.
12: Um destaque fake. Por que fake? Porque a maioria do PL atuou o tempo todo contra a PEC que acaba com a escala 6x1 e coloca a jornada de 40 horas. Chegaram a apresentar aqui uma emenda onde teria um prazo de implantação dessa modificação de 10 anos, mas agora eles dão uma de radical.
8: A proposta foi criticada por outros deputados da oposição. O deputado Kim Kataguiri, do Missão de São Paulo, considerou a aprovação da proposta uma medida eleitoreira que não trará benefícios reais ao trabalhador.
13: Aliás, o melhor cenário para mim era nem ter transição, era começar agora. Quanto antes começar, antes as pessoas vão saber que é uma farsa, que a vida delas não mudou, não melhorou, que elas não vão estar trabalhando menos.
8: O texto permite que convenções ou acordos coletivos estabeleçam regime de compensação, inclusive para categorias com jornadas diferenciadas. Outro trecho prevê que lei complementar estabeleça medidas de transição para microempreendedores individuais, microempresas e empresas de pequeno porte. A proposta também permite que empresas que prestam serviço de mão de obra terceirizada para o serviço público por meio de licitação reduzam a carga horária dos funcionários após a alteração do contrato. Ao defender a importância de mais tempo livre para os trabalhadores, o autor de uma das propostas que deu origem à mudança, o deputado Reginaldo Lopes, do PT de Minas Gerais, destacou as consequências de jornadas extensas para a saúde mental do trabalhador.
14: Nenhum setor econômico perde, muito pelo contrário. O que prejudica uma economia, uma empresa, é o seu trabalhador, seu colaborador adoecido. E hoje nós temos uma pandemia de doença mental no país.
8: O presidente da Câmara, Hugo Mota, classificou a aprovação como histórica. Depois de aprovada em 2 turnos de votação, a PEC do fim da escala 6x1 seguiu para análise do Senado. Da Rádio Câmara de Brasília, com informações de Daniele Lessa, Antônio Vital.
9: Padre João, do PT de Minas Gerais, afirma que o fim da escala 6x1 restringe acordos trabalhistas que desrespeitem o novo limite de horas. Ele também relaciona a alteração constitucional ao combate à exploração do trabalho e à sobrecarga enfrentada principalmente por mulheres.
0: Heloísa Helena, da Rede do Rio de Janeiro, afirma que o debate sobre o fim da escala 6x1 representa uma reivindicação histórica dos trabalhadores. Para ela, a mudança pode melhorar a qualidade de vida e reduzir a sobrecarga enfrentada por diferentes categorias profissionais.
9: Segundo Alexandre Lindemeyer, do PT do Rio Grande do Sul, a redução da jornada de trabalho é uma pauta histórica para o parlamento brasileiro. Ele observa que, com o avanço da tecnologia, não há mais justificativa para manter uma jornada que adoece os trabalhadores.

0: ouvidos.
1: Pedro Paulo, do PSD do Rio de Janeiro, defendeu o fim da escala 6x1, destacando que a medida vai beneficiar milhões de trabalhadores ao reduzir o desgaste físico e mental. Ele afirmou ainda que o descanso adequado eleva a produtividade e saúde mental do trabalhador.
0: Ana Pimentel, do PT de Minas Gerais, afirma que a redução da jornada de trabalho sem redução salarial será uma conquista histórica dos trabalhadores brasileiros. A deputada afirma que o fim da escala 6x1 representa uma medida de justiça para quem enfrenta sobrecarga laboral.
1: Termina agora o Jornal Câmara dos Deputados, produzido pela Rádio Câmara. O programa teve trabalhos técnicos de Everson Urani e apresentação de José Carlos Andrade e Márcio Aquilissardi. Uma boa noite para você.
0: Uma ótima noite. A Voz do Brasil volta amanhã.
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3: 10:01.
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3: 11:03.
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0: Agora, 12:15.
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0: meia-noite e 32.
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0: meia-noite e 45.
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0: 1:18.
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0: 1:32.
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0: 1:45.
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0: 2:16.
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0: 2h48.
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0: 3 e 1.
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0: 3 e 18.
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0: Valeu.
1: Três e trinta e dois.
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0: 3:47.
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5: Na Jornal 4 e 1. Atenção para a temperatura, 17 graus.

Opa, bom dia! Uma ótima manhã de segunda-feira para você, dia 25 de maio de 2026, dia da costureira, dia da indústria, dia da toalha, dia do massagista, dia do trabalhador rural, dia internacional da tireoide, dia internacional do sapateado, dia nacional da adoção. Para você que está nos acompanhando, aquele abraço e uma boa segunda-feira e uma boa semana também. Começando o nosso Brasil Caboclo de hoje com Tião Carreira e Pardinho, Florzinha do Campo.

0: Meu amigo Renatão Adamante. Renato, velho, obrigado pela sintonia, acompanhando a programação por aqui, né, Renato? Obrigado pela parceria sempre. Uma ótima manhã pra você, hein, Renatão? Acordadito no mais, parceiro velho. Aquele abraço, obrigado pela companhia, hein? Renatão, velho, já tá por aqui, então. Renato, obrigado pela parceria sempre aqui na Rádio Que Faz Amigos. Uma ótima manhã pra você, beleza, Renato? Obrigado pela companhia sempre da Rádio Que Faz Amigos, tá certo? Renatão Adamante tá aqui pra quê? Pra quê que ele tá aqui? Pra acordar o bicudo, né, Renato? Acorda o bicudo aí, Renato! Vai, rapaz! Eita, nós! Renatão, velho, acordando o bicudo, então! Valeu, Renato!
1: Ai, meu Deus do céu!

0: mas de jeito nenhum, tchê!
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0: Não se perca na hora, 4h14.
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3: Hora certa para você, 4h15.
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0: Não se perca na hora, 4h16.

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1: Não se perca na hora, 4h24.
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1: 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Atenção para a hora, 4h26.
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1: 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Hora certa na Jornal, 4h28.
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0: meu caro ouvinte, que bom que estamos juntos para este momento de reflexão. Gostaria de falar hoje sobre como conviver com a depressão. Naturalmente que esse é um tema vasto e não se resolve só numa palavra, mas é uma pequena luz. Em meio a uma depressão, as pessoas se sentem como se estivessem em um buraco escuro. E este buraco escuro não pode ser clareado através de pensamentos devotos só. A oração dessas pessoas, sua confiança em Deus, seu desejo espiritual, não parecem avançar até esta profundidade. Muitas vezes a pessoa diz, reza que você vai ser curada. Não é simples assim. Elas se sentem totalmente separadas de Deus. Portanto, como devem lidar espiritualmente com a sua depressão? Se estão sentadas em um buraco escuro, não conseguem orar. O único caminho que lhes resta é lembrar a si mesmas que até mesmo ali embaixo, onde há apenas o vazio, estão amparadas por Deus, que Deus não as abandonou. Uma teóloga, Ingrid Weber-Gast, descreve como, no sofrimento de sua depressão, a fé deixou de ter qualquer significado. Diante da depressão, a fé deixou de ter significado para ela. E ela diz assim, a minha razão e a minha vontade até queriam continuar acreditando nela, mas para o meu coração ela era inatingível. A fé não me consolava, não respondia às perguntas desesperadamente atormentantes, não me ajudava quando eu não sabia mais por onde seguir. Pelo contrário, não era a fé que me sustentava. Eu é que precisava sustentar também a fé. Falsas promessas de que a oração e a meditação também curem depressões severas de nada adiantam ao doente. Trata-se muito mais de reconciliar-se com a sua depressão com toda a humildade. Eu não escolhi esta doença, mas ao que parece ela me foi determinada. Se eu aceitá-la, posso crescer através dela. E então vou parar de me autocensurar. Eu me despedirei da ilusão de me livrar totalmente da depressão e de que ela nunca mais vai me importunar. Eu aceito essa depressão como a cruz da minha vida. Não que Deus me deu essa cruz, mas eu confio que esta cruz da minha vida e das minhas escolhas me abrirá para Deus e que minha depressão me leve através do caminho espiritual até o Deus incompreensível, que justamente na cruz de Jesus, no local do aparente fracasso, revelou-se como amor infinito. Muitas pessoas depressivas beneficiam-se da meditação sobre a paixão de Jesus. Por isso, caro ouvinte, a primeira coisa é reconciliar-se com a sua depressão. A depressão é minha. Eu preciso me reconciliar com ela. Eu vou mantendo a minha prática de rituais religiosos e em algum momento, algum deles vai me ajudar a perceber que o sofrimento faz parte da vida e que eu preciso me reconciliar com esse sofrimento. Caro ouvinte, esse é um tema que precisa muitas palavras. Pensemos nisso hoje. Um forte abraço. Deus te abençoe e te guarde em nome do Pai, do Filho e do Espírito Santo. Amém.
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2: Hora certa pra você, 4h36.

0: 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Hora certa, 4h38.
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0: 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Atenção pra hora, 20 para as 5, 4h40.
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0: Hora certa, 4h49.
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0: Na sequência do nosso Brasil Caboclo, você fica agora com o programa do IDR Paraná, O Homem e a Terra. Voltamos logo depois com o nosso Brasil Caboclo.
2: Olá, meu amigo, minha amiga, pedimos licença para chegar mais uma vez na sua casa e no seu trabalho, né, onde você estiver, trazendo para você, para sua família, para todos que estão por aí, mais uma nova edição do programa O Homem e a Terra, Serviço de Comunicação do Instituto de Desenvolvimento Rural do Paraná e a Par Emater. A gente conversa com você nesta sexta-feira de Lua Crescente, 29 de maio de 2026. Dia do Estatístico, Dia do Geógrafo, Dia Mundial da Energia e Dia Mundial da Saúde Digestiva.

0: Pois é, e nesta última quarta-feira, 27 de maio, o Conselheite Paraná divulgou o novo preço de referência para o leite, né, que você, produtor, entrega para a indústria, para o laticínio. E o preço do litro do leite padrão ficou em R$ 2,50 o litro, né? 6,65% abaixo do preço definido lá no final de abril, né, que foi naquela época de R$ 2,68 o litro. Então, este valor serve para pagamento agora no mês de junho do leite, né, que você, criador, entrega para o laticínio neste mês de maio. Pois é, o leite padrão é o produto que na análise apresenta 3,5% de gordura, 3,1% de proteína, 500 mil de células somáticas e 300 mil de contagem de placas padrão por ml de leite, né? E volume de entrega para a indústria, para o laticínio, de até 300 litros por dia. E aí, na tabela divulgada pelo Conselheite, tem ainda, né, o leite com qualidade melhor, né, superior aí ao produto padrão e entrega acima de 3 mil litros por dia. Tá, para esse leite, então, o preço de referência ficou em R$ 3,15 o litro. E o leite com qualidade inferior ao produto padrão, ao leite padrão, ficou com preço de R$ 2,35 o litro. Então, o preço de referência é definido aí com base do comportamento de mercado dos produtos derivados, né, do leite, claro, que na última pesquisa mostraram queda de preço, né? Então, o leite longa-vida, que em março tinha subido quase 16%, agora no mês de abril, na pesquisa feita em abril, mostrou queda de 8,73%. O queijo mussarela também teve baixa, né, de 5,74%, e outros produtos derivados, como o iogurte, a manteiga também, queda de 4,58%, né? O que na média, então, deu esses 6,65% que foi aplicado, então, no preço de referência. Então, eu repito para você, né, o novo preço de referência para o leite padrão, definido pelo Conselheite nesta última quarta-feira, dia 27 de maio, ficou em R$ 2,50 o litro, com queda de 6,65% em relação ao último valor divulgado no final de abril, né, no último mês de abril, pelo mesmo Conselheite. Então, este preço serve para pagamento, agora no mês de junho, do leite que você, produtor, está entregando, né, para a indústria neste mês de maio. Pois é, ao longo desses últimos anos, a gente tem visto aí vários produtores aqui do nosso estado buscando aí investir na cultura da oliveira, né? Diversificando a sua atividade lá no sítio com a cultura da oliveira, que é a planta, então, que produz a azeitona, fruto usado para a fabricação do azeite depois, né? Uma iniciativa que até aqui trazia aí certo risco para esse produtor por falta de estudos, né? Estudos técnicos que indicassem aonde essa planta poderia ser cultivada com sucesso. Bom, se faltava esta orientação, não falta mais, né? É que nesta semana o nosso Instituto IDR Paraná divulgou uma nova publicação que mostra, então, quais são os municípios aqui do Paraná, aqui do nosso estado, onde a oliveira pode ser plantada. Olha só, né? Trabalho feito através de parceria com pesquisadores da Embrapa, que a gente vai conhecer melhor agora, né? Chamando a participação da extensionista, a engenheira agrônoma Laís Adamúquio de Oliveira, gerente regional do IDR Paraná de Curitiba, que participou, claro, né, da elaboração deste documento técnico. Vamos ouvir a Laís.
1: A publicação do documento de riscos climáticos para a olivicultura do estado do Paraná, ela é um marco histórico, uma vez que a cultura já vem sendo produzida no estado há décadas, contudo, sem uma identificação dos municípios que possuem aptidão, regiões que sejam aptas à produção da oliveira. Esse documento, ele traz para nós um mapa dessas regiões aptas, pela questão também de exigência em horas de frio, de cada material genético, o que permitirá os próximos passos para a pesquisa e desenvolvimento da expansão da produção para o nosso estado, seja ele para a adaptação dos materiais genéticos de cultivares que já existam na produção da oliveira, tanto para o desenvolvimento de novos materiais e a questão de adaptação edafoclimática. Então, a gente vai poder trabalhar todo essa região que deu apta no zoneamento, no estudo do boletim técnico, que foi elaborado junto com a Embrapa, para darmos continuidade nas pesquisas e no acompanhamento dos agricultores que já produzem ou que têm a intenção em investir na cultura. Esse documento também abre portas para que seja publicada uma portaria do Ministério da Agricultura, que norteia o zoneamento da cultura para o Estado do Paraná, que permitirá, a partir da publicação desta portaria do Ministério, que o agricultor possa fazer o custeio e investimento da cultura por meio das políticas públicas de crédito rural já disponíveis. E cremos que, a partir desse momento da publicação, nós possamos avançar, aumentando a área produtiva, tendo em vista que a maior parte dos produtos oriundos da oliveira são importados. Então, nós importamos praticamente todo o azeite e azeitona em conserva que é consumido no Brasil. Então, é uma potencialidade para o nosso agricultor, além do que os nossos azeites nacionais têm conseguido uma notoriedade em relação à produção em todo o mundo, sendo passível, sim, a produção nacional de oliveira. Então, a gente tem esse novo caminho que poderá ser trilhado pelos agricultores familiares do Paraná, a partir do cultivo dessa espécie que tem aí tudo para expandir no nosso estado.
0: Então, né? Este estudo aí feito pelos profissionais da Embrapa e do nosso Instituto IDR Paraná mostra que aqui no nosso estado temos 69 municípios onde o risco aí para o cultivo da oliveira são menores, né? Eles ficam nas regiões mais altas aí dos Campos Gerais, que é aquela região de Ponta Grossa, também no Centro-Sul, Sudoeste e Sul do estado, né? Que pegam municípios como Campo Largo, General Carneiro, Guarapuava, São Mateus do Sul, Palmas, Pato Branco, Piraquara, Prudentópolis, Rio Negro e União da Vitória. E além da Laís, né, trabalharam na elaboração desse estudo o Pablo Ricardo Nietzsche, aqui do nosso Instituto IDR Paraná, e os pesquisadores Márcio Silveira Vrege, o Itamar Antônio Bonhola, Márcia Tofani Simão Soares e a Helenice Fritzons, todos da Embrapa, né? E a publicação, que tem 27 páginas, está em PDF, e você que ficou interessado pode conseguir de graça, né, sem pagar nada, indo até o site do nosso Instituto na internet e procurar lá, primeiro por publicações, depois por boletim técnico, né? Então lá você vai ver a última publicação, essa então, que trata da oliveira. Bom, era esse o recado que a gente tinha para hoje. Vamos ficando por aqui, desejando, né, a todos vocês uma ótima sexta-feira, um excelente final de semana também, até segunda. Até semana que vem, quando estaremos aqui de volta, né, para conversar com você, trazer para você e para sua família também mais uma nova edição do programa O Homem e a Terra. Forte abraço para todo mundo, fiquem com Deus e até lá. Música.

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6: Opa, 5 horas e 2 minutos. Bom dia.
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6: É o nosso Brasil Caboclo chegando aqui na programação Jornal FM 104,1. Você que está nos acompanhando, aquele abraço, obrigado pela companhia sempre. Hoje, sexta-feira, 29 de maio de 2026, manhã começando com temperatura na casa dos 18 graus centígrados, aqui em São Miguel do Iguaçu. Sextou com clima agradável, café quente, bom chimarrão cevado e muito modão no rádio para você. Hoje, dia 29 de maio, dia do estatístico, dia do geógrafo e também dia mundial da energia. Para você que nos acompanha, aquele abraço, bom dia para você. E a previsão indica tempo instável nessa sexta-feira aqui na região. Possibilidade de chuva forte entre a tarde e a noite. No final de semana, o tempo melhora com sol entre nuvens e temperaturas agradáveis aqui em São Miguel do Iguaçu. E a máxima fica entre 24 e 25 graus. Durante os próximos dias aqui em São Miguel do Iguaçu.
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6: Começando mais um Brasil Caboclo por aqui, eu sou Andrezinho Vaz, fico com vocês até as 6h30 da manhã, trazendo, claro, o melhor do sertanejo raiz.
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6: O melhor do modão, o melhor do sertanejo classe A, as melhores do sul do Brasil, com a direção geral do seu Tino Scariotti, departamento comercial, o Elton Cramp, Luciane Reolon e Márcio de Souza também. No jornalismo e no esporte, Alessandro Cunhasque e Tati Schunemann. Participe com a gente, manda o seu alô, manda o seu zap, interaja com a gente e manda o seu alô aqui na programação.
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6: Pra você que tá nos acompanhando, aquele abraço especial, obrigado pela companhia sempre. 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
6: A rádio que faz amigos, vamos mandar um alô aqui pro pessoal, meu amigo Edson Bus, já tá acordado acompanhando a programação, desde as 4h30 da manhã. Alô Edson, aquele abraço. Amigo Vitelmo Maggi tá por aqui também, alô meu amigo Vitelmo. Meu amigo Ataíde, alô Ataíde, acorda o bicudo Andrezinho, bora trabalhar que a chuva tá chegando, é verdade. Acorda o bicudo aí, vai Ataíde, vai, mete um pé na cabeça do bicudo, vai. Ô bicudo, velho medonho, ô bicudo. Eita, nós, aí é brabo, hein? Vamos acordando o bicudo aí. Valeu, Ataíde, aquele abraço! Acompanhando nossa programação também. Amigo Almir da Silva tá por aqui, meu amigo Almir, acompanhando o nosso programa desde as 4h45 da manhã. Vai pra todos que acordaram o bicudo já. Ô, bicudo! Cadê o bicudo? Acorda o bicudo! É, bicudo, velho! Amigo Delfim tá por aqui também. Alô, Delfim, aquele abraço. Dona Normélia acompanhando a programação. Aquele abraço, bom dia. Rodrigão Cardoso tá por aqui também. Manda um alô pros guri da pedra. Alô, gurizada da pedra, tá acompanhando aí? Tamo no tapetão preto ouvindo, acompanhando o nosso programa por aqui. Alô, Rodrigo, aquele abraço. Tá na estrada e acompanhando o nosso programa. Um abraço aí pros guri da pedra. Um abraço, Rodrigão Cardoso, acompanhando a programação. Aquele abraço e obrigado pela sintonia no tapetão preto, acompanhando a programação. Tão na estrada, tão no trecho e tão de rádio ligado. Meu amigo Lídio Richter tá por aqui também, também. Alô, seu Lídio, aquele abraço, obrigado pela companhia, aquele abraço, bom dia. Meu amigo Edílio de Cândio tá por aqui também. Alô, Edílio, Linha Minosso, acompanhando a programação, aquele abraço e aquele bom dia pra você também. Tá certo? Bora! 5 e 6, começando a segunda hora com Milionário Saudoso Zé Rico. É, meu Deus do céu! Que é isso? O que é isso? Eita! 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

0: Eita, aí é bom demais, hein? Aí é bom demais. Que é isso? Ê, meu Deus do céu. Aí não tem bicudo que aguente, né? Aí não tem bicudo que aguente. Vamos acordando, vamos acordando. Tá na hora de acordar, a cama foi feita pra dormir. Não foi feita pra morar, acompanhando o nosso programa por aqui. Todo mundo de rádio ligado no nosso Brasil. É o nosso Brasil caboclo, hein? Bora que bora! É o nosso 3565-1033 fazendo eco nas canhadas e retumbando nas coxilhas aqui. Manda aí, manda o positivo que eu mando um abraço pra ti. 3565-1033. Liberadaço pra sua interação. Manda aí, 3565-1033. Acordando o bicudo, hein? Tá na hora de acordar. 5:11 é a hora certa. Vamos acordando. Vamos acordando que tá na hora. É hora de acordar, é hora de acordar. Vamos acordando. Vamos lá, meu amigo, minha amiga, meu compadre, minha comadre. Vamos lá, tá na hora. Manda aí, manda o positivo, manda o alô, manda o abraço pra quem você quiser. Tá liberado pra você mandar aí. Fechou? Manda aí que a gente retorna um abraço por aqui. 5:11. Desejando pra você uma manhã super abençoada de sexta-feira, hoje, 29 de maio de 2026. É o ano. 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
0: Eita, nós! 5:14. Você tá me acompanhando por aqui. Obrigado pela companhia sempre. Vamos junto com um musicão de qualidade pra você que tá me acompanhando, que tá de rádio ligado, que tá na sintonia. 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
0: 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Minha amiga Claudete do Amaral, de rádio ligado. Alô, Claudete, aquele abraço, obrigado pela sintonia. Ela mandou aqui, ainda bem que sextou, hein? Ô, semana que não acaba mais, ela mandou aqui. Ô, Claudete, aí sim, hein? Ah, chegou a tal da sexta, hein? Chegou a tão famosa sexta-feira. Ê, Claudete, aquele abraço. Meu amigo Valdelir Sperfeld tá por aqui também. Alô, seu Valdelir, aquele abraço, aquele bom dia. Obrigado pela sintonia. Linha Cacique também em peso, acompanhando o nosso Brasil Caboclo por aqui, certo? 5:16. Essa daqui lá pro amigo Almir, hein? O Almir pediu Os Dois Mineiros, Sonho Realizado. Tá acordado aí, Almir? Acordou o bicudo ou não?

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0: Opa, de volta por aqui acompanhando nossa programação, minha amiga Dona Ivanir Signorelli, meu amigo Augustinho também lá da Santa Rita acompanhando a programação. Alô Dona Ivanir, bom dia, Augustinho também, obrigado pela companhia. Tilacão tá por aqui também, Tilaco mandou parar de falar. Verdade, falou, ó. Prepara o mate aí e fica aí só coordenando pra não sair do ar. Mas não precisa falar nada, só toca as músicas aí, fica quietinho um pouco e tal. O homem não quer que eu fale, mas eu vou perder o emprego, tchê? Ô, Tilaco! Aí tu me quebra no meio, né?
6: Claudete do Amaral, quando toca o Teixeirinha, não adianta, né? Ela fica toda derretida. Tá aí, ó. Teixeirinha, Valsa das Flores. Tocamos aí pra minha amiga Dona Ivanir, que pediu a música, e pra amiga Claudete também, que é fã demais do Teixeirinha. Elídia Guiar tá por aqui também. Alô, Elídia, aquele abraço. Obrigado pela companhia. Santa Luzia acompanhando a programação. Meu amigo Sinésio Adam tá por aqui também. Alô, Sinésio. Santa Rosa do Cuí, de rádio ligado e acompanhando, claro, o nosso Brasil Caboclo por aqui também. Valeu, Sinésio. Um abraço e uma ótima manhã de sexta-feira pra você. Beleza? Obrigado pela companhia também. 5h29.
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6: 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Amigo Maneco tá acompanhando por aqui também. Alô, Maneco, aquele abraço. O Tilaco tá magoado. É muito sofrimento o time dele. Aí, ó. Ô, Maneco, também não vamos pegar pesado demais com o homem, né? Tá louco? Grêmio velho tá fazendo os torcedor velho aí, tá difícil, hein? Beleza, então, Teseus 30 e Multi Amargo 10.
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6: Hora certa, 5h33, a hora certa e tem modão chegando por aqui. Eita, nóis. De Paulo e Paulino, no nosso Brasil Caboclo! Ô, lembrança! É lembrança, velho!

Maravilha, 5:36, tá aí de Paulo e Paulino, lembrança, você que tá me acompanhando, aquele abraço, aquele bom dia especial, hein? Mandar um alô aqui também pro meu amigo Flávio de Brito, pra amiga Dani também, amigos da Farma Brito já acordados e acompanhando, claro, o nosso Brasil Caboclo na boa sexta-feira. Alô, Flavião, um abraço, bom dia!

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0: 5:40, 5:40, hora certa. Vamos então para o fechamento do nosso mercado agropecuário. O fechamento de ontem, quinta-feira, do mercado agropecuário, para vocês que estão nos acompanhando aqui no nosso Brasil Caboclo. Vamos lá com os preços então. Soja, R$112 a saca. Milho, R$53. Trigo, R$70. Mercado comprador, Alar Cooperativa. Boi gordo Nelore, R$349,25 arroba. Vaca gorda Nelore, R$304,50 arroba. Bezerro Nelore desmame, R$15,95 o quilo vivo. Frango, R$4,73 o quilo vivo. Suíno, R$4,72 o quilo vivo. Tilápia, R$8,87 o quilo. Leite, R$2,47 o litro. As informações e os valores são do Centro de Estudos Avançados em Economia Aplicada, CPEA.
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0: Voltemos por aqui.
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0: 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Não se perca na hora, 5:42. Bom dia!
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0: Vamos falar de coisa boa, vamos falar de eventos de São Miguel do Iguaçu que vem chegando por aí no dia 6 de junho. Sabadão, 6 de junho, às 7 da noite. Bingão Junino na comunidade da linha Cacique. Programação vai contar com quitutes juninos, rodadas extras e ótimos prêmios para você também. Para você que está nos acompanhando, vai ter até um espetinho lá para quem curte um espetinho também. Nota 10, hein? Evento em prol da construção da sala de catequese e da reforma da churrasqueira da comunidade também. Bingo Junino na linha Cacique, no sábado, dia 6 de junho, e você é o nosso convidado todo especial. Já no domingo, dia 7, na comunidade de Uruçanga, tem a festa do Costelão em honra a Santo Antônio. Às 9:45 tem a missa, ao meio-dia tem o almoço, à tarde vai ter o leilão e vai ter o matinê com o musical VVN e também a banda Alma Latina. E no final de tarde tem o sorteio da rifa com duas motos e outros prêmios também. Dia 7 de junho, então, domingaço, festa do Costelão em honra a Santo Antônio na comunidade da linha Uruçanga. No dia 13 de junho, no sábado também, Festival de Prêmios de Santo Antônio no Salão Paroquial da Igreja Matriz. Começa às 2 horas da tarde. Evento beneficente em prol ao Lar dos Idosos Dom Scalabrine. Cartelas antecipadas por 20 pila, com 8 rodadas mais uma extra. Na hora, 25. Para você comprar antecipado, na Papelaria Objetiva ou na Gelatos Sorveteria. Certo? Atenção então. Festival de Prêmios de Santo Antônio. No sábado, dia 13 de junho, às 14 horas, no Salão Paroquial da Igreja Matriz.
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0: Que maravilha, que coisa boa. Vamos mandar abraço por aqui, minha amiga Tere Mota de Rádio Ligado. Alô, Tere, aquele abraço. Obrigado pela companhia, já acompanhando por aqui também. E a minha amiga Tereza Miglioli também. Alô, Tereza, alô, seu Nino. Amigos de São Lourenço acompanhando a programação, aquele abraço e obrigado pela companhia também. Meu amigo Laírton Detone de Rádio Ligado também, alô Laírton, aquele abraço. Dona Janete também, aquele abraço e aquele bom dia para vocês acompanhando, claro, o nosso Brasil Caboclo. Um abraço e um bom dia de sexta-feira para vocês, certo? 5:44, tem o Porca Véia!

0: Não se perca na hora, 5h47. 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

0: 8 minutos para as 6 da manhã, 8 para as 6, aqui no nosso programa Brasil Caboclo, em nome de Planta Máquinas, tem a previsão do tempo para você na sexta, dia 29, para hoje. Temperatura nesse momento 18 graus aqui no centro de São Miguel e a máxima chega nos 25. Para hoje, sol e muitas nuvens de manhã, chuva forte à tarde e à noite também. Para sábado, dia 30, a mínima é de 18 e a máxima de 24. Sol com algumas nuvens e não chove, tempo bom. Para domingo, dia 31, a mínima será de 16 e a máxima de 24. Sol com algumas nuvens durante o dia e períodos de céu nublado e noite com poucas nuvens. Segunda-feira, dia 1º, a mínima será de 17 e a máxima de 25. Dia de sol com algumas nuvens e névoa ao amanhecer e noite com poucas nuvens também. Na terça, dia 2, a mínima é de 16 e a máxima de 25. Sol e muitas nuvens à tarde, à noite o céu ainda fica com muita nebulosidade e não chove. Resumindo então, a previsão indica tempo instável na sexta, com possibilidade de chuva forte entre a tarde e a noite. No fim de semana, o tempo melhora, com sol entre nuvens e temperaturas agradáveis em São Miguel do Iguaçu. A máxima fica entre 24 e 25 graus nos próximos dias para você. 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
0: Que coisa boa, que maravilha, você tá acompanhando nossa programação por aqui, aquele abraço, aquele bom dia especial, você de rádio ligado, faltando agora 6 minutos para as 6 da manhã, meu amigo Brandão da Serra do Mico tá por aqui, alô Brandão, aquele abraço, meu amigo Flavião de Brito também lá da Farma Brito acompanhando, amiga Dani também, já acordados aí acompanhando o nosso Brasil Caboclo também, um abraço pro Flávio e pra Dani e amigos da Farma Brito, pro Brandão da Serra do Mico também, todo mundo acompanhando o nosso Brasil Caboclo por aqui, certo? Já já oração da manhã com o padre Reginaldo Manzotti, antes tem modão do João Paulo e Daniel com a música com Tião Carreiro e Pardinho Amargurado. Vai lá pro Tilaco essa aqui. Depois tem a oração da manhã e voltamos logo depois com muito mais pra você. Alô, Tilacão!

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2: Bom dia, povo de Deus, Jesus misericordioso, eu confio, eu espero em vós. Família evangelizar é preciso, mensageiros e mensageiras da misericórdia, dobramos o nosso joelho, acolhamos a Jesus e evangelizemos a misericórdia de Deus. Na misericórdia de Jesus, coloquemos a nossa vida, nossa breve existência, nossa família, aqueles que se recomendam às nossas orações, e vamos juntos rezar esta oração da manhã, pedindo: Jesus, tende misericórdia de nós, em nome do Pai, do Filho, do Espírito Santo. Amém. Amado Jesus, o despertar de um dia, o nascer do sol, o canto dos pássaros, é um louvor da criação ao Criador. Senhor Jesus, o meu dia é feito de muitas horas, de muitos acontecimentos. Coisas boas e ruins poderão acontecer. Passarei por momentos difíceis. Mas, Senhor, eu creio que, como ressuscitado e vivo, me acompanharás em todos os momentos e em todas as situações. Por isso, eu desperto animado, alegre, feliz, porque eu tenho a certeza, amado Jesus, que se Deus é por nós, quem será contra nós? Senhor, que essa determinação em meu coração me faça ter uma fé, mesmo que como um grão de mostarda, mas capaz de dizer não ao erro, de renunciar ao pecado, de ser uma pessoa boa, Senhor, no dia de hoje. Amado Jesus, coloque em mim os teus sentimentos, humildade, mansidão, paz. Amado Senhor, eu peço pela força da Eucaristia, que eu esteja tão fortalecido de Deus, que nada me afaste da tua presença. Jesus, que quiseste se fazer alimento, comida e bebida, alimente a minha vontade, sustenta-me na busca do bem, dai-me forças para peregrinar por todo este dia. Jesus, fonte inesgotável de graça, abençoe cada minuto, cada hora deste dia. Esteja ao meu lado, Senhor. Pai nosso que estais no céu, santificado seja o vosso nome. Venha a nós o vosso reino. Seja feita a vossa vontade, assim na terra como no céu. O pão nosso de cada dia nos dai hoje. Perdoai-nos nas nossas ofensas, assim como nós perdoamos a quem nos tem ofendido. E não nos deixeis cair em tentação, mas livrai-nos do mal. Amém. Graças e louvores se deem a todo momento ao Santíssimo e Diviníssimo Sacramento. Um bom dia na presença de Jesus para todos.
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5: Temperatura 18 graus.
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0: Tá aí, Leandro e Leonardo, com a música bonita pra você, entre tapas e beijos, aqui no nosso Brasil Caboclo.
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0: 6:08, mandar um abraço aqui pro meu amigo Vanderlei de Medianeira. Ô Vanderlei, como é que você tá, meu galo? Tranquilo por aí, de boa? Tudo certo aí, meu amigo? De boa aí?
2: Fala, Andrezinho. Bom dia.
0: Daí?
2: Solta essa música aí na versão de Rogério e Regiane aí pra nós aí. Beleza?
0: Valeu.
2: O famoso Fuscão Preto.
0: Valeu.
2: Um abraço pra ti. Um ótimo final de semana aí, sucesso a todos.
0: Valeu, parceiro velho, aquele abraço. Claudinho Pereira tá por aqui também. Alô, Claudinho, aquele abraço, bom dia. Amigo Nélio Fux já tá por aqui também. Alô, seu Nélio, aquele abraço e aquele bom dia. E o amigo Ari Minosso também já tá por aqui. Alô, Ari, aquele abraço, bom dia. Amiga Crevenilde também, toda a família, aquele abraço.
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0: Opa, tá aí o sucesso do Teodoro Sampaio, amigo entre aspas. Foi ali pro meu amigo Claudinho Pereira acompanhando a programação. Alô, Claudinho, aquele abraço e obrigado pela companhia sempre aqui no nosso programaço Brasil Caboclo pra você também, tá certo? Bora pra frente, quando são 6h15.
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0: Que maravilha, uma ótima manhã de sexta-feira para você, hoje dia 29 de maio de 2026, desejando, claro, um final de semana abençoado para você, aqui no nosso Brasil Caboclo. Olha o Paulinho Mocelin chegando aí, com a corda toda, hein?

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0: Eita, aí é bom demais, hein? Aí é bom demais. Boate Azul com Leonardo Bruno e Marrone aqui no nosso Brasil Caboclo. A Vera Bordin tá por aqui também. Alô, Vera, aquele abraço, bom dia. Iracema Maia tá por aqui também. Alô, Sema. Alô, Anildo, aquele abraço. Obrigado pela companhia também, hein?
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0: Opa, de volta por aqui.
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0: Obrigado. obrigado a todos pelo carinho da audiência. A partir das 5 da tarde tem mais um programa Rádio Jornal na Hora do Mate. Vai ter sorteio também de mais um pacote de erva mate Flor Serrana para você que está nos acompanhando aqui, né? Para você que está nos ouvindo, aquele abraço especial. Então, sintonize a partir das 5 da tarde, mais um programa na Hora do Mate, vai ter o sorteio de mais um pacote de erva mate Flor Serrana para fechar os 5 pacotes dessa semana. Ontem tivemos aí, beirando 70 participações com 2 pacotes de erva mate. Então, tá show de bola aí essa premiação aí, esse presente do amigo Rogério Arnold aí pra vocês, que ele presenteou 5 pacotes de erva mate pros amigos ouvintes da Rádio Jornal, tá certo? E a erva boa, hein? Flor Serrana, a erva do pacote amarelo, beleza? Então, fechou? Voltamos às 5 então, bora! Ao som de Panda e Gustavo Lima, calcinha.

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3: Em São Miguel do Iguaçu, 6:30.
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3: De maio, manhã de sexta-feira, estamos no outono brasileiro. A lua é crescente. Temperatura neste momento aqui no centro da cidade, na casa dos 17 graus centígrados. São 6:32, 6:32. Atenção para as manchetes da edição de hoje do Jornal da Manhã. Semana do Meio Ambiente terá ações de conscientização, reciclagem e preservação em São Miguel do Iguaçu. Congresso de Agrárias da Faculdade Uniguaçu aproxima a ciência do campo e debate o agro do futuro. Medianeira recebe mais de 10 milhões de reais para obras de pavimentação asfáltica. Com apoio do Estado, o Lar investe 90 milhões de reais em unidade em São José das Palmeiras. Produtores rurais têm até o fim de junho para atualizar cadastro de rebanhos no Paraná. No Jornal da Manhã, entrevista, Alessandro Cunhasque conversa com o técnico em agropecuária da ADAPAR, Adelar Soares de Oliveira. No giro policial, motociclista é flagrado empinando moto e tem veículo apreendido. Duas pessoas morrem carbonizadas após carro capotar e pegar fogo. GAECO investiga policiais suspeitos de cobrar propina para liberar cargas na fronteira. E ainda na edição de hoje do Jornal da Manhã, esportes. São Miguel Futsal enfrenta o Cascavel nesta sexta-feira às 19h30 pela Série 1. São Miguel Sub-17 entra em quadra neste sábado contra o Medianeira pelo Paranaense de Futsal. Cruzeiro goleia o Barcelona do Equador no Mineirão e vai às oitavas da Libertadores. Palmeiras atropela o Júnior Barranquilla e também garante vaga nas oitavas da competição. Nesta sexta-feira, a partir das 11h30 da manhã, a Conmebol vai definir em sorteios duelos de oitavas de final da Libertadores da América. Mônaco, que disputa o francês, supera a concorrência e acerta a contratação de Felipe Luiz, ex-Flamengo, como novo treinador. Arthur bate o pé por permanência e aguarda acerto entre Grêmio e Juventus da Itália. No Jornal da Manhã, loterias, confira os resultados da Loto Fácil, Quina e Mega Sena. 6 horas 36 minutos, 6h36 são estas as manchetes da edição de hoje do nosso Jornal da Manhã. 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
3: Olha, a circulação dos ventos na atmosfera favorece a formação de áreas de instabilidade entre o Paraguai e a região sul do Brasil nesta sexta-feira. No Paraná, as primeiras pancadas de chuva com trovoadas devem atingir principalmente a região oeste a partir da tarde. Olha, as instabilidades avançam ao longo do dia para as regiões sudoeste e parte do noroeste do estado. As temperaturas seguem mais elevadas no interior, com máximas entre 25 e 26 graus. Já na região metropolitana da capital do estado, Curitiba, e no litoral paranaense, o tempo será nublado, mas mantém o clima ameno, com temperaturas abaixo dos 20 graus centígrados. Olha, neste momento, aqui na área central de São Miguel do Iguaçu, temperatura na casa dos 18 graus. Previsão para esta sexta-feira: sol com muitas nuvens de manhã, chuva durante a tarde e à noite. São 10 milímetros previstos, com 73% de probabilidade. Portanto, chove nesta sexta-feira. 17 graus de temperatura mínima, 18 graus agora, com 25 graus de temperatura máxima para hoje. 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Previsão de sol com algumas nuvens e não chove no sábado. Mínima de 18, máxima de 24 graus. Para o domingo, no domingo a gente encerra, né, o mês de maio do ano de 2026, sol com muitas nuvens durante o dia, períodos de céu nublado, noite com poucas nuvens, sem chuvas, mínima de 16, máxima de 24 graus. Na segunda-feira, vamos começar o mês de junho. 1º de junho, segunda, sol com algumas nuvens e névoa ao amanhecer, noite com poucas nuvens, sem chuvas, mínima de 17, máxima de 25 graus. 6 horas 43 minutos.
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3: Ibovespa fechou a 175.063 pontos, queda de 0,39%. Dólar comercial fechou a R$ 5,03. Dólar paralelo em Foz do Iguaçu é comprado a R$ 4,72 e vendido a R$ 5,04. Peso argentino em Foz é comprado a R$ 315 e vendido a R$ 284. Guarani, com R$ 1 você compra 1.275 guaranis e 1.185 guaranis equivalem a R$ 1. Poupança rende 0,67% ao mês. 6 horas 44 minutos.
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3: Olha, no fechamento de ontem, sexta-feira, soja valia R$ 112 a saca de 60 quilos, milho R$ 53 a saca, trigo R$ 70. Mercado Comprador, Lar Cooperativa. Boi Gordo Nelore, R$ 349, arroba. Vaca Gorda Nelore, R$ 304, arroba. Bezerro Nelore Desmame, R$ 15,95 o quilo vivo.

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1: A carne suína vem ganhando competitividade frente às principais proteínas do mercado brasileiro neste mês de maio, segundo o levantamento do CEPEA. A carcaça especial suína, no atacado, é negociada a R$ 8,68 o quilo, com queda de 3,7% em relação a abril, atingindo o menor valor real desde outubro de 2018. Na comparação com a carne bovina, o diferencial de preços chegou a R$ 16,56 por quilo, o maior já registrado desde 2004, reforçando a vantagem da carne suína no mercado. Já em relação ao frango, a diferença caiu 23% na parcial de maio para R$ 1,39 por quilo, o menor nível desde abril de 2022. Notícias Agrícolas, próxima edição às 9h40, no Manhã da Jornal, 6h47.
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1: Loto Fácil, concurso 3.697, vamos ao resultado 01, 05, 06, 07, 09, 10, 13, 15, 17, 18, 19, 20, 21, 24 e 25. 15 acertos, não houve acertadores. A estimativa de prêmio agora do próximo concurso a ser realizado hoje é de R$ 5 bilhões. Quina concurso 7.037, vamos ao resultado 09, 26, 42, 55 e 66. Premiação 5 acertos, não houve ganhadores. A estimativa de prêmio agora do próximo concurso a ser realizado também hoje é de R$ 12 milhões. Mega Sena Concurso 3012, vamos ao resultado 05, 07, 17, 41, 42 e 49. Premiação 6 acertos, não houve ganhadores, estimativa de prêmio agora do próximo concurso a ser realizado amanhã, sábado 30 de maio, é de R$ 10 milhões. 6 horas 48 minutos agora, 6h48. Esse é o nosso Jornal da Manhã, claro, de segunda a sexta ao vivo, das 6h30 às 8 horas da manhã. Você nos ouve no rádio sintonizando 104.1 no FM. 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E claro, fique por dentro das notícias, vídeos, comunicados e recortes de entrevistas. 6 horas 49 minutos agora, 6h49, você ouve no Jornal da Manhã depois do intervalo. Motociclista é flagrado empinando moto e tem veículo apreendido. Duas pessoas morrem carbonizadas após carro capotar e pegar fogo. Gaeco investiga policiais suspeitos de cobrar propina para liberar cargas na fronteira. 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
3: Olha, 6 horas 54 minutos, 6h54, este é o nosso Jornal da Manhã, ao vivo pela Rádio Jornal, agora no FM 104.1. Eu sou o Jones de Souza, junto com a minha equipe, cumprimento os ouvintes que interagem pelo Facebook, no chat do YouTube ou no WhatsApp 3565-1033. Olha, deixa o seu comentário, curta e compartilhe a nossa live, estamos juntos, né? Segunda a sexta, das 6h30 às 8 horas da manhã, com o nosso Jornal da Manhã. Daqui a pouco, às 7h30, tem Alessandro Cunhasque com o Jornal da Manhã Entrevista e em seguida o Jornal da Manhã Esportes. Olha, vamos agora com as informações do setor policial. 6 horas 55 minutos.
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3: Olha, em São Miguel do Iguaçu, uma equipe policial apreendeu uma moto após flagrar o condutor empinando o veículo em via pública na região do bairro Floresta. Segundo a polícia, durante a abordagem, foi constatado que o motociclista não possuía carteira nacional de habilitação. Além disso, a moto apresentava escapamento com descarga livre, gerando barulho excessivo. O veículo foi apreendido e o condutor orientado sobre os procedimentos antes de ser liberado no local. Em Santa Terezinha de Itaipu, duas pessoas morreram em um grave acidente registrado na noite de ontem, quinta-feira. Segundo informações das equipes de socorro, o veículo capotou na rua de acesso à prainha da cidade. Na sequência, pegou fogo. O carro possui placas de Santa Teresa do Oeste. As duas vítimas morreram no local e tiveram os corpos completamente carbonizados. A área foi isolada pela Polícia Militar para o trabalho da perícia. Equipes da Polícia Científica também foram acionadas para a remoção dos corpos. Moradores relataram que o trecho onde ocorreu o acidente é bastante escuro, o que pôde ter contribuído para a tragédia. Olha, até o momento, as identidades das vítimas não foram confirmadas oficialmente. Na região, o Ministério Público do Paraná, por meio do GAECO, deflagrou ontem, quinta-feira, duas operações para investigar um suposto esquema criminoso envolvendo policiais militares e um policial civil. Ao todo, foram cumpridos 16 mandados de busca e apreensão em Céu Azul e Vera Cruz do Oeste. As informações apuram crimes como corrupção passiva, peculato, falsidade ideológica e comércio ilegal de armas. Sobre o andamento da operação e os detalhes da investigação, quem explica é o promotor de justiça, Tiago Lisboa Mendonça.
4: Os núcleos regionais do GAECO de Cascavel e Foz do Iguaçu, com apoio da Corregedoria da Polícia Militar, da Polícia Civil, deflagraram duas operações denominadas Operação Clear Sky e Operação Vera Cruz. As operações, elas têm por objetivo desarticular um esquema criminoso formado na região oeste do Paraná, especificamente nos municípios de Vera Cruz do Oeste e Céu Azul. Organização essa destinada à prática de crimes como corrupção passiva, peculato, falsidade ideológica e comércio ilegal de armas de fogo, praticados em tese por policiais militares e um policial civil. Foram alvos, na data de hoje, 9 policiais militares lotados nos destacamentos da Polícia Militar dos municípios citados anteriormente, além de um policial civil. Foram expedidos 16 mandados de busca e apreensão pelo juízo da Vara da Auditoria Militar em Curitiba, além de mandados expedidos pelo juiz de garantias da comarca de Matelândia. Basicamente, essa organização criminosa se estruturava a partir da prática de crimes de natureza diversa, um dos quais, talvez um dos mais graves, era o uso de um passe livre pelos policiais, em que eles recebiam o pagamento de propina previamente ajustado para que permitisse, sobretudo contrabandistas, transitassem livremente com mercadorias estrangeiras, especialmente do Paraguai, sem que pudessem ser abordados ou incomodados pela polícia. Além disso, essa organização criminosa se utilizava de uma sofisticada estrutura tecnológica e logística para monitorar as atividades de fiscalização na região de fronteira. A organização ela empregava drones de alta performance, além de câmeras instaladas em zonas rurais, em rotas rurais, em postos de combustíveis e até mesmo próximo da aduana brasileira, o que permitia aos membros dessa organização criminosa, desses policiais sobretudo, acompanhar em tempo real tanto a circulação de compristas como a movimentação policial na região de fronteira. Além disso, também identificamos no curso da investigação a prática de uma prestação irregular de serviço de segurança privada armada que teria sido prestado esse serviço em um município na zona rural do estado da Bahia, além da intermediação e comercialização ilegal de revólveres, pistolas e munições. Também foram apreendidos na data de hoje diversos equipamentos eletrônicos, documentos e aparelhos celulares, os quais serão periciados, permitirão uma análise por parte dos investigadores e, eventualmente, a deflagração de operações subsequentes.
3: Obrigado ao promotor de justiça, Thiago Lisboa Mendonça, explicando este cenário, né? Onde o Ministério Público do Paraná, por meio do GAECO, deflagrou ontem duas operações para investigar aí um suposto esquema criminoso envolvendo policiais militares e também um policial civil aqui na nossa região. Em São Miguel do Iguaçu, pontualmente 7 horas, temperatura na casa dos 18 graus centígrados. Nas ruas Farroupilha e Alfredo Chaves, aqui no centro da cidade, o movimento ainda é tranquilo. Atenção, a rua Farroupilha está interditada na primeira quadra para a realização de obras de readequação. Olha, o bloqueio acontece no trecho de acesso pela rua Vânio Gelleri. Motoristas e pedestres devem redobrar a atenção, os cuidados durante o período das obras. BR-277, trânsito fluindo bem aqui na nossa região. Na Ponte Internacional da Amizade, no alto da ponte, o movimento está tranquilo. Bastante filas na aduana brasileira. Participe você também com informações, claro, do trânsito. 7 horas 1 minuto, 7 e 1. Você ouve no Jornal da Manhã, depois do intervalo. Semana do Meio Ambiente terá ações de conscientização, reciclagem e preservação em São Miguel do Iguaçu. Congresso de Agrárias da Faculdade Uniguaçu aproxima ciência do campo e debate o agro do futuro. 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
10: Sete horas, 8 minutos, 7:08, esse é o nosso Jornal da Manhã, das 6:30 até as 8 horas da manhã. Muito bom dia, eu sou o Jones de Souza e junto com a minha equipe trago as principais notícias para você começar o seu dia sempre muito bem informado. Olha, nesta meia hora, destaque para os fatos de São Miguel do Iguaçu e região oeste do Paraná. Em alusão à Semana do Meio Ambiente, a Secretaria de Meio Ambiente de São Miguel do Iguaçu preparou uma programação especial entre os dias 30 de maio e 3 de junho, com atividades gratuitas voltadas à conscientização ambiental e participação da comunidade. A programação inclui ações educativas, esportivas e culturais, além de recolhimento de recicláveis, lixo eletrônico e distribuição de mudas de árvores nativas. Segundo o secretário municipal de Meio Ambiente, Claudinei de Almeida, o município vem ampliando as ações de preservação ambiental e já contabiliza dezenas de nascentes recuperadas nos últimos anos.
11: A gente vem desempenhando um trabalho muito bacana na questão de preservação das nascentes. Aí estamos aí com, desde quando eu entrei na secretaria em dezembro de 2023, se não me falha a memória, são 26 nascentes que nós já preservamos até o momento. Então, nascentes pequenas, nascentes grandes, e estamos aí com uma parceria com a Cressol também para mais 10 nascentes daqui para frente, né, no caso. E é uma coisa que a gente não vê volta, não tem como parar, não tem como retroceder, não. A gente só está aumentando, já projetando uma questão de recuperação de nascentes até o final do ano também, porque está sendo muito importante. Essa questão da crise hídrica aí, ela chegou, não tem o que fazer. Ela chegou e a gente sabe que não está tendo um volume de chuvas tão agradável para que se mantenha o nível das águas aqui dos nossos reservatórios. Então a gente prevê aí que mais adiante vai ter mais um pouco de falta de água. E a prefeitura também ajuda muito nessa questão da água, que ela acaba levando água para os produtores que necessitam ali para a dessedentação dos animais, mas que se você tiver uma fonte, né, uma mina d'água, uma nascente na tua propriedade, você já sai na frente, porque daí você não, os animais acabam não ficando, né, sem água.
10: As atividades começam neste sábado com uma edição especial do Recicle SMI na Feirinha do Produtor. Quem participar poderá trocar materiais recicláveis por vale-compras para usar na própria feira. Já no domingo, durante a realização da EcoRum, haverá distribuição de mudas e recolhimento de lixo eletrônico. Claudinei também explicou a proposta da corrida ecológica e a importância de unir esporte e conscientização ambiental.
11: Nós vamos iniciar, tradicionalmente, né, o Dia Mundial do Meio Ambiente, dia 5 de junho, e nós sempre iniciamos ele naquela semana do dia 5. Só que esse mês vai ser um pouco diferente, né, por conta do feriado. Então, o que a gente está pensando? É iniciar no sábado, no dia 30 de maio, com a edição do Recicla, aquela edição boa, grande do Recicla, aqui na Feirinha do Produtor. Vamos estar recebendo material reciclável de toda a cidade, de todos os munícipes que quiserem estar entregando material reciclável. Isso vai ser para iniciar a Semana do Meio Ambiente no sábado. Aí no domingo vai ser um pouco diferente. Domingo nós vamos fazer uma coleta de eletrônicos, que daí esse vai ser em parceria com a turma de TI lá da Faculdade Uniguaçu durante a primeira EcoRum. No caso, nós fomos procurados, né, pelo pessoal daquele grupo Corre e Corre, que é aqui da região, pela Academia Center Fit aqui de São Miguel, nos procuraram para a gente poder estar fazendo uma parceria para a corrida. E nós achamos interessante, devido a O local vai ser feito lá na região da Faculdade do Iguaçu, vai ser aproveitada aquela trilha ecológica que tem na Faculdade do Iguaçu, e tudo isso alinha com a Semana do Meio Ambiente. Como que nós estamos propondo, né, para a população? Que além da corrida, vai ter também uma caminhada que vai passar por dentro da trilha. Então a gente vai fazer mais algumas, além da caminhada ecológica, mais algumas atividades referentes à preservação ambiental. Vai ter também essa recolha de lixo eletrônico em parceria com o pessoal da Faculdade do Iguaçu. Vai ter também a adoção, eu estava conversando no final de semana com a equipe de organização, então vai ter uma adoção de cães e gatos lá durante o evento da corrida também. Isso tudo veio a agregar a esse início da Semana do Meio Ambiente.
10: Olha, a programação segue nos próximos dias com visita técnica, palestra sobre reciclagem para crianças, trilha ecológica e uma ação artística ambiental na Rua Coberta. Entre as atividades está ainda uma visita à Associação dos Agentes de Meio Ambiente e Reciclagem, a AMAR. O secretário destacou a importância do trabalho desenvolvido pela entidade aqui no município.
11: Então, daí nós dividimos ali algumas ações. Então, no dia 1º vai ter a visita na Mar com algumas crianças das escolas mesmo, para poder mostrar como que é o trabalho da Mar. A questão que a gente vê hoje é os caminhões que passam e recolhem o reciclável na rua. Só que não para por ali. Esse reciclável, ele vai até lá na UVR, onde a Mar é responsável por fazer toda a triagem, toda a separação do lixo em tipos de lixo. Depois de fazer a triagem, eles são responsáveis pela comercialização desse material. Então, é uma cadeia que, produtiva que não para. E o interessante é que é modelo regional, modelo tipo municipal. Então, todo recurso que, por exemplo, o comerciante, ele coloca lá o material reciclável na rua. Se o caminhão da coleta de lixo da prefeitura recolhe esse material e leva para a Mar, quando o pessoal da Mar faz a triagem e vende esse material, esse dinheiro vai para o associado da Mar e, consequentemente, ele vem e gasta na cidade. E gasta com aquele comércio que colocou o lixo para frente. Então, por isso que a gente sempre fala para... Vai entregar o lixo reciclável? Entrega para o caminhão da prefeitura. Por quê? Porque é a certeza que o dinheiro vai ficar no município. Então, acaba virando uma economia circular. E isso que a gente quer apresentar, não somente para as crianças que vão lá conhecer, mas também para a diretoria da CISME, que vão lá estar conhecendo, né, vendo como que é o trabalho ali na prática mesmo, né? Como que é aquela esteira grande de material e o lixo vai passando e o pessoal vai separando ali, vai fazendo aquela triagem. Isso é uma coisa que a gente sabe que é assim, mas nunca viu. Então a gente levando o pessoal lá, eles vão ver como que é ali, como que funciona, vão conhecer os associados também. Hoje nós temos mais de 50 famílias que trabalham lá.
10: Tá aí, portanto, Semana do Meio Ambiente terá ações de conscientização, reciclagem e preservação em São Miguel do Iguaçu. 7:15, 7:15, o futuro do agronegócio, a inovação no campo e a conexão entre ciência e a prática estiveram em destaque durante o Congresso de Agrárias da Faculdade Uniguaçu. O evento reuniu estudantes, profissionais e especialistas para discutir os desafios e as novas tecnologias voltadas ao agro. A programação contou com palestras, troca de experiências e debates sobre o desenvolvimento do setor. Acompanhe na reportagem de Alessandro Cunhaschi.
12: Em uma região onde o agronegócio movimenta a economia e faz parte da identidade de milhares de famílias, o conhecimento ganha espaço em São Miguel do Iguaçu. A Faculdade do Iguaçu realiza o 7º Congresso de Ciências Agrárias, reunindo estudantes e profissionais em debates sobre inovações e os desafios das lavouras. Entre os destaques da programação esteve a palestra da doutora Simone Grisa, engenheira agrônoma do IDR Paraná, de Santa Teresa do Oeste.
13: Eu vou tratar do solo como organismo vivo na perspectiva da agricultura regenerativa. Então, vou apresentar os conceitos, a importância do plantio direto, as relações biológicas que ocorrem no solo e o que isso impacta na produtividade agrícola. Então, a gente vai fazer uma espécie de linha do tempo do desenvolvimento da agricultura regenerativa e como que isso pode influenciar nas escolhas do profissional das ciências agrárias em geral.
12: Com foco na produção de soja, uma das culturas que mais influenciam a economia da região, o Congresso ampliou o debate para além da escolha da cultivar. A proposta, segundo a coordenadora do curso de agronomia, Graciela Dalastra, é aprofundar as discussões sobre os desafios encontrados nas lavouras.
14: Esse ano a gente pensou numa temática na produção de soja, mas claro que para a gente chegar na produção de grãos de soja, a gente precisa ter todo um embasamento aí dentro da agronomia, dentro da agricultura. Nos próximos dias, né, nós vamos receber também palestrantes trazendo essas questões aí de manejos de solo, plantas de cobertura. Já foi abordado isso, né, que é extremamente importante a gente ter um solo vivo, uma microbiota, né, com presença de micro-organismos, minhocas, que isso faz com que a água da chuva infiltre, que esse solo seja literalmente uma caixa d'água, né, de armazenamento de água. A gente está numa região que sofre bastante veranicos, né, falta de água, então que esse solo consiga suportar esses veranicos para que a cultura de interesse econômico, seja soja, seja milho, consiga produzir. E muito disso passa por essas plantas de cobertura que a gente chama, né, que tem um bom sistema radicular, tem uma boa produção de matéria seca que protege esse solo, seja da compactação, seja da temperatura excessiva, também ajuda no controle de plantas daninhas.
12: Com a tecnologia cada vez mais presente no agro, o Congresso abriu espaço para trabalhos dos acadêmicos. A estudante Amanda destaca a importância de transformar a teoria em soluções para o dia a dia.
15: Hoje a gente está trazendo um tema de economia rural, que entra um pouco das tecnologias que a gente tem no nosso mercado e o que a gente precisa fazer para suprir a necessidade de produção. Então, quais novas tecnologias estão entrando no mercado e financeiramente quanto custa, né, para apresentar para um produtor rural.
12: A proposta de aproximar conhecimento técnico da realidade regional é um dos pilares na formação profissional, comenta o diretor-geral da graduação da Faculdade Uniguaçu, Fábio Corbari.
16: Então é muito importante para o nosso estudante, para o nosso acadêmico, ter acesso a essas pesquisas, as tecnologias, as inovações que estão acontecendo aí no dia a dia, né, no agro, dos profissionais que estão trazendo aqui suas vivências, né, nas empresas onde trabalham. Então é importante que os alunos tenham esse contato e também acessem pesquisas, né, que os nossos profissionais estão trazendo aqui e também dialogue com as pesquisas que eles estão realizando. Então o Congresso também tem esse perfil. São mais de 60 trabalhos que os alunos estão apresentando, então se dedicaram, fizeram projetos, acompanharam, tiveram resultados e estão compartilhando com todos os congressistas aí, que é muito importante a gente seguir produzindo ciência, refletir sobre e construir melhores formas de produção.
12: Já em sua sétima edição, o Congresso de Ciências Agrárias da Faculdade Uniguaçu serve de exemplo, demonstrando como ampliar um debate sobre inovação e os desafios enfrentados no agro.
10: Está aí, portanto, o Congresso de Agrárias da Faculdade Uniguaçu aproxima a ciência do campo e debate o agro do futuro. 7:20, 7:20, você ouve no Jornal da Manhã depois do intervalo. Medianeira recebe mais de 10 milhões de reais para obras de pavimentação asfáltica. Com apoio do Estado, Lar Cooperativa investe 90 milhões de reais em unidade em São José das Palmeiras. 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

0: 7h27, 7h27, foi assinada e entregue em Medianeira a ordem de serviço para o início de novas obras de pavimentação asfáltica em diversos bairros do município. O investimento total ultrapassa 10 milhões de reais. Desse valor, mais de 9 milhões são recursos do governo do estado, viabilizados por meio da Secretaria das Cidades e do deputado estadual Hussein Bakri. Já a contrapartida do município será de pouco mais de 500 mil reais. As obras incluem pavimentação asfáltica sobre pedras irregulares e vão beneficiar 36 ruas nos bairros Belo Horizonte, Nazaré, Itaipu, Independência e Cidade Alta. O prefeito de Medianeira, Antônio Franz, celebrou o momento.
1: Alegria, assinamos e entregamos mais uma ordem de serviço para asfalto na cidade. Investimento superior a 10 milhões e 200 mil reais. Recurso do Estado intermediado pelo nosso deputado Hussein Bakri, mais a contrapartida do município, para obras que vão beneficiar com asfalto a população de 36 ruas, de 5 bairros aqui da cidade: Belo Horizonte, Nazaré, Itaipu, Independência e Cidade Alta. São obras de atendimento público em todos os bairros e comunidades do município de Medianeira. Avançamos com investimentos que melhoram a vida das pessoas.
0: Aí, portanto, 10 milhões de reais para obras de pavimentação asfáltica no município de Medianeira, comemorou o prefeito Antônio França. O governador Carlos Massa Ratinho Júnior visitou a nova planta que a Lar Cooperativa está construindo em São José das Palmeiras. Com um investimento de 90 milhões de reais, a unidade de recria de aves representa uma importante expansão na cadeia avícola do oeste do Paraná e está sendo implantada com o apoio da Rota do Progresso do governo do estado. O programa incentiva a industrialização e o fortalecimento econômico dos municípios com os menores índices de desenvolvimento do estado, com foco na atração de investimentos, geração de empregos e redução das desigualdades regionais. A previsão é que o novo aviário gere cerca de 120 empregos diretos, sendo que parte das vagas já está ocupada com o avanço da obra e início operacional. Ratinho Júnior ressaltou que o maior programa social que existe é o emprego.
2: Olha, isso é geração de riqueza, é crescimento. Crescimento da cooperativa, mas é o crescimento do estado. Porque hoje o Paraná tem dobrado o seu PIB praticamente em 8 anos. Nós dobramos e saímos de 440 em 2019. Para chegar esse ano, vamos fechar 830, segundo o IPARDES. Então, nós praticamente dobrando o PIB, fruto dessa parceria. O cooperativismo do Paraná é muito forte e ele tem um lado muito positivo, que ele também distribui muita renda, né? É dinheiro na mão do produtor, é dinheiro na mão do agricultor, que muitas vezes sozinho não teria condição de se autoalavancar, vamos dizer, para os seus empreendimentos. E a LAR, ela é uma referência para nós na América Latina. Ela é uma das maiores empresas do mundo, que é paranaense, que hoje exporta para 170 países, produtos de qualidade, e que é o qual que é a parte melhor ainda, ela não para. Ela não para de crescer. Sempre está crescendo. Nós estamos aqui com essa indústria aqui, São José dos Palmeiras, já tem outra iniciando em Diamante do Oeste, já tem outra em Rio Bom, que até na minha região lá, perto de Apucarana, também iniciando. Quer dizer, ela não para de crescer. Isso ajuda o Paraná a crescer.
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0: 7:37, 7:37, muito bom dia para você. Eu sou Alessandro Cunhasco, chegando com o Jornal da Manhã Entrevista, nesta manhã de sexta-feira, mais um dia muito bonito, começando aqui em São Miguel de Iguaçu. E a gente já está chegando também no final do mês, 29 de maio, a gente tem que se atentar às datas, né? As coisas estão passando rápido, a gente fala, ah, vou deixar para depois... E aí tem muita coisa que acaba ficando para a última hora e não dá mais certo, né? Então a gente tem que estar prestando atenção em todas essas coisas. E olha, eu quero chamar a atenção aqui também dos produtores rurais. Tem até o final de junho, parece que está longe, parece que tem tempo sobrando, é isso que eu estou falando. Quando a gente vê, a gente já está falando aqui em julho, né? Passa muito rápido, é muita coisa. E ó, o produtor rural... tem até o fim de junho para atualizar o cadastro de rebanhos no Paraná. No Jornal da Manhã Entrevista, vou conversar aqui com o técnico em agropecuária da Adapar, Adelar Soares de Oliveira. Adelar, muito bom dia para você, muito obrigado pela presença aqui no Jornal da Manhã Entrevista. Bom, tem uma data, né? Tem uma certa data. O produtor, na maioria, já está acostumado com os procedimentos, mas... como é engraçado, né? Quando as ocorrências são poucas, o produtor dá uma relaxada, todo mundo dá uma relaxada de certa forma, mas ultimamente começou a aparecer algumas coisas que o produtor ele tem que prestar atenção, né? E a gente viu aí um ano e meio, dois, desde questão de sanidade animal, quanto é importante, né? Uma suspeita traz um problema, o avicultor sabe, o suinicultor sabe já, quem produz leite, mas enfim... importante é já estar ciente do que precisa ser feito. E para começar, Adelar, o que precisa fazer aí para atualizar o rebanho, para deixar em dia todas essas questões? Bom dia.
1: Bom dia, Alessandro. Bom dia a todos. É grande satisfação estar aqui com vocês. É um tema muito relevante, né? Muito importante, principalmente nessa questão que você acabou de comentar, da atualização do rebanho, né? Que ocorre anualmente, de 1º de maio a 30 de junho. E que todos os produtores, sejam integrados, sejam subsistência, né, tem que declarar, fazer a declaração, né, do rebanho, né, para que a gente tenha esse controle da população sanitária, né, do controle sanitário dessas propriedades.
0: Adelar, eu vou para a pergunta idiota agora, né, porque a gente fica assim, a gente pega algumas palavras e cria ela referência para aquilo. Mas, dentro do contexto técnico, ela tem uma abertura maior. E eu estou chegando no contexto rebanho. A gente, no sítio lá, rebanho, a gente determinava para gado, né? Mas rebanho aqui é um leque bem mais aberto.
1: Ele é bem abrangente, porque, na verdade, assim, todas as espécies que sejam do interesse da defesa, o produtor tem que declarar. Aí entra bovinos, suínos, aves... equinos, ovinos, caprinos, abelhas, peixes. Assim, tudo o que for do interesse da defesa agropecuária, a importância do produtor declarar. Seja ela que esteja integrada a alguma empresa, né, que sejam as granjas, ou a subsistência. Né. Todas as espécies devem ser declaradas anualmente. Isso é muito importante para a gente ter um quantitativo, até para a gente pensar alguma estratégia, caso tenha necessidade de fazer alguma intervenção, né, algum acompanhamento. Né.
0: Então, se eu tenho lá 10 poedeiras, 5 no terreiro, mais 2 porquinhos lá para fazer a linguiça de vez em quando, e o bezerro que estou engordando para o Natal, tem que colocar tudo isso na planilha.
1: Isso. É importante, mesmo que a gente reforça muito, que seja só para a subsistência, é necessário que tenha esse cadastro junto à Adapar. Esse cadastro é muito simples para ser feito, não tem nenhum custo para o produtor, né? Ele pode estar se direcionando até o escritório da Adapar, realizando esse cadastro, e não tem um custo, até porque qualquer movimentação de animais na propriedade, né, é importante ressaltar que ele tem que fazer a guia de trânsito animal, a GTA. Por que essa GTA? Porque essa rastreabilidade dos animais, seja que ele vai fazer o abate para a subsistência ou para o comércio, a guia de trânsito animal ela é obrigatória. E essa, além da rastreabilidade, também esse controle sanitário das movimentações de animais que estão ocorrendo em cada região. Então, além dessa importância de ter o cadastro e também retirar a guia de trânsito animal, nenhum deles tem custo para o produtor. Então, o produtor vai conseguir fazer o seu cadastro, ele vai conseguir fazer a emissão da guia de trânsito animal sem custo para ele.
0: Isso é importante, na, porque tem um, consegue-se ter um rastreamento, tipo, se acontecer qualquer coisa, uma doença, você consegue ter de onde está vindo. E imagino que a velocidade do, combate a isso colabora. Por exemplo, a gente viveu outro dia aí, né? Aquela situação Newcastle aí, que gerou pelo menos um desconforto aqui, né? Porque estava acontecendo lá no Rio Grande do Sul, mas já abriu um alerta enorme. Então só uma suspeita já traz. Só que com o rastreio você consegue ter acesso a essa informação e minimizar. Senão a gente poderia estar até hoje vivendo esses problemas. É por aí?
1: Justamente. A questão da rastreabilidade é para saber realmente a movimentação que o animal teve. Se ele teve uma doença infecto-contagiosa, a gente consegue saber de quais propriedades que ele teve que ele passou. A gente consegue fazer esse perifoco, essa região onde que o animal teve essa movimentação, e a gente consegue, então, dentro dessa pequena área, fazer esse perifoco e trabalhar com que ela não se expanda, não tenha essa expansão, né, da doença para as demais propriedades, e não venha assim prejudicar a questão do comércio, a própria alimentação, a subsistência ali daquela comunidade, né?
0: E onde o produtor pode fazer os cadastros, no caso?
1: O cadastro ele vai ter que fazer pessoalmente no escritório da ADAPAR. Uhum. Então ele vai levar a documentação básica, né, comprovante de residência, matrícula ou a documentação pessoal, RG e CPF. Então com poucos documentos ele consegue fazer esse cadastro, sem nenhum custo, conforme eu comentei. Uhum. Aí a partir do cadastro já permite que ele faça as movimentações através da guia de trânsito animal, que é obrigatória, né? Hoje, qualquer compra, qualquer aquisição de animais é obrigatório a GTA. Seja lá, como tu comentou, pintainhos, frango, né, galinha, é necessário ter a guia de trânsito animal. Indiferentemente da quantidade, seja uma unidade, seja 10, é obrigatório ter a guia de trânsito animal para acompanhar. Para ter realmente esse acompanhamento, para saber para onde esses animais estão indo e esse quantitativo para a gente fazer alguma intervenção caso tenha essa necessidade.
0: Bom, e aí, Adelar, nesse sentido, produtor normalmente, que eu até comecei brincando com isso, né, que acaba deixando para a última hora, né? A gente, no geral, qualquer coisa, é festa de aniversário, horas antes a gente sai para ver o presente que vai, levar. Faz parte da nossa vida isso. Mas nesse caso, a importância de antecipar, porque a gente falou aqui de junho, né, final de junho, mas daqui a pouco a gente está vivendo aí, quando vê a gente já está lá na metade de junho e pode viver problemas nesse sentido. E eu queria que você comentasse o que pode gerar com os atrasos, com as demoras, se o processo lá é ágil, se o processo depende de outras questões, que de repente o cara chega lá com 2 dias, mas ainda depende de uma triagem, não sei, estou colocando.

0: no dia. Então é uma coisa muito rápida, muito prática. Além desse formulário, também pode ser feito pelo site da DAPAR. Então o produtor vai acessar a internet e vai fazer através do site da DAPAR essa atualização por espécie. É, também não tem custo algum, né? E é muito prático ser feito e muito rápido, assim. É, geralmente é muito ágil, porque quando ele preenche a ficha, a gente dá a entrada depois no sistema. Mas com essa ficha ele já está seguindo, né, a lei, né, de acordo ali para poder atender essa questão da sanidade. Ressaltando também que além do site que ele pode fazer essa atualização do rebanho, a gente tem a jurisdição hoje de São Miguel do Iguaçu, São Miguel e Itaipulândia. Em Itaipulândia ele vai direcionar até a Prefeitura, a Secretaria de Agricultura, e lá ele também consegue retirar esse formulário. Também aqueles que podem fazer direto pela internet, né, pelo site da DAPAR.
1: E se ele não conseguir fazer isso dentro do prazo, o que pode acontecer e o que ele precisa fazer para corrigir?
0: Uma das questões que, se não ocorrer dentro do prazo, essa atualização do rebanho, né, conforme a lei estadual, ele vai estar impossibilitado de emitir a guia de trânsito animal. Ou seja, ele não consegue comprar, nem vender, nem fazer esse transporte de animais, né, da propriedade. Né. Vai travar a guia de trânsito animal, a GTA. Além do mais, né, que é o que a gente não busca e não quer, realmente que vai ter multas e autuações caso não seja realizado dentro do prazo, né, que é 1º de maio a 30 de junho.
1: E se ele estiver comercializando um animal que não entrou no cadastro, que não faz parte, ele comete um crime, Adelar, hoje?
0: Isso, realmente não deixa de ser um crime, porque ele está indo contra a lei, né, ele tem que... Qualquer animal que ele compra, ele tem que comprar com a guia de trânsito animal, até porque essa guia ela já dá entrada automaticamente no cadastro dele. Assim como quando ele vende, comercializa esse animal, ela já vai com a guia já direcionada ao cadastro para aquela pessoa, aquela empresa que ele comercializou. Então ele já vai automaticamente para o cadastro, justamente por causa da questão da rastreabilidade. Não cumprindo o que está na lei, pode sofrer algumas consequências, que seria, né, autuações, né, multas, né?
1: Complicações que desnecessárias, né? É só seguir aí as normativas, são bem simples. Esse levantamento ajuda também no controle de prevenção de doenças nos rebanhos? E como que funciona isso?
0: É importante porque quando a gente tem o cadastro da unidade familiar, da propriedade, e sabendo das espécies que ele tem lá na unidade, a gente consegue trabalhar a educação sanitária, a gente consegue orientar ele para algumas doenças infecto-contagiosas e algumas doenças que ele vai nos trazer, reportar, caso ocorra um exemplo de aves. Tem lá 10 galinhas, 15 galinhas, uma quantidade para subsistência. Se ocorrer uma mortalidade de forma inesperada, que ele não sabe o porquê ocorreu aquela mortalidade, ele vai notificar a DAPAR, e a DAPAR tem condições de ir lá, nessa unidade familiar, fazer a coleta de materiais biológicos, mandar para um laboratório, e verificar por qual motivo ocorreu aquela mortalidade, né? Se for alguma doença infecto-contagiosa, a gente vai ter que trabalhar para conter, né, esse foco e não deixar ela lastrar. Então, por isso da importância realmente de ter um cadastro, de declarar certinho, né, o seu rebanho, a sua espécie, até porque uma doença lá na propriedade, né, de um animal, ele pode passar para a família, né? Então, a gente tem que ter esse controle sanitário, né?
1: Hoje, como que está a nossa região? Você comentou que a área de atuação de vocês São Miguel e Itaipulândia, né? Hoje a sanidade da nossa região, os rebanhos São Miguel e Itaipulândia são grandes produtores de proteína animal, né?
0: A região que nós temos aqui, o trabalho, a jurisdição, está no mapa de calor, que é altamente concentrado, né, a produção de proteína animal. Então, assim, logicamente que a gente não olha só uma região, olha todo o estado, né? Então, para manter esse status sanitário, é necessário que o produtor faça a sua parte, que é atualizar o rebanho, que é manter essa sanidade, as vacinas obrigatórias, né, para que não gere nenhum impacto econômico, né, porque se deixar entrar uma doença, caso da influenza aviária, né, que tivemos alguns casos na Argentina, né, e não estamos tão distante, né. Então, por isso de trabalhar muito a biosseguridade nas granjas e o cuidado devido nas pequenas propriedades, né, que sejam de subsistência, né, justamente para que não tenha esse tipo de situações que venham a prejudicar a questão econômica. Logicamente que é uma cadeia produtiva muito ampla, né, que vai gerar uma série de problemáticas, questão de emprego e tudo mais, né.
1: É interessante a gente falar também, Andelar,

0: aproveitando o gancho, aproveitando a tua estadia aqui, a gente faz bastante conteúdo, matérias aqui para a emissora, de tudo no setor agro, inclusive o setor de aves, né? E é notório, né, o trabalho que o produtor faz em campo com o respeito à limitação de entrada de pessoas, né? Em nenhum momento ninguém baixou a guarda, porque existe o barracão, existe o pátio, existe a cerca para que se passe, né, desse limite. Queria que você explicasse a importância de se manter isso a rigor, porque, querendo ou não, hoje, vou pegar aqui o exemplo dos aviários, mas pode ser pocilgas, pode ser, enfim, ou qualquer outra atividade, mas principalmente essas que são bem concentradas. É curioso, né? Tem muita tecnologia embarcada, tem muita gente que tem curiosidade de ver como é e tal. A importância de seguir de forma rígida isso.
1: O papel da defesa agropecuária é realmente proteger, é proteção. Então, a educação sanitária, nesse sentido de trabalhar, sensibilizar, mobilizar, porque o produtor tem essa consciência, né? Desde pequeno, da subsistência, até o que tem a granja, que está integrado, né? Que grande produção. Porque a biosseguridade, ela vai determinar toda essa questão de uma venda externa, da exportação do país. Então, esse estado sanitário que hoje o Paraná tem, principalmente a partir de 2021, com a livre vacinação da febre aftosa, permitiu abrir vários mercados. Então, para manter esse status sanitário, é necessário atender algumas normativas internacionais, né? Então, vamos pegar a questão do aviário que você comentou, das granjas, né, de aves. A biosseguridade é altamente exigida, cobrada e acompanhada, porque realmente é necessário, né? Por dentro da cerca. A cerca é para que não tenha outros animais entrando numa granja. Toda e qualquer contaminação externa que trazer vai atrapalhar a granja, seja na sua produtividade, a questão de doenças, né, obrigatórias, a parte do barracão, ele todo isolado, né? Então, assim, a ADAPAR acompanha essa parte, que é o que? A biosseguridade das granjas, para impossibilitar, né, ou dificultar ao máximo a entrada de enfermidades, né, que venham prejudicar esse status sanitário alcançado, que demora para conseguir, né? Então não podemos perder, e justamente por isso devemos fazer de tudo para que esse trabalho siga a risco, né, as leis, para ter essas granjas, né, dentro, acompanhando e atendendo, né, a biosseguridade. As granjas hoje, todas elas são obrigatórias ter o arco de desinfecção, ou seja, um caminhão que vai entrar, algum carro, veículo fazer uma manutenção, ele passa pelo arco, justamente para segurar nessa barreira sanitária, né, qualquer enfermidade que levaria para dentro da sua granja, né?
0: É impressionante. Até você fez eu lembrar, eu estava fazendo uma matéria sobre suinocultura ano passado, e ano passado o Paraná abriu, vários mercados se abriram, né, para a suinocultura, América Central, até, se não me engano, até o Chile estava abrindo mercado aqui. E chamou atenção porque alguns produtores estavam fazendo reformas e pocilgas já estavam sendo adaptadas, porque cada país tem uma normativa, e aí se não entra não executa a normativa, você não entra no campo de sanidade exigido por aquele país. Se eu não me engano, também a Ásia, o Japão, Coreia do Sul, né, que também consome bastante suíno. E aí eu achei interessante aquilo, porque o produtor está se virando, está fazendo reforma, está fazendo adaptação, tudo isso para entrar nesse radar de sanidade.
1: Vamos pegar, por exemplo, a Coreia do Sul e o Japão. São mercados altamente exigentes na parte da biosseguridade. Então, para conseguir atender, né, um mercado desse, vai ter que se adaptar, atender as normativas internacionais. E parte da biosseguridade, né? Todo cuidado sanitário para que, de fato, quem está comprando o alimento, ele quer um alimento de qualidade. E quando a gente fala de alimento de qualidade, não é só para vender para fora, para exportação. A gente fala do nosso consumo, da subsistência do mercado nacional. Até porque hoje a grande fatia da produção da proteína animal aqui, seja do suíno, seja de aves, ele fica no mercado nacional, né? A exportação, ela é uma fatia dessa produção. Então, e a própria subsistência. Então, é necessário que tenha um cuidado sanitário para que consuma um alimento de qualidade. E para atender mercados internacionais, tem que atender essas normativas. E as normativas, elas estão aí no estado do Paraná, da par, né, faz esse trabalho de acompanhamento, todo esse cuidado sanitário, para que consiga atender novos mercados. Até porque toda essa parte da proteína animal, essa cadeia, ela está em expansão, né? Para isso, a gente precisa manter todo esse status aí, para que consiga, além dos mercados que já estão abertos, abrir novos espaços, né?
0: Sem dúvida, é importante para a nossa região hoje a proteína animal. Aqui em São Miguel do Iguaçu, por muito tempo, a soja foi o primeiro produto. Hoje é o frango. Então, não tem como a gente não falar mais abertamente desse assunto. A gente tem que estar atento. E quanto mais informação, melhor. Bom, eu quero aqui agradecer e lembrar, né? Vamos reforçar. Os produtores rurais têm até o final de junho para atualizar o cadastro de rebanhos no Paraná. E eu quero agradecer aqui o Adelar, que é técnico em agropecuária da ADAPAR, o Adelar Soares de Oliveira, que tirou seu tempo para vir conversar com a gente, conversar com os produtores e levar essa mensagem simples, pelo que eu entendi, simples. Só procurar, qualquer dúvida, procura a ADAPAR, mas quem já está habituado já sabe do que necessita, e independente se é produtor de, eu vou colocar, de alto rendimento ou produtor de subsistência, ele precisa estar lá com seus animais referendados, no caso.
1: Isso, então só ressaltando, lembrando, né, os produtores, 1º de maio a 30 de junho de cada ano, né, atualização então obrigatória de todo o rebanho, e seja ela de subsistência e granjeiros, né. As granjas, o pessoal que trabalha com integração, eles fazem isso até porque trava a GTA, então impede a movimentação de animais, né? Uhum. Então a gente ressalta muito que o pequeno produtor de subsistência faça essa atualização, né, de rebanho, para que a gente tenha esse controle sanitário, né, importante para a defesa.
0: Delar, obrigado, tá? Um grande abraço.
1: Eu agradeço pela oportunidade.
0: Bom, vamos lá. Torce para quem, hein, Delar? Futebol?
1: Flamengo.
0: Flamengo. Então, o Flamengo ontem classificou. Pode ficar à vontade, viu, Delar? Vou trazer agora o Jornal da Manhã Esporte só rapidamente para lembrar que Palmeiras se classificou ontem em segundo, tá? Nem foi primeiro, chamou atenção. Se classificou em segundo na Copa Libertadores da América, goleou a equipe do Junior de Barranquilla. Destaque aqui para o Arias, que marcou o primeiro e o terceiro. O Alan também fez, e o Andreas Pereira anotou. Também teve uma atuação importante do Flaco Lopes nesse confronto. Bom, Vitória, que rendeu o segundo lugar porque o Cerro Porteño bateu o Sporting Cristal lá no Paraguai pelo placar de 2-0. E o Boca Juniors, hein, tá fora da Libertadores da América, perdeu em casa para a Universidade Católica pelo placar de 1-0 e vai jogar Sul-Americana, hein? Boca ficou em terceiro na chave, vai disputar a Copa Sul-Americana. O Cruzeiro ontem deu show, bateu o Barcelona do Equador pelo placar de 4-0. Destaque Matheus Pereira, o último gol foi uma pintura, ele fez o primeiro e o último, o Christian fez o segundo e o Sinisterra anotou aí o terceiro nesta vitória da equipe do Cruzeiro. Bom, só para fechar aí as chaves dos brasileiros, né? O Universidade Católica 13 pontos em primeiro na sua chave. O Cruzeiro também se classificou como segundo com 11 e o Boca Juniors vai para a Copa Sul-Americana. Na chave do Palmeiras, atenção, o Cerro Porteño terminou em primeiro com 13 pontos, em segundo o Palmeiras com 11 pontos. Hoje às 11h30 da manhã vai acontecer o sorteio das oitavas de final da Copa Libertadores da América, será realizado pela Conmebol. 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Você acompanha as emoções de Cascavel e São Miguel Futsal. A partir das 8 da noite, depois da Voz do Brasil, você vai poder também acompanhar aqui em 104,1 no FM esta partida. Convido você, 7 da noite, já com as principais informações, os destaques de Cascavel e São Miguel. Amarelinho vem de vitória e está na expectativa aí de contar com o seu terceiro reforço, né? Anunciou 3 jogadores, 2 já estrearam. Hoje pode estrear mais um, Arthur, recém-chegado Alan. Na sequência está chegando o Luciano Riolon. Eu volto às 11, ao vivo, com a Tati. Até lá.
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3: Na Jornal, 8 horas 1 minuto.
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0: bom dia, aqui estamos com você e pra você em 104,1 FM, mais uma edição até as 10 horas da manhã. E olha, sextou daquele jeito, né? Clima gostoso, agradável, temos aí o sol meio tímido, né? Mas ele tá chegando devagarinho para deixar aí o nosso dia maravilhoso, muito abençoado. Sexta-feira, 29 de maio, estamos vivendo o outono brasileiro. Hoje é dia do estatístico, é dia do geógrafo, é dia mundial da energia, dia internacional dos soldados da paz e das Nações Unidas e dia de São Maximino. Também dia mundial da saúde digestiva. Quem nasce hoje é do signo de Gêmeos. Faltam 216 dias para a gente finalizar 2026. A lua está na sua fase crescente, temperatura nesse momento de 17 graus centígrados. E a partir de agora, a gente está junto com você, trazendo o melhor da música, também do conteúdo e do entretenimento. Então, chega junto com a gente, participe através dos nossos canais, WhatsApp 3565-1033. E daqui a pouquinho também vai ter live para você. Então, aumente o volume, vamos juntos.
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0: 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Agora são 8 horas mais 11 minutos.
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0: Sexta-feira. Faça o seu melhor todos os dias, mesmo que ninguém veja. Deus observa tudo e isso é o suficiente. Nenhum esforço será em vão. Pra você, um lindo dia.
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0: O seu dia fica maravilhoso, incrível por aqui. Bora começar com eles, André e Felipe. Bom dia, Deus. Bom dia, e bom dia pra você.
6: Bom

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4: O que dizem os astros para Áries, Touro, Gêmeos e Câncer?
6: Áries. Alô, ariano, ariana. Temas relacionados à entrega, confiança e partilha atravessarão uma tensão mais profunda. Observe acordos mal distribuídos, desejos não assumidos ou ainda tentativas de manter o controle. Adote limites claros e use amarelo. Alô, Touro, encontros exigirão uma revisão cuidadosa do que foi prometido ou esperado, sem conversa suficiente. Aproximações bonitas e férteis estarão no horizonte. Alinhe prazer, presença e responsabilidade emocional. Cor de sorte para o dia de hoje, vermelho.
5: Gêmeos.
6: Tarefas mostrarão se parcerias ou obrigações têm interferido demais no seu ritmo entre funcionamento prático e lealdades assumidas. Vislumbre alternativas para uma organização que respeite corpo e mente. Cor de sorte para o dia de hoje, bege. Canceriano, canceriana, um desejo criativo, amoroso ou expressivo carregará mais profundidade do que aparência, tocando expectativas que envolvem compromisso, reconhecimento e liberdade de sentir. Proteja o que pulsa de verdade. Cor de sorte pro dia de hoje, cinza.
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6: 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Agora 8:23.
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6: 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Agora 8:24, a hora certa. Voltamos daqui a pouquinho com previsões para você de Leão, Virgem, Libra e Escorpião.
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17: O que dizem os astros para Leão, Virgem, Libra e Escorpião?
6: Leão. Alô, leonino, leonina, casa, família e memória ganharão uma densidade difícil de ignorar, trazendo à tona questões que governam o ambiente sem serem nomeadas. Evite repetir acordos internos que não acolhem quem você se tornou. Cor de sorte para hoje, creme. Uma conversa cortará mal entendidos e alcançará o que vinha sendo contornado por delicadeza, pressa ou excesso de racionalidade. Tenha cuidado com expectativas, nomeie o essencial sem endurecer o tom. Cor de sorte para o dia de hoje, lilás. Libriano, Libriana, o valor do que você oferecerá ficará mais evidente. Uma troca mostrará se existe reciprocidade ou manutenção de aparências. Considere escolhas mais prazerosas e coerentes com seu merecimento e também limites. Cor de sorte para o dia de hoje, preto.
18: Escorpião.
6: Sua presença ganhará intensidade. Reações, vontades e impaciências ficarão mais difíceis de esconder. Agir significará usar a sua potência para romper automatismos, sem ferir o que ainda merece construção. Cor de sorte para o dia de hoje, cinza.
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6: Agora são 8:30, 8:30. Olha, vamos cumprimentando por aqui, né, o pessoal que já mandou o seu bom dia, já mandaram aí o seu recado pelo nosso WhatsApp 3565-1033. Alô, amiga Suzy, bom dia. Aires Galeazzi já tá curtindo por aqui. Bom dia também. A Maria Xavier Ribeiro, bom dia, menina Lu, que Deus abençoe você, equipe, todos que estão ouvindo a programação da Rádio Jornal. Valeu, Maria! Alô, amiga Neide Fernandes Rosa, também aquele abraço todo carinhoso e especial, agradecemos o carinho da audiência sempre. E vamos juntos, né? Eu, você e o nosso Manhã da Jornal por aqui até às 10 horas. 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Agora 8 horas e 32 minutos.
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6: 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Daqui a pouquinho tem o sucesso pedido do ouvinte também desfilando por aqui, né? 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E olha, por aqui já vamos atendendo, né, a participação dos nossos ouvintes. Quem tá pedindo música, deixa eu ver por aqui. É, tem recado da Maria e do Edmar lá de Aurora, mandando aquele bom dia. Dona Nadira também mandando aquele bom dia. A Edneuza, bom dia, Lu, ótima sexta-feira. Toca Imagina Eu, né? Lançamento aí do Eduardo Costa, que tá bombando nas paradas de sucesso. Inclusive tá nas primeiras colocações aí, né? Então pediu, a gente atende, viu, amiga Edneuza? Aumenta o volume do radinho por aí e acompanhe com a gente. Eduardo Costa, no Manhã da Jornal.

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3: Alô, Sagitariano, Sagitariana, muito bom dia. Olha, uma percepção incômoda amadurecerá em silêncio, especialmente ligada a compromissos invisíveis, culpas antigas ou vínculos que continuam ocupando espaço em você. Reconheça o que já concluiu o seu ciclo. Cor de sorte para o dia de hoje, vermelho. Capricórnio. Amizades e redes passarão por uma triagem emocional, mostrando alianças e conveniências. Atenção, mexerá em compromissos com grupos ou pessoas específicas. Solte expectativas que apagariam a sua direção. Cor de sorte para o dia de hoje, amarelo. Escolhas de trajetória ganharão carga emocional, expondo acordos que sustentem a sua posição e o que cobra mais do que o necessário. Assuma sua postura sem se prender a pactos que sufocam a autonomia. Cor de sorte para o dia de hoje, creme. A visão de futuro será atravessada por perguntas intensas para distinguir fé verdadeira de promessas apenas bonitas. Encare a rota com coragem para soltar ideias que ficaram pequenas demais para sua alma. Cor de sorte para o dia de hoje, cinza.
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0: Agora 8 horas e 42 minutinhos, 8 e 42. Seguimos com a nossa programação. O nosso Manhã da Jornal por aqui, onde quer que você esteja, seja sempre bem-vindo, bem-vinda. Quer mandar recado? Quer interagir comigo? Quer participar por aqui? Então se utilize aí do nosso WhatsApp, o 3565-1033. E vamos juntos, né, até as 10 horas da manhã, com alegria, as melhores músicas e a sua interação por aqui, de diferentes lugares, de diferentes pontos da cidade, né? O importante é a gente estar junto, estar sintonizado, na melhor, né? Estamos conectados por aqui também. Daqui a pouquinho com transmissão lá pelo facebook.com/radiojornalsaomiguel. 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Agora são 8 horas e 44 minutos.
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0: E vamos atendendo por aqui também a indicação do ouvinte. Participação da Fabiane Sten. Diga lá, Fabi, bom dia.
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1: Agora são 8 horas e 54 minutinhos, 8h54. Cumprimento por aqui, né? Amiga Cleusa Terezinha Almeida, que também está nos acompanhando através da programação da Rádio Jornal, né? E você também pode mandar aquele recadinho no nosso WhatsApp ou então também na nossa live. Já estamos conectados por lá, né? facebook.com/Rádio Jornal São Miguel. Acesse, deixe aquele joinha e pode comentar também. Fique à vontade, né? O pessoal tá aparecendo por lá já. Alô Zuma, alô Aires também, bom dia. O Adolfo Manuel, a Márcia Lenz acompanhando também a nossa programação. E você que tá chegando agora, ó, aquele positivo, aquele coraçãozinho tá valendo, né? A gente aguarda ele ansiosamente por aqui. Vamos que vamos! Trazendo mais recadinhos aí dos nossos parceiros e parceiras do Manhã da Jornal. 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
1: 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Agora 8h58, a hora certa. 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E agora a gente vai trazendo mais um super sucesso por aqui com Matheus e Cauã e Lauana Prado. Admita, fechando a primeira hora do Manhã da Jornal. Daqui a pouquinho tem notícia da hora e eu volto depois. Para você, uma excelente sexta-feira. Vamos juntos aqui em 104,1.
4: Vocês precisam admitir alguma coisa.

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3: Na Jornal, 9:02.
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3: Semana do Meio Ambiente terá programação especial em São Miguel do Iguaçu. De hora em hora, Jornal informa.
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3: Sexta-feira, 29 de maio de 2026, estamos no outono brasileiro. Em alusão à Semana do Meio Ambiente, o Governo Municipal de São Miguel do Iguaçu promove de 30 de maio a 3 de junho uma programação especial com ações de conscientização, preservação ambiental e participação da comunidade. As atividades começam nesse sábado com Recicla SMI, na Feirinha do Produtor. No domingo, haverá distribuição de mudas e recolhimento de lixo eletrônico durante a Eco Room, na Uniguaçu. A programação segue com palestras, visitas técnicas, trilhas ecológicas e encerra na quarta-feira com uma ação artística. Um rio passa por aqui, na Rua Coberta. Toda a programação é gratuita e aberta ao público.
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3: O Palmeiras goleou o Júnior Barranquilla ontem por 4-1 e confirmou a vaga no mata-mata da Libertadores na segunda colocação do Grupo F. O Verdão chegou aos 11 pontos atrás do Cerro Porteño, que terminou como líder da chave com 13 pontos. Com a classificação, o Palmeiras aguarda um sorteio para conhecer o adversário nas oitavas de final. O próximo compromisso será no domingo contra a Chape, pelo Campeonato Brasileiro.
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3: Estados Unidos classificam Comando Vermelho e PCC como grupos terroristas. Medida deve entrar em vigor a partir do dia 5 de junho. OTAN apreende medicamentos e anabolizantes contrabandeados em ônibus da rodoviária de Medianeira. Polícia recupera carga roubada e prende três após assalto a caminhão em Foz do Iguaçu. 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Volta às 11 da manhã. E você segue na companhia de Luciane Reulon e o Manhã da Jornal.
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Agora são 9h11, 9h11, estamos de volta com você aqui na nossa programação, o Manhã da Jornal, né? E juntos estaremos por aqui até às 10, com alegria e as melhores músicas, a participação da galera também pelo nosso Facebook ou então pelo nosso WhatsApp 3565-1033. Recomeçamos a segunda hora a partir desse momento, trazendo para você mais uma hora recheada aí com as melhores músicas, os maiores sucessos, a sua participação e ainda com conteúdo, né? Nessa segunda etapa, você acompanha o Receita do Dia, tem o Destaque Agrícola também e, claro, o seu sucesso desfilando por aqui. Sexta-feira, 29 de maio, outono brasileiro. Quem nasce hoje é do signo de Gêmeos. Faltam 216 dias para a gente finalizar 2026. Estamos com a Lua na fase crescente e a temperatura neste exato momento aqui no centro de São Miguel do Iguaçu, olha, já na casa aí dos 19 graus, tempo parcialmente aí encoberto, parece, né, um sol bem tímido, mas olha, um clima gostoso, agradável. Temos sim probabilidade de chuva de novo para hoje, pancadas também estão previstas para amanhã e para domingo. Não são assim volumes tão importantes, pelo menos pela previsão, né? Porque a gente sempre se surpreende. Fala que vai chover 4 milímetros, aí chove 40, né? Como aconteceu na última chuva que tivemos. Mas olha, previsão tem para hoje, para sábado e ainda para domingo. 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

0: 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E olha, por aqui seguimos com a participação dos nossos ouvintes, né? Quem mais que mandou recado por aqui? Zuleide Barbosa, Ivanir Signorelli, bom dia, Lu, fazendo faxina e curtindo as manhãs da Jornal. Um abraço. Valeu, amiga Ivanir, também cumprimento aí. É o nosso amigo, o Bob, lá do Lavacar, que mandou uma mensagem em áudio. Diga lá, Bob, bom dia.
1: Bom dia, minha amiga Luciane. Aqui quem vos fala é o Bob, do Lavacar, do Bob. Queria pedir uma música aí, o Luciane, aqui. Eu ofereci aqui para os meus amigos Raji, Felipe e Teco. É, manda uma música aí do Corpo e Alma, perigosa, é linda.
0: Tá bom.
1: Beleza, minha amiga?
0: Combinado.
1: Obrigado e tenha um bom fim de semana.
0: Até mais. Igualmente para vocês aí, um ótimo dia, um ótimo trabalho também. Bora de Corpo e Alma, perigosa e linda.

0: Agora são 9h20, 9h20. Esse é o nosso Manhã da Jornal, né? Uma programação gostosa, interativa, a galera participando, que legal, né? Bom demais. Alô, Zonandir Raimundi, tá na sintonia, Noemi dos Santos Carvalho, a Rosane Colombari, ô vizinha, bom dia. Zuleide Barbosa também curtindo, a Terezinha Brandão também, a Edneuza, a galera que tá por lá na live, né? facebook.com/radiojornalsãomiguel e também vários recadinhos aí no nosso WhatsApp. Quem apareceu por lá foi a Ivanir Signorelli. Bom dia, Lu, fazendo faxina e curtindo o Manhã da Jornal. Um abraço para você também. Amiga Islanda mandou recado e daqui a pouquinho a gente escuta, viu, amiga Islanda? Aguenta lá, que já já a gente chama aí a sua mensagem por aqui. 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
1: É, vem mais música e música da boa pra você daqui a pouquinho, porque é hora de falar de Lavita Produtos Naturais.

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4: Agora são 9:29, 9:29. Seguimos com a programação Manhã da Jornal por aqui. Olha, trazendo cocada com leite, né? Uma receita fácil, fica prontinha em apenas 3 passos. Olha, já que a gente está se aproximando aí dos festejos juninos e julinos, que tal, hein? Anote aí os ingredientes. Você vai precisar de 2 latas de leite condensado, 2 medidas de leite usando a lata vazia, também 2 xícaras de chá de açúcar, coco ralado a gosto e margarina para untar. Atenção para o modo de preparo. Em uma panela grande, coloque todos os ingredientes e leve ao fogo médio, mexendo constantemente. Continue mexendo por aproximadamente 1 hora ou até a mistura começar a desgrudar do fundo da panela. Retire a panela do fogo, despeje essa cocada sobre uma superfície lisa untada com margarina. Espalhe bem com a ajuda de uma espátula até deixar a mistura nivelada. Espere amornar, corte em quadradinhos e sirva em seguida. Tá aí para você então, cocada com leite, uma receita fácil que fica pronta com apenas 3 passos. 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
6: Olha, de volta com você aqui na nossa programação 104,1, para você da cidade, para você do interior, onde quer que você esteja. Tá transitando aí nas ruas, na BR-277, de rádio ligado aqui na 104,1, a nossa Rádio Jornal, a rádio que faz amigos, o nosso carinho, o nosso bom dia de verdade. E para você, claro, que tá na live também, acompanhando aí a nossa programação, já mandou recado, não esquece do like, né? Marilene Escucel, bom dia. A Cleusa Herzen, bom dia também. Sextou, né, meu povo? A Cléria Inês Guates também acompanhando. A Marlene Mati Rocha também, bom dia. Deixa aquele joinha pra nós. A Maria XR chegou por lá também. A Terezinha Brandão, grande abraço. Obrigada aí pela sintonia de todos vocês. E olha, vamos atendendo agora a participação, deixa eu ver aqui, do Expedito, lá da Tapeçaria. Bom dia, Amanda aí, Cigana, com João Carreiro. Abraço para vocês aí, um ótimo trabalho.

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5: Deputados federais aprovam projeto que fortalece seguro rural no Brasil. O sistema FAEP comemorou a aprovação na Câmara dos Deputados do projeto de lei que moderniza as regras do seguro rural no Brasil. A proposta agora retorna ao Senado Federal para nova votação. Segundo a entidade, o seguro rural é fundamental para proteger os produtores diante dos prejuízos causados pelas mudanças climáticas e garantir mais segurança à produção no campo. O projeto prevê medidas como prazo para pagamentos e indenizações, uso do seguro como garantia em financiamentos e reforço dos recursos destinados à subvenção do seguro rural. 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Com informações, Luiz Henrique para 104.
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10: E vamos juntos, eu, você e o nosso Manhã da Jornal até às 10, né? Nesta sexta-feira. Maravilhosa, já estamos aí com um pezinho lá, né, no nosso final de semana. E claro, você sintonizado na melhor frequência, na melhor sintonia e trazendo para você aquele recado também maravilhoso, também especial da Farmácia São João. 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

0: ficam circulando aí pelas ruas, né, amiga Neide? Bom dia, diga lá.
1: Alô, como é que tá a nossa rua de cachorro aí? Aquele preto ali, ó, de trás, aquele grandão, ele acorda a rua inteira, começa a uivar a noite inteira. A gente tem esse cachorro da gente, cria preso, não incomoda ninguém esse cachorrado na rua. Meu Deus do céu. Passa o pessoal, fica avançando no pessoal. Na hora que morder uma criança, pegar uma criança, um baita de um cachorro daquilo ali, não sei como é que vai acontecer, como é que vai ficar daí.
0: Exatamente, amiga Neide, exatamente. Olha, lugar de cachorro, gente, é dentro do pátio e não solto aí pelas ruas. E a reclamação não é só da Neide, não. A gente transita aí pelo centro, pelos bairros também, gente. A quantidade de cães circulando livremente causa medo, sim. É cachorro correndo atrás de moto, é cachorro correndo atrás de bicicleta, é colocando crianças e idosos até em situação de risco. Inclusive, anteontem aqui no centro da cidade, a gente pôde perceber uma situação. Um cachorro, gente, que estava usando até roupinha, ou seja, ele tinha um tutor, mas ele estava aqui na Farroupilha, indo atrás das pessoas, acuando fortemente, ou seja, causando medo, né? Coagindo as pessoas. Quem tem um animal de estimação, seja cachorro, seja gato, é assumir responsabilidade. Cachorro solto, ele pode provocar acidente, pode atacar pessoas, pode machucar alguém, inclusive pode ser atropelado. Você que cria um animalzinho desse, gente, precisa cuidar, precisa manter esse animal em segurança, evitar transtorno para os vizinhos. E quando a gente fala transtorno para os vizinhos, é porque, além de ficar aí, de repente, latindo, incomodando na frente da casa dos outros, e eu não falo só sobre cachorro, não, porque acontece muito com gato também, quem tem gato também tem que assumir a responsabilidade de manter o animal dentro do seu pátio, dentro da sua casa. Por que que eu tô falando isso? Porque o animalzinho anda solto por aí, em dias que chove, vai sujar a calçada dos outros, vai subir em cima do capô do carro dos outros. Gente, é preciso ter responsabilidade. Quem tem um animal precisa manter dentro do pátio e não solto por aí. Depois, se acontecer alguma coisa, principalmente algum incidente aí, atacar pessoas, você vai ter que arcar com as consequências. E é uma coisa muito séria. E a gente tem visto isso todos os dias aqui na nossa cidade. E é preciso, sim, tomar providências quanto a isso, né? As autoridades, órgãos competentes, vamos fiscalizar. Se precisar multar, vamos multar, né? Esses tutores aí irresponsáveis, né? Porque tem que manter o animalzinho dentro do seu pátio. Ele precisa também circular aí, dar uma passeadinha, sim, mas ande junto com o seu animal, sabe? Se fez sujeira, recolha a sujeira. Jogue no lixo da sua casa, os outros não precisam passar por situações assim, tá certo? E olha, essa é a reclamação de muitos ouvintes que estão mandando mensagem agora pra gente. Olha só, bom dia, Lu, aqui na Vila Ipiranga não é diferente, o pessoal deve trazer cachorros de outros lugares e soltam aqui. Outra questão também. Tem mais cachorros nas ruas do que habitantes aqui no Ipiranga. Complicado de verdade essa situação, né? Quem mandou para nós aqui o recado foi o amigo Tininho. Obrigada, viu, Tininho? E olha, vários ouvintes também mandando mensagem por aqui. Se a gente abrisse uma enquete sobre isso, meu Deus do céu, precisava até o meio-dia, né? Para a gente realmente fazer esse alerta. Porque tá todo mundo já realmente cansado com tudo isso, né? Providências precisam ser tomadas. Aqui na Aurora tem muito cachorro grandão na rua, muito mesmo. Foi o recado aí da Iracema Maia. É verdade, né, Sema? Não só lá, mas aqui no centro da cidade, nos bairros, então, nem se fala. Bora lá, de música, pra gente dar uma descontraída, porque hoje é sexta-feira, né, meu povo?

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2: Rádio Jornal FM 104,1. E o recadinho é dela. Deixa eu ver aonde que tá agora. A amiga Islanda mandou mensagem, pediu música e vai ouvir.
3: E a Lu, ela é estrelinha.
2: Estrelinha.
3: Vou oferecer pra minha amiga Vilma e pra as clubes de mãe de Santa Rita, todas as mães. Pra presidente, pra vice, pra as tesoureira. Um bom dia abençoado pra todos.
2: Tá bom, amiga Islanda.
3: De Santa Rita. Meus amigos de Santa Rita.
2: É isso aí, Islanda. Abraço pra você. Tá rolando, hein? Estrelinha no Manhã da Jornal.

0: Obrigada, gente. Obrigada.
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0: Agora são 9:59, 9:59. Meu Deus do céu, mas veio tanta reclamação aqui no nosso zap, né? Tá todo mundo indignado, né? Maria e Edmar lá em Aurora do Iguaçu, a Fátima Maculã também, parabenizando aí pela abordagem. Olha, na Caravaggio, sempre tem cachorro solto, ela falou, né? Suja todas as calçadas da nossa capela. E tem pessoas largando cachorros lá também, né? Abandonando animais. Então daqui uns dias a sua cara, meu filho, vai estar estampado por aí, né? Porque o pessoal colocou câmeras lá e já sabe quem está fazendo esse tipo de coisa. A Renilda Sacomã reclamou aí dos gatos também, né, Renilda? Vamos lá.
10: Aqui no Bela Vista tem os gatos que rasgam todos os pacotes de lixo que a gente põe no lixeiro.
0: Outro problema.
10: O lixo orgânico. Você coloca dentro de 2, 3 sacos e eles furam tudo.
0: Verdade.
10: É, também está acontecendo isso aqui.
0: Verdade. Olha, quem mandou mensagem também foi a Andréia lá de Santa Terezinha, né? que manda aí em Santa Terezinha, Andréia?
10: Oi, Lu, bom dia.
0: Bom dia.
10: Da Chácara Costa Oeste, Santa Terezinha. Não, mas não é só na cidade que acontece isso, não, Lu. Aqui nós moramos na chácara, nós moramos 17 quilômetros longe da cidade, e a turma vem da cidade e solta os cachorros ali. Soltam aqui na chácara. E aqueles que não soltam aqui na chácara, soltam lá perto no asfalto, e os vizinhos aqui da chácara passam lá e trazem os cachorros e soltam aqui na chácara pra incomodar a gente. Não é só aí na cidade, não, Lu. Na chácara também acontece isso. Eu mesmo tenho dois aqui em casa, eu tenho cinco, né? Mas eu tenho dois que é de rua, que apareceu na rua, apareceu aqui no meu portão, eu fiquei com dó do bichinho, acabei pegando. Então eu tenho dois cachorrinhos que foi abandonado na rua, não sei quem abandonou, e trouxeram e largaram aqui perto da minha casa. Aí pra o bichinho não passar fome, sede e frio, eu peguei os bichinhos pra mim. Mas é assim mesmo, Lu. Tem muita gente sem noção. Ele pega o bichinho e depois, eu acho que não sei se ele enjoa do bicho ou o quê, ele pega e solta na rua pra incomodar os outros daí. O bichinho não tem culpa. Quem é o culpado e quem é sem noção é quem pegou o bichinho e soltou na rua depois.
0: Exatamente. São os tutores, né? Que às vezes são sem noção de nada. Devia instalar aí aquela famosa carrocinha e ir recolhendo, né? Ah, senti falta do meu animalzinho, vai ver se ele não tá apreendido lá e pra liberar vai pagar multa. Aí é só assim pro pessoal começar a aprender e manter preso dentro do seu pátio, né? Porque se você não quer sujeira, incomodação na sua casa, então não deixe que o seu animalzinho possa fazer isso na casa do vizinho, na casa alheia, que não tem nada a ver com isso, né? Finalizamos por aqui, já ultrapassamos até a hora do padre Reginaldo Manzotti, aqui com Experiência de Deus. A gente volta tarde, né? Dentro do Chega Mais, um grande abraço para você, fiquem todos com Deus. E até lá!
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11: 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Vamos juntos pedir esta graça. Nossa Senhora, de muitos títulos, de muitos nomes, mas a mesma Virgem Maria, intercede a Jesus por nós. É Sexta da Misericórdia. Quero saudar a todos, a partir da Rádio Evangelizar, de onde tudo começa. As rádios... Misericórdia, quero saudar para todos, a partir da Rádio Evangelizar, de onde tudo começa, as rádios
12: da Associação Evangelizar é preciso e as plataformas digitais. Nossa Senhora, eu a chamo de modo carinhoso, sob o título de Nossa Senhora do Carmo, madrinha da obra Evangelizar é Preciso. Você a chame com o nome em que você se sente mais filial, nome maternal de Nossa Senhora, as mil Ave Marias. Vamos juntos, em nome do Pai, do Filho e do Espírito Santo. Amém. O Evangelho nos diz que Jesus entrou no templo e observou tudo. Mas, como já era tarde, saiu para Betânia com os 12. No dia seguinte, quando saíam de Betânia, Jesus teve fome. De longe, viu uma figueira coberta de folhas e foi até lá ver se encontrava algum figo. Quando chegou perto, encontrou somente folhas, pois não era tempo de figos. Então Jesus disse à figueira: que ninguém mais coma este fruto. Os discípulos escutaram quando ele disse: que ninguém mais coma deste fruto. E os discípulos escutaram. Jesus entrou no templo e começou a expulsar os que vendiam, os que cobravam no templo, derrubou a mesa dos cambistas, as cadeiras dos vendedores de pombas. Ele não deixava ninguém carregar nada através do templo e ensinava o povo dizendo: minha casa será chamada casa de oração para os povos, não é isso que está escrito? No entanto, vós fizestes dela uma toca de ladrões. Os sumos sacerdotes, os mestres da lei ouviram isto e começaram a procurar uma maneira de matá-lo. Ao entardecer, Jesus e os discípulos saíram da cidade. Na manhã seguinte, quando passavam, Jesus e os discípulos viram que a figueira tinha secado até a raiz. Pedro lembrou-se e disse a Jesus: Ora, mestre, a figueira amaldiçoada secou. Jesus disse: Tende fé em Deus. Em verdade eu vos digo, se alguém disser a essa montanha, levanta-te e atira ao mar, e não duvidar no seu coração, mas acreditar que isso vai acontecer, assim acontecerá. Tudo o que pedirdes em oração, acreditai que já o recebestes, e assim será. Disse Jesus no final: Tendes fé em Deus. Tudo o que pedirdes em oração, e não duvidardes, e acreditai que já o recebestes, assim será. Senhor, pedi e recebereis, procurai e achareis, também são tuas palavras. E é isso exatamente que queremos pedir hoje. Queremos pedir e clamar por intercessão de Nossa Senhora, que não duvide o nosso coração, que não duvide e não fraqueje a nossa fé. Senhor, eu retomo a tua palavra. Tende fé em Deus. Senhor, aumentai a minha fé. E ele continua: Se alguém disser à montanha, levanta-te e atira ao mar, e não duvidar no seu coração, mas acreditar que isso vai acontecer, assim acontecerá. Senhor, olhai, olhai com misericórdia na intenção de cada pessoa que está rezando, cada pessoa que está pedindo, cada pessoa que está clamando. Senhor, pelas ondas do rádio, pessoas que estão dirigindo, pessoas que estão numa fila para ser atendida por algum médico, alguém que está procurando um emprego e já há tempo só recebe não. Vamos ligar e esta ligação não chega. Pessoas que estão pedindo e clamando a libertação de um vício. Senhor, nós nos apegamos à tua palavra para pedir, clamar, suplicar. Atenda-nos, Senhor, por intercessão da Santa Virgem Maria, tua mãe e nossa mãe, fechando este mês de maio, fechando com as mil ave-marias. Bem sabemos, Senhor, que quem precisa de oração somos nós. Atenda-nos, Senhor. Escute-nos, Senhor, que a tua palavra se realize nesta pessoa que está com uma ferida aberta, nesta pessoa que está numa máquina fazendo hemodiálise, fazendo tratamento contra o câncer, uma quimioterapia, uma radioterapia. Se eu orar, se eu clamar, não resistirão ao poder de meu Deus. Senhor Deus, olhai com misericórdia, escutai com bondade. São apelos de pessoas que às vezes não têm a quem pedir socorro e fazem da oração o último grito, um apelo. Olhe para as pessoas doentes, para as pessoas acamadas, e tenha misericórdia, Senhor. Tenha misericórdia, Senhor, porque somos pecadores. Tenha misericórdia porque somos necessitados. Sexta-feira também lembramos a tua misericórdia, Senhor. Escutai-nos, atendei-nos, aliviai o fardo da vida. Eu vou para o intervalo, eu volto já, volte comigo.

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5: 10:14.
6: Depois da missa, imediatamente, você vai poder acompanhar pela TV Evangelizar, pelo YouTube Padre Manzotti, na íntegra, a recitação de 1000 Ave Marias, e é de grande importância. Divido com você, porque é claro, todos aqueles que já mandaram e eu já levei o primeiro livro até a ermida de Nossa Senhora de Fátima, hoje nas redes sociais eles irão colocar o material. Você está vendo imagens? Já levamos. E todas essas intenções que ao longo do mês foram mandadas, foram colocadas com muita oração, com muito carinho, com muita confiança na intercessão de Nossa Senhora, lá na ermida de Nossa Senhora de Fátima, em Portugal. Hoje também já estão lá. Mas se você ainda não fez, pode fazê-lo. De que forma? A melhor forma e mais rápida para chegar até a 1 da tarde, 0800 410 6060. Fale com os nossos atendentes, moças, rapazes, e diga: olha, eu quero meu nome nas 1000 Ave Marias. Outra forma também certeira é 41, WhatsApp 41-3221-6060. Faça isto. Faça agora. Ainda é tempo. Rafaela, Que a paz de Jesus esteja com você.
7: Bom dia, padre. A sua bênção.
6: Deus abençoe. Você fala de onde?
7: Eu falo dos Estados Unidos, da cidade de Denbury.
6: Minha saudação a Denbury e a todos os brasileiros que me acompanham nos Estados Unidos. Diga lá, como é que você me acompanha ali, filha?
7: Eu acompanho pelo aplicativo da Rádio Evangelizar, é preciso.
6: Tá bom, então a palavra é sua, querida.
7: Padre, hoje eu venho aqui pedir uma oração. Há 1 mês e 18 dias eu me casei na igreja e desde esse dia eu tenho vivido uma batalha espiritual muito forte. E sendo um deles com a família do meu esposo. Desde que eu conheci o meu marido há 7 anos atrás, eu nunca fui bem aceita pela família dele.
6: Sim.
7: E no dia do nosso casamento, como os nossos pais não puderam vir, a gente fez uma transmissão para que eles pudessem acompanhar esse momento tão importante na nossa vida.
6: Sem dúvida.
7: E por alguma fofoca que aconteceu, o pai e a avó do meu esposo, que são pessoas que ele ama, assim, que não tem explicação, não foram. E depois disso, o pai e a avó bloqueou ele. Desde então, ele não tem contato mais com o pai e com a avó. Não deram explicação, não falaram nada, só bloquearam ele. E nisso, meu marido tem andado muito triste. Às vezes, eu encontro ele chorando, reclamando, porque ele vem de um trauma muito forte da infância.
6: Entendo.
7: Então, isso que está acontecendo está abrindo outra ferida que Deus tinha restaurado. Então está abrindo outra ferida no coração dele e isso tem trago algumas alfinetadas para o nosso casamento, porque às vezes eu encontro ele chorando e eu sinto culpada disso, porque eu penso, e se eu não tivesse na vida dele, ele não estaria passando por isso.
6: Filha.
7: E se eu não tivesse aqui, eu fico carregando uma culpa. O porquê que eles não gostam de mim, o porquê que eles não me aceitam, o porquê que eles não aceitam o nosso matrimônio. E me dói muito ver a situação que o meu marido tá, padre, porque ele tá numa situação, assim, complicada. Porque de um lado é a família de sangue, do outro é a esposa, a família que ele tá construindo hoje. Então eu entendo ele. E desde então eu estou em fortes orações, muito joelho no chão, padre, pedindo a Deus, a Nossa Senhora Aparecida, que eu sou muito devota. Que ela restaure a união dessa família, restaure o coração do meu esposo que anda tão ferido, tão machucado. E que eles possam um dia perceber que a única coisa que eu quero para o filho dele é o bem. Não só o bem de ter uma vida boa, mas o bem de ser um homem de Deus. Meu marido, padre, ele não frequentava a igreja. E hoje, graças a Deus, todos os domingos, depois que a gente se conheceu, é sagrado o nosso domingo na igreja. Hoje a gente faz parte de um grupo de casal. A gente se casou na igreja. Ele fez recentemente a catequese e a crisma. E assim, é coisas que eu quero para ele. Hoje é isso, é que ele ganhe o reino dos céus. Então hoje, padre, eu gostaria de pedir essa oração porque eu tô com um fardo, eu tô com cansaço, eu tô exausto, eu tô me culpando por algo que eu não sei o que eu fiz.
6: Então, eu deixei você falar, se desabafar, mas Rafaela, eles já sabiam que vocês se relacionavam, que vocês estavam 7 anos juntos?
7: Sim, a gente veio do Brasil juntos.
6: Então, o que eu quero te dizer, o problema não está em você. Filha, vou repetir, houve alguma desavença entre você e a avó e o pai dele?
7: Nunca, padre.
6: Então, o problema não está em você e eles vão aceitar, é momentâneo, bloquearam, é momentâneo, é um ato de um profundo egoísmo da parte deles. Não carregue a culpa, você mesmo elencou. E isso é importante quando vir esse sentimento de culpa. O quanto vocês juntos cresceram diante de Deus e também construíram a vida aí nos Estados Unidos. Então, quando o inimigo colocar essa culpa dentro de você, não permita que isso cresça. Ou você mesmo elencou. vocês fizeram a caminhada de igreja, vocês não faltam ao domingo, ele fez a catequese, ele fez o processo de retomada da igreja. Vocês são felizes, não são?
7: Sim, padre.
6: Hoje ele está triste. Hoje, deixe ele viver esse momento. Não é o que ele está vivendo, é como se fosse um luto. Um sentimento muito ruim de frustração, de tanto amor que ele tinha para com a avó, com o pai, de terem feito essa desfeita. Minha sugestão, não cobre muito, apenas mostre-se presente. Eu estou aqui, eu te amo, nós nos amamos. Na medida que ele conseguir falar, se encontrar ele chorando, deixe ele abrir o coração. Talvez para você é mais fácil falar dos sentimentos, para ele não. Talvez para ele, pelos traumas que ele passou, falar das dores é difícil. Apenas esteja carinhosamente presente. O matrimônio de vocês não foi um erro. Você escutou o que eu falei?
7: Sim, padre.
6: Você escutou? O Sim. matrimônio de vocês não foi um erro, foi uma bênção. Duas pessoas que, significativas bastante para ele, tomaram uma atitude egoísta. Mas isso não vai atrapalhar o seu matrimônio. Não é hora de cobranças, não é hora entre vocês de cobrança. É você estar amorosamente presente e, às vezes, silenciosamente. Nem diga para ele tudo isso que você me disse. Não deixe o sentimento de culpa crescer. Vai passar, se acredita em mim.
7: Se
6: acredita em nome de Jesus, eu estou proclamando em nome do Senhor Jesus das Santas Chagas. Este momento difícil vai passar.
7: Amém.
6: E levarei nas mil ave-marias. Eu vou para o intervalo, eu volto já. Conte com as nossas orações.
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0: Com certeza a Rafaela levarei sua intenção na missa do meio-dia e nas mil ave-marias. Ela falava de Danbury, nos Estados Unidos, acompanha pelo aplicativo. Também quero saudar a Web Rádio Insuperável de Framingham, Massachusetts. Também nos transmite lá a Web Rádio Mundial FM de Hartford. E agora, recentemente, Web Rádio Milícia do Espírito Santo, Carolina do Sul. Minha saudação a toda a comunidade da Missão Estados Unidos e, de modo particular, ao nosso querido embaixador nos Estados Unidos, Padre Adriano Lessa. 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E digo duas datas. Dia 15 e 16, nós teremos em Hudson, Massachusetts, o retiro da obra Evangelizar é Preciso, Missão Estados Unidos. Será no Clube Português, dia 15, é um sábado, das 8h30 às 5. Domingo, dia 16, das 8h30 às 5 da tarde. Faça sua inscrição pelo site Padre Reginaldo Manzotti, .com.br e também pode fazer pela Missão Estados Unidos no Instagram @missão.usa. Dia 15 e 16, retiro. Dia 22 de agosto, eu estarei em Delran, em New Jersey. 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Será na Escola Católica da Sagrada Cruz, das 8 da manhã às 5 da tarde. Garanta sua presença, faça sua inscrição. Nós vamos à leitura orante de Jó. Escute o que as pessoas têm dito.
1: Sou uma filha de Deus de algum lugar do Brasil. Padre do céu, estava ansiosa esperando pela leitura do livro de Jó.
0: Olha,
1: ela
0: aí
1: é simplesmente impactante.
0: De fato.
1: É fantástica. Ela é um ensinamento para a nossa vida diária. Ela é um tapa na cara de todos nós, de como devemos agir diante das dificuldades.
0: Com
1: Porque
0: certeza.
1: Muitas vezes a nossa fé, ela é muito infantil. É, no sentido de criança birrenta mesmo,
0: sim,
1: sabe? Às vezes a gente pede as coisas para Deus e as coisas não saem como planejado.
0: Isso.
1: E a gente logo se revolta. Mas é isso, que possamos ter um pouquinho da grandeza de Jó. Eu estou simplesmente amando essa leitura, padre.
0: Que bom, Deus seja louvado, filha de Deus. Bíblia aberta, cartilha de oração.
2: E a palavra vai, e eu lhe digo amém.
0: E hoje, capítulo 21. Capítulo 21. A resposta de Jó a quem ontem discursou, que foram palavras duras, Zofar. O mais tenaz, o mais ferrenho crítico foi ontem Zofar. O que Jó tem a dizer hoje? Capítulo 21. Em tese, não me queixo de nenhum ser humano. Diz Jó no versículo 2. O melhor consolo que vocês podem me dar é escutar com atenção as minhas palavras. Tenham paciência com o que eu falo. Depois de eu terminar, vocês podem zombar de mim. Veja, eu dizia há pouco para a pessoa, há certos momentos que não tenho o que falar, é estar presente e escutar. A presença silenciosa é muito importante. Tem horas que não há palavras do que dizer. O sentimento está muito à flor da pele. São pequenos gestos de carinho que fazem toda a diferença. Escutem com atenção minhas palavras. Versículo 4. Não é de nenhum ser humano que eu queixo. E é por isso que estou tão impaciente. Se vocês olharem para mim, porão a mão na boca assustados. Quando penso no que aconteceu, fico perturbado. O meu corpo todo treme. Quantas vezes há acontecimentos em nossa vida que quando você lembra, você leva um susto. Quando você acorda, acorda com um até um certo desespero. Meu Deus, eu queria continuar dormindo, porque não é verdade que isso está acontecendo na minha vida. Eu estou perturbado. Eu me sinto perturbado. Jó viveu isso. Vai comer, não tem vontade, não tem fome. Tenta assistir algo na televisão, mas parece que não, nada te pega. Vai rezar, não sente consolação. Você já passou por esta situação? É isso que Jó está dizendo. Se vocês olharem para mim, porão a mão na boca, assustados. Quando eu penso no que aconteceu, versículo 6, talvez você se identifique hoje com Jó. Quando eu penso no que está acontecendo na minha vida, eu fico perturbado, meu corpo treme. Jó continua: por que será que os maus continuam vivos? Por que chegam ricos à velhice? Eles têm filhos e netos e vivem para ver os bem crescidos ao seu redor. Versículo 9. Um questionamento que muitas pessoas fazem, e não tenha vergonha disso. Questionar não é duvidar. Nada ameaça a segurança dos seus lares. Deus não os castiga. Versículo 14. No entanto, a Deus eles dizem: deixe-nos em paz. Não queremos saber das tuas leis. Quem é Deus Todo-Poderoso para que o adoremos? Que adianta fazer oração a Ele? Os maus progridem pelos seus próprios esforços. Mas eu não aceito o seu modo de pensar. Versículo 19. Vocês dizem que Deus castiga o filho pelo pecado dos pecados do pai. Mas é o pai que deveria ser castigado para que aprendesse a lição. Repito, olha um conceito que ainda perdura até hoje e Jó já destrói: que os filhos pagam pelo erro dos pais, como se Deus amaldiçoasse, como se Deus, pelo pecado dos pais, amaldiçoasse os filhos. Isso não é verdade. Olha que questionamento forte. Atenção, capítulo 21, versículo 19. Vocês dizem que Deus castiga o filho pelo pecado dos pais, mas é o pai que deveria ser castigado para que aprendesse a lição. Que o pecador receba seu próprio castigo e ele sinta o peso da ira do Todo-Poderoso. Eu vou para o intervalo e eu volto, mas eu deixo uma pergunta no ar, na tua cabeça ainda. Deus castiga o filho pelos erros dos pais? Eu volto rezando. Volte comigo.

0: 10h36.
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0: 10h39.

continuando a leitura orante de hoje, que se você perdeu agora, tem às 10 da noite, mas essa leitura orante queria muito que se mandasse para as pessoas. No versículo 19, eu vou escrever na minha Bíblia e convido você a fazer. Coloque um paralelo. João, capítulo 9, versículo 2 a 3. Eu escrevi. Por quê? Porque exatamente esse texto, Jesus interpreta. Caminhando, João 9:1, viu Jesus um cego de nascença. Os seus discípulos indagaram a ele: Mestre, quem pecou, este homem ou seus pais? Necessário que ele se, para que nele se manifestem as obras de Deus. Então, nem tudo acontece fruto do pecado. As coisas acontecem. Olha a imagem na televisão de Jó. Você está neste lugar? Você está perturbado? Com essa imagem de Jó, nada te perturbe. E eu convido paralelamente hoje a você ler do livro Inabalável, página 95. Padre, eu já li o livro inteiro. Pegue a página 95.

0: questionar não é sinal de incredulidade, mas de busca. E toda busca sincera é por si só um movimento de fé. Vou repetir. Você viu o que Jó disse? Eu estou perturbado. Eu não consigo sentir alegria. Eu não concordo com esta forma de vocês compreenderem Deus. Questionar. Página 95 do livro Inabalável. Não é sinal de incredulidade, mas de busca. E toda busca sincera é por si só um movimento de fé. Eu não posso continuar a leitura, mas você pode. Página 95. É uma explicação mais aprofundada do texto. Senhor, nada me perturbe, nada me amedronte. Tira essa batedeira de dentro de mim. Afaste-me, Senhor, desses sentimentos que estão me tirando a paz. Senhor, dai-me paciência e confiança em Deus. Tudo passa, Senhor. Há quem tem Deus, nada falta. Esta foi a leitura orante de hoje. Se me permite, até peguei duas Bíblias hoje. Pega esse texto. Pega essa leitura orante. Às 8 horas será colocado no YouTube Padre Manzotti. E mande para alguém. Você vai estar evangelizando. Leilani. Falei certo o seu nome?
1: Falou, padre.
0: Seja bem-vinda, Leilani. De onde você fala?
1: Eu falo do Rio de Janeiro, São Gonçalo.
0: Meu abraço a Rio de Janeiro, São Gonçalo. E como que você me acompanha?
1: Pela Rádio Catedral.
0: Você já tentou na sua casa sintonizar a TV Evangelizar 16.1?
1: Não.
0: Faça isso e se conseguir, depois me mande um áudio no 41-3221-6060. E se alguém do Rio conseguir, mande para mim um

0: Para você, é importante o que fazer para vencer isso. A dimensão espiritual é importantíssima. Volte, faça essas 3 semanas. E com uma licença do pároco, e o padre pode obter essa licença do bispo, você pode ser crismada em qualquer período do tempo. Eu não estou arrumando uma solução fácil. Diante do teu caso, eu como padre, como pároco, agiria assim. Pediria uma licença ao bispo para a crisma, para que você continuasse. Mas e a missa dominical? A visita ao Santíssimo Sacramento? Está faltando Deus na tua vida, um pouco mais, filha. Você precisa se agarrar em Deus para se levantar mais fácil. Alô?
1: Alô, tá me ouvindo?
0: Levarei seu nome em oração. Volto já.

0: 10h50.
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5: dez e cinquenta e três.
6: Paulo Nabuco, cardeal arcebispo Dom Arani João Tempesta. Digo para você antes de seguir, já ligou? Seu nome já está para as mil Ave Marias, 0800-410-6060, 41-3221-6060. Hoje, aniversário da rádio Bom Jesus FM, Bom Jesus do Galho, Minas Gerais. Cedro FM, Cedro, Ceará. Cidade FM, Jequitibá, Minas Gerais. Cultura FM, Três Lagoas, Mato Grosso do Sul. Poço Dantas FM, Poço Dantas, Paraíba. Estilo FM, Braço do Norte, Santa Catarina. E OT TV, OTT pela TV Internet, IBL, Imperatriz, Maranhão. E hoje, aniversário do Padre Kleina. Ele, que é meu afilhado de ordenação, é um colaborador, grande colaborador da obra Evangelizar. Tem missa às quartas-feiras, 7:30 PM, na TV Evangelizar. No sábado, também, às 18h. Que Deus o abençoe, Padre Kleina, e obrigado por ser o colaborador da obra Evangelizar é Preciso. Filhos queridos, nós estamos chegando no final do mês de maio. Eu quero agradecer a quem colaborou. Mas você recebeu, junto com o Jornal do Evangelizador, um boleto extra. E eu quero pedir, por favor, passe hoje no banco, vá na casa lotérica. Filhos, nós estamos com 17% de adesão. Eu vou repetir, 17%. Fiquei surpreso, pasmo e um tanto triste chegando da peregrinação, me deparar com esta realidade. Eu quero pedir ao seu coração que faça a sua doação extra. A sua doação mensal é aquela religiosa na parte branca, a extra é essa parte verde. Nós estamos com 17% desta segunda etapa. E olha que o mês passado fechamos em 39%. Obrigado, viu, a quem doou. Muito obrigado. Mas eu peço ao teu coração hoje, nesse último dia útil do mês de maio, no meio dia das mil Ave Marias, toma uma decisão agora, antes do almoço. Ou depois do almoço, faça a sua doação extra. Eu te peço, na confiança e no amor de Nossa Senhora, nós estamos precisando muito da sua colaboração hoje, da campanha extra das Santas Chagas. Por favor, desculpe o meu desabafo, mas é um desabafo de quem confia na obra, confia em Deus. Mas confie em você. Por favor, faça sua contribuição. Amém. Juntos, para a novena, segundo dia. Jesus das Santas Chagas, pela libertação dos vícios. Senhor, Pai misericordioso, pelas santas chagas do Teu Filho Jesus, concedei vida a todos aqueles que se encontram encarcerados em um vício, escravos de alguma droga. Senhor, Pai cheio de misericórdia, pelas santas chagas gloriosas de Jesus, libertai da escravidão o vício das drogas, bebida, cigarro, compulsões, mentiras, jogos. Quebrai todas as cadeias e os grilhões dessas pessoas, cujos nomes cito agora. Diga o nome da pessoa. Confia no Senhor. Pedi e recebereis, procurai e achareis. Senhor, Pai misericordioso, Deus da vida, pelas santas chagas de Teu Filho, libertai da carência, dos traumas, desgostos, de toda a escravidão espiritual, afetiva, emocional, moral. Preenchei o vazio na vida dessas pessoas para que sintam a libertação deste mal. Senhor, pelas cinco chagas de Teu Filho Jesus, tirai todo o malefício, dai serenidade no viver e no querer. Livrai de toda carência, rejeição, falta de amor, amargura, todo complexo e más companhias. Jesus das Santas Chagas, libertai a família dos vícios. Jesus das Santas Chagas, libertai a família dos vícios. Jesus das Santas Chagas, libertai a família dos vícios. Mas também peço por todos os traumas que a família carrega, tendo alguém escravo do vício. Os filhos, esposa, marido, todos os males que a família está sofrendo. O Senhor esteja convosco. Ele está no meio de nós. Abençoai, Senhor, a água, a roupa dos enfermos, as fotos de família. Por intercessão de Nossa Senhora, hoje principalmente nas mil Ave Marias, São Pio de Pietrelcina, nos méritos das Santas Chagas, em nome do Pai, do Filho e do Espírito Santo. Amém. E eu me despeço, até daqui a pouco na missa, nas mil Ave Marias, com o clipe Pelas Mãos de Maria, YouTube Padre Manzotti. Evangelizar é preciso.
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11: Na rádio que faz amigos, 11 horas e 1 minuto.
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15: Show de mágica aborda a conscientização do Maio Laranja em São Miguel.
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11: O Governo Municipal de São Miguel do Iguaçu promoveu nesta semana uma programação especial do Maio Laranja com alunos das escolas municipais do Centro de Convivência do Idoso. A atividade contou com a apresentação de show de mágica para abordar de forma lúdica a conscientização e o enfrentamento ao abuso e à exploração sexual de crianças e adolescentes. A programação faz parte das ações desenvolvidas ao longo do mês de maio pela Secretaria de Assistência Social e Educação, em parceria com o Conselho Tutelar, CRES e Departamento de Cultura. Além das apresentações, o município também realiza atividades teatrais no CEMEIS e escolas estaduais, reforçando a importância da prevenção, da informação e do cuidado com as crianças e adolescentes.
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11: A Argentina anunciou a lista de convocados para a Copa do Mundo desse ano e o atacante Flaco Lopes do Palmeiras está confirmado entre os selecionados para o Mundial. Já o lateral direito Agustín Diaye ficou de fora da lista final, mas foi chamado para os amistosos preparatórios da seleção argentina. Caso haja algum corte por questões físicas, o jogador do Palmeiras pode ser incluído no grupo principal.
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11: Serviço de acolhimento familiar promove capacitação com famílias acolhedoras em São Miguel. A ação reuniu 16 famílias participantes do programa. Participação e compromisso marcam conferência dos direitos da criança e do adolescente em Missal. Cerca de 400 mil paranaenses ainda não declararam imposto de renda. Contribuintes têm até hoje, sexta-feira, para prestar contas com o Leão. 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Volta às 14h. E a partir de agora, você ouvinte fica na companhia de Alessandro Cunhasque e Tatiane Schunemann. No Em Dia.
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19: 20 graus em São Miguel do Iguaçu.
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4: Bom dia, sextou, minha gente, mais uma sexta-feira, que bom estar com vocês ainda por aqui em 104,1 no FM. Vamos juntos, sempre. Ai, que coisa boa, hein, gente? Muito bom estar com vocês nesta manhã de sexta-feira. Eu sou
5: Alessandro Cunhaski.
4: Esse daqui, e eu tô com ela sempre, né?
5: Tati Schunemann.
4: Tati, bom dia!
6: Teste, som, testando, um, dois, som.
4: Oi!
6: Bom dia! Sexta-feira!
4: Não ajuda muito quando você testa assim, um, dois e três, de repente solta. Né?
6: Que
4: é isso,
6: hein? É, é pra testar a voz, você não tá entendendo, né?
4: Volta
6: e me... Ô, lerdo! A tartaruga ganhando o Cunhaski!
4: Ai, meu
6: Deus. É que eu não sabia se ela ia sair ou não, entendeu? Aí eu já tava um, dois, três, mas... teste, som, testando,
4: pra
6: um, dois, som.
4: Pra quem acordou do coma hoje...
6: Você,
4: pra quem acordou do coma hoje, a Tati ficou durante toda a semana sem voz, praticamente.
6: Sem voz.
4: Parecia aquela véia que fumou um maço de derby, sabe? E ficava falando.
6: Não foi fácil.
4: Não foi fácil pra mim, né?
6: Eu fiz várias receitas que os meus amigos do Clube das 11 mandaram. Tomei o mel do meu amigo Rock. Aí as coisas. Ainda dá uma, um grave que não pertence aqui, mas tá, tá indo, tá indo.
4: Sim, mas assim, eu acho do que a Tati tomou. De tudo que ela tomou na, na terceira geração dela. Meu Deus do céu.
6: Ah, importante, né?
4: Importante. Importante. Ô, Tati, tu sabe que às vezes a gente planeja as coisas, né?
6: Sim, muito mais planejo do que realismo.
4: É, então, esse é o problema, que quando a gente vai realizar, a gente percebe que tava um pouco atrasado. É, eu tinha colocado na pauta essa semana pra fazer, como é sexta-feira, a gente já tá pensando no rolê da sexta. Sexta-feira você já chega assim pensando que tu vai fazer depois no fim do dia. Pra muitos é happy hour, pra muitos é sair pro rolê, pra outros é comer um lanche.
6: Opa!
4: Né?
6: É, aí falou comigo.
4: Isso, pra outros aí, pra outros é tomar aquela uma, né? Destampar uma cervejinha, enfim, no Danone, se preferir. É aquela coisa, né? Mas sempre tem a ver com comida. Então, eu, por quê? Eu tô justificando porque eu escolhi a interativa, né? De minha responsabilidade. Eu coloquei na, na pauta lá. Na segunda-feira eu coloquei na pauta. Sexta-feira vamos falar de hambúrguer. Aí a Tati falou, por que vamos falar de hambúrguer? Porque é o dia do hambúrguer. Só que olhando o calendário, eu só me confundi um pouco. Foi ontem.
6: Ai, meu Deus do céu.
4: Foi ontem.
6: Mas esse programa aqui, se fosse ontem, ia ser certo demais pra estar num dia.
4: E né, aqui não tem regras, né? Mas eu só tô justificando, porque eu, senão alguém vai pesquisar. Não, mas foi ontem o dia mundial do hambúrguer. É hoje o dia mundial do hambúrguer. Tu sabia que eu fui comer, começar a comer hambúrguer depois de grande já, que nem diz aqui. Nem, e demorei assim considerar, tipo, fazer um lanche como uma refeição que tem um hambúrguer, assim, nunca... Não sei, a gente criado no sítio, a gente tá acostumado com carne, carne, carne moída é... é não, não entra no contexto assim, tipo, ah, vou comer uma carne, não. Por que que eu vou comer carne moída? Se tem carne, né?
6: Uhum.
4: Depois que a gente vai entender o conceito da carne moída, que é uma forma gostosa também de comer, né? Afinal de contas, o que seria do buraco quente sem uma carne moída? É, um sanduichinho, um macarrão, que hoje... E aí que a gente vai entender esse conceito do hambúrguer. Até pouco tempo, hambúrguer pra mim... Menos com mais com menos, não dava não. Pra ti, hein?
6: Nossa, eu sempre, desde a época que custava 1,50, gente.
4: 1,50?
6: 1,50, na época lá no nos anos 2000. Eu era criança, eu lembro, pagava 1,50.
4: No sanduíche.
6: Hambúrguer, x-salada.
4: Nossa, 1,50 no x-salada.
6: 1,50.
4: Nossa.
6: Faz muitos anos que eu sou adepta a hambúrguer. Justifica muita coisa, né? Mas tudo bem. Na segunda-feira a gente tenta de novo.
4: Isso. Mas hoje, o que você mais gosta que tem hambúrguer? Você gosta de hambúrguer caseiro? Tem um?
6: Gosto.
4: Tem um x-salada. Como não patrocina nós, não vou falar, né?
6: Não vou falar o nome, né? Mas
4: tem um x-salada com hambúrguer caseiro aqui na cidade. Top demais, hein? Top demais.
6: Eu gosto, mas você vê que eu gosto mais daqueles raiz, assim?
4: Raiz?
6: Tipo, óbvio que se vir um gourmet na minha frente, eu só vou pedir, tira o tomate, por favor.
4: É.
6: Mas de resto,
4: tem uma galera que faz aquele, que vem tipo defumado, na grelhado também, né?
6: No pão, sei lá o quê.
4: É gostoso também.
6: Eu vou falar pão madeira, porque o madeiro não me patrocina, então eu vou falar pão madeira.
4: Pode continuar falando, não tem problema. Esse aí não afeta.
6: Tô brincando.
4: Mas assim, agora eu até gosto. Só que eu me decepciono quando eu vou comer esses sanduíches assim, quando tu sai pra noite, entendeu? Pra comer. Porque tu come um deles, eu como um deles e eu tô morto já.
6: Tá, mas você quer comer quantos?
4: Ah, uns três, né?
6: Isso. Misericórdia!
4: X-tudo, nossa.
6: Nossa, cai bem no almoço hoje, né?
4: Pois é, um almoço top pra caramba. Enfim, quero saber de vocês aí, gente. Vocês também já são adeptos ao hambúrguer? Costumam fazer? Fazem em casa? Eu tentei fazer até um churrasco assim, mas, cara, se tu não fazer pequenininho, perde a graça, porque tu faz lá, come um, acabou. Foi a fome, matou a fome. E eu vou te dizer, a gente tem o costume de entender que o hambúrguer é americano, né?
6: Aham. Uhum.
4: Só que a origem dele não é americana.
6: Não?
4: Não. Então a gente vai contar um pouquinho também da história, que tem muito a ver com muitos dos nossos descendentes, inclusive.
6: E aí, se você come, pede pra tirar alguma coisa, tipo assim, eu, por exemplo, aí eu peço assim, eu quero um x-salada sem tomate. Sobra só uma folha de alface.
4: Me pega muito, hein? X-salada sem tomate.
6: É que tomate é ruim, eu não gosto de salada de tomate.
4: Ou aquele que pede o x-salada e tira a salada, que dá uma murchada na salada.
6: Daí vira x-burger.
4: X-burger.
6: Só que em x-burger eu acho sem graça, daí eu gosto de pedir x-salada e pedir pra tirar o tomate.
4: Tá, vocês comem esses lanches aí, gente? Vamos
6: lá. Vamos falar sobre isso, tá? O nosso WhatsApp está liberado aqui pra sua participação. É o 3565-1033. E aí daqui a pouquinho eu já vou pra uns abraços aí que eu tenho que mandar.
4: Diz a lenda lá, no, lá na minha casa, né? Meu pai e minha mãe, né? Que foram meus fabricadores. Diz a lenda que o primeiro encontro foi um x-salada, né? Na época era chique demais comer um x-salada, né? Nossa senhora, mas tu vê que legal, gente. Vamos lá então, em dia com a Rádio Jornal começando por aqui. 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Bora! Tá chegando a rainha musical, já no clima de sexta-feira.

0: novo sucesso do Sul. A galera lá em cima também, ó, mais forte, mais forte.
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0: Casinho!
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0: Obrigado, gente!
2: Bom demais!
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6: Clima reduz oferta e eleva preço da cenoura no sul do Brasil. A oferta de cenoura em Caxias do Sul, no Rio Grande do Sul, segue baixa nesse mês de maio por causa do clima e da aproximação do inverno. Segundo o CPEA, as temperaturas mais baixas e as chuvas frequentes prejudicaram o desenvolvimento das lavouras, causando perdas na produção e problemas de qualidade, como manchas e podridões. Com menor oferta, o preço da caixa de 29 quilos de cenoura chegou a quase R$ 98,00, valor quase 400% maior do que o registrado no mesmo período do ano passado. 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Com informações, Luiz Henrique para 104.
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0: horas mais 23 minutos. Vamos que vamos, gente. Em dia com a rádio. Ó, quero lembrar que hoje tem jornada esportiva. É hoje, tá, gente? É hoje. São Miguel Futsal enfrenta o Cascavel lá no Cidade da Névoa em Cascavel. Você vai acompanhar aqui pela Rádio Jornal. 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Ô Tati, vamos lá então. A Interativa perguntando sobre lanche, né? E um lanche já bem popular, que é o hambúrguer. Já não é novidade para ninguém mais. Só que, assim, nem todo mundo é muito adepto, come por comer, né? Eu tô aprendendo agora, assim, a comer hambúrguer, dizer, nossa, que lanche bom e tal, né? Às vezes até na correria aí pego de almoço, né? Mas não é assim a minha prioridade, né? Eu não vou abrir mão de uma... Mal catra, mal passada.
1: Ai, uma coisa é uma coisa, outra coisa é outra coisa, meu filho.
0: Eu até gosto mais de uma linguicinha. Então. Vamos ouvir a galera.
1: Bora, o seu Zé. E aí, Zé? Tu gosta ou não gosta de hambúrguer?
2: Eu não sou muito fã de hambúrguer, não. Eu já prefiro mais, é torresmo. Torresmo é bom.
1: Seu Zé não gosta muito de hambúrguer.
0: Isso, também, só que nem o seu Zé aí, né?
1: Nossa, Débora, isso é um sonho.
0: O quê?
1: Não é o sonho de comer, calma. É de sonho, tipo, nossa, que legal. Quando vamos pro Rio Grande do Sul, é esse X que pedimos. Rapaz, é do tamanho de uma pizza.
0: Eles chamam lá de X-calota.
1: Exatamente.
0: X-calota.
1: X-calota é do tamanho da calota de um carro.
0: Isso aí.
1: Além dos ingredientes normal, vai também coraçãozinho de galinha.
0: Bom, hein?
1: Costela desfiada. Não gostamos muito desses X-gourmet que tem por aí. Comemos porque não tem igual os de lá. Somos mais brutos.
0: Isso, X-salada tem cidade lá do Rio Grande do Sul que é considerada, eu vou pesquisar e depois eu falo, mas é considerada a cidade do país do X-salada, né? Pra você ter uma ideia. E realmente, X-salada ele tem que ser bruto e tem que ser. Eu sempre peço com hambúrguer artesanal, sabe por quê? Não é por frescura. É porque daí não é aquele processado, é aquele feito com carne moída de verdade, assim, temperado, top. Fica mais gostoso.
1: Aí é bom, né? É gostoso demais. O Johnny.
3: Olha, bom dia, bom dia.
0: Bom dia.
3: Eu sou meio suspeito de falar porque tenho 20 anos de cozinha.
1: Eita.
3: Industrial.
1: Vou estragar
3: então,
1: meus lanches.
3: Mas eu gosto muito do X. Qualquer um, mas quando eu vou numa lanchonete ou algum lugar assim. Eu já peço, se for industrial, eu troco pelo X-frango. Eu é só aquele com carne moída mesmo.
0: Aí,
3: e se for recheado com queijo ou bacon, daí me conquisto.
0: É bom, é gostoso, né?
1: Ai, é bom, né, Johnny?
0: Ó, e o bacon de tira não tem igual, né? Minhas almas, muito bom, né?
1: Ó, informação! Em Santa Terezinha começou a chover agora.
0: Tá nublado.
1: Aí a André tá perguntando, aí em São Miguel também está chovendo?
0: Aqui no centro ainda não, mas se tu olhar, Tati, nas tuas costas, que é fica lá a região sentido Santa Terezinha, né?
1: Uhum.
0: Já tá mais escuro. Aqui do lado do meu lado esquerdo, né? Na tua frente, que você tá vendo aqui do outro lado, Você vê que tá mais, ainda um pouco mais claro, né? A tendência é começar a chover a qualquer momento.
1: Acho que ela já chega aqui, hein, Andréia? Obrigada,
0: que,
1: tá?
0: Tem que ver se ela vai querer pagar o pedágio, né?
1: É, se ela desviar o pedágio vai ficar um pouquinho mais longe.
0: Se chover aqui é porque ela não quis pagar o pedágio.
1: E temos aniversário, antes Opa! Que me cobrem, antes que me cobrem, cadê meu parabéns? Nossa, bem senhora. Assim, a gente já vai dar os parabéns.
0: Preferia tua voz de ontem.
1: Tem muita gente triste que a minha voz voltou, mas calma. Não, Deus é mais.
0: Viu? Tá bom, então. Então depois é o aniversariante?
1: Depois?
0: Depois ou agora?
1: Pode ser agora. Dá os parabéns pra Sara, que está de aniversário hoje.
0: É aquela Sara?
1: Acho que é aquela.
0: É aquela Sara? Meu Deus, ó.
4: Cavalo de fogo.
0: Ah, não, errei o cavalo de fogo. Ah! Essa aqui. Não é essa, Sara. Desculpa, Sara. Ó, já tô vendo a Sara.
1: Tá no batidão, hein?
0: É, tô vendo a Sara rebolar aí já. Calma, não era essa aqui. Ó a diferença, ó. Era pra ser essa aqui, ó. Que era a trilha do desenho lá, Cavalo de Fogo, ó.
5: No meu sonho.
0: Igualzinho.
1: É que não combina essa daí com ela. Não combina esse cavalinho aí, não. Ela é mais um pocotó.
0: Mas também foram dar o nome de um desenho meigo, gente. É um desenho de luz, assim, cavalo de fogo. Pro brasileiro não dá, né?
1: Ah, muito delicado esse cavalo.
0: Agora, olha só o cavalo de fogo. O que é cavalo de fogo no Brasil?
6: 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Heart explosion.
0: Se não tocar na festa de aniversário hoje, nem adianta começar, hein, Sara? Nossa, eu tô picando na cadeira, bicho.
1: Eita!
7: Ai, amei essa. Não, gostei dessa mais calma. Nossa, tão eu. Eu fiquei imaginando eu assim, saltitando, sabe? Essa aqui, nada de funk. Eu imaginei, olha. Meu funk será? Meu Deus.
1: Meu funk! Ai, socorro, Deus, socorro.
0: Saltitando, vamos atualizar o linguajar, a Sara quicando.
1: Nossa, era pra ser. Eu falo, nesse programa, você não pode falar que está de aniversário, caso você queira uma mensagem...
0: Não, se você quiser
1: feliz
0: se
1: aniversário, desejamos paz, amor, essas coisas a gente não consegue fazer.
0: Eu sei também, ó. Parabéns, Sara! Ai, meu Deus do céu, não dá, paramos. Paramos por aqui, chega.
1: Vamos recuperar o fôlego, daqui a pouquinho a gente volta.
0: Gente, deixa eu falar pra vocês aqui, ó. 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
5: Na abertura do mercado agropecuário, a soja está sendo cotada a R$112 a saco, o milho a R$52 e o trigo a R$70. Na nossa região, ou melhor, segundo o CPEA, né, o boi gordo Nelore está saindo a R$349,25 a arroba. Vaca gorda Nelore a R$304,50. Bezerro Nelore de desmame a R$15,95 o quilo. Frango a R$4,73 o quilo vivo. Idem para o suíno a R$4,72. Tilápia a R$8,87 o quilo e leite a R$2,47 o litro. As informações e os preços são do Centro de Estudos Avançados em Economia Aplicada, o CPEA.
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0: Vamos, gente! Vamos que vamos em dia com a Rádio Jornal. E olha, você que tá aí ligado com a gente nesse momento, a gente tá perguntando se você é adepto ao lanche, gosta de hambúrguer, por exemplo. Sabe o que eu fiquei pensando, pessoal? A salsicha, esse dia a gente fez de cachorro-quente aí, a galera não tem... A galera vai embora, né? Agora, o hambúrguer é... parece que é uma coisa... É um sabor, um gosto mais jovem, né?
1: Pouca gente, eu acho, que gosta, assim, não sei. Tem minhas dúvidas.
0: Vamos ouvir essa galera?
1: Bora com a Islanda.
2: E Alessandro, bom dia, Thais. Sexta-feira, sextou, né? Eu gosto de hambúrguer, eu gosto de x-salado. Quando tenho vontade, eu vou na cidade e como x-salado.
1: Eita, eu gosto.
2: Hambúrguer, de vez em quando, eu faço aqui em casa. Mas daí, se eu fazer, daí eu como os dois.
1: Ai,
2: se Deus. For comprar, eu só como um. Salada a gente tem, né?
1: Salada a gente tem, né? Um beijo, Islanda. Eu gosto da praticidade da Islanda, né?
0: Uhum.
1: Eu nunca esqueço. Ela falou, deu vontade de chupar um sorvete. Eu vou na cidade e compro.
0: Isso, mas é,
1: eu
0: cara.
1: Adoro, não importa onde ela mora. Deu vontade, deu brecha, tô indo. Joga no mundo.
0: É que tem gente que precisa da cerimônia, né? Precisa ter vindo o convite, aí tem que ter o carimbo no convite. E aí por diante, e assim,
1: né,
0: por diante. É, né?
1: O Cunhasco é assim, se todo mundo falar três dias antes, ele fica...
0: Não, mas assim, ó, eu programo a minha vida, né? Assim, a gente tudo corrido, né? Programa minha vida. Daí um dia eu não me programo.
1: Vive?
0: Mas naquele dia que eu não me programo, significa que eu vou ficar o dia todo no sofá assistindo futebol, né? E aí a pessoa me convida pra sair desse ambiente programado. Não dá, né, gente?
1: Do nada,
0: sendo que ela poderia ter me avisado na segunda-feira, hoje é sexta.
1: Ai, desculpa aí, né? Ah,
0: amanhã tem final da Champions.
1: Que horas?
0: 4 da tarde.
1: A Isabela também tá mandando um áudio aqui pra gente.
3: Oi, Tati, tudo bem? Eu tô aqui te escutando aqui. Hoje é o aniversário da minha mãe.
1: Ai, que bonitinha! Sara, o fofurômetro explode!
0: Só porque ela pediu.
4: Feliz aniversário, feliz aniversário! Parabéns!
3: Olha aqui, hoje é o aniversário da minha mãe.
1: Feliz
4: aniversário, parabéns pra você!
1: Um abraço, Isabela! Obrigada pela sua participação, tá? Obrigado por estar aí coladinho com os ouvidos aí do lado do rádio.
0: Boa!
1: Beijão pra você.
0: Beijo!
1: A Lúcia!
5: Bom dia, Tati, Cunhasco, tudo certo? Tudo bem?
0: Certo.
5: Então, olha, eu gosto do hambúrguer, sim, só o pão, hambúrguer e bastante queijo.

0: outra coisa, mas não tem como comparar uma bisteca, uma alcatra com...
1: E é isso que me dificulta, ó, tá vendo? Porque me dificulta, assim, aí fala lá que você quer com maionese, não? Eu falo, lógico que eu quero com maionese, aí me bota um Hellmann's e fala que é maionese.
0: Ai, chato, meu Deus do céu, chato demais.
1: Vocês concordam comigo?
0: Claro que não. Ah. A Andrea, galera, sobre a enquete, eu adoro x-salada, eu adoro x-burger, eu adoro também uma pizza.
1: Nossa senhora, a Tati tá enchendo a boca, não sei se você falou assim.
0: Claro que ela fala lá, tá escrito.
1: A Tati tá se identificando muito.
0: Tá escrito, eu só tô... Você sabe que eu não posso só ler, eu tenho que interpretar o que você...
1: Tô vendo, nível.
0: O seu Severo.
2: Tati Cunhaque.
0: Oi.
2: Tati, você viu que o remédio que eu mandei pra ti, pra tua gripe, aio, pinga e limão, eu tinha que ter receitado o mel também, mas eu não receitei o mel pra ti, porque eu fiquei com ele pra me passar no pão pra comer. Viu como você já sarou, já tá falando bem, agora não tá engripada? Certo? Sim. Eu tivesse mandado o mel junto também, Deus livre, tu já tava boa, tava dando gripo aí, mas tu já tá prazendo bem, já tá dando com as risadinhas beleza aí que a gente tá escutando, né? E negócio de salada, eu não sou também muito de salada, né? Certo? Essa é o tal de x-salada. Isso ali não é comigo também, certo? Certo? Aqui é de São Jorge Severo.
0: Um abraço, seu Severo! Seu Severo, eu segui a risca, hein?
1: Seu Severo é daqueles que pede um galetão no...
0: Quero mandar um abraço especial pra Delene e pro Ney também.
1: Opa! Verdade, gente. Temos imagens,
0: Porque hoje o Ney chegou aqui na rádio com um cento assim de salgadinhos, né?
1: Ney, por que você vem pouco aqui?
0: Aí eu tava lá na minha mesa lá atrás e daí ele olhou pela porta e fez tipo assim, ó, tá aqui, né? Aí eu fiquei rápido assim, sabe, em fração de segundos, eu falei, mas o que tá de aniversário? Hoje tem ninguém de aniversário aqui, meu Deus do céu. Aí eu olhei pra ele e falei assim, ô, bom dia, tá... alguém encomendou? Aí ele, não, é que eu ia vir aqui, aí eu trouxe pra vocês.
1: Olha que fantástico.
0: A galera da rádio, Ney, Adelene, obrigada, viu? Obrigada pelo carinho, sempre sensacional. Aí o salgado de vocês também, com certeza, sempre referência aí nos
1: Sem
0: produtos.
1: Dúvida nenhuma, que delícia, hein? Chegou a aumentar o contingente de pessoas aqui na rádio, porque se espalhou aí pela rua, né? Já deu de visita aí. Cheguei, eu tive que sair logo na sequência, né? Comi a minha parte, né? Generosa. Quando eu voltei, ó, agora vou pegar o restotê, né? Nada, gente. Nada. Lá, vou aqui, vou falar um negócio, hein? Parabéns, hein? Ficou bom, gente. Ficou bom.
0: Valeu, Ney. Valeu, Adelene. Um abraço, tá? Muito obrigada. Daqui a pouco eu volto com mais participações.
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0: Olha, a temperatura está caindo, tá? 19 graus nesse momento aqui no centro de São Miguel do Iguaçu. Segue nublado, fechado, sem sol, mas ainda não está chovendo. Já tivemos relatos aí de ouvintes de Santa Terezinha de Itaipu que lá tinha começado a chover. Segundo o CIMEPAR, daqui a pouco, viu? Daqui a pouco é para começar a chover aqui em São Miguel do Iguaçu, por volta da 1 da tarde, 1:30. Mas, por enquanto, nada. A previsão para hoje é de pouco mais de 5 milímetros de chuva. E a temperatura máxima não vai passar de 24 graus. Para amanhã, mínima de 15, máxima de 25 graus. Tem previsão de 3,5 milímetros. Para domingo, mínima de 16, máxima de 26 graus. E previsão de 3 milímetros, hein? Pareceu uma chuva aí. Que até então, durante a semana, não estava prevista, né? Mas a previsão é assim, ela vai mudando a cada hora. E num dia para o outro a gente tem toda essa alteração. Para segunda-feira o sol deve voltar a aparecer e a temperatura continua agradável. Mínima de 16, máxima de 25 graus.
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0: Gente, que coisa boa, hein? Vamos que vamos. Já já informações no em dia pro jogo de hoje, tá? É do nosso quadro de esporte. São Miguel enfrenta a equipe do Cascavel. A gente vai trazer aqui já os relacionados para esse confronto. É, a gente tá curioso aqui para saber se nós teremos 3 reforços para essa partida ou se continuam os 2, né? Chegou o Arthur, que é o terceiro atleta contratado nessa semana, né? Talvez possa estar no grupo se o nome dele aparecer no BID. Então a gente fica com toda essa expectativa. Hoje é contra o Cascavel e tem transmissão ao vivo da Rádio Jornal, tá? A partir das 7h30, das 7 da noite, já no YouTube Rádio Jornal São Miguel. A gente já vai estar falando, comentando, trazendo informação no rádio a partir das 8, tá? No 104,1 no FM aqui, por conta da Voz do Brasil. Então não perde nada, no YouTube é com imagem e emoção do rádio, tá? Rádio Jornal São Miguel para você acompanhar. Tá chegando o programa da Lara, já já a gente volta com a segunda hora do Em Dia, não sai daí.
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0: Na Jornal, 12:04.
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0: Alô, amigos, estamos de volta no seu rádio, mais um programa da LAR Cooperativa Agroindustrial. Hoje é sexta-feira, dia 29 de maio de 2026. No programa de hoje, um evento que foi realizado pela FIEP, Federação da Indústria do Estado do Paraná, na última quarta-feira em Medianeira. Esse é o destaque da edição de hoje. 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
0: Destacando agora o evento da FIEP da última quarta-feira, a Federação das Indústrias do Estado do Paraná celebrou a indústria paranaense e reconheceu lideranças que contribuíram para o desenvolvimento do Oeste. Este evento foi realizado na última quarta-feira, em Medianeira, sendo a celebração regional do Dia Nacional da Indústria. O encontro reuniu lideranças empresariais, autoridades, representantes de entidades e do setor produtivo em um momento de valorização da indústria paranaense e de seu reconhecimento a trajetórias que contribuíram para o desenvolvimento econômico e social do Oeste do Estado. Com o tema Reconhecer a História é Inspirar o Futuro, a solenidade destacou a importância da indústria na transformação de realidades, na geração de empregos e também na agregação de valor às cadeias produtivas. Durante o evento, a FIEP, Federação das Indústrias do Estado do Paraná, entregou a medalha do mérito industrial ao diretor-presidente da LAR Cooperativa, Sr. Irineu da Costa Rodrigues, também ao empresário Renato Pena Camargo, da Tarobá Construções, e também foi concedido em memoriam o título benemérito da indústria a Ibrahim Fayad.
2: É um momento muito especial, porque não é uma comenda individual. A LAR é feita por 17 mil famílias de associados, por 27 mil funcionários e tantos que prestam serviço para a LAR Cooperativa. Então, o desempenho, o desenvolvimento da LAR, que é reconhecido, isso é fruto de toda essa coletividade. Teve a sabedoria de mãos dadas de trabalhar numa direção correta, numa única direção, procurando, com competência, estudando, fazer uma indústria cada vez melhor. Muito honrado com essa comenda, que pensamos que é justa, é para a cooperativa, mas é justa se pessoalmente, porque nós somos uma equipe muito grande e eu os represento. Então, estar à frente da LAR Cooperativa e ver essa transformação, e ver quantas pessoas melhorando de vida, de ver o próprio propósito da LAR, que é cooperar para melhorar a vida das pessoas, que é a essência da cooperativa. Que ela foi formada por pequenos agricultores que vieram para essa região porque eles queriam oferecer uma vida melhor para os seus familiares.
0: A homenagem reconhece uma trajetória ligada à transformação da LAR em uma das maiores cooperativas agroindustriais do país. Ao longo das últimas décadas, a cooperativa consolidou um amplo processo de industrialização, diversificação e agregação de valor, fortalecendo a cadeia produtiva e gerando oportunidades para milhares de famílias no campo e na cidade.
2: Paraná sempre teve uma vocação natural para a produção de grãos. Mas a produção de grãos da pequena propriedade não era competitiva com a produção de grãos dos Estados Unidos, do Centro-Oeste, da Argentina. Então era preciso transformar essa região, diversificando e tendo um processo industrial para agregar valor. Então isso foi o grande diferencial que fez com que, a partir de uma necessidade, o processo industrial entrou muito forte e tivemos a competência de, com o talento das pessoas, com a tecnologia, de ter hoje um processo industrial no estado do Paraná e no oeste do Paraná muito pujante.
0: A indicação de Irineu da Costa Rodrigues para a homenagem foi realizada pelo Sindicato das Indústrias de Produtos Avícolas do Paraná, e Sindi Avipar.
3: Nós indicamos o Irineu da Costa Rodrigues, por ser um presidente dessa grande cooperativa LAR, por ter ajudado a reorganizar o nosso Sindi Avipar como, na reestruturação como primeiro presidente, então. Também estava como presidente do nosso conselho da BPA. Então, o Irineu tem um destaque muito grande dentro do nosso setor das proteínas, fazendo com que o estado seja o maior produtor do Brasil, o maior exportador do Brasil, fazendo com que, sem dúvida nenhuma, era o nome que nós tínhamos que escolher. E não foi uma escolha do Sindibipar. A escolha pertenceu, então, à Federação das Indústrias, que, graças a Deus, conseguimos, então, trazer esse evento aqui para a Medianeira e dar essa homenagem dessa medalha de mérito da indústria ao nosso grande presidente Irineu da Costa Rodrigues.
0: Durante o evento, o presidente da FIEP destacou que a Semana da Indústria está sendo realizada em diversas regiões do estado, como forma de reconhecer empresários e lideranças que contribuíram para o desenvolvimento econômico do estado.
4: A nossa gestão, nesses últimos 4 anos, tem privilegiado o interior. Nós voltamos ao interior com os fóruns industriais e com o Dia da Indústria. Estamos em várias regiões homenageando os industriais e empresários que geraram desenvolvimento e renda nas regiões. E aqui em Medianeira, hoje na região centro-oeste, estamos homenageando 3 grandes empresários, 3 grandes industriais, um já falecido, outros 2, e aqui estamos em Medianeira, na terra da LAR, que é uma das maiores cooperativas do país, com um volume enorme de cooperados, um volume enorme de funcionários, e que representa um volume enorme de indústrias, que representa muito para o desenvolvimento dessa região. Então foi um prazer homenagear hoje o presidente da LAR, como o senhor Ibrahim, como o senhor Renato, né? Foi de fundamental importância, nós estamos ali no estado inteiro, em todas as regiões, e essa região é a que mais cresce no estado do Paraná.
0: Muito bem, esta é uma síntese do evento da FIEP, Federação da Indústria do Estado do Paraná, na última quarta-feira em Medianeira. Preços praticados pela manhã: soja R$ 112,00 a saca, milho R$ 52,00, trigo R$ 70,00. Obrigado a você pela companhia, um grande abraço, até amanhã, sábado. Tchau, até lá.
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7: Bora que hoje tem São Miguel Futsal, o Amarelinho do Oeste joga hoje diante da equipe do Cascavel pela Série Ouro, é o Campeonato Paranaense. Olha, uma vitória, o Amarelinho do Oeste pode brigar lá pelas primeiras colocações e terminar até entre os 8 primeiros. Dependendo da combinação de resultados nesta rodada da Série Ouro. Só que o detalhe, o Cascavel também vem pressionado. O time do Cascavel tem os mesmos 6 pontos que o São Miguel na Série Ouro. Então vai jogar em casa, diante do seu torcedor. Talvez é uma pressão até para o São Miguel aproveitar, né? Aproveitar essa condição e buscar o resultado. E essa rodada abre, essa partida abre a sexta rodada, tá? Amanhã, Itaipulândia e Ampere se enfrentam lá em Itaipulândia, 5 da tarde. A equipe do Campo Mourão pega o Marreco também às 5 da tarde. O sábado às 8 da noite, o Guarapuava encara a equipe do Paraná. O Manuel Ribas pega a equipe do Pato às 8 da noite. E ainda no sábado, 8 da noite, nós teremos lá no Amário Vieira da Costa, em Umarama, Umarama e Palmas. E aí, fechando no sábado, 8h15 da noite, Chopinzinho e Dois Vizinhos. Toda a rodada nesse final de semana, então importantíssimo, ninguém vai ficar com o jogo atrasado. Todos no Paranaense estão com 5 jogos. São Miguel hoje é o 10º colocado com 6 pontos, está à frente do Cascavel, que é o 11º. O Umarama é o 9º colocado com 6 e o Ampere, 8º colocado com 6. E à frente deles tem mais 3 times com 7, que é o Dois Vizinhos, Camorão e o Chopinzinho. À frente deles, aí a equipe do Itaipulândia com 9. É um campeonato muito achatado, muito achatado. Isso significa que 3 pontos aqui, o Amarelinho pode ganhar 3 a 4 posições, tá? Vai ser bem interessante essa rodada. Lógico que é muito difícil ganhar lá em Cascavel. E olhando até a estatística dos últimos jogos, foi difícil para a equipe do São Miguel. Só que detalhe, foram resultados ali, quando a gente pega, mesmo com o Cascavel sendo esse todo poderoso e o São Miguel tendo que formar time todo ano, aquela coisa, foram resultados apertados, tá? Lá na névoa, resultado de 1 gol de diferença. Então, promessa de ser um grande jogo. Ó, os relacionados do São Miguel para esse confronto, os goleiros Matheus e Neto. Neto com o técnico Ramon Lima começa a ganhar mais oportunidades, já aparece na formação, né? Geralmente estava sendo chamado Michalski para os 14, aí depois aparece o Iago, em grande momento, Galinho, Ceará também crescendo, o Tomate, o Kaique e o Pedrinho, e aqui um dos que já estrearam pela equipe do São Miguel na Liga, o Juan, e vai estar relacionado, Juan Pablo, que é um dos fixos que chegou, Custódio, que também fez um bom jogo pela Liga, o Delegado, o Juan Rodrigues, que é o pivô que chegou também, o Caroço e o mais novo contratado, esse sim, agora vai fazer sua estreia, o Arthur, vai usar a camisa 77, está relacionado também para o jogo, ou seja, então o nome dele apareceu no bid, o Arthur, recém-chegado, é a ala, vai para o jogo. Bom, ontem a gente ouviu aqui, né, o técnico Ramon Lima, chegarão reforços, tá? Há um estudo aí para trazer reforços e chegarão reforços com características, em primeiro lugar, de marcação. Ele quer montar uma equipe forte fisicamente, de boa marcação e que possa sair em contra-ataque, possa atacar também. Então vai ficar um time interessante, né? Uma formação interessante aí do Amarelinho do Oeste. Bom, esses são os relacionados para o jogo de hoje. Rodada tá dita, né? O que vai acontecer. Final de semana também vai ser bastante movimentado de campeonato brasileiro. Mas antes eu quero chamar a atenção para o que aconteceu ontem. Tivemos Libertadores da América e a definição, e está acontecendo o sorteio das oitavas de final da Libertadores da América, né? Marcado para as 11h30, já tem uma definição, né? É que assim, tá marcado para as 11h30, mas tem todo aquele negócio, né, que eles fazem, daí vão sortear, anunciar os enfrentamentos da Sul-Americana, da Copa Sul-Americana, que a gente já mais ou menos sabe, para depois apenas anunciar aí as oitavas, o chaveamento das oitavas da Libertadores da América. Bom, vamos lá então, né? Só para destacar o que rolou ontem, tá? Ontem o Palmeiras atropelou o Junior de Barranquilla pelo placar de 4-1. O Arias abriu o placar, o Alan fez outro, o Arias ampliou e o Andrés Pereira fechou a conta 4-1 para a equipe do Palmeiras. Grande atuação também de Flaco Lopes. O Cerro Porteño bateu a equipe do Sporting Cristal pelo placar de 2-0. Esse resultado combinado deixou o Palmeiras na segunda colocação da chave, tá? Palmeiras terminou na segunda colocação com esse resultado, 11 pontos. O Cerro Porteño é primeiro colocado com 13 e o Sporting Cristal foi para a Copa Sul-Americana. Os demais resultados, outra rodada que chamou muita atenção foi Boca Juniors. e Católica no grupo do Cruzeiro. O Cruzeiro atropelou, né? Fez 4-0 para cima da equipe do Barcelona de Guayaquil no Mineirão. Matheus Pereira marcou 2, o último um golaço. É, ajudou o Cruzeiro a golear e garantir a vaga. Mas o Cruzeiro vai como segundo colocado, porque o Católica, Universidade Católica do Chile, foi a Buenos Aires e venceu o Boca Juniors pelo placar de 1-0. Eliminou o Boca da Libertadores e terminou em primeiro na chave com 13 pontos. O Boca vai disputar a Copa Sul-Americana. Bom, os classificados, Flamengo e Estudiantes no grupo A. No grupo B, Coquimbo Unido terminou no Chile, terminou em primeiro, e o Tolima em segundo, deixando o Nacional do Uruguai, por exemplo, para a Copa Sul-Americana. O Rivadavia, sensação dessa Libertadores, time da Argentina, fez 16 pontos no grupo do Fluminense, classificou em primeiro, o Fluminense classificou em segundo. Católica e Cruzeiro, também classificado no grupo D. O Corinthians, apesar da última derrota, terminou em primeiro com 11. O Platense do Uruguai, o Platense da Argentina em segundo com 10. No grupo F, Cerro Porteño e Palmeiras, como eu já falei. No grupo G, a LDU de Quito, lá do Deverson, o brasileiro Deverson joga lá. E o Mirassol, hein? Sensação, os dois classificaram com 12 pontos, mas o Mirassol em segundo. O Rosário Central classificou em primeiro e o Independiente Del Valle em segundo. Bom, definido aí a classificação, os enfrentamentos. Vamos lá, Libertadores e Copa Sul-Americana. Estou tentando acompanhar aqui para ver se o sorteio já aconteceu. Confronto de oitavas da Libertadores. Tá rolando, né? Tá rolando. Cruzamento das oitavas, final da Copa Sul-Americana. Vão ser definidos nesta sexta-feira. E tem aqui, ó, o chaveamento da Copa Sul-Americana tá definido. Vamos lá para os enfrentamentos dos brasileiros, né? O Boca vai pegar, o Boca Wiggs pegaria o Recoleta, pega o Recoleta. O São Paulo espera de Bolívar ou Grêmio. É que assim, o Recoleta classificou em primeiro, o São Paulo classificou em primeiro. Então, Grêmio ou Bolívar, quem passar vai pegar o São Paulo nas oitavas. Tá? Santa Fé e Caracas se enfrentam e aí quem passar pega o River Plate. Independiente Medellín e Vasco, né? Quem passar pega o Olímpia. Sporting Cristal e Bragantino, quem passar pega o Atlético Mineiro. Universidade Central e Santos, quem passar pega o Macará. E ainda Nacional e Tigre, quem passar pega o City Torque na próxima fase. E Lanús e Cienciano, quem passar pega o Botafogo. A definição da Copa Sul-Americana. Libertadores, sorteio ainda não foi anunciado. Assim que anunciar aqui durante o programa, a gente vai trazer também para vocês aí os enfrentamentos das oitavas de final. Pode dar grandes jogos pela frente nessa Libertadores da América.
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7: Bora, gente! Ó, lembra que eu tava falando, Tatizinho, do sorteio da Libertadores? Tá acontecendo exatamente agora e já definiu o enfrentamento entre Cruzeiro e Flamengo nas oitavas de final. Que jogo pesado! Dos outros brasileiros, Fluminense pegando o Independente e Rivadavia, o Mirassol, a LDU. Enfim, agora a expectativa, que falta Palmeiras e Corinthians ainda. Falta Palmeiras e Corinthians para definir os seus adversários. Mas nossa interativa é hoje, é outra, né?
15: É sobre hambúrguer. Uhum. Porque diz o Cunhasque que... É hoje ou foi ontem?
7: Foi ontem, né? Eu esqueci que era.
15: Foi
7: hoje.
15: Ontem, foi comemorado o dia do hambúrguer.
7: Isso.
15: E daí a gente quer falar sobre isso, né? Porque se é dia de alguma comida, de algo de comer e caia em dia que seja útil e que, entendeu? A gente faz essa interativa porque é o que a gente gosta.
7: Entendeu? Boa, então vamos lá. Vamos ver se faz parte do teu rolê aí o hambúrguer.
15: O Evandro, bom dia, galera da alegria.
7: Bom dia, Evandro.
15: Eu gosto de X-Bacon, é muito bom. Ele falou lá do fogão, acho que ele quis falar de algum lugar, mas eu não entendi qual. Mas é um X-Bacon que é muito bom.
7: Uhum.
15: E domingo é aniversário dele e também é aniversário de casamento.
7: Oh, parabéns, parabéns, que... Fantástico, aniversário de casamento, então é dia de queimar aquele osso, né? Em homenagem à Toda Poderosa, né?
15: Uma data especial duplamente, né, Evandro? Que Deus abençoe você aí com muita saúde, muita paz. E também aí, aniversário de casamento, que seja muitos anos aí de cumplicidade entre vocês. E o X-Bacon, ele falou que é o do dogão.
7: Patrocina nós!
15: É o X-Bacon do dogão.
7: Posso dar mais duas informações só do que definiu o sorteio aqui? Mais dois brasileiros saíram.
15: Ele vai fazer 23 anos de casados.
7: Só isso.
15: Aí pronto, tá. Fechei essa parte.
7: O Palmeiras vai pegar o Cerro Porteño do Paraguai, nas oitavas, definiu agora. E definiu também que o Corinthians vai enfrentar o Rosário Central do Di Maria também nas oitavas. Então tá tudo fechado, os duelos do Brasil. Depois eu trago com mais calma. Eu só queria interromper a Tati agora pra dizer que essas informações imperdíveis pro mundo dos boleiros, né? Imperdíveis essas informações. Isso é que nem quando vocês passam na frente da TV quando nós estamos com o jogo. Imagino que é o mesmo sentimento.
15: Ah, eu acredito que pra quem goste é uma informação importante, né? Isso. Tá no carro, não tá conseguindo acompanhar, enfim, repete aí, por favor.
7: Tá, eu já vou repetir porque tava passando ao vivo, né? Agora vai ser replicado...
15: Ah, tá, foi no momento.
7: Foi no momento, exatamente, ao vivo, no momento do exato, né?
15: Viu? Valorizem esse moço.
7: Mas de memória eu lembro, Palmeiras e Cruzeiro, dos brasileiros, o Fluminense pega o Rivadavia...
15: Não, não é Flamengo e Cruzeiro?
7: Desculpa, Flamengo e Cruzeiro, tá? Flamengo e Cruzeiro, um dos enfrentamentos das oitavas de final definidos... O outro enfrentamento é o Fluminense pegando a sensação argentina, o Rivadavia lá. O outro é o Palmeiras com o Cerro Porteño do Paraguai. E ainda fica faltando o Corinthians, que vai pegar o Rosário Central da Argentina. E faltou mais alguém aí. Palmeiras, Fluminense... Não, é isso. Esses são o Mirassol, né? Que vai enfrentar a LDU. Do Equador. Agora sim, fechou todo mundo nesses enfrentamentos. E nós aqui também é a dupla Grenal, só tem o Grêmio jogando a Sul-Americana, né?
15: Opa.
7: O Grêmio vai enfrentar o Bolívar pela Sul-Americana. Se passar, vai pegar o São Paulo. O Santos vai pegar o Maracá do Equador. Se passar, pega o Universidade Central da Venezuela. Uma baba essa chave aqui do Santos. Bom, esses são os principais brasileiros, pelo menos.
15: Importante. Obrigada, conheço Nada. Pelas suas informações.
7: Já volto com mais.
15: Se alguém se sentiu prestigiado, manda uma bolinha, bom. Um positivo, alguma
7: isso,
15: coisa aí.
7: Me esforcei muito pra lembrar de tudo isso aí.
15: E melhor ele olhando pra mim e falando, tá faltando mais algum. Assim, na esperança de que eu soubesse que tava faltando o tal do Mirassol ali na lista dele.
7: Você
15: tem muita esperança, Cunhasco, calma.
7: Não, vamos lá.
15: A Zuleide, eu gosto de hambúrguer, sempre comprava no mercado, mas agora prefiro comer no X-Tudo.
7: Ah, prontinho, né?
15: Zuleide, de boba não tem nada, né? Bom demais. O José...
16: Bom dia, Alessandro. Conhece tudo, tranquilo? Tudo Alessandro, só um lembretezinho aí, os ingressos do almoço aqui da comunidade de Castelo Branco já está esgotado desde sexta-feira passada. Não tem mais, viu? Daí, se for fazer algum anúncio mais aí, já tem, não tem mais ingresso, está esgotado. Beleza? Um abraço, meu amigo.
7: Um abraço.
15: Ó, sucesso, hein? Sabe quem que é ele? É o seu José, esposo da Dona Branca, que sempre estão em todas as festas de comunidade.
7: Sensacional.
15: Esse casal está presente em todas. Assim, olha, eu não lembro de alguma que eu fui que eles não estavam por lá.
7: Castelo Branco é lá que ele serve na mesa?
15: É.
7: É? Que legal.
15: É rodízio, tipo rodízio assim.
7: Nossa, que da hora.
15: Mano. Aí, pra isso, como é rodízio... Então tem que ser bem certinha a quantidade, né? De carnes, né?
7: Uhum.
15: Que legal, hein, seu
7: Parabéns,
15: José? A gente fica feliz uma forma aí que vocês encontraram de fazer diferente a festa de...
7: Não deixou de fazer, né?
15: Não deixou de fazer, muito
7: cria,
15: legal.
7: E sabe o que é legal? Porque cria uma personalidade própria, né? Porque, ó, a gente tá cobrindo todas as festas, muitas ficam muito parecidas, né? Muito parecidas, assim, que é o mesmo sistema e tal, e é o que dá pra fazer. Agora, quando tem uma criatividade, tem um problema, e geralmente o problema, ele é resolvido com o quê? Com criatividade, porque o brasileiro é assim. Não tem esse negócio, né? É que nem eu resolvo. Se eu não tenho hambúrguer, eu boto uma bisteca. É criativo. Mas falando sério, gente, que legal. São José do Cui, por exemplo, né? O buffet. Eles fizeram em formato de buffet, então já é uma forma diferente também de atender. Muito legal mesmo. Parabéns, tá, gente? E domingo, Festa Raiz vai estar lá, hein?
15: A participação da Neide.
17: Eu tô pedindo conhaço pessoas maravilhosas. Hoje que eu estou com gripe sou eu.
15: Ah, não acredito.
17: Mas eu fiz a vacina da gripe, mas estou com gripe igual. É, eu gosto, prefiro mais um franguinho, passarinho frita, milonesa e um peixinho frito. A milonesa também. Mas esse negócio assim de chamuriço, essas coisas erradas assim, eu não sou, toda a vida não fui muito chegada, não. De vez em quando eu faço uns pastelzinhos, enquanto do meu marido, que gosta muito, né? Ah, eu como por conta dele, mas uns dois por aí parei. Não sou muito chegada em fritura, não. Beleza?
7: Beleza!
15: Beleza, Neide! Assim sobra mais no mundão pra eu comer. Quem vê pensa que eu como todo dia, tá? Abraço, Neide! Se cuidem agora, é a minha vez de falar.
7: É, se cuide, vou tomar um xaropinho aí, né?
15: Se cuide, faz um chazinho. Deixa eu ver que chá que ela me recomendou aqui, que eu vou recomendar pra ela também o chá. Beijo, Neide, um abração pra ti.
7: Tatizinha, você sabe onde foi inventado o hambúrguer?
15: Não.
7: Não? O hambúrguer, todo mundo acha que, porque por causa dos filmes e coisa, é lá dos Estados Unidos, né?
15: Uhum.
7: Mas não foi. E tem gente que estuda tudo, né? Diz que a origem remonta aos povos nômades da Ásia Central. Ou seja, os mongóis e os tártaros, tá? É, porque eles já faziam carne de cavalo, que tá voltando a ficar na moda, tá, gente? Os europeus estão... Tem gente fazendo por aí carne de mula agora. Tá ficando... É, tá voltando a ficar na moda esse tipo de carne aí. Lá na Europa é normal. É, eles carregavam carne de cavalo crua e colocavam debaixo da sela dos cavalos para conseguir comer durante as longas viagens. E era uma forma de desintegrar a carne, né? Para conseguir comer e ficar. Depois, com o tempo, o mundo vai se conversando, né? Quem desenvolveu o hambúrguer do jeito que a gente conhece foi os alemães, né? Lá na Alemanha, na cidade de Hamburgo. Por isso, leva o nome de hambúrguer. De Hamburgo, né?
15: Incrível.
7: Como que é? Porque, da onde? Ah, essa carne da onde que é? Lá de Hamburgo. Aí, traduzindo pro inglês, hambúrguer, né? De Hamburgo.
15: Hambúrguer. Legal.
7: Interessante.
15: Viu?
7: Interessante, né?
15: Aí
7: os Estados Unidos, como eles são acostumados a fazer, então é eles que, né? E fizeram lá. Gente, bora então? Depois dessa aula de história, né? É importante para você aumentar conhecimento desse programa aqui, que você não dá só risada, você aprende também, tem informação, tudo isso num bloco só. Zezé de Camargo Luciano é sem medo de ser feliz. 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
15: Gente boa.
7: Na expectativa de enfrentar o Bolívar, gente. Ai, meu Deus do céu, se pudesse fazer uma... Eu imagino, né, hein, Douglas? Se tu pudesse fazer uma preventiva no Grêmio, você fazia, né? 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Bora!

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0: Gente, vamos lá, vamos que vamos. E ó, deixa eu perguntar pra você aí. Já deu aquela balançada no botijão? Hoje é sexta-feira, né? Antes de postar.
1: Antes de postar, sextou aí. Dá uma chacoalhada no bujão de gás aí, né?
0: É, ué. E ó, se caso tá levinho, alô, gás! 3565-2030 é só ligar. Manda aí, ou salva, né, esse contato. Salva esse contato, porque a hora que acabar, você é daqueles que tu vai usar até o último, né? Eu sou daquele que vira o bujão, né?
2: O gás só acaba quando a gente tá usando.
0: Isso. Alô, gás 3565-2030. Pois é, tá de ser um... Olha, com Cortella.
2: Fenômeno, né? Obrigado.
0: Cortella agora, eu vou te falar um negócio, hein? Passou. Nossa, Karnal, tô pensando aqui no nome dos filósofos que não pensaram isso que você pensou, né?
2: Pois é.
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0: 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Ô Tatizinha, vamos lá ouvir essa galera?
1: Bora com a participação da Gi. Ai, que medo.
2: 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E prometi, gurizada, não proxemo. Sexta-feira, dia de dar tiro, de brigar, uma confusão, vomitar. De remédio pra dor de cabeça, assinar B.O. Mulher reinando em casa, telefone que não pega, desligado, quer separação.
0: Ó, oh, polícia!
1: Já pôs coco lá, calma, que calma, ainda não Gi. É nem
0: eu começo. Eu tô vendo, eu fico imaginando a Gi soltando esses áudios, ela com a caminhonete passando reto naquela roça de milho. Fazendo aquele buraco, na cavalinho de pau na roça de milho.
1: Ah, mandou um vídeo aqui, bora comer?
0: Meu Deus.
1: Meu Deus, ela... nossa, que deixa eu voltar o vídeo aqui. O
0: que tem aí?
1: É frango, ela tá fritando frango.
0: Fritando frango.
1: Aí tem arroz na panela.
0: Arroz na panela.
1: Na outra panela. Ô, Gi, filma melhor. Na outra panela tem macarrão.
0: Macarrão
1: com temperos verdes. Nossa, na outra panela tem o quê? Não consegui entender, é um refogado.
0: Mas também troca o arruma um óculos.
1: Não, ela que não sabe filmar mesmo, a Gi. Gi, filma melhor da próxima vez, tá? Ela falou, bora comer?
0: Bora.
1: Bora comer, então. Fechamos as participações.
0: Boa, vamos que vamos, gente. Para participar e mandar o seu recado, lembrando, nossa interativa de hoje quer saber, e aí, você curte hambúrguer? Hambúrguer, que foi dia internacional do hambúrguer, essa invenção asiática que terminou lá na Alemanha, foi aprimorada em solo alemão e depois virou uma febre nos Estados Unidos e hoje é comida no mundo inteiro. Um americano ama hambúrguer. Nós aqui no rolê, aquela coisa, né? Se for artesanal, dá pra comer um ou outro, assim, mas não é. Nossa, eu preciso comer um hambúrguer hoje. Não é desse jeito também, né? E vocês, como que é? Vocês gostam? Às vezes vai junto só pra tentar fazer companhia mesmo. Bora lá! Tá chegando na sequência, Rainha Musical, com participação do... Conveniência, né? Do Sorriso Lindo, a música é Conveniência, com participação do Rainha Musical, Sorriso Lindo. Vamos lá, então? Na sequência a gente volta com mais participações.

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0: Bora, gente! Vamos que vamos, ó. Meio-dia 58 já. Rapidão esse bloco, Tatizinha.
1: A Valdete, eu gosto de comer uma boa pizza, misto quente.
0: Delícia.
1: Mas não sou fã de hambúrguer. Aí a Gi falando sobre que eu não conseguia ver ali as panelas.
0: É cega, Gi, é cega.
1: Ela falou assim, é o vapor da panela, ceguinha.
0: É cega, Gi, nem adianta.
1: Ai, valeu, Gi, um abraço.
0: Que ver a Tati tentando enxergar a noite dentro do carro, né? A gente tá dirigindo, ela fica assim, ó. Ela bota o zóio no para-brisa, sabe? O zóio fica bem
1: fechadinho. Não, mas a noite dirigir é complicado. Essa eu confesso. Parece que as luzes ficam tudo assim, ó. Tudo atravessado. Mas eu enxergo bem.
0: É engraçado ver ela tentar enxergar.
1: No restante das situações, eu enxergo bem. Agora, à noite...
0: Aí? Fechamos aí?
1: Sim, se mandou eu ir rápido.
0: Tá bom. 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Eu ia soltar um efeito, mas em respeito ao patrocinador, eu não vou soltar agora esse efeito. A resposta da Tati. 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Ia tocar essa música aqui, mas não vai dar tempo não, tá, gente? Vamos ter que ir pro intervalo pra fechar o em dia.
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0: Bora, gente! Vamos lá, dizer tchau, Tatizinha.
1: Tchau, gente! Um abraço a todos. Bom final de semana, juízo. E se cuidem,
0: até segunda. Eu volto daqui a pouco, hein? Daqui a pouco, 7 da noite, estou ao vivo lá no YouTube Rádio Jornal São Miguel, contando as emoções de São Miguel e Cascavel. É Cascavel e São Miguel, tá bom? Então não esquece. A partir das 8 da noite, também 104,1 no FM, no rádio, jogo pela Série Ouro, logo após a Voz do Brasil. Tá chegando o homem, Valdeci Gonçalves.
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1: 1:05.
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6: Maravilha pra você que tá ligadinho, pra você que tá na rua. Começando por aqui mais um Show da Jornal. Hoje é sol, sexta-feira. É pra você que tá ligado, 29 de maio de 2026, né? Finalzinho aí de mais 2026 e mais uma vez nós estamos aqui na sua programação trazendo a nossa rádio
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6: Muito mais musical pra você que tá ligado, pra você que tá curtindo aí dos quatro cantos onde chega o sinal Mara. Agora é nos quatro cantos do estado, né? No oferecimento. 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Parabéns!
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6: Hoje tem... Tem bolsa de emprego.
7: Bolsa de emprego.
6: Tem a informação para você que tá ligado aqui na nossa programação, sempre trazendo aquela informação legal.
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6: Na direção geral da família Constante Iscariote Neto, no jornalismo Luiz Henrique Tadelli, Chico e Alisandro Goiás. Estúdio B, Andrezão. No departamento comercial, Elton Clube do Sênio Raulão. Na

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0: Bárbara! 1h13 do seu rádio, aqui é a nossa programação e muito mais você nessa sexta-feira! Sextou!
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0: Olha, o jovem corretor de imóveis avisa, você pode comprar uma casa ainda hoje, isso mesmo! Nos quatro cantos da cidade tem placa do jovem vendendo casa pra você, tá? Por isso, você, meu amigo, você, minha amiga, que tá ligado, jovem corretor de imóveis!
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0: Vamos à previsão do tempo no Paraná.
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4: A sexta-feira será marcada pelo aumento da instabilidade em várias regiões do Paraná. De acordo com o CIMEPAR, áreas de chuva avançam pelo estado ao longo do dia, com possibilidade de temporais acompanhados de trovoadas, principalmente entre o oeste, sudoeste e noroeste. As temperaturas seguem elevadas no interior. Em Foz do Iguaçu, os termômetros variam entre 17 e 26 graus. Em Londrina, mínima de 13, máxima de 23. Já em Maringá, a temperatura fica entre 14 e 24 graus. Em Curitiba, máxima não passa de 19 graus, com previsão de chuva. Em Paranaguá, o dia será mais ameno, com temperaturas entre 15 e 19 graus. A instabilidade deve avançar também para outras regiões ao longo da sexta-feira. Um grande abraço para você, um ótimo final de semana e até segunda. De Curitiba, Mauro Conte, com informações da Rede AERP.
0: Tá aí a participação de Mauro Conte aqui na sua programação. Alô!
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0: Olha, beleza!
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0: Alto astral para você que está na Jornal, você que tá ligado, você que tá ouvindo, seja bem-vindo! É a programação! 15.
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0: Para você que tá ligadinho, o sucesso sertanejo toca na sua rádio. Boa tarde! É a nossa programação, é um show no seu rádio. Show da...

0: Pelé, pra você que está ligado.
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0: Muito mais músicas pra você na sua tarde. Sexta-feira, um abraço pra você que tá no seu carango, tá curtindo a programação igual meu amigo Cidão aí, ó. Alô, Cidão, aquele abraço. Também quem está ligado aqui é o seu Sebastião. Alô, dona Nadira Caminati, seja bem-vindo. Juninho já mandou um oi, estamos ligados aqui na programação. Um abraço, todo especial, pessoal do bairro Santa Catarina. Tava hoje lá no caso do seu Hermes de Souza, né? Passei por ali no Pacheco e vi ali essa galera maravilhosa. Sejam sempre bem-vindos à rádio que faz amigos. 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
0: Um abraço pra Baixinha, hein? Baixinha que tá trabalhando lá no... lá no mercado, né, Baixinha? Eita! É isso aí. E você, meu amigo, você, minha amiga, pode participar da programação daqui a pouquinho.
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0: Pra você que está na nossa programação, pra você que está aqui outra vez, você sabe que nós estamos sempre numa boa, trazendo sucesso pra você. Diga aí!
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0: A partir das 14 horas aqui na sua programação.

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9: Olá, meus amigos do Mercado Financeiro. E a Agrícola iniciou sexta-feira, hoje, né, com movimentações importantes nos preços do dólar. Na abertura aí do mercado, o dólar apresentou a queda de 0,57%, sendo cotado a R$ 5,03 para compra. A desvalorização da moeda norte-americana, acompanhada com o cenário de oscilações no mercado internacional e as expectativas econômicas dos investidores. No setor agrícola, a soja segue sendo comercializada a R$ 112,00 a saca de 60 quilos. Já o milho mantém estabilidade, com a cotação em R$ 53,00 a saca. Outro destaque aí é a arroba do boi gordo no Paraná, que está sendo vendido aí por R$ 365,00, refletindo aí a demanda do mercado pecuário e o cenário favorável para os produtores. As cotações do agronegócio podem né, sofrer alterações ao longo do dia, conforme a movimentação do mercado interno e internacional. Tá aí para você a cotação do dólar hoje e como é que ficou a situação agrícola de venda, né, para os agricultores. Tá aí para você, meu amigo, para você, minha amiga, que tá ligado. Sempre tem uma informação aqui na sua rádio, na rádio que faz amigos. A notícia é destaque para você que tá ligado. Notícias. 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
9: 1:31, quarto 12.

0: Tá aí pra você que tá ligado na nossa programação da tarde. Tarde legal, de segunda a sexta, detonando as melhores pra você, meu amigo Matheus Adamante. Alô, Matheus! Tá com o radinho ligado e curtiu o Portal Gaúcho. É, olha, também curtiu numa boa banda passarela aqui, quarto 12, na programação da Jornal. A programação que faz amigos. Daqui a pouco tem mais. A partir das 14 tem a sua indicação aqui no seu rádio. Alô, você! Tá legal, tá na Jornal.
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0: Abre a janela, amor.
1: Parabéns! Para você que tá ligado, abre a janela, meu amor. Olha, gente, tem bingo junino lá na Lia Cacique, tá? No dia 6, sabadão, 6 de junho, sabe agora? Às 19 horas acontece o bingo, né, junino, no Salão da Comunidade. Sábado agora não, sábado agora não é, sábado agora é dia 30, né? No próximo sábado, a programação contará com quitutes juninos, rodadas extras e ótimos prêmios. Evento em prol à construção da sala da catequese e da reforma da churrascaria da comunidade. Então, no próximo sábado, dia 6, às 19 horas, acontece Bingo Junino no Salão da Comunidade Cacique. E você é o nosso convidado todo especial para dar um pulinho lá na Cacique. Um abraço todo para essa galera maravilhosa que sempre está conosco aqui

Jovem Corretor de Imóveis aqui em São Miguel do Iguaçu. Alô, Jovem, um abraço todo especial pro meu amigo Jovem, ele que tá ligado, tá também curtindo aqui a nossa programação. Alô, seja bem-vindo ao nosso programa, Jovem Corretor.

0: para atender você. Vem para cá, Jovem Corretor de Imóveis em São Miguel. Alô, meu amigo jovem. Aqui tem muito mais músicas para você que está curtindo, para você que está ligado. 1h46. Logo mais às 14 horas tem sucesso musical indicado pelo ouvinte. Você indica sua música e curte na melhor programação do seu rádio.
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0: Para virar o sim, banda ouro.

0: aí pra você que tá ligadinho numa boa. Rádio Jornal FM. 1h49, seja bem-vindo à nossa programação.
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0: Volta já já.
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0: aí pra vocês, faltando 5 para as 2 do seu rádio.
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0: Musical São Francisco. É sucesso, um atrás do outro. Sextou na Jornal.

0: É, você ligado aqui na nossa programação, programação legal aqui da Jornal, você curtindo numa boa a nossa programação. Alô!
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0: Tem informações, daqui a pouco eu volto com muito mais.
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5: Na Jornal, 14 horas e 3 minutos.
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9: INSS realiza mutirão de perícias nesse final de semana. 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
9: O INSS e o Ministério da Previdência Social promovem neste final de semana um mutirão nacional para ampliar o atendimento de segurados que aguardam perícias médicas e avaliações sociais. Em todo o país, serão mais de 59 mil vagas disponíveis. No Paraná, o mutirão terá 4.375 atendimentos extras em 7 municípios, incluindo Curitiba, Foz do Iguaçu, Marechal Cândido Rondon e Londrina. Segundo o INSS, a ação tem como objetivo reduzir as filas e acelerar a análise de benefícios previdenciários e assistenciais que dependem de avaliação médica ou social.
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9: A Conmebol definiu nesta sexta-feira o confronto entre Cruzeiro e Flamengo nas oitavas de final da Libertadores. O primeiro jogo será na capital mineira, BH, enquanto a partida de volta acontece no Maracanã, no Rio de Janeiro, entre os dias 11 e 20 de agosto. O Cruzeiro avançou como segundo colocado do Grupo D. Já o Flamengo garantiu a liderança do Grupo A com 16 pontos.
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9: Itaipu Binacional e DENIT anunciam construção de 3 passarelas na rodovia das Cataratas. Receita Federal paga maior lote de restituição do imposto de renda da história. Cerca de mais de 8 milhões de contribuintes receberão 16 bilhões de reais. Mais de 400 quilos de drogas são apreendidos em barco usado como depósito de entorpecentes em Foz. Para mais notícias, acesse radiojornalsaomiguel.com.br. 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Volta às 15h. E você segue na companhia de Valdecir Gonçalves e o show da Jornal.
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0: Na cidade de São Miguel do Iguaçu, 17 graus.
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15: 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Tchau, tchau, muquirano.

0: terra. Compra uma bicicleta pra ele, compra. Olha, ela precisa ir no dentista.
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0: Parabéns aí pra você que tá ligadinho.
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0: 3565-1033 trouxe a música da Fabiana Olhos de Luar aqui na sua programação. Alô, Fabi! Aquele abraço que tá ligado.
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0: 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Você indica o sucesso e nós tocamos a sua música numa boa aqui na programação Mara do seu rádio. Alô, você!
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0: Boa tarde, amigão. Toca a música aí pra nós. Novela das oito. Flávio Dalcinha, o Matheus Adamante. Curtindo a programação. Filhão do Idalino, irmão da Ana. Um abraço especial pra você, Matheus. Seja bem-vindo à nossa programação. E você indicou e vai curtir agora. Flávio

0: sempre na orquestra pra você que tá curtindo, pra você que tá numa boa, viu, meu amigo? Toquei aí pra você, Matheus, Flávio da Silva do Ouro, tem instrumental aqui, novela das oito. Daqui a pouquinho eu coloco a novela das oito original com corpo e alma pra você que está ligado, pra você que tá curtindo a nossa programação. Alô, você!
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0: Dona Nadira Carmenar. Os olhos musical, Jornal.

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2: Alô, Andriele, tá curtindo a programação em Rio de Janeiro? Pediu música linda, Terapinga, oferecendo para todos que estão curtindo. Assim, encerrando a indicação do ouvinte desta sexta-feira.
3: Vem!

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0: Tá aí pra você que tá ligadinho na nossa programação. É sucesso pra você nesta sexta-feira. Sexta-feira boa pra você curtir a nossa rádio, a rádio que faz amigos. Um abraço todo especial pros nossos amigos e amigas que estão ligados nesta programação maravilhosa. Eita, não, né? E você também pode vir aqui pra nossa festa, a festa, né, que é de segunda a sexta, trazendo informação, trazendo a sua participação aqui dentro da nossa programação. Vamos dar uma girada? Girar na notícia é legal, por isso você fica ligado na Jornal.
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2: Cascavel vai receber 964 moradias populares, além de investimentos em melhorias urbanas e infraestrutura no interior do município. O anúncio inclui obras voltadas à habitação e desenvolvimento regional. O pacote prevê ações para ampliar o acesso à moradia e melhorar a infraestrutura local, beneficiando famílias em diferentes regiões da cidade. E o governo do Paraná lançou o Sandbox CESP, ambiente experimental inédito no Brasil voltado a testes de novas tecnologias para a segurança pública. A proposta permite avaliar soluções inovadoras em cenários reais antes da adoção definitiva pelas forças de segurança do Estado. A iniciativa busca acelerar o desenvolvimento de ferramentas tecnológicas para policiamento, monitoramento e prevenção da criminalidade, aproximando empresas, startups e setor público na criação de soluções para a área de segurança. Forte abraço para você, um ótimo final de semana e até segunda. De Curitiba, Mauro Conte, com informações da Rede AERP.
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0: Tá aí pra você, informação sempre no seu rádio.
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0: 2:37.
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1: Tá aí pra você, Jornal, o ritmo que contagia você. Vai e vem, meu amigo e minha amiga do rádio, na nossa programação. Um abraço pra você que tá ligado, pra você que tá curtindo. Sempre, sempre seja bem-vindo à nossa programação. Alô, boa tarde pra você que tá sintonizado. É você, é o nosso convidado todo especial pra vir aqui pra Jornal. Meu amigo Jonas Araújo, tá aí curtindo a programação. Alô, Jonas! Um abraço todo especial pra você, seja bem-vindo à nossa programação, programação musical que vai até às 3 aqui na sua rádio, detonando as melhores.
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0: Tá aí pra você, valeu a noitada! Essa é a programação legal! Show da Jornal! 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
0: 2h54. E chuva mesmo, rapaz. Prefere não comentar, né?
2: Papi, é pro senhor desse.

0: quer que o senhor traga uma roupa. Quer dizer, pegue uma roupa.
1: Pega uma roupa.
0: O senhor estender aí em cima.
2: Pra caçar meio dia de serviço.
1: Vou estender em cima da onda da rádio aqui, porque eu tô no prédio de cima. Taicinha tá ficando é doida. Ei, Taicinha! Bom, gente, eu vou ficando por aqui com a nossa programação de sexta-feira, Show da Jornal. Eu volto só domingo com o seu Inhô Silva, o véio da calça preta.
3: Você participando isso. Da programação.
1: O seu Inhô.
3: Velha tentadinha.
1: É isso aí.
3: Esse é seu Inhô.
1: É aquele que tem mais de 90.
3: Mais de 90 isso. Anos? Parabéns!
1: É o Varandão!
4: No ar, Varandão da Casa Grande.
1: É no domingo, tá?
4: Com Inhô Silva.
1: Então, domingo nós voltamos bem cedinho.
5: Fala aí,
1: velho! E o velho não fala nada, né? Nós voltamos bem cedinho e trazemos, a partir das 5 horas, o programa com o seu Inhô Silva. E você, meu amigo, você, minha amiga, acompanha...
3: Ô, vovô Inhô, você vem de croque?
1: Não, mas não é eu, não. O vovô Inhô é outro. Que negócio tem esse vovô Inhô? É, doutor. Eu não sou vovô Inhô. Fica agora com Luciano e Reulão. Na sequência tem Andrezito, depois tem a Voz do Brasil e a transmissão do jogo entre São Miguel Futsal e Cascavel. Fui!

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3: Na rádio que faz amigos, pontualmente 15 horas.
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3: Duas pessoas morrem em grave acidente em Santa Terezinha de Itaipu. 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
3: Duas pessoas morreram em um grave acidente registrado na noite desta quinta-feira em uma estrada da zona rural de Santa Terezinha de Itaipu. Segundo as primeiras informações, um veículo Gol saiu da pista e bateu contra uma árvore. Com impacto, o automóvel pegou fogo. As equipes do Corpo de Bombeiros combateram as chamas e encontraram dois homens mortos dentro do carro. A Polícia Militar isolou o local para os trabalhos da Polícia Científica e do IML. As vítimas ainda não haviam sido oficialmente identificadas.
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3: A Conmebol definiu hoje o adversário do Palmeiras nas oitavas de final da Libertadores. O Verdão vai encarar o Cerro Porteño do Paraguai. As partidas serão disputadas após a Copa do Mundo. O jogo de ida acontece entre os dias 11 e 13 de agosto em São Paulo e a volta será entre 18 e 20 de agosto no país vizinho. Quem avançar às quartas de final enfrenta a LDU do Equador ou Mirassol.
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3: Diversas ações sustentáveis serão realizadas na Semana do Meio Ambiente em São Miguel do Iguaçu. As atividades terão início nesse sábado com a realização de uma edição especial do Recicla SMI. Parceria entre município e Senac encerra um curso de comidas de rua em Missal. União Europeia enviará missão para avaliar pescados do Brasil. A análise pode resultar na reabertura do bloco para o produto depois de 9 anos de suspensão. Para mais notícias, acesse radiojornalsaomiguel.com.br. 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Volta às 16h. Na sequência, você fica na companhia de Luciane Reolon e o Chega Mais.
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0: 15 horas e 9 minutinhos, 15 e 9. Muito boa tarde. Seja bem-vindo, bem-vinda. A programação Chega Mais, invadindo sua tarde para levar alegria, as melhores músicas e, claro, conteúdo para você também de saúde, de alimentação saudável. Tem o nosso Tititi da Fama e, claro, o seu pedido musical desfilando por aqui no 3565-1033. Sextou hoje, 29 de maio, estamos no outono brasileiro, dia do estatístico, dia do geógrafo, dia mundial da energia, dia internacional dos soldados da paz das Nações Unidas, dia de São Maximino e também dia mundial da saúde digestiva. Quem nasce em 29 de maio é do signo de Gêmeos, lua crescente no nosso céu, faltando 216 dias para completar esse ano de 2026. E a temperatura, olha, o tempo tá encoberto, né? Já tivemos aí algumas pancadas de chuva e a tendência é de chuva para São Miguel do Iguaçu, em nossa região, nessa tarde de sexta-feira. A temperatura na casa aí dos 20 graus e meio. E assim, queremos estar com você juntinhos até às 17 horas.
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0: 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Agora 15:12, a hora certa. Iniciamos com o sucesso de Amado Batista e Kel Smith. Então volta!

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2: Agora são 15 horas e 16 minutinhos, 15 e 16. 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
2: 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Agora são 15 horas, 18 minutos.
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2: 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E bora de música! 15 horas e 20 minutos agora.
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2: Hugo e Thiago, Eu Me Apaixonei. Ótima tarde pra você.

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2: Conab adia decisão sobre classificação de tilápia como espécie invasora. A Comissão Nacional de Biodiversidade, a Conab, adiou a decisão sobre a possível inclusão da tilápia na lista de espécies exóticas invasoras no Brasil. Durante reunião em Brasília, foi criado um grupo de trabalho que terá 90 dias para discutir critérios técnicos e científicos sobre o tema. A medida preocupa o setor produtivo, já que a tilápia representa grande parte da produção e das exportações da piscicultura brasileira. 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Com informações, Luiz Henrique para 104.
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0: E vamos lá pro nosso tititi da fama. Olha, a decisão de Marjorie este ano sobre maternidade e o que a levou a isso. Marjorie este ano falou abertamente sobre maternidade e escolhas pessoais numa entrevista recente e revelou que não tem o desejo de ser mãe. Aos 44 anos, a atriz, conhecida por trabalhos na televisão e no streaming, relacionou sua decisão a experiências familiares e a um processo contínuo de autoconhecimento. Ela mantém uma relação discreta com o médico cirurgião Márcio Maranhão desde 2022. A artista explicou que essa percepção não surgiu de forma repentina, mas foi sendo construída ao longo da vida. Nunca pensei nisso. Acho que talvez por ter esse ambiente mais bélico com a minha mãe, eu falei, não quero ter filhos, não é bom isso, isso não é legal, não quero ter, disse. Ao revisitar a relação com a mãe, Marilene Oliveira, Marjorie relembrou um período de conflitos e distanciamento, especialmente após a sua mudança para São Paulo, contra a vontade da família. Segundo ela, esse contexto acabou influenciando reflexões posteriores sobre autonomia e também identidade.
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0: 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De volta com você na programação Chega Mais. E vamos de música. Enquanto isso, vai mandando para cá o seu recado, seu alô. 3565-1033. Amiga Edneuza, tá sintonizada conosco. Alô, Edneuza. Ótima tarde para você também. Obrigada pela sintonia sempre. Baby, fala pra mim, bonde do forró?

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2: Agora são 15 horas e 33 minutinhos, 15h33. 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
2: 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Agora são 15 horas e 36 minutos, rápido intervalo. No próximo bloco também tem o nosso Momento Saúde.
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0: Tá aí a boa música, né, do cantor Leonardo pra você, na nossa sexta-feira aqui na RJ em 104,1 FM, e vamos juntos até às 5 da tarde, nessa sexta-feira cinzenta, nublada, com previsão de chuva, né? A gente tá junto com você, trazendo muita música boa, trazendo alegria, trazendo a informação para você, como sempre, né? E já já vamos falar aí de saúde. Massagem não é luxo não, viu? É necessidade do corpo, e a gente explica para você daqui a pouquinho dentro da nossa programação. 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
0: Massagem não é luxo, é necessidade do corpo.
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0: Olha, a massagem vai muito além de um momento de relaxamento. Ela é uma forma de cuidado que ajuda o corpo a desacelerar, aliviar tensões, recuperar uma sensação de bem-estar que muitas vezes se perde na correria do dia a dia. No Brasil, no último dia 25 de maio, é lembrado como o Dia do Massagista, uma data que valoriza os profissionais que cuidam por meio do toque, da técnica e da atenção ao corpo. Mas falar sobre massagem é também falar sobre saúde, prevenção e qualidade de vida. Seu corpo fala. O corpo, ele acumula sinais o tempo todo, ombros tensos, pescoço travado, dores musculares, cansaço constante, dificuldade para relaxar, podem ser reflexos de uma rotina pesada. Muitas vezes a mente tenta continuar, mas o corpo mostra que precisa de pausa. A massagem ajuda justamente nesse ponto. Por meio de movimentos específicos, ela contribui para aliviar tensões musculares, melhorar a circulação, reduzir a sensação de peso no corpo e promover um relaxamento profundo. Aos poucos, a respiração desacelera, os músculos soltam e o corpo começa a responder com mais leveza. Os benefícios também chegam à mente. Em momentos de estresse, ansiedade ou excesso de preocupação, o toque terapêutico pode ajudar a reduzir a sensação de sobrecarga e trazer uma percepção maior de presença. É como se o corpo recebesse permissão para parar por alguns minutos. Relaxe o corpo e melhore sua saúde. A massagem pode ser uma grande aliada na rotina de quem sente dores, trabalha muito tempo sentado, pratica atividades físicas ou vive em constante tensão. Cada técnica tem uma finalidade, seja para relaxamento, alívio muscular, recuperação ou melhora da mobilidade. Mais do que um luxo, a massagem pode ser vista como um cuidado necessário. Um momento para ouvir o corpo, respeitar os seus limites e devolver a ele a atenção que muitas vezes fica em segundo plano. Cuidar de si não precisa ser complicado. Às vezes começa com uma pausa, uma respiração mais profunda e a decisão de tratar o próprio bem-estar como prioridade. 15 horas 48 minutos, você acompanhou por aqui o nosso Momento Saúde com apoio de Oficina do Óculos.
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5: Planos de saúde individuais terão reajuste no Brasil. De hora em hora, Jornal informa.
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5: A Agência Nacional de Saúde Suplementar definiu 5,11% reajuste máximo anual para planos de saúde individuais e familiares. O percentual é o menor autorizado desde 2021 e vale para contratos firmados a partir de janeiro de 1999 ou adaptados à Lei dos Planos de Saúde. A medida afeta cerca de 7 milhões e 700 mil beneficiários em todo o país.
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5: Carlo Ancelotti esboçou a primeira escalação da seleção brasileira nesta sexta-feira na Granja Comari, que enfrenta o Panamá no domingo, às 18h30, no Maracanã, em jogo de despedida dos países antes da Copa do Mundo. Apesar de ser um teste, essa equipe é muito próxima do que o técnico italiano trata como ideal para enfrentar no Mundial contra Marrocos, no dia 13 de junho. A única diferença prevista, com todos os saudáveis, fica por conta de Marquinhos e Gabriel Magalhães na disputa de zaga. Contudo, os dois defensores e o atacante Gabriel Martinelli desfalcam no início da preparação por disputarem a final da Liga dos Campeões entre Arsenal e PSG nesse sábado.
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5: Polícia Federal regulariza a situação migratória de família argentina resgatada no Paraná. Medida garante acesso a trabalho, saúde e educação. Carro carregado com cigarros capota durante fuga da polícia em Foz do Iguaçu. Com o SAMU, reforça orientações para candidatos do PSS com inscrições abertas até junho. 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Volta às 5 da tarde. E você continua na companhia de Luciane Reulon e o programa Chega Mais.
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10: Neste momento, na Farroupilha, 20 graus e meio.
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0: E vamos lá, né? Trazendo a previsão do tempo que indicava chuva e ela chegou exatamente na hora da previsão, né? Olha, sexta-feira, onde circulação dos ventos em médios níveis favorecem justamente essas áreas de instabilidade entre o Paraguai e parte da região sul do Brasil. Por isso, agora no período da tarde já tivemos as primeiras pancadas de chuvas, acompanhadas inclusive em algumas regiões de trovoadas. E essas instabilidades, elas avançam gradualmente em direção às regiões sudoeste e parte do nordeste aqui do Paraná. Aumento de nebulosidade, ocorrência de chuvas até o período da noite. Portanto, confirmando aí para você a previsão que indicava chuva para hoje aqui em São Miguel do Iguaçu. Essas áreas de instabilidade devem continuar atuando de forma isolada neste sábado também, onde temos ainda a possibilidade de pancadas aqui em São Miguel do Iguaçu e também no domingo. Em relação às temperaturas, elas se mantêm entre 15 e 16 de mínima. As máximas podem chegar até os 25 graus. Para a semana que vem, estabilidade, ou seja, teremos aí tempo bom, de bastante sol e aquele calorzinho de leve no período da tarde, mas as mínimas ficam em torno aí dos 13, 14 graus para a próxima semana também. Portanto, instabilidade, com pancadas de chuva hoje, amanhã e também domingo. 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

volta! Estamos de volta aqui em 104,1 FM, trazendo para você mais uma edição do nosso Chega Mais. Excelente tarde para você que está chegando agora, está se ligando conosco também aqui na programação. Edição de sexta-feira, 29 de maio de 2026, outono brasileiro, nascidos hoje são de gêmeos. Lembrando que faltam 216 dias para a gente concluir o ano, a lua está na sua fase crescente. E olha, chuvinha chegou aqui em São Miguel do Iguaçu, também em toda a nossa região, né? E que maravilha, chegou de forma calma, tranquila, molhada e gelada ao mesmo tempo, né? Mas faz parte. 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Simbora lá, trazendo mais sucessos pra você. Peça aí o seu também. 3565-1033, que a gente vai atendendo com todo carinho por aqui, né? E você é sempre bem-vindo e bem-vinda aqui dentro da nossa programação. Vamos com a rainha da sofrência, Marília Mendonça, Uma Vida a Mais.

0: Tá aí a boa música dela, Marília Mendonça.
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0: E manda aí o seu zap, né? 3565-1033. Indique também a sua música no perfil musical da nossa programação Chega Mais, que segue com você até às 5 horas da tarde, trazendo alegria e as melhores músicas. 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
0: Simbora de música internacional com Tones and I, Dance Monkey. Boa tarde.

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0: Agora 16 horas e 28 minutinhos, 16h28, mais Tititi da Fama. Olha, cantor emociona ao pagar promessa de joelhos em Fátima e disse: não foi fácil. O cantor emocionou os seguidores ao revelar que cumpriu uma promessa no tradicional santuário de Nossa Senhora de Fátima. Sabe de quem a gente tá falando? De Luan Pereira. Ele percorreu parte do local de joelhos por aproximadamente uma hora. Através das redes sociais, o sertanejo compartilhou registros do ato de fé e explicou que a promessa havia sido feita durante sua primeira visita ao templo religioso. Agora, retornando ao local em uma fase de conquistas profissionais e sonhos realizados, ele decidiu cumprir o compromisso espiritual que havia assumido. Fiz uma promessa com Deus em Fátima, Portugal, na primeira vez que vim. Hoje volto realizado com muitos sonhos realizados por Deus e pago a minha promessa peregrinando de joelhos sobre o santuário. Obrigado, Deus, por tudo que me fez, me faz e ainda me fará. Te amo, amém, escreveu o cantor nas redes sociais. Tá aí, cantor Luan Pereira, se emocionando ao pagar promessa de joelhos em Fátima, Portugal.
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1: Tudo na dose certa pra você em 104,1 FM, 16 horas e 34 minutinhos. Ouvimos musical aí, São Francisco com Vestido Azul. E a boa música não para não. Tem Maiara e Maraíza e Bruno e Marrone. Por um minuto. Ótima tarde pra você.

Maiara e Maraíza e Bruno e Marrone aqui no nosso Chega Mais. Lembrando que no próximo bloco você tem também o nosso Alimentação Saudável e Qualidade de Vida. A gente fala sobre isso daqui a pouquinho.

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0: Cara, sucesso de Gabriel Diniz com Maiane Maraíza também aqui no nosso Chega Mais em Dose Dupla. Elas aqui nessa tarde de sexta-feira chuvosa, né? E dá-lhe chuvinha da boa lá do lado de fora, né? E é desse jeito e vai continuar assim até a noite, ao que tudo indica, né? E lembrando que amanhã ainda tem possibilidade de pancada de chuvas, também domingo, também com alguma coisa, né? Mas claro que isso pode mudar aí de amanhã para domingo, mas a gente vai atualizando você sempre aqui em 104,1 FM. Seguimos trazendo as melhores músicas, lembrando que já já tem o nosso quadro Alimentação Saudável e Qualidade de Vida para você. Hoje vamos falar sobre a canela. 8 benefícios à saúde. É daqui a pouquinho, porque agora a gente recorda aí a música de Luan Santana e Luan Pereira, o pagador de promessas lá em Fátima, com a música Eu Sou o Sentimento.
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com o nosso Alimentação Saudável e Qualidade de Vida. Presente na culinária, na fitoterapia e até na indústria cosmética. A canela é uma das especiarias mais antigas e valorizadas no mundo. Em doses moderadas nos alimentos, o ingrediente está ligado a benefícios à saúde desde que seja consumido também no contexto de dieta balanceada, prática de atividade física, sono adequado e manejo do estresse. Vamos saber mais então sobre como a canela pode contribuir com uma vida mais saudável. A especiaria é rica em polifenóis, substâncias que ajudam a proteger as células do corpo contra danos causados pelos radicais livres. Tem efeito anti-inflamatório, ajuda a reduzir mediadores inflamatórios, principalmente o cinamaldeído, responsável por seu aroma característico. Mas isso, atenção, não significa que vai tratar inflamações. Ela pode apoiar a saúde metabólica e atuar como moduladora da inflamação crônica de baixo grau. Atividade antimicrobiana. Estudos laboratoriais demonstraram atividade antimicrobiana contra algumas bactérias e fungos. O que podemos afirmar com base nas evidências científicas é que ela pode ajudar na modulação da microbiota. Menos açúcar no sangue também. Ela pode melhorar a sensibilidade à insulina, reduzir picos de glicose pós-refeição e ajudar o corpo a usar a glicose de forma mais eficiente. Pressão arterial sob controle. Pesquisas mostram pequenos efeitos redutores, especialmente na pressão arterial sistólica, graças à melhora da sensibilidade. Aliada da saúde cardiovascular também. Redução nos níveis de triglicerídeos, LDL, colesterol total, juntamente com aumento discreto do colesterol HDL.

0: porque ajuda a melhorar a sensibilidade à insulina, podendo reduzir a irregularidade do ciclo em alguns casos. Tá aí para você o nosso Alimentação Saudável e Qualidade de Vida com apoio da ProSaúde.
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0: Reta final da nossa programação chega mais e vamos trazendo para você o momento motivacional.
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0: Enquanto o amor pesar mais do que o mal na balança, enquanto existir pureza no olhar de uma criança, enquanto houver um abraço que emociona, há de haver esperança. Enquanto o nosso perdão for mais forte que a vingança, enquanto se acreditar de quem acredita sempre alcança, enquanto houver ternura, há de haver esperança. Enquanto você sorrir por uma boa lembrança, enquanto lutar com uma força que não se cansa, enquanto for forte, há de haver esperança. Esperança no amanhã, esperança no agora também. Tenha pressa, é urgente, não espere por ninguém, não. Não adianta também ter esperança se você não faz o bem. Transforme a sua esperança em algo que não espera. É no meio da maldade e bondade que prospera. É justo no desespero que a paz chega e impera. E quando se está sozinho, um abraço tem valor. Repare que é no frio que a gente busca o calor e é justo onde existe o ódio. É que tem que se espalhar o amor. Não adianta assistir, não adianta observar, se você não se mexer, as coisas não vão mudar. E até a esperança vai cansar de esperar. O mundo já te esperou desde a hora de nascer. Te apresentou a vida e fez você entender que se o problema é o homem vai resolver. Afinal, se depende de nós alguma coisa mudar, a mudança de cada um não pode tardar. O que importa de verdade é o que a gente vai deixar. Se a vida é um empréstimo, que seja bem investido, porque a única coisa que resiste ao tempo não é o que você guarda no cofre, é o que você planta no coração dos outros. E isso ninguém leva, isso fica, isso vira eternidade. Viva de um jeito que o seu até logo doa de saudade, não de arrependimento. Pense nisso. E assim a gente vai finalizando, fechando por aqui a edição desta sexta-feira do nosso Chega Mais. Mas deixando o convite para você estar conosco, claro, amanhã, cedinho, às 8 horas, eu te espero dentro do nosso São Miguel em Destaque. Um grande abraço. E até amanhã. Tchau, tchau.
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4: 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Pontualmente 17 horas.
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4: Saúde promove capacitação sobre urgências obstétricas em São Miguel do Iguaçu. De hora em hora, Jornal informa.
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4: O Governo Municipal de São Miguel do Iguaçu realizou nesta semana uma capacitação voltada a médicos e enfermeiros da rede pública de saúde, com foco no atendimento de urgências obstétricas. A capacitação foi conduzida pela médica obstetra Tainá Toscheto e reuniu profissionais da rede pública no auditório da Câmara Municipal de Vereadores. Segundo a secretária de Saúde, a iniciativa busca fortalecer a qualificação contínua das equipes e aprimorar o cuidado com as gestantes no município.
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4: O São Miguel Futsal entra em quadra na noite desta sexta-feira pela sexta rodada da Série Ouro do Paranaense. A equipe enfrenta o Cascavel às 7h30 da noite, com transmissão da equipe esportiva Jornal no ginásio da Neva. Um duelo direto na tabela de classificação. O São Miguel vem embalado após vitória por 3-1 sobre o Dracena pela Liga Nacional Silver e busca manter o bom momento mesmo com a sequência intensa de jogos na temporada. Na classificação do estadual, o time aparece na décima colocação com a mesma pontuação do Cascavel, levando vantagem nos critérios de desempate.
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4: O governo municipal recebeu o SEBRAE para adesão ao programa Cidade Empreendedora em Serranópolis do Iguaçu. Medianeira assina a ordem de serviço para a construção do CAPS 1. O prefeito municipal da cidade, Antônio França, destacou a importância do investimento na área da saúde mental. 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Na sequência, tem Andrezinho Vaz com o programa Rádio Jornal na Hora do Mate. Próxima edição do Notícia da Hora. Próxima edição do Notícia da Hora. 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
10: Atenção para a temperatura, 19 graus.
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10: Opa, 5h06, 5h06, a hora certa. Tamo chegando, minha gente, pra mais uma programação gaúcha de final de tarde aqui da Rádio Que Faz Amigos. Uma ótima tarde para você, uma tarde abençoada de sexta-feira, 29 de maio de 2026. Temperatura agradável na casa dos 19 graus aqui no centro de São Miguel. E sextou com clima gostoso, mate na mão e muita música gaúcha boa para acompanhar a sua tarde aqui na 104,1. Hoje é dia do estatístico, dia do geógrafo e dia mundial da energia também. A previsão indica predomínio de muitas nuvens nos próximos dias aqui na região, com possibilidade de chuva passageira no sábado e pancadas isoladas entre domingo e segunda-feira também. As temperaturas seguem agradáveis, com mínima entre 13 e 18 graus e máximas próximas dos 24 graus aqui em São Miguel do Iguaçu. Começando mais uma programação por aqui.
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10: A rádio que faz amigos, uma ótima tarde pra você aqui na companhia da Jornal, entrando no ar mais um programa na Hora do Mate. Eu sou Andrezinho Vaz e fico até às 7 da noite com muita música boa por aqui.
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10: Aqui você ouve as melhores do sul do Brasil, tradição, música boa, tudo isso com uma baita equipe trabalhando pra você. Na direção geral, seu Tino Scariotti. Departamento Comercial, o Elton Gramp, Luciane Reulon e Márcio de Souza. No jornalismo e no esporte, Alessandro Cunhasque, Tati Schuremann e Luiz Henrique também. Manda o seu WhatsApp, manda o seu alô, manda o seu recado, manda o seu abraço que eu atendo você por aqui.
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10: Jornal FM 104,1, a rádio que faz amigos. Vai mandando o teu alô aí, claro que eu vou mandando o abraço. Passo por aqui. 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
10: Tá valendo prêmios da programação por aqui. Tá valendo um pacote de erva mate flor serrana. Quer participar do sorteio? Mande pra mim. Quero chimarrão. Manda pra mim, quero chimarrão e manda junto o nome completo, fechou? Quero chimarrão e junto o nome completo. No final do programa, sorteio de um pacote da erva mate flor serrana, a erva do pacote amarelo. Manda aí, claro, que eu atendo você por aqui. 3565-1033, bora!
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10: Morre o cantor e compositor Pedro Hortaça, último tronco missioneiro. Um dos grandes nomes da música regional do Rio Grande do Sul, Pedro Hortaça, morreu hoje, sexta-feira, aos 83 anos de idade. Ele era o cantor e compositor e o último tronco missioneiro também. O artista ajudou a levar a cultura das missões para todo o país. Natural de São Luís Gonzaga, Pedro Hortaça estava internado no Hospital de Clínicas de Ijuí, na região noroeste do estado. Ele havia passado por uma cirurgia na quinta-feira, dia 28, e foi transferido para a unidade de terapia intensiva UTI. Segundo familiares, ele sofreu 3 paradas cardíacas e faleceu na madrugada de hoje, sexta-feira. Faleceu, então, na madrugada de hoje, Pedro Hortaça, o último dos troncos missioneiros. Nessa primeira hora de programação por aqui, então, um especial das 5 até as 6, na voz de Pedro Hortaça, o último tronco missioneiro.

0: Maravilha! 5 horas e 15 minutos. Então, Pedro Hortaça faleceu hoje em Ijuí, no Rio Grande do Sul. E a Rádio Jornal FM presta essa homenagem ao Pedro Hortaça até às 18 horas. Um especial do Pedro Hortaça aqui no nosso programa Na Hora do Mate. Para vocês que estão nos acompanhando, aquele abraço. Obrigado pela companhia. O pessoal já tá mandando aqui. Manda aí no zap aí, quero chimarrão. E manda junto o nome completo aí, beleza? Manda aí no zap que você vai estar participando, claro, do nosso sorteio da Erva Mate Flor Serrana, beleza? Manda aí, 3565-1033 é o telefone. Manda aí, claro, que eu atendo você por aqui, certo? Quero chimarrão e junto o nome completo. Manda aí e interaja com a gente. Tamo junto na programação da Rádio que Faz Amigos. Fechou? 5h16, vamos que vamos, voltamos já, hein?
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4: Exportações de carne bovina para os Estados Unidos seguem alta. Esse é o meu destaque desta última edição da Semana do Notícias Agrícolas. Excelente final de tarde a você, Andrezinho, e também a você, ouvinte Rádio Jornal. As exportações brasileiras de carne bovina para os Estados Unidos cresceram no primeiro trimestre desse ano. Segundo dados da Secretaria de Comércio Exterior, os embarques aumentaram 28% em relação ao mesmo período do ano passado. O faturamento chegou a quase US$ 589 milhões, alta de mais de 60%. Com isso, os Estados Unidos seguem como o segundo maior comprador de carne bovina brasileira, atrás apenas da China. Especialistas apontam que a redução do rebanho norte-americano tem aumentado a necessidade de importações para abastecer o mercado interno do país. 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Próxima edição do Notícias Agrícolas você ouve na segunda-feira às 9h40.
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0: Atenção para a hora, 5h19.
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0: Opa, de volta por aqui, 5 horas e 24. Tamo de volta.
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0: Tá valendo prêmios pra você participar comigo. Vai mandando o teu alô, vai mandando o teu recadão, que eu vou atendendo, claro, você por aqui, na companhia da nossa Jornal FM, a rádio que faz amigos. Vai mandando o teu zap zap aí, que a gente vai mandando o alô pra você também, tá certo? É só você mandar quero chimarrão e manda junto, claro, o seu nome completo. Repetindo, quero chimarrão e manda junto o nome completo. Tem sorteio hoje de um pacote de erva mate, da erva mate flor serrana pra você, beleza? A Neuza já veio buscar o presente dela, né, Neuza?
12: Ô, Andrezinho, boa tarde.
0: Tudo boa bem? Tarde.
12: Aqui é a Neuza.
0: Bom,
12: eu fui buscar a minha erva hoje.
0: Opa!
12: E já extraí a bicha.
0: Olha aí.
12: Que chimarrão gostoso, hein?
0: Olha aí, ó,
12: que
0: viu?
12: Que erva boa.
0: Olha aí.
12: Muito obrigado. Adorei o que eu ganhei.
0: Valeu, valeu, Neuza. Obrigado. Ganhou aí, ó, pacote de erva. O amigo Tilacão tá por aqui também. Alô, Tilaco, aquele abraço. Zuleide Barbosa também tá por aqui. Alô, Zuleide. Ademar Stanger também tá participando. Sidão também tá participando. Alô, Sidão. A dona Lúcia Espias também tá participando, tá escutando o programa também, lá na Aurora. Iracema Maia na Aurora também tá por aqui, alô Sema. Quero chimarrão aqui também, Terezinha Aparecida de Almeida, alô Terezinha, aquele abraço. Dona Flávia Ramers que tá por aqui também, alô dona Flávia, aquele abraço. Obrigado pela sintonia. Minha amiga Ana Laura Romanha também tá participando, quer chimarrão também? Tá participando do sorteio, já mandei o número pra você aí, um abraço. E o seu Acilo Severo também tá por aqui. Alô, seu Acilo, de boa?
7: Andrezinho aqui de São Jorge Severo. Toca pra nós assistir Dia de Chuva e oferece pra todos que estão assistindo, tá?
0: Beleza!
7: Dia de chuva e tá esfriando.
0: Olha aí.
7: E a coisa vai ficar feio de novo. O friozinho
0: aí,
7: vai vir.
0: Olha aí, viu?
7: Cortando nossa saúde.
0: Olha aí, ó.
7: Certo?
0: Beleza. Seu Acilo, vou rodar depois das 6 a música do senhor, porque hoje tem um especial do Pedro Hortaça devido ao falecimento dele. Vamos fazer um especial aqui das 5 às 6 com o Pedro Hortaça, tá bom, seu Acilo? Um abraço e obrigado pela sintonia. Depois das 6, vamos tocar então pra você a música Dia de Chuva. Fechou? Obrigado pela sintonia sempre. Bora! 5h26, a hora certa. Manda aí, quero chimarrão e junto o nome completo.
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0: Bora que bora. 5h26, a hora certa.
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0: 5:30, uma homenagem aqui no nosso programa Na Hora do Mate ao Pedro Hortaça. Faleceu hoje, nessa madrugada, em Ijuí, no Rio Grande do Sul, aos 83 anos de idade. E a programação da Jornal FM faz um especial aqui até as 18 horas do Pedro Hortaça para você. Grande tronco missioneiro, grande cantor e compositor da música sul brasileira.
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0: Meu amigo Lão tá acompanhando. O Lão mandou aqui, mandou a foto que o Maico achou o balde, né? O tal do Maico Gamba achou o tal do balde. Achou o balde, achou o balde. Eita, nós. Um abraço aí pro amigo Lão. Antônio Ayrton Rodrigues, hein? Que tal, hein, tchê? Seu Antônio Ayrton Rodrigues. É o Lão, rapaz. Ô, Lão, para com isso. Eita, nós. Dona Maria, seu Edemar Pedroso também está acompanhando. Alô, Dona Maria, aquele abraço. Obrigado pela sintonia. Seu Edemar Pedroso também acompanhando o nosso programa. Meu amigo Marino, na escuta do nosso programa. Valeu, Marino, aquele abraço. Obrigado pela sintonia sempre. Está na rádio ligado também. Ele me mandou uma mensagem logo cedo ali, né? Do falecimento do Pedro Hortaça também, né? Já mandou cedo aí pra nós, né? Então um abraço aí. Meu amigo Maico Gamba tá por aqui também. Alô, Maicão, aquele abraço. Acordamos, Maico, viu, Lão? Acordamos tarde do Maico Gamba. Eita, nós, aí é bom demais, hein? Vai mandando aí, ó. Chuva lá fora e nós tomando uma aqui no coberto. Olha que beleza, hein? Um abraço aí pro meu amigo Maico Gamba acompanhando a programação. Tá certo? Bora lá então na programação Jornal FM, para você que está nos acompanhando, aquele abraço, obrigado pela sintonia. Vamos tocar mais uma do Pedro aqui, então até as 18 horas, aquele especial do Pedro Hortaça na programação por aqui, tá certo? Obrigado pela sintonia sempre, beleza? Pedro Hortaça hoje até as 18 horas aqui no nosso Na Hora do Mate, fechou? 5:33, a hora certa, agora tem o Galo Missionário.

0: O quê?
1: Neste meu timbre de galo.
0: Desse meu timbre de galo. 5 horas e 36 minutos. Homenagem ao Pedro Hortaça, falecido hoje aos 83 anos de idade, hein? Pra você que tá nos acompanhando, aquele abraço. Carlos Tomás e Laranjita acompanhando a programação. Alô, Carlão, aquele abraço e uma ótima tarde pra você também. Manda aí, quero chimarrão, manda junto o nome completo. No final do programa, sorteio de um pacote de erva mate Flor Serrana.
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0: Hora certa na Jornal, 5h38.
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0: 5:42. Vamos então para o fechamento do nosso mercado agropecuário. Soja R$112 a saca, milho R$52, trigo R$70. Mercado comprador, Alar Cooperativa. Boi gordo Nelore, R$349,25. Arroba. Vaca gorda Nelore, R$304,50. Arroba. Bezerro Nelore desmame, R$15,95 quilo vivo. Frango, R$4,73 o quilo vivo. Suíno, R$4,72 o quilo vivo. Tilápia, R$8,87 o quilo. Leite, R$2,47 o litro. As informações e os valores são do Centro de Estudos Avançados em Economia Aplicada, CPEA.
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0: Por aqui, 5h43.
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0: 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Vai mandando aí o teu zap zap, vai mandando aí o teu alô, que hoje é dia de sorteio. Hoje tem um pacote de erva mate, flor serrana, pra você que estiver participando aí. Manda aí, quero chimarrão, e manda junto o nome completo pra você participar comigo aí, beleza? Quero chimarrão e junto, claro, o nome completo. Manda no zap aí no 3565-1033 que você vai estar participando com a gente aqui, beleza? Tem mais abraço pra mandar aqui, o pessoal que tá tomando chimarrão, o pessoal que quer chimarrão também. Meu amigo Nélio Fux tá por aqui, alô seu Nélio, aquele abraço. Laurida Agostin, lá da Laranjita, acompanhando a programação, alô Lauri, aquele abraço. Sinara Hanauer tá participando também, alô Sinara, aquele abraço. Meu amigo Nelson Mota, alô Nelson.
3: Fala Andrezinho, boa
0: tarde. Daí meu galo.
3: Eu quero chimarrão.
0: Que bom.
3: Estamos tomando com a erva mate. Ah, da pacota amarela agora,
0: olha aí. Momento,
3: aproveitando a chuva. E vamos aproveitar desse sorteio e vou buscar esse pacote, ainda que seja hoje de noite.
0: Olha aí, ó.
3: É, roda aí com o Teixeirinho aí, ó. A volta do Dr. Dílio Negro aí pra nós, aproveitando o embalo, beleza?
0: Beleza, meu amigo. Vou tocar depois das 6, tá bom, Nelson? Tô fazendo um especial do Pedro Hortaça aqui, porque ele faleceu hoje em Ijuí, aos 83 anos de vida, né? O Pedro Hortaça faleceu. Então tô fazendo um especial dele aí até as 6 da tarde, beleza? Por aqui também, meu amigo Acilo Severo.
4: Andrezinho, quero participar do pacote de erva também.
0: Olha aí, ó.
4: É do chimarrão lá.
0: Que maravilha! Certo?
4: É da Flor Serrana.
0: Isso! Ah. Beleza!
4: Certo?
0: Fechou. Tá participando já, beleza? Ari Minosso.
5: Boa tarde, quero chimarão.
0: Olha aí,
5: aqui
0: que
5: é
0: bom.
5: Ari Minosso.
0: Tá participando também, valeu Ari, aquele abraço. Dona Marlene Stankiev está por aqui também. Alô Marlene, aquele abraço. Por aqui também a Carolina Monsani tá participando. O Alessandro Ferreira também tá participando. Lá na São José do Cuí, aquele abraço. Dona Rosalina.
6: Andrezinho.
0: Oi.
6: Aqui é Rosalina Severo de São Jorge.
0: Olha aí, ó.
6: Nós fomos para São Miguel de já hoje de tarde.
0: Ah.
6: E andemos para cá e para lá, fomos no mercado. O Severo foi na lotérica.
0: Olha
6: e
0: aí.
6: Daí nós andemos para um lado e para outro. E eu falei para o Severo, eu digo, mas eu tô com uma sede.
0: Ah.
6: Já sequei duas garrafinhas de água.
0: Olha aí.
6: E não mata sede.
0: Não mata sede.
6: Não sei o que que tinha hoje, que eu tava com uma sede que olha. Aí eu queria pedir pra ti tocar uma música, nem que seja do Pedro Hortaça aí. E vou falar pra ti uma coisa. Eu cheguei em casa, eles foram guardando as compras, e eu falei pra ele, mas será que não tem uma geladinha na geladeira.
0: Opa!
6: Porque eu tô com uma sede que eu
0: tá
6: acho que
0: tá me agradando essa
6: sede.
0: Conversa, hein?
6: É só tomando uma gelada.
0: Olha aí.
6: Ah, mas não me aguentei, Andrezinho. Tive que abrir uma e tomar.
0: Ah, não!
6: Nem que tivesse frio do jeito que tava.
0: Olha aí, ó.
6: Não me aguentei, tive que abrir uma cerveja e tomar, porque
0: tá certo.
6: Tava demais a sede.
0: Olha aí.
6: Fiquei tranquila.
0: Olha
6: depois
0: aí.
6: Que eu tomei.
0: Olha
6: obrigado
0: aí.
6: Se for atendida.
0: E eu tô tomando chimarrão aqui e eu tô com a mesma sede da Dona Rosalina. A mesma sede da Dona Rosalina. O chimarrão não tá matando a sede. Não tá matando a sede. Meu amigo Carlos Tomassi tá participando do sorteio também. Alô, Carlão, aquele abraço. Meu amigo Cláudio Novelli também tá participando. Alô, Claudião, aquele abraço. Dona Nadira Carminati.
7: Quero chimarrão.
0: Opa!
7: Nadira Carminati.
0: É, Dona Nadira. Obrigado pela sintonia, então. Meu amigo José Moresco também está participando. Valeu, José. Aquele abraço e obrigado pela sintonia sempre. Fechou? Obrigado pela companhia aqui na Jornal FM da Rádio que faz amigos. O amigo Marino também já mandou aqui mensagem. Já nós vamos ler, então, mais participação de quem quer participar do sorteio. Beleza? Aguenta aí. Já tem mais aqui na programação. Manda no zap aí. Quero chimarrão e junto o nome completo.
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0: Que maravilha. 5h48, a hora certa. E tem mais chegando por aqui.
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0: Vai dividir esse pastel aí ou não? Um abraço pro Maicão, tá acompanhando por aqui também. Valeu, parceiro. Salete Roberti tá participando do sorteio. A Gladys Dalmoro também. Andréia Pinheiro Scheffer também tá participando. O seu Antônio Stanger também. O Marino também tá participando. É, falou que a dona Rosalina botou muito. Botou pouco bife no sal. Por isso que daí a sede dá mesmo sede. Quando coloca pouco bife no sal, daí dá sede mesmo. Minha amiga dona Fátima Maculã tá participando também. Alô, dona Fátima, aquele abraço. Alô, Nova Brasília, alô, Jovino. Alô, dona Lídia D'Agostinho tá acompanhando também. Aquele abraço e uma ótima noite pra vocês aí também. Que já escureceu tudo aqui, ó. Já escureceu, tá? Pessoal, vai mandando aí então. Manda aí, quero chimarrão e manda junto o nome completo. No final do programa tem o sorteio de um pacote de erva mate. Voltamos com o último bloco da primeira hora. 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
0: Atenção para a hora, 5h54.
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1: 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Bueno, de volta! Minha amiga Simone Espias de São Jorge está participando. Alô, Simone, aquele abraço. O Valdemar está por aqui também. Fala, Valdemar! Como é que tá?
2: Boa tarde, Andrezinho.
1: Boa tarde.
2: Eu quero o chimarrão aí.
1: Olha aí, ó.
2: É o Valdemar de Moura.
1: Beleza, Valdemar. Já tá participando do sorteio aí, tá, meu amigo? Obrigado pela sintonia. Meu amigo Lucas Bartolomeu Botega. Alô, Lucão, tá ouvindo aí, meu galo? Obrigado pela sintonia e tá participando do sorteio também. O número já foi pra ti. Fechou? Fechando então o nosso especial, Pedro Hortaça, confirmando aqui, faleceu hoje de madrugada em Ijuí. Pedro Hortaça, grande, o último dos troncos missioneiros, nascido em São Luís Gonzaga, estava internado em Ijuí. É, a todos os fãs e amigos, né, do Pedro Hortaça, e fizemos hoje então um especial do Pedro aqui na programação da Jornal FM. Fechando com a música dele que mais rodou, né, que é a música sucesso dele, né, depois da Bailanta do Tibúrcio, antes ainda da Bailanta do Tibúrcio, né, essa daqui foi o sucesso dele, que é o Timbre de Galo. Fechamos com essa e voltamos logo depois da Ave Maria.

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3: Jornal AM 6:02.
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4: Obrigado, Senhor. Obrigado, Senhor, pelos meus braços perfeitos quando há tantos mutilados, pelos meus olhos perfeitos quando há tantos sem luz, pela minha voz que canta quando tantas emudecem, pelas minhas mãos que trabalham quando tantas mendigam. Obrigado, Senhor, por mais um dia. 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
10: Queridos radiovintes, o nosso boa tarde. Convidamos a todos para, nessa hora, silenciar para rezarmos juntos a oração do Ângelus. Iniciemos em nome do Pai, do Filho e do Espírito Santo. Amém. O anjo do Senhor anunciou a Maria e ela concebeu do Espírito Santo. Ave Maria, cheia de graça, o Senhor é convosco. Bendita sois vós entre as mulheres e bendito é o fruto do vosso ventre, Jesus. Santa Maria, Mãe de Deus, rogai por nós, pecadores, agora e na hora de nossa morte. Amém. Eis aqui a escrava do Senhor, faça-se em mim segundo a vossa palavra. Ave Maria, cheia de graça, o Senhor é convosco. Bendita sois vós entre as mulheres, e bendito é o fruto do vosso ventre, Jesus. Santa Maria, Mãe de Deus, rogai por nós, pecadores, agora e na hora de nossa morte. Amém. E o Verbo divino se fez carne e habitou entre nós. Ave Maria, cheia de graça, o Senhor é convosco. Bendita sois vós entre as mulheres, e bendito é o fruto do vosso ventre, Jesus. Santa Maria, Mãe de Deus, rogai por nós, pecadores, agora e na hora de nossa morte. Amém. Rogai por nós, Santa Mãe de Deus, para que sejamos dignos das promessas de Cristo. Oremos. Infundi, Senhor, em nossas almas a vossa graça, para que nós, que conhecemos pela anunciação do anjo a encarnação de Jesus Cristo, vosso Filho, cheguemos por sua paixão e morte na cruz à glória da ressurreição, pelo mesmo Cristo, Senhor nosso. Amém. Hoje a Igreja faz memória em sua liturgia a São Paulo VI, um santo contemporâneo. Giovanni Montini, que era seu nome de batismo, tornou-se Papa Paulo VI em 1963, em meio de grandes desafios na Igreja e no mundo. No mundo ganhava força a revolução sexual e na Igreja acontecia o Concílio Vaticano II, que foi convocado por João XXIII em 1961. O pontificado de Paulo VI foi de 15 anos, sendo de 21 de junho de 1963 a 6 de agosto de 1978. Nesse tempo, Paulo VI publicou 12 exortações, 7 encíclicas e dezenas de outros documentos. Foi em seu pontificado que o Concílio Vaticano II publicou um importante documento, a Constituição Apostólica Gaudium et Spes, que situa a Igreja no mundo atual e aborda, entre tantos outros assuntos, o respeito pela vida humana, bem como cita a questão da regulação dos nascimentos. Papa Paulo VI é conhecido principalmente por ter concluído o Concílio Vaticano II, iniciado por seu antecessor João XXIII, e pelas suas encíclicas. Ele também é conhecido por suas encíclicas Humanae Vitae, que se tornou um marco na doutrina moral da Igreja, na questão da regulação da natalidade, e também a encíclica Populorum Progressio, que trata sobre o desenvolvimento dos povos, um documento importante para a doutrina social da Igreja. Giovanni Battisti, o Paulo VI, deixou muitas contribuições para a Igreja durante seu pontificado, tornando-se também conhecido como Papa da Modernidade, como também afirmou recentemente o Papa Francisco. O seu processo de beatificação iniciou-se em 1993 e se concretizou em 2014. E sua canonização foi no dia 14 de outubro de 2018, ambos celebrados pelo Papa Francisco. São Paulo VI, rogai por nós. Glória ao Pai, ao Filho e ao Espírito Santo, como era no princípio, agora e sempre. Amém. Que desça sobre todos nós a bênção do Deus Todo-Poderoso, Pai, Filho e o Espírito Santo. Amém. A todos que rezaram conosco, uma boa noite.
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6: Estamos de volta na programação por aqui, 6 horas e 14 minutos, 6 e 14.
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6: Show de bola, 6 horas e 15 minutos, valendo um pacote de erva mate e flor serrana. Então vai mandando aí nome completo e mais, quero chimarrão. Terezinha Corde tá participando. Alô, Terezinha, aquele abraço. Obrigado pela companhia. Também por aqui o José Klassen. Alô, José Klassen, aquele abraço. Obrigado pela parceria, também tá participando. Lauro Renen tá por aqui também. Alô, Lauro!
9: Boa tarde, Andrezinho.
6: Daí, meu galo.
9: Aqui é o Lauro, assentamento. Eu quero chimarrão com uma chuva dessa aí, dá pra fazer um mate doce.
6: Aí sim, hein? Falou! Meu amigo Lauro Renen, lá do assentamento.
9: Meu nome é Lauro, do assentamento Antônio Tavares.
6: Tá, fechou. Valeu, meu amigo. Um abraço. Por aqui também, a Crevenilde Minosso acompanhando a programação. Alô, Crevenilde, aquele abraço e obrigado pela sintonia sempre aqui no nosso programa Na Hora do Mate. Para você que nos acompanha, aquele abraço e vamos que vamos até às 7 da noite com muita música boa por aqui. Hora certa, 6h16.
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6: Já já tem Jornada Esportiva, Jornal FM, pelas plataformas digitais, pelo YouTube da Rádio Jornal São Miguel e também pelo FM 104,1, diretamente do Ginásio da Neva Cascavel, Cascavel contra São Miguel Futsal, e a equipe esportiva já está aposta para começar essa transmissão. Já já começa no YouTube a partir das 19h30, conhece que boa noite.
10: Primeiro, é uma aposta mesmo, né?
6: Não, aposta, né?
10: 19 horas no YouTube, Rádio Jornal São Miguel. A partir das 19h30, bola rola. Quero lembrar você que vai estar ouvindo pelo rádio, vai estar rolando a voz do Brasil, que a gente tem que encaixar em algum horário. E nos cálculos que a gente fez, o menor prejuízo para quem vai ouvir pelo rádio é pelo menos saber o final do jogo, né?
6: Exatamente.
10: A pior coisa que tem é entrar a voz do Brasil antes do fim do jogo.
6: Não, então, daí acaba a expectativa, né?
10: Você vai poder viver os bastidores dessa partida, já com informações. A gente vai trazer detalhes, vai trazer os gols da vitória do São Miguel para cima da equipe do Draceda, vai viver o momento, vai fazer comparativos. Por exemplo, a gente tem já mudanças bem significativas na equipe do São Miguel, com a chegada do Ramon Lima na formação, por exemplo, do quinteto, e deu muito certo, porque foram três mudanças num grupo de cinco. Eu não sou muito bom de matemática, mas acho que você vai me entender. Num grupo de cinco, você muda três, né?
6: Isso é
10: bem significativo.
6: É bastante.
10: E desses três, um deles faz dois gols, né? Então é bem uma vitória. Aí, de novo, né? Eu não sou bom de matemática, você vai entender também de novo. Uma vitória de três, esse cara fez dois.
6: É bastante,
10: sim, né? Sim. É significativo.
6: Fez a diferença.
10: E por que eu tô falando isso? Porque eu já tô correlacionado aqui, e o quinteto, inclusive. E o quinteto é o mesmo que iniciou na vitória diante da equipe do Dracena. O Ramon Lima surpreendeu porque ele simplesmente promoveu duas estreias de cara, do Juan e do Jean Rodrigues, que são os dois atletas recém-chegados. O Jean Rodrigues é pivô e o Juan é fixo. Os dois vindo lá da equipe cearense, né, onde estava atuando o técnico Ramon Lima também. E olhando aqui na relação também, aparece mais um reforço. O Arthur, anunciado durante essa semana, vem do futsal gaúcho, também já trabalhou com o professor e está aí entre os relacionados para este duelo. O time do São Miguel deve iniciar com Matheus no gol, Iago, que deu duas assistências na última vitória, Pedrinho, Juan e Jean Rodrigues, esse é o time do São Miguel. Cascavel também já definido para essa partida. O Cascavel, que teria um jogo no meio de semana pela Liga, era contra o Joinville, só que o pessoal não conseguiu pousar em Cascavel por conta, lembra que deu durante a semana essa neblina, o jogo era para acontecer no meio da semana, bem no começo da semana, então não conseguiu pousar, adiar para o mês que vem, na verdade para julho esse confronto. Bom, vamos lá, o provável time do Cascavel, quer dizer, o Cascavel está descansado, o São Miguel vai passar para uma maratona porque jogou já na quarta-feira, joga hoje, e domingo tem o São Lourenço lá em Pato Branco. As cidades ficam próximas ali, São Lourenço, Pato Branco. São Lourenço está mandando jogos ali no ginásio do Pato Branco. Então, por isso, São Miguel viaja de Cascavel, já pega a mala e desce para Pato Branco, onde vai enfrentar a equipe do São Lourenço no domingo. Bom, provável time do Cascavel tem aí no quinteto Gustavinho no gol. O fixo definido aqui nesta formação é o camisa número 27, o Carlão. Depois aparece o Caio Dantas, ainda com ele o Russo, e de pivô lá está o Israel. Esse é o time do Cascavel, time de Liga Nacional, e detalhe, o Cascavel na Série Ouro tem os mesmos números de pontos do São Miguel, são 6 pontos conquistados, os dois, o São Miguel está na 10ª colocação, o Cascavel em 11º, então quem vencer hoje, é um campeonato diferente dos outros anos que a gente viu sempre, 2, 3, 4 equipes assim disparar longe e aí formar um pelotão na sequência, tá muito diferente. O campeonato tá muito achatado, o que significa o Itaipulândia é o 4º colocado hoje com 9 pontos, é só 3 da equipe do São Miguel. E como a gente vai ter rodada cheia de hoje para amanhã, como essa partida abre a rodada, então vamos ter rodada cheia, a gente pode ter mudanças assim bem significativas. De um São Miguel se conquistar esses 3 pontos, projetando a parte de cima da tabela, chegando lá entre os 6 primeiros, como também pode ficar muito próximo, dependendo do que acontecer de novo do descenso. Enfim, jogo duríssimo. No retrospecto, desde que o São Miguel subiu para a Série Ouro, o Cascavel leva vantagem. O São Miguel conseguiu arrancar empates com o Cascavel, mas chama atenção uma coisa, as vitórias do time do Cascavel, sempre com elencos recheados, foram apenas de 1 gol de diferença. O São Miguel dificultou muito. E eu sei que a gente está vivendo outro contexto da história, mas a história ela vive de camisa, não só de momento. E na história são dois gigantes se enfrentando aqui. Se eu juntar só um contexto para entender o que significa esse jogo, nós temos o Cascavel com 7 conquistas, São Miguel com 4, e somando ao Pato, são os únicos 3 times na história a conquistar um tricampeonato seguido de Série Ouro. E, inclusive, outra coisa legal, esses dois times já decidiram a Série Ouro em 2004, com o São Miguel ficando com o vice, mas assim, ó, por 1 gol. Foi 2-1 no primeiro jogo aqui, o São Miguel empatou aqui 1-1, o segundo jogo foi 2-1 para o Cascavel e no terceiro jogo 4-4, o Cascavel foi campeão só porque teve a melhor campanha na primeira fase. Então, a palavra de todo esse contexto da história é equilíbrio para hoje e a gente não espera diferente. O Cascavel vai muito pressionado, tô louco para ver como que vai ser esse Cascavel e a cabeça dos atletas do Cascavel vai estar assim, ó, a sequência, hein? É Magnus e Carlos Barbosa pela Liga na sequência. 2 pedradas, para você ter uma ideia, são 2 times que estão na semifinal da Libertadores de Futsal nesse final de semana lá em Carlos Barbosa e podem se encontrar na grande decisiva. Então, eu não sei. Tudo, o jogo é um... Eu tô louco para ver como que o Ramon Lima vai montar esse time e direcionar essa equipe nesse novo contexto de São Miguel Futsal. Teve muitas coisas boas que a gente já viu no último jogo, mas ainda é cedo. E acredito que o time vai oscilar ainda nesse contexto e uma derrota não é um absurdo diante do Cascavel. Eu acho que pro apostador que olha lá para colocar na bet, né, o cara vai apostar no Cascavel, né? É o dinheiro mais garantido, certo? Então o São Miguel entra com a cabeça fria para esse jogo, porque qualquer resultado que dá lá dentro da normalidade. Então é isso que eu acho que pode trazer um placar diferente. Ano passado foi 0-0 com aquele gostinho que poderia ter saído com vitória. Bom, esse é um contexto um pouco do histórico desse jogo que a gente precisa lembrar, o momento das equipes, São Miguel nessa retomada e uma retomada com vitória. Estou com bastante expectativa para ver comportamento do Amarelinho e do trabalho do Ramon Lima. Sem julgamento com derrota, sem julgamento com resultado negativo, que esse trabalho a gente vai somar daqui 5, 6 partidas para ver. E repito, mais 3 pontinhos, São Miguel dá um salto fundamental aí na Série Ouro para começar a trabalhar com mais tranquilidade. Tudo isso a gente vai trazer a partir das 7 da noite já no YouTube Rádio Jornal São Miguel. A gente se vê lá, Andrezinho.
6: Show de bola. Valeu, Cunhasque. Obrigado pelas informações. E que essa vitória com o Dracena, né, traga a mesma pegada e a mesma garra do São Miguel Futsal para vencer o Cascavel na partida de hoje, tá certo? 19 horas no YouTube e a partir das 20 horas, então, aqui na Jornal FM 104,1. Fechou? Nota 10, então.
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2: 6 horas e 27 minutos. Dona Maria Classe está participando do sorteio. Meu amigo Luiz Matias está por aqui. Alô, Matias, aquele abraço. Ótima tarde para você.

0: Maravilha! Tá aí, canto alegretense, Os Fagundes. Pessoal de Serranópolis de Iguaçu acompanhando também.
1: Boa noite, Andrezinho. E aí, manda uma música aí bem caprichada aí pra nós aí, que aqui Serranópolis baixou, olha a chuva.
0: Olha aí, ó. Lindo. Aqui também olha, chovendo nesse momento.
1: Aí, que tamo na escuta.
0: Beleza, valeu, parceiro. Aquele abraço. Obrigado pela companhia sempre. Amigo, o José da Silva tá acompanhando também. Alô, José, aquele abraço. Laírton Detone também tá ouvindo. Alô, Laírton, aquele abraço. Obrigado pela sintonia. Dá tempo ainda de participar? Manda aí o nome completo e manda junto também. Quero chimarrão. No final do programa tem sorteio de um pacote de erva mate Flor Serrana, a erva do pacote amarelo. Manda aí, quero chimarrão e junto o nome completo. Fechou? Valeu, fechou. Voltamos já com a previsão do tempo. 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

0: 6:40, em nome de Planta Máquinas, tem a previsão do tempo, 19 graus aqui no centro de São Miguel, chove nesse momento aqui na cidade de São Miguel de Iguaçu. Para amanhã, sabadão, dia 30, mínima de 18 e a máxima de 24, sol com algumas nuvens, chuva passageira, à noite muitas nuvens com tempo firme. Domingo, dia 31, a mínima será de 16 e a máxima de 24, sol com muitas nuvens e pancadas de chuva à tarde, muitas nuvens à noite sem chuva. Segunda, dia 1º, a mínima de 16 e a máxima de 23, sol com muitas nuvens e pancadas de chuva à tarde, muitas nuvens à noite sem chuva. Para terça, dia 2, a mínima de 13 e a máxima de 24, sol com algumas nuvens durante o dia, à noite fica com muitas nuvens e não chove, mínima de 13 e máxima de 24. Resumindo então, a previsão indica predomínio de muitas nuvens nos próximos dias em São Miguel, com possibilidade de chuva passageira no sábado e pancadas isoladas entre domingo e segunda. As temperaturas seguem agradáveis, com mínima de 13 e de 18 e a máxima próxima aos 24 graus em São Miguel de Iguaçu.
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0: Já já tem um sorteio pra você. Tá liberado o zap, manda aí.
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0: Nota mil, Laírton Detone participando. Alô Laírton, aquele abraço. Dona Selma Joana Shore Sport também tá participando do sorteio, aquele abraço, obrigado pela companhia. O amigo Abrelino Bueno tá participando também. Alô, Abrelino, aquele abraço. E a Janete de Tony também tá participando. Manda aí, quero chimarrão. Manda junto o nome completo que eu mando de volta o número pra você. Você que quiser participar do sorteio, é só mandar quero chimarrão e junto o nome completo. Fechou? Manda no zap aí, tá liberado pra sua interação.
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0: Maravilha, show de bola, olha aí, ó. Tamo de volta por aqui, obrigado pela sintonia. Ah, deixa eu ver aqui, nossa amiga Fernanda Soares tá participando do sorteio também aqui, tá participando. Valeu, Fernanda, aquele abraço e obrigado pela sintonia sempre. Pessoal de Compadrinho Transportes, né? Um abraço pra vocês e obrigado pela sintonia. Voltamos já, depois do intervalo com o sorteio. 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

0: Opa, de volta por aqui na programação Jornal FM 104,1. Bora!
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0: Encerradas participações por aqui. Tivemos 44 participações aqui no nosso programa hoje. Obrigado a todos que me fizeram companhia. Obrigado a todos que participaram do sorteio por aqui. E eu vou mandar um alô aí pra vocês. E vocês já estão com o número aí, inclusive, né? Vocês então fiquem antenados que eu vou passar o número que ganhou aqui. E vocês se manifestem aí, né? Pra ajudar a gente, pra facilitar pra nós aqui, beleza? Manda aí no zap então. Ó, fui eu, ganhei! Bingo! Ei, meu Deus do céu, bora então? 9 minutos para as 7, então. Um número entre 1 e 44. Sorteando. Foi. Número. Ai, ai, ai, ai, ai.
3: Ai, meu Deus.
0: Número 13. Que barbaridade. Número 13. Vamos ver aí. Quem que foi o ganhador? Número 13. Vamos ver aqui. Vamos voltar aqui, vamos ver quem foi o ganhador. Número 13, quem foi o ganhador? Vamos ver aqui. Meu amigo Lauri D'Agostin. Ô, Lauri! Eita, nós! Foi o ganhador da erva mate aí. Beleza, Lauri? Um abração pra ti aí. Meu amigo Lauri D'Agostin, o ganhador da erva mate. Diz que estão lá numa canastrinha, bem tranquilo, tomando um chimarrão. E daqui a pouco diz que vai sair um risoto de primeira qualidade. Eita! Vocês não são fracos aí, hein? Vocês não são fracos. É, tô dentro, tá? Já avisei a Kelly ali, que, ó, terminou o programa, tô indo. Tô dentro. Que barbaridade. Brincadeiras à parte aqui, seu Lauri. Tem que passar aqui na rádio daí, beleza, meu amigo? Passar aqui na rádio e retirar o pacote de erva. O dia que vim pra cidade.

0: minutos, o Ego pediu o timbre de galo aqui. Ô Ego, eu fiz das 5 às 6, uma hora de Pedro Hortaça, mas vamos tocar de novo aqui pra homenagear o Pedro Hortaça, o timbre de galo? Vamos lá então, não tem problema, né? Vamos tocar aqui, homenagem ao Pedro Hortaça, que faleceu hoje aos 83 anos de idade e na cidade de Ijuí. É o último dos troncos missioneiros. Olha aí que coisa, né? Nosso Pedro Hortaça, nosso querido Pedro Hortaça, faleceu hoje. Certo? Vamos de marca então?
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0: Bora que bora, fechando por aqui. Voltamos no domingo, né? A partir das 9 da manhã, no nosso Querência Amada por aqui. Obrigado a todos e até domingo. Valeu, pessoal. Na sequência, a Voz do Brasil, a partir das 8, Jornada Esportiva.

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3: As notícias do governo federal que movimentaram o país no dia de hoje.
4: Olá, boa noite.
5: Boa noite para você que nos acompanha em todo o país.
4: Sexta-feira, 29 de maio de 2026.
5: Vamos ao destaque do dia: avanço da economia.
4: Brasil registra crescimento de 1,1% nos primeiros três meses do ano.
5: Produto Interno Bruto foi impulsionado pela agricultura e consumo das famílias. Luana Karen.
6: Em valores correntes, ou seja, sem descontar a inflação, o PIB somou 3,3 trilhões de reais.
4: Recursos para a saúde. Mais 225 milhões de reais serão investidos em equipamentos para cirurgias gerais e oftalmológicas. Graziela Mendonça.
6: São equipamentos para operações como vasectomia, laqueadura e catarata. A expectativa é reduzir o tempo de espera para as cirurgias no Sistema Único de Saúde.
5: Petrobras anuncia 72 bilhões de reais em Sergipe para fábrica de fertilizantes e exploração de óleo e gás em águas profundas.
4: Durante o evento, o presidente Lula pede respeito à soberania brasileira, após Estados Unidos classificarem PCC e Comando Vermelho como grupos terroristas.
7: Não aceitamos ser tratado como um moleque. Nós não sabemos ser tratado como se fosse uma republiqueta. Não brinque com a soberania desse país, não brinque com a nossa democracia, não duvidem das coisas que nós fazemos aqui nesse país.
5: Move Brasil, já está disponível financiamento para a compra de novos caminhões e ônibus mais seguros e sustentáveis.
4: Hoje, na apresentação da Voz do Brasil, Mariana Jungmann e Luciano Seixas.
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4: O consumo das famílias e a agricultura ajudaram no crescimento do país no primeiro trimestre deste ano.
5: O IBGE divulgou hoje que o PIB, Produto Interno Bruto, aumentou 1,1% no período, com resultado positivo em três setores: agropecuária, indústria e serviços.
4: Lembrando que o PIB é o resultado de tudo que é produzido no país.
6: Na chácara de 3 hectares, em Tangará da Serra, no Mato Grosso, José Francisco de Souza planta de tudo. E de tudo, a terra dá. Tomate, brócolis, cebola, repolho, cebolinha, alface, couve, milho. A produção é vendida nas feiras, mercados e enviada a escolas públicas da região. Em 2025, José conseguiu financiamento do Programa Nacional de Fortalecimento da Agricultura Familiar, o PRONAF, para a construção de 3 estufas na propriedade.
8: No ano de 2025, a gente conseguiu o financiamento do PRONAF. A gente precisava aumentar a produção e conseguimos financiamento para construir 3 estufas na propriedade, onde melhorou bastante e aumentamos bastante a nossa produção.
6: Puxado pelo campo e pelo consumo das famílias, o Produto Interno Bruto do país cresceu 1,1% no primeiro trimestre de 2026, comparado ao último trimestre de 2025. O PIB é considerado o termômetro oficial da economia. Ele mede o valor de tudo o que é produzido no país durante um determinado período de tempo. E esse tudo inclui desde o pãozinho da padaria, passando por carros e máquinas, até o corte de cabelo e a consulta no médico. São os bens e serviços. Para o economista e professor da ESPM, Jorge Ferreira dos Santos, o crescimento do PIB mostra a resiliência da economia brasileira.
9: Nós sabemos, do que está acontecendo no ambiente global. Você tem um ambiente de alta do petróleo, você tem uma pressão geopolítica muito grande. Apesar disso, a economia brasileira acabou performando um pouco melhor do que o esperado, puxado por esses dois grandes vetores, né? Consumo das famílias e a produção do agro.
6: Os dados de crescimento do PIB no primeiro trimestre deste ano são ainda maiores quando comparados ao mesmo período do ano passado, uma alta de 1,8%. Em valores correntes, ou seja, sem descontar a inflação, o PIB somou 3,3 trilhões de reais. Reportagem Luana Karen.
5: Em suas redes sociais, o ministro da Fazenda, Dario Durigan, afirmou que o resultado de hoje sustenta a projeção de crescimento de 2,3% para o ano. E se confirmado, 2026 será o quarto ano consecutivo com crescimento do PIB superior a 2%.
4: Segundo o ministro, será o melhor ciclo da economia brasileira em 10 anos.
5: Hoje, o presidente Lula cumpriu uma série de compromissos em Sergipe.
4: Na área da saúde, foram anunciados mais de 200 milhões de reais para agilizar as cirurgias no país.
5: E entregues veículos que vão garantir atendimento a quem mora longe dos centros de atendimento.
10: Os investimentos anunciados para a saúde chegam a 225 milhões de reais. Com o recurso, serão adquiridos 150 combos de equipamentos para cirurgias gerais e oftalmológicas, permitindo a abertura de 100 novas salas cirúrgicas em todo o país. São equipamentos para operações como vasectomia, laqueadura e catarata. A expectativa é reduzir o tempo de espera para as cirurgias no Sistema Único de Saúde. Além desses equipamentos, o presidente Lula destacou outros esforços do governo para ampliar o atendimento especializado pelo país.
7: Temos 150 carretas andando por esse país para fazer todo tipo de exame que só rico fazia. Exame de qualquer tipo de câncer, câncer de próstata, câncer de colo. Sabe? Ao mesmo tempo, companheiros, nós temos 800 ambulâncias com gabinete odontológico para tratar dos dentes da pessoa nesse país.
10: Os investimentos foram anunciados durante visita do presidente Lula a Sergipe nesta sexta-feira. Primeiro, ele conferiu as instalações do Hospital do Amor de Lagarto, referência no combate ao câncer, que atende 150 municípios da região. O hospital recebeu 137 milhões de reais do Ministério da Saúde na sua implantação. E para ampliar ainda mais o atendimento em Lagarto, foi autorizada a construção de uma nova policlínica no município, com 30 milhões de reais do novo PAC. O ministro da Saúde, Alexandre Padilha, destacou a importância da nova unidade.
11: É o equipamento que vai fazer o tratamento de mais de 30 médicos especialidades, que vai ter tomografia, que vai ter ressonância, que vai ter ultrassom, com a vantagem que não vai ficar dentro do hospital. E às vezes dentro do hospital, quando precisa fazer uma situação de urgência, a pessoa que estava esperando é desmarcado o exame, na policlínica fica preservado, e vai fazer o exame na maior velocidade possível.
10: Já na visita ao Hospital do Câncer de Sergipe, em Aracaju, o presidente Lula anunciou a entrega de um novo tomógrafo, que vai agilizar o diagnóstico e tratamento de pacientes oncológicos do estado. Também foram entregues 406 veículos do programa Agora Tem Especialistas, Caminhos da Saúde, para transporte de pacientes que precisam de atendimento fora dos seus municípios. Além de Sergipe, os estados de Pernambuco, Paraíba, Alagoas, Paraná e São Paulo vão receber os micro-ônibus e vans da iniciativa do governo do Brasil. Serão 3.300 veículos. É um investimento de mais de 1 bilhão e 400 milhões de reais. O governo federal entregou ainda unidades odontológicas móveis para municípios de Sergipe e de outros 5 estados. Reportagem Graziela Mendonça.
4: A Petrobras anunciou hoje mais de 72 bilhões de reais em investimentos no estado de Sergipe.
5: O valor será aplicado na retomada de fábrica de fertilizantes e também para exploração e produção de óleo e gás em águas profundas.
4: Hoje pela manhã, o presidente Lula visitou a fábrica, que terá capacidade para produzir 7% da demanda nacional.
12: Líder mundial na produção de alimentos, o Brasil ainda depende da importação de fertilizantes para garantir a produtividade no campo. Hoje, cerca de 80% dos insumos usados na agricultura vêm do exterior. A ureia, principal fertilizante nitrogenado utilizado em culturas como milho, café, arroz e cana-de-açúcar, é um dos produtos mais importados pelo país. Para reduzir essa dependência, o governo do Brasil e a Petrobras anunciaram investimentos bilionários para ampliar as operações da fábrica de fertilizantes nitrogenados, a Fafem, em Laranjeiras, em Sergipe. Segundo a presidente da Petrobras, Magda Chambriard, com os investimentos, a fábrica vai ampliar a produção de ureia e atender 7% da demanda nacional de fertilizantes.
13: Essa Fafem daqui vai produzir 7% da demanda de fertilizantes nitrogenados do Brasil. Mas nós fizemos a mesma coisa na Bahia. Nós estamos completando a obra da UFN3, fábrica de fertilizantes, no Mato Grosso do Sul. Fizemos a mesma coisa no Paraná. Com esses empreendimentos, nós vamos ser capazes de entregar para o Brasil cerca de 35% da demanda de fertilizantes nitrogenados.
12: A unidade voltou a operar após um período de paralisação e já retomou a produção de amônia e ureia. A reativação da fábrica é considerada estratégica para fortalecer a indústria nacional e garantir mais segurança ao agronegócio brasileiro. Além da retomada da Fafem, os investimentos incluem o projeto Sergipe Águas Profundas, voltado à exploração de petróleo e gás no litoral sergipano. Com as novas plataformas, a Petrobras deve dobrar a produção de gás natural. Somados, os projetos da Petrobras terão investimentos de 72 bilhões e meio de reais e devem gerar cerca de 28 mil empregos diretos e indiretos no estado. É mais investimentos, maior produção nacional e menos dependência externa, defendeu o presidente Lula.
7: A Petrobras não é minha, o investimento aqui não é meu, é do nosso país. E vocês, petroleiros, acreditem na importância da Petrobras. Acredite na maravilha da Petrobras.
12: As duas plataformas que serão instaladas em Sergipe terão capacidade para produzir diariamente até 240 mil barris de óleo e processar 22 milhões de metros cúbicos de gás natural. De Aracaju, Sergipe, Pablo Mundim.
5: Após os Estados Unidos anunciarem que vão classificar o PCC e o Comando Vermelho como grupos terroristas, o governo brasileiro emitiu nota afirmando que o país rejeita qualquer forma de interferência externa em seus assuntos internos.
4: E que o Brasil tem travado um combate permanente contra essas organizações criminosas.
5: Hoje, lá em Sergipe, o presidente Lula pediu respeito à soberania brasileira.
4: O vice-presidente Geraldo Alckmin também se manifestou, lembrando as ações já adotadas para enfrentar o crime organizado.
14: O governo do Brasil divulgou hoje uma nota reafirmando a soberania nacional e o combate permanente a organizações criminosas no país. A manifestação ocorreu depois da decisão dos Estados Unidos de classificar o PCC, primeiro comando da capital, e o Comando Vermelho como grupos terroristas. A nota diz ainda que enfrentar essas organizações criminosas com firmeza é e continuará sendo prioridade do Estado brasileiro. Para o governo do Brasil, o terror causado por essas organizações que buscam obter lucro através do crime, especialmente pelo tráfico de drogas e armas, não pode ser confundido com o tipo de ação por motivos ideológicos, políticos e religiosos do terrorismo internacional. Durante um evento em Sergipe, o presidente Lula cobrou respeito ao Brasil e afirmou que combater o crime organizado passa também pela aprovação da PEC da Segurança Pública.
7: Não aceitamos ser tratado como um moleque. Nós não sabemos ser tratado como se fosse uma republiqueta. Eu trato um país pequeno com o mesmo respeito que eu trato a China, com o mesmo respeito que eu trato a Rússia, com o mesmo respeito que eu trato os Estados Unidos. Não brinque com a soberania desse país, não brinque com a nossa democracia. Se quiserem combater o crime organizado, não precisa pedir ajuda para ninguém. Aprove a PEC da segurança pública que está no Senado. Aprove a PEC que no mês seguinte terá o Ministério da Segurança Pública nesse país.
14: O vice-presidente da República e ministro do Desenvolvimento, Indústria, Comércio e Serviços, Geraldo Alckmin, também se manifestou sobre o assunto e afirmou que o Brasil combate o crime organizado de todas as formas.
15: O combate ao crime organizado, ele é feito por terra, mar e ar. O Congresso acabou de aprovar a lei antifacção, novos crimes foram listados, aumento das penas para o crime organizado e dificuldade da progressão penitenciária, da progressão de pena. Então, todo o empenho no combate ao crime organizado.
14: Uma reunião na Casa Civil nesta tarde com integrantes do Ministério da Fazenda e das Relações Exteriores discutiu os impactos dessa decisão norte-americana sobre o Brasil, principalmente nos campos jurídico, diplomático e financeiro. Em abril, durante sua viagem a Washington, o presidente Lula apresentou ao Departamento de Estado dos Estados Unidos uma proposta focada na inteligência e na cooperação internacional, que inclui ampliação dos controles sobre a lavagem de dinheiro praticada no exterior e sobre o tráfico de armas enviadas ao Brasil. Reportagem Graziele Bezerra.
5: Começou hoje o prazo para interessados em comprar caminhões, ônibus, micro-ônibus e implementos rodoviários pelo programa Move Brasil, para eles pedirem o financiamento.
4: O programa tem como objetivo estimular a substituição de veículos antigos por modelos mais modernos, eficientes e seguros.
5: E contribuir para a redução do consumo de combustíveis, emissão de poluentes, além de elevar a produtividade do transporte de cargas e a qualidade do transporte de passageiros.
4: Dezenas de instituições financeiras estão credenciadas pelo BNDES para fazer o financiamento com condições especiais, a depender do perfil do comprador.
16: O BNDES, Banco Nacional de Desenvolvimento Econômico e Social, abriu o protocolo para receber os pedidos de financiamento do BNDES Mais Mobilidade. A linha de crédito de até 21 bilhões de reais faz parte do Move Brasil, programa coordenado pelo Ministério do Desenvolvimento, Indústria, Comércio e Serviços, para apoiar a renovação da frota de caminhões e ônibus no país. Podem pedir o financiamento caminhoneiros autônomos, pessoas físicas associadas a cooperativas, empresários individuais e empresas do setor de transporte rodoviário ou urbano, de cargas e passageiros. As condições de financiamento variam de acordo com o perfil do interessado. Para o caminhoneiro autônomo, o prazo de pagamento pode chegar a 120 meses, com até 12 meses de carência. Para a empresa do setor de transporte rodoviário ou urbano, de cargas, o prazo pode ser de até 60 meses, com até 6 meses de carência. Para a empresa do setor de transporte rodoviário ou urbano, de passageiros, o prazo pode chegar a 120 meses, com até 6 meses de carência. Os juros ficam perto de 13% ao ano. Quem estiver interessado em dar entrada num pedido de financiamento para a compra de caminhões ou ônibus, deve procurar uma das instituições financeiras credenciadas pelo BNDES. Como explica o chefe de departamento da área de operações e canais digitais do banco, Rodrigo Alac.
17: Isso significa que dezenas de bancos, diferentes tipos, estão aptas a conceder crédito com essa linha do BNDES. Dessa forma, a sugestão que fica para quem estiver interessado, seja o frotista ou transportador autônomo cooperado, é que ele busque a instituição financeira que ele já tenha relacionamento. Isso vai agilizar na concessão de crédito, porque essa instituição já conhece o cadastro, já tem o perfil de crédito desse interessado e pode agilizar a concessão.
16: Segundo o superintendente da área de desenvolvimento produtivo e inovação do BNDES, João Pieroni, o apoio à compra de caminhões e ônibus vai trazer vários benefícios para a economia do país.
18: A nova versão do Move Brasil é fundamental para a renovação de caminhões e ônibus no país, rumo a novos veículos cada vez mais sustentáveis e eficientes. Isso gera, ao mesmo tempo, uma grande demanda para a indústria, que passa a investir cada vez mais em ampliação de capacidade produtiva, no desenvolvimento de novos produtos, agregando cada vez mais valor no país. Isso gera renda, emprego de qualidade e fortalece a indústria brasileira.
16: As instituições financeiras que receberem os pedidos de crédito têm até o dia 28 de agosto para dar entrada no sistema do BNDES. Reportagem André de Barros Lima.
5: Mais de 110 mil atendimentos médicos e odontológicos foram realizados em comunidades ribeirinhas e isoladas da Amazônia Ocidental.
4: É a Operação Acre, realizada pela Marinha no Vale do Juruá durante 4 meses, alcançando moradores do Acre e do Amazonas.
19: Ao todo, 8.810 pessoas receberam atendimento durante a operação, que percorreu regiões de difícil acesso, onde muitas vezes o transporte fluvial é a única forma de ligação com centros urbanos e serviços públicos essenciais. Além das consultas médicas, odontológicas e exames laboratoriais, a missão distribuiu 453 mil medicamentos para garantir continuidade de tratamentos em comunidades afastadas. Também foram aplicadas vacinas e realizados atendimentos preventivos voltados à saúde da população local. Comandante do navio, capitão de corveta Marcelo Camerino da Silva de Souza, traz mais detalhes.
20: Essa comissão mostrou mais uma vez que a presença da Marinha na Amazônia vai muito além da navegação. Em muitos lugares, o navio representa o único acesso à saúde, ao atendimento médico e à esperança para milhares de famílias ribeirinhas. Cada atendimento, cada medicamento entregue, cada mamografia realizada, carregam dignidade, cuidado e presença do Estado onde muitas vezes ninguém mais consegue chegar.
19: Um dos destaques da operação foi a realização de 1.022 mamografias em parceria com a ONG Américas Amigas. A iniciativa buscou ampliar o acesso ao diagnóstico precoce do câncer de mama para mulheres que vivem em áreas remotas da Amazônia, onde exames especializados nem sempre estão disponíveis. O comandante do navio também falou sobre a importância da missão ser realizada todos os anos.
20: Manter essa missão todos os anos é fundamental porque o povo amazônico precisa saber que não está esquecido. E para nós, militares, fica a certeza de que poucas missões têm um impacto humano tão grande quanto essa Operação Acre.
19: A Operação Acre integra as ações permanentes de assistência hospitalar da Marinha na região amazônica e tem como objetivo ampliar o acesso à saúde básica e especializada para populações ribeirinhas e indígenas em localidades isoladas do país. Reportagem Gabriel Pinheiro.
5: O INSS publicou hoje portaria que regulamenta a pensão que será paga às crianças e adolescentes, filhos de mulheres vítimas de feminicídio.
4: O direito à pensão é previsto por lei e a regulamentação vai permitir o início do pagamento de um salário mínimo por mês.
5: Tem direito à pensão os menores de 18 anos, cuja renda familiar por pessoa, ou seja, o valor da renda dividido entre os membros da família, seja igual ou inferior a um quarto do salário mínimo.
4: Além dos filhos biológicos, poderão receber o benefício entre e menores de idade que estiverem sob guarda da vítima. Eles devem comprovar que eram dependentes econômicos dela.
5: Para a presidente do INSS, Ana Cristina Silveira, a pensão especial é uma forma de garantir os direitos dessas crianças e jovens até o início da vida adulta.
21: Quando a mulher é vítima desse crime, filhos ficam órfãos, famílias inteiras são destruídas e precisam reconstruir suas vidas depois da violência. Nenhuma política pública é capaz de reparar essa perda, mas o Estado tem o dever de proteger quem ficou e garantir condições mínimas de cuidado, dignidade e amparo.
4: Para solicitar a pensão, é necessário que o representante legal do menor apresente os documentos como RG e CPF, a inscrição no CAD único, além de um documento que comprove o crime de feminicídio, como inquérito policial ou denúncia do Ministério Público.
5: As famílias podem tirar dúvidas e receber apoio no processo nas unidades do INSS ou nos Centros de Referência de Assistência Social.
4: O Brasil registrou a menor taxa de desemprego para o trimestre encerrado em abril deste desde 2012.
5: Com o mercado de trabalho aquecido, o governo do Brasil oferece mais oportunidades de capacitação para os trabalhadores.
4: E anunciou esse mês investimentos para ampliar a oferta de cursos de qualificação profissional em todo o país.
5: Ao todo, vão participar da iniciativa 31 entidades conveniadas ao SINE, o Sistema Nacional de Emprego.
22: Serão 30 milhões de reais do Fundo de Amparo ao Trabalhador para fortalecer a oferta de cursos de qualificação profissional em 14 estados e 17 municípios. Os recursos serão destinados a entidades conveniadas ao Sistema Nacional de Emprego, o SINE. O valor será dividido em duas modalidades. 15 milhões de reais serão repassados segundo os critérios do índice sociodemográfico. Esse índice leva em conta a realidade de cada estado ou município, observando os locais que mais precisam, com população maior e mais necessitada. Os outros 15 milhões serão distribuídos segundo o índice de gestão descentralizada, que observa se o ente federativo já executa ações de qualificação profissional. Bahia, Sergipe e Rio Grande do Sul estão entre os estados que vão vão receber mais recursos. O ministro do Trabalho e Emprego, Luiz Marinho, destacou que a ideia é apoiar locais com maior necessidade, mas também incentivar os que demonstraram capacidade de execução e entrega de cursos.
0: Nós temos muitas empresas com muitas vagas em aberto e precisa preencher muitas vezes adequando a qualificação, especialmente ao trabalhador e à trabalhadora que às vezes uma dica de aperfeiçoamento, de agregar mais conhecimento, possa fazer a grande diferença na empregabilidade deles.
22: Segundo o Ministério do Trabalho e Emprego, o objetivo do repasse das verbas é que cada local amplie a oferta de cursos, segundo as necessidades específicas do mercado de trabalho e, com isso, mais pessoas sejam empregadas. Reportagem Márcia Fernandes.
4: O governo do Brasil lançou uma campanha nacional para incentivar a separação e a destinação adequada de resíduos sólidos.
5: Com a mensagem "O resíduo que você separa vira renda na mão de quem recebe", a campanha destaca a importância da separação do lixo dentro de casa e reforça o papel dos catadores na cadeia de reciclagem.
4: A ideia é reduzir impactos ambientais, diminuir o volume de resíduos enviados aos aterros sanitários e ampliar a geração de renda para trabalhadores do setor.
5: Essas foram as notícias do Governo do Brasil.
4: Uma realização da Secretaria de Comunicação Social da Presidência da República.
5: Com produção da empresa Brasil de Comunicação.
4: Fique agora com as notícias do Poder Judiciário e do Congresso Nacional. Boa noite, bom final de semana.
5: A gente volta segunda-feira. Boa noite.
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23: Plenário do STF deve retomar a análise da chamada uberização no mês de junho.
24: Tribunal de Justiça do Amazonas cediu o encontro regional da magistratura Região Norte.
23: STJ aplica perspectiva de gênero para julgamento sobre ingresso de droga em presídio e mantém falta grave de preso.
24: Boa noite, eu sou Marcela Luiza.
23: E eu sou Walter Lima.
24: O presidente do Supremo Tribunal Federal, ministro Edson Fachin, marcou para junho a retomada do julgamento que vai definir regras para trabalho em aplicativo.
23: Os processos tratam da existência ou não de vínculo trabalhista entre motoristas e as plataformas digitais. Marcelo Della Libera.
25: A expectativa é que a corte busque um equilíbrio entre os direitos previstos na Constituição e os novos modelos de prestação de serviços. O presidente do Supremo, ministro Edson Fachin, afirmou que a corte está pronta para analisar a questão.
26: Nós fizemos audiências públicas, instruímos o processo, ouvimos os mais diversos setores interessados, tivemos também uma interlocução, um diálogo republicano importante com o parlamento e, mais uma vez, com entidades públicas e privadas. E chegou o momento agora de apresentar uma resposta para essas questões cruciais.
25: A decisão do STF poderá orientar milhares de ações judiciais em andamento no país sobre o tema.
24: A Justiça do Amazonas é o primeiro tribunal a sediar o encontro regional da magistratura Região Norte.
23: O evento ocorreu nesta sexta-feira e faz parte de uma iniciativa inédita do CNJ para fortalecer o diálogo entre os tribunais brasileiros. Vitória Vitor.
27: A abertura do encontro foi conduzida pelo presidente do Supremo Tribunal Federal e do Conselho Nacional de Justiça, ministro Edson Fachin, com foco na integração entre os tribunais da região e na discussão de políticas públicas para o fortalecimento do sistema de justiça. O encontro trouxe para o centro de debate temas ligados à tecnologia, inovação e às especificidades da Amazônia.
24: Mantida falta grave a preso que pediu a companheira para levar drogas ao presídio.
23: Nesse caso, o STJ aplicou a perspectiva de gênero para responsabilizar, não apenas a mulher. Fátima Uchoa.
28: A companheira do preso foi flagrada com maconha durante revista para ingresso no presídio. Ele declarou ser usuário e tê-la pressionado para levar a droga. Até então, o entendimento predominante no STJ afastava a responsabilização do apenado por falta de provas ou por considerar o ato apenas preparatório. Agora, a sexta turma do STJ manteve a falta grave contra o apenado por considerar que a conduta dele pode configurar participação no tráfico. Segundo o relator na sexta turma, ministro Rogério Schietti Cruz, Punir sua mulher e não quem a induziu ou se beneficiaria da conduta reproduz seletividade punitiva e desigualdade de gênero.
24: Terminou hoje a 10ª edição da Semana da Conciliação Trabalhista.
3: Os trabalhadores puderam, de forma mais rápida, encerrar processos na Justiça. Larissa Batista.
6: Os dados parciais da 10ª Semana da Conciliação Trabalhista mostram uma arrecadação de mais de R$1,5 bilhão. Foram realizadas mais de 82.600 audiências e cerca de 408 mil pessoas foram atendidas. Já o número de processos conciliados passou de 24 mil. A ação foi encerrada nesta sexta-feira de forma simbólica, no Tribunal Regional do Trabalho da 6ª Região, em Pernambuco.
24: Em ano eleitoral, ter acesso rápido à legislação é essencial para quem trabalha com as eleições.
3: Pensando nisso, o TSE lançou a versão digital 2026 do Código Eleitoral anotado. Estevam Furtado.
7: O material reúne leis eleitorais atualizadas, notas explicativas e decisões da Justiça Eleitoral. Está disponível gratuitamente no catálogo de publicações e na biblioteca digital do TSE. A versão em PDF traz recursos como busca rápida, sumário clicável e navegação interativa, facilitando a consulta de temas como pesquisa eleitoral, prestação de contas e inteligência artificial.
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24: Uma boa noite.
3: Bom fim de semana e até segunda-feira.
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9: Eu sou Paula Groba.
10: E eu sou Ricardo Nakaoka.
9: E estes são os destaques de hoje do Jornal do Senado, que começa agora.
10: Senadores da oposição apresentam proposta de jornada flexível em resposta à PEC sobre escala 6x1.
9: Avança projeto que amplia a validade de laudos para pessoas com deficiência.
10: Senado volta a analisar seguro rural com juros menores e mais acesso a crédito.
9: Boa noite.
10: Boa noite.
9: A proposta que reduz a jornada semanal de trabalho de 44 para 40 horas ganhou um novo capítulo no Senado. Em resposta à mudança sugerida pelo governo e já aprovada na Câmara, senadores da oposição apresentaram uma alternativa que prevê jornadas flexíveis.
10: Pelo novo texto, as jornadas seriam flexíveis, com pagamento proporcional à carga horária. Os detalhes com o repórter Alexandre Campos.
11: Pela proposta da oposição, as partes poderão decidir por uma jornada menor de 20 horas de trabalho por semana, por exemplo. O valor da hora trabalhada será proporcional ao salário mínimo nacional ou ao piso da categoria, calculado com base na jornada máxima de 44 horas. Primeiro signatário da proposta, o senador Rogério Marinho, do PL do Rio Grande do Norte, acredita que esse modelo de jornada flexível, além de não prejudicar os empresários e evitar riscos de demissão, dá ao trabalhador a liberdade de decidir como melhor utilizar o seu tempo.
12: É assim que acontece, por exemplo, nos Estados Unidos. E veja, preservando todos os direitos do trabalhador que estão contidos no artigo 7º da Constituição na sua proporcionalidade.
11: Para o senador Rogério Carvalho, do PT de Sergipe, a proposta da oposição, ao permitir uma jornada flexível, vai reduzir a renda do trabalhador.
13: 70% da população aprova a redução da jornada. E o que eles estão propondo é uma afronta a essa vontade, ou seja, é uma parte do parlamento de costas para a vontade popular.
11: A PEC que permite a flexibilização da jornada de trabalho está na Comissão de Constituição e Justiça.
9: Muitos alunos com altas habilidades acabam enfrentando desinteresse, isolamento e até abandono escolar por falta de acompanhamento adequado. Para mudar essa realidade, o Senado aprovou um projeto que cria uma política nacional voltada a estudantes com superdotação.
10: A proposta prevê identificação precoce, atendimento especializado e maior flexibilidade no ensino para garantir que esses talentos sejam desenvolvidos dentro das escolas. O texto segue agora para a sanção presidencial. Repórter Douglas Castilho.
0: filho.
14: O texto garante que a identificação da condição de neurodesenvolvimento seja feita de forma pedagógica através de um estudo de caso escolar. A relatora senadora professora Dorinha Seabra, do União do Tocantins, destacou que a falta de preparo das escolas tem levado à exclusão de jovens e defendeu a estruturação do sistema público para o devido acolhimento.
15: Essa é uma forma de garantir e respeitar as diferenças para que elas não se tornem barreiras para que essas crianças e jovens permaneçam nas nossas escolas.
14: A senadora Mara Gabrilli, do PSD de São Paulo, ressaltou que um dos objetivos da medida é identificar a dupla excepcionalidade, que é a coexistência entre altas habilidades e alguma outra condição associada, como uma deficiência ou transtorno.
16: Precisamos de uma política pública que enxergue esses estudantes de forma integral e evite que tantos talentos continuem invisíveis dentro das escolas.
14: O projeto permite que despesas de capital para a implementação das medidas da Política Nacional para Estudantes com Altas Habilidades ou Superdotação poderão ser contempladas com recursos públicos do PAC. O texto vai à sanção presidencial.
28: E atualmente, pessoas com deficiência precisam renovar periodicamente laudos e avaliações para ter acesso a benefícios e políticas públicas, mas essa exigência pode mudar.
0: Avançou no Senado um projeto que amplia o prazo de validade dessas avaliações e reduz a necessidade de reavaliações frequentes. Repórter Márcio Maturana.
17: Indeterminado nos casos de deficiência permanente ou irreversível. 5 anos nos casos de deficiência reversível ou progressiva. Esses prazos de validade para a avaliação biopsicossocial de deficiência estão no projeto aprovado pela Comissão de Direitos Humanos, que agora segue para a votação final na Comissão de Assuntos Sociais. O relator da proposta, senador Flávio Arnes, do PSB do Paraná, criticou a frequência atual de avaliações.
18: Realmente, esse acesso a uma regularidade de avaliações, isso causa um transtorno gigantesco para as pessoas e para as famílias. Temos que ser menos burocráticos.
17: O autor do projeto, senador Alan Rick, do Republicanos do Acre, também destacou a atenção às famílias.
19: Imagine só o transtorno para a família, o custo disso, inclusive emocional para a família.
17: O projeto determina também que o prazo de validade da carteira de identificação da pessoa com transtorno do espectro autista, que hoje é de 5 anos, passe a ser de 10 anos para crianças e adolescentes sem necessidade de avaliação e indeterminado para quem tem mais de 18 anos.
28: Uma proposta que altera as regras do seguro rural vai voltar à análise dos senadores. O projeto foi modificado pela Câmara dos Deputados durante a votação e, por isso, retorna ao Senado.
0: O texto prevê taxas de juros menores e prioridade em operações de crédito. Repórter Pedro Pincer.
20: A proposta da senadora Tereza Cristina, do Progressistas de Mato Grosso do Sul, prevê taxas de juros menores e prioridade em operações de crédito rural amparadas pelo seguro rural. O projeto foi aprovado pela Câmara dos Deputados com mudanças, entre elas o detalhamento das cláusulas que permitem o uso do seguro rural como garantia em empréstimos rurais. Para o relator, senador Jaime Campos, do União de Mato Grosso, o seguro rural é fundamental para que os produtores do país possam enfrentar os prejuízos cada vez mais frequentes provocados pelas mudanças climáticas no campo.
21: Já teve gente que já replantou pela terceira vez soja aqui no Mato Grosso, lá que eu vi, que plantou apostando na chuva, a chuva veio, botou o cara, vê aquele solo de 45 graus, foi embora. Foi lá, deu outra replantada. Também não aconteceu. Já está na terceira.
20: O projeto trata também do fundo destinado à cobertura suplementar dos riscos do seguro rural, conhecido como Fundo Catástrofe. Previsto desde 2010, o mecanismo não chegou a ser implementado por falta de regulamentação e de aportes contínuos de recursos.
28: E o Brasil passa a ter a primeira Universidade Federal Indígena, a nova instituição criada por lei sancionada pela Presidência da República, tem a missão de ampliar o acesso dos povos originários ao ensino superior e de unir a produção científica aos saberes tradicionais.
0: De acordo com a lei, a universidade poderá estabelecer processos seletivos próprios, que deverão ter percentual mínimo de seleção de candidatos indígenas. A reportagem é de Lana Dias.
29: A primeira Universidade Federal Indígena do Brasil
1: terá sede em Brasília e deve valorizar, preservar e difundir os saberes dos povos indígenas brasileiros e latino-americanos, além de promover a sustentabilidade socioambiental dos territórios. O relator da proposta, senador Eduardo Braga, do MDB do Amazonas, reforçou que a universidade contribui para o protagonismo das comunidades.
4: A criação da UNID constituirá mais um importante passo no papel de protagonismo que os povos indígenas têm exercido na formulação de políticas públicas voltada para suas realidades.
1: A universidade poderá estabelecer processos seletivos próprios, que deverão ter percentual mínimo de seleção de candidatos indígenas. Os cargos de reitor e vice-reitor deverão ser ocupados obrigatoriamente por docentes indígenas. Os primeiros serão nomeados pelo ministro da Educação, até que a UNIND tenha estatuto para organização própria. De início, a instituição atenderá 2.800 estudantes em 10 cursos de graduação.
10: Com edição de Paula Groba e trabalhos técnicos de João Lira, o Jornal do Senado fica por aqui. Acompanhe agora as notícias do Tribunal de Contas da União e da Câmara dos Deputados. Boa noite.
28: Boa noite e um bom fim de semana.
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6: O Tribunal de Contas da União fiscalizou os programas de transferência de renda no país, como o Auxílio Gás, o Bolsa Família e o Benefício de Prestação Continuada. Juntas, essas três ações movimentaram mais de 270 bilhões de reais em 2024. O trabalho identificou sobreposição de benefícios, falhas na gestão e dificuldades para atender famílias em situação de vulnerabilidade. Para o ministro relator do processo no TCU, Jorge Oliveira, o principal problema é a falta de coordenação entre União, estados e municípios.
22: Os programas das três esferas de governo operam muitas vezes sem integração de dados, sem mecanismos efetivos de coordenação e sem uma visão consolidada da Política Nacional de Transferência de Renda.
6: O tribunal determinou que o governo federal adote medidas para melhorar a integração entre programas e tornar a gestão mais eficiente. Saiba mais em tcu.gov.br.
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23: Deputados alteram regras de internação do adolescente usuário de drogas.
25: Câmara aprova mudanças no seguro rural para cobrir prejuízos no campo.
23: Plenário repercute a aprovação da proposta que reduz a jornada de trabalho.
25: Boa noite. José Ayrton Félix Cirilo, do PT do Ceará, acredita que a redução da jornada semanal de trabalho pode beneficiar especialmente as mulheres, por causa da sobrecarga de tarefas profissionais e domésticas. Ele acrescenta que a medida representa uma conquista na valorização dos direitos trabalhistas.
23: Denise Pessoa, do PT do Rio Grande do Sul, observa que avanços tecnológicos que aumentam a produtividade permitem jornadas de trabalho menores sem prejuízo econômico. Ela cita experiências internacionais e afirma que a redução da carga horária amplia o bem-estar, o equilíbrio social e a eficiência no trabalho.
25: Ao destacar que o fim da escala 6x1 busca corrigir desigualdades históricas nas relações de trabalho, Gervásio Maia, do PCdoB da Paraíba, defende ainda mais políticas do governo federal voltadas à valorização do trabalhador. O deputado registra também a mobilização popular em torno do tema.
23: Reginaldo Lopes, do PT de Minas Gerais, cita estudos que relacionam o aumento da produtividade com a redução da carga horária de trabalho. O parlamentar alerta para o crescimento das doenças psicológicas por causa das escalas exaustivas.
25: Carlos Aratini, do PT de São Paulo, acusa a oposição de tentar barrar o fim da jornada 6x1 ao propor emendas consideradas radicais de última hora. O congressista lembra que o Partido Liberal tentou fixar um prazo de 10 anos para a transição da proposta.
23: Alfredinho, do PT de São Paulo, critica a bancada do PL por tentar confundir a população ao propor a jornada 4x3. De acordo com o deputado, o partido sempre se posicionou contra os direitos dos trabalhadores e a redução da escala de trabalho.
25: Rogério Correia, do PT de Minas Gerais, reforça que o Partido Liberal apresentou emendas à redução da jornada de trabalho que previam 10 anos de transição e o aumento da carga horária. Segundo o deputado, historicamente o PL favorece empresários com recursos públicos.
2: Érica Cocai, do PT do Distrito Federal, celebra os índices atuais de empregos e critica o que chamou de cinismo da oposição em relação à jornada de trabalho. Ela lembra que o PL assinou emendas que previam prazo de 10 anos para implementar a nova carga horária e para atrasar o processo de mudanças.
25: Para Tarcísio Mota, do PSOL do Rio de Janeiro, a oposição tentou manipular a opinião pública, mas a pressão popular forçou uma mudança no discurso conservador diante da necessária redução da jornada de trabalho. Ele reitera que o progresso social depende de leis que protejam o trabalhador contra a exploração.
2: Por outro lado, Kim Kataguiri, do Missão de São Paulo, critica o fim da escala 6x1 e afirma que mudanças constitucionais por si só não garantem alterações práticas nas condições de trabalho. De acordo com o parlamentar, a medida pode gerar efeitos diferentes dos esperados no mercado de trabalho.
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7: Agricultura.
25: A Câmara aprovou mudanças no seguro rural com uso de recursos do orçamento para cobrir prejuízos do produtor. O repórter Antônio Vital acompanhou a votação.
8: A Câmara dos Deputados aprovou o projeto que altera a legislação sobre seguro rural, que protege os produtores contra perdas provocadas por fenômenos climáticos, pragas e quedas do preço. Entre outras medidas, a proposta torna obrigatória a previsão de recursos do orçamento e a participação do governo federal no fundo que vai cobrir os pagamentos. Além disso, torna esse orçamento imune a corte de verbas. A proposta também define que o seguro rural é isento do pagamento de tributos federais, diretos ou indiretos. A obrigação foi criticada pelo deputado Kim Kataguiri, do Missão de São Paulo.
12: A gente já tem um orçamento que é 92% de despesas obrigatórias e cria-se aqui mais uma despesa obrigatória e aí a gente vai carimbar ainda mais despesas, por mais que haja feito acordo com o governo para que haja o limite, ainda assim nós estamos positivando, nós estamos colocando na lei que nós teremos uma despesa de caráter continuado obrigatório.
8: O projeto estabelece que o contrato de seguro rural passa a ser uma das garantias das operações de crédito, ou seja, condiciona benefícios do crédito rural, como juros menores e prazos maiores, à contratação de seguro rural pelo produtor. A proposta dá prazo máximo de 30 dias para que o produtor receba o prêmio pelos prejuízos sofridos. Para isso, os produtores terão que fornecer dados precisos sobre o tamanho da área e a data da colheita, para que a seguradora calcule o valor do prêmio. O projeto, que já tinha sido aprovado pelo Senado, recebeu parecer favorável do relator, deputado Pedro Lupion, do Republicanos do Paraná, coordenador da Frente Parlamentar da Agropecuária. De acordo com o relator, as mudanças são necessárias para aumentar o uso do seguro rural no país, que hoje cobre menos de 3% da área total da lavoura. Segundo ele, o projeto dá mais previsibilidade e segurança jurídica para o produtor rural. No plenário, o relator foi o deputado Arnaldo Jardim, do Cidadania de São Paulo.
13: Nós temos hoje uma baixa cobertura de seguro rural. Daquilo que é a área plantada no nosso Brasil, nesse instante a cobertura de seguro é apenas de 7,8%. Portanto, a tentativa aqui é fazer com que isso se amplie, dando mais segurança, dando mais estabilidade a todos que produzem e que possam cumprir a sua missão, assim como maior segurança jurídica.
8: O texto altera ainda a gestão do fundo, criado em 2010, que serve como garantia para os riscos do seguro rural. O fundo passa a contar com a participação, com direito a voto, das seguradoras, empresas da cadeia produtiva do agronegócio e cooperativas de produção agropecuária, na proporção do número de cotas adquiridas. O texto aprovado também retira da lei que trata do fundo o limite atual de R$4 bilhões relativo à participação do governo federal como cotista. O projeto que altera a legislação sobre seguro rural voltou para a análise do Senado. Da Rádio Câmara de Brasília, Antônio Vital.
7: Meio Ambiente.
24: O
7: Os parlamentares aprovaram novas punições internacionais para o vazamento de óleo no mar. O repórter José Carlos Oliveira tem mais detalhes.
9: A Câmara dos Deputados aprovou a nova redação da Convenção Internacional sobre Responsabilidade Civil por danos causados por poluição por óleo. O Tratado da Organização Marítima Internacional existe desde 1969 em resposta ao vazamento de 120 mil toneladas de petróleo no litoral de França e Inglaterra 2 anos antes. Também criou o Fundo Internacional de Compensação por Danos Decorrentes da Poluição por Petróleo. O texto foi atualizado em 1992 e no ano 2000, com algumas alterações que vêm sendo gradativamente aprovadas pelos países membros da Organização das Nações Unidas, como explica o relator deputado Nilton Tato, do PT de São Paulo.
11: Tem uma nova convenção internacional que já tem mais de 140 países signatários e esse projeto de lei é para que o Brasil faça parte dessa nova convenção, que traz maiores responsabilidades para pessoas jurídicas e pessoas físicas que porventura sejam responsáveis de forma acidental ou de forma proposital pelo derramamento de óleo e de petróleo nos mares, aumentando inclusive a faixa de proteção do mar daquilo que está sob responsabilidade do Brasil.
9: Para mostrar a importância da medida, Nilton Tato citou o vazamento de mais de 5 mil toneladas de petróleo cru no litoral do Nordeste e do Sudeste do Brasil em 2019. Trata-se do maior desastre e crime ambiental já registrado no litoral do Brasil, ainda não inteiramente desvendado e com sérios impactos socioambientais e econômicos.
11: Quando tem esse tipo de derramamento, você tem impacto, seja para a biodiversidade, para a fauna dos mares, mas também tem consequências do ponto de vista social e econômica. Lembram quanto que prejudicou o turismo em boa faixa do Nordeste, aquelas manchas? Então é um pouco isso, é de como é que a gente cria, então atualiza a legislação brasileira de acordo com normas internacionais para a gente evitar que tenha essas consequências.
9: Entre as novidades da Convenção Internacional está o aumento dos limites de indenização a ser paga pelos proprietários de navios petroleiros nos casos de acidente com poluição por derramamento de óleo. Outra mudança amplia a área considerada para a responsabilização civil dos poluidores. Antes, o limite era o de mar territorial, até 22 quilômetros da costa dos países. Agora, esse limite vai até a zona econômica exclusiva, situada até 370 quilômetros da costa. Da Rádio Câmara de Brasília, José Carlos Oliveira.
14: Transportes.
25: Os deputados aprovaram um projeto que estabelece regras de segurança para motoristas profissionais. O texto foi aprovado pelas comissões da Câmara e agora será analisado pelo Senado. A repórter é Maria Neves.
15: A Comissão de Constituição e Justiça da Câmara aprovou o projeto do deputado Reginaldo Lopes, do PT de Minas Gerais, que estabelece quais devem ser os padrões de segurança e saúde de motoristas profissionais. Pelo texto, esses trabalhadores deverão seguir exclusivamente as especificações dos fabricantes dos veículos, em conformidade com a homologação da autoridade competente. De acordo com Reginaldo Lopes, a falta de clareza nas regras sobre padrões de segurança causam dificuldades para os motoristas profissionais que, diante de diferentes interpretações, não conseguem saber qual conduta devem seguir. O relator na Comissão de Constituição e Justiça, deputado Alex Manente, do Cidadania de São Paulo, concorda com o autor. Para Manente, a atual falta de clareza nas regras gera insegurança jurídica.
16: As faltas de clareza nas regras de padrões de segurança causam dificuldade para os motoristas profissionais que, diante de diversas interpretações que surgem no tema, não conseguem saber qual a conduta e regra que devem cumprir, o que muitas das vezes acabam por prejudicar os profissionais, como também as melhores práticas para a segurança quanto para a atividade. Para garantir tanto a segurança para a atividade como também para a saúde dos motoristas, esse projeto de lei busca deixar claras regras para a atividade.
15: O relator na Comissão de Viação e Transportes, deputado Ricardo Aires, do Republicanos do Tocantins, também argumenta que a proposta contribui para a simplificação do ordenamento jurídico ao reduzir

0: Dentes de drogas. Vamos saber os detalhes com o repórter Antônio Vital.
1: A Câmara dos Deputados aprovou o projeto que permite a internação de adolescentes usuários de drogas em comunidades terapêuticas, instituições que acolhem dependentes químicos e muitas vezes são ligadas a igrejas. O projeto original, apresentado pelo deputado pastor Sargento Isidório, do Avante da Bahia, garantia aos pais ou responsáveis o direito de internar à força adolescentes com menos de 18 anos nesse tipo de estabelecimento. Segundo o autor da proposta, a internação é uma maneira de tirar os adolescentes do crime. Ele deu como exemplo a comunidade terapêutica que fundou no município de Candeias, na Bahia. Depois de muita discussão e críticas do PT e do PSOL no plenário, o texto final apresentado pelo relator, deputado Dr. Fernando Máximo, do PL de Rondônia, autoriza a internação voluntária, a pedido dos pais ou, na falta deles, a pedido de autoridade administrativa, desde que haja laudo médico que aponte a necessidade de internação para preservar a integridade física do adolescente. Nesses casos, a internação e a alta do adolescente devem ser comunicadas imediatamente ao Conselho Tutelar e ao Ministério Público. Hoje, o Conselho Nacional dos Direitos da Criança e do Adolescente, o CONANDA, proíbe a internação de crianças e adolescentes em comunidades terapêuticas. Resolução do CONANDA determina que esse atendimento deve ser feito pela Rede de Atenção Psicossocial do Sistema Único de Saúde, o SUS, preferencialmente nos Centros de Atenção Psicossocial Infanto-Juvenil, CAPS-I, ou nos Centros de Atenção Psicossocial Álcool e Drogas, CAPS-AD. Deputados do PSOL e do PT criticaram a possibilidade de internação em comunidades terapêuticas. Para a deputada Érica Cocai, do PT do Distrito Federal, não há comprovação de que esse tratamento seja eficaz.
2: Nós já fizemos várias inspeções em várias comunidades terapêuticas. Algumas não tinham atenção da saúde ali dentro. Apenas havia um processo de catequização. Catequização substituindo a necessidade de termos um atendimento multidisciplinar. Nós temos inúmeros relatórios que indicam que as comunidades terapêuticas, em grande medida, provocam uma série de violações de direitos.
1: O relator, deputado Dr. Fernando Máximo, explicou o acordo que permitiu a aprovação da proposta.
3: Nós fizemos algumas alterações para que haja um consenso com o governo, com a esquerda, e eles pediram para a gente tirar, por exemplo, internação compulsória. Essa internação agora vai ser voluntária, o jovem adolescente querendo, ou quando os pais quiserem que ele seja internado, ou por determinação judicial, ou por algum laudo médico mostrando que aquela criança precisa ficar internada.
1: O projeto aprovado obriga que o adolescente acolhido nessas instituições frequente aulas de educação básica. A exceção é para casos de adolescentes ameaçados por facções criminosas. Também obriga que essas instituições possuam equipe técnica multiprofissional nas áreas de saúde e assistência social, além de estrutura com aspecto residencial, áreas de lazer, esportes, espaços culturais e salas de aula. O projeto que permite a internação de adolescentes, usuários ou dependentes de drogas em comunidades terapêuticas seguiu para análise do Senado. Da Rádio Câmara de Brasília, com informações de Daniela Lessa, Antônio Vital.
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5: Presidência.
6: Inteligência artificial e mudanças nas regras para microempreendedores individuais, temas em análise na Câmara, foram destacados pelo presidente da Casa, deputado Hugo Mota. A reportagem é de Luiz Gustavo Xavier.
7: O presidente da Câmara, Hugo Mota, afirmou que vai trabalhar para que a comissão especial que debate a regulamentação da inteligência artificial no país vote o texto até o dia 9 de junho e para que a proposta vá ao plenário até o final do mês de junho. Mota deu declaração no evento Brasil Tech Summit, que debateu os avanços e os desafios da economia digital. O presidente defendeu um marco regulatório que possa aliar liberdade econômica, política e de expressão com a responsabilidade de quem atua nesse meio. Segundo ele, não há mais espaço para distorcer a regulamentação digital e chamar essa responsabilização de censura.
8: Porque se fazia muito uma dicotomia que liberdade e responsabilidade não poderiam andar juntas. E hoje eu penso que todos se conscientizam que é possível sim aliar a liberdade econômica, não é? Aliar a liberdade política, a liberdade de opinião há um tipo também de responsabilização sobre quem está atuando nesse meio. É esse o

0: papel que nós parlamentares temos que cumprir, andando numa linha muito tênue de não desequilibrar para nenhum dos lados.
1: Outra pauta que está em discussão na Câmara é o que aumenta o faturamento das MEIs. O presidente afirmou que é preciso analisar o impacto fiscal de eventuais mudanças no faturamento dos microempreendedores individuais. Segundo ele, o texto já aprovado pelo Senado está em análise pela comissão especial criada para debater o tema. Os senadores aprovaram o limite de R$ 130 mil reais anuais e a contratação de até 2 funcionários. Atualmente, para ser enquadrado como MEI, o faturamento da empresa deve ser de até R$ 81 mil reais e é permitida a contratação de apenas 1 funcionário. Para Mota, antes de votar, é preciso avaliar se as contas públicas toleram tal mudança.
0: Nós vamos entender primeiro a questão do impacto fiscal, por isso o diálogo com o governo, para que a gente possa fazer uma proposta que as contas públicas suportem. Eu digo sempre que papel em branco suporta que você escreva tudo. Nós temos que fazer o diálogo e a construção política para que aquilo que seja aprovado seja na prática efetivado e venha a se tornar, de fato, uma melhora para todas essas empresas, milhões de empresas no Brasil.
1: Em relação ao projeto de lei encaminhado pelo Executivo com urgência constitucional, que trata do detalhamento da redução da jornada de trabalho, Mota afirmou que ainda não há um cronograma para votar o texto. Ele afirmou que vai aguardar a aprovação pelo Senado da PEC 6x1. O parlamentar disse ainda que acredita que os senadores darão celeridade à proposta. Da Rádio Câmara de Brasília, Luiz Gustavo Xavier.
2: Termina agora o jornal Câmara dos Deputados, produzido pela Rádio Câmara. 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Boa noite.
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0: Delegado esticou grande bola para o setor direito. Jean dominou, ainda Jean segura, prende, leva por dentro, abertura pelo lado esquerdo do Tomate. Tomate devolve lá do lado direito, até onde está colocado Iago. Iago leva para cima na batida, bola travada, escanteio, pressão da equipe do São Miguel. Iago vai cobrar rápido, no meio se movimentou Jean, bola recolhida mais atrás, até onde está Delegado, que inverte para o lado esquerdo do Tomate. Tomate num para um, corta a defesa, tira a marcação da equipe do Cascavel, ela sai para tiro de lateral. 4:54, o tempo está passando, Márcio.
1: Vem por ali na marcação a equipe do Cascavel e vai pressionando o São Miguel. Queria mandar aquele boa noite pro nosso amigo Lão, né? Conhece o Lão?
0: Olha, eu ouvi falar. É. Atenção, na bola esticada, em profundidade, bola trabalhada, vem Iago, rouba a bola na tentativa de puxada de contra-ataque. Ela sai para tiro de lateral de novo, favorecendo a equipe do São Miguel aqui pelo lado esquerdo. 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Momento ideal, por enquanto, só do Cascavel, hein? 2-0 o marcador, mas São Miguel é um pecado, que São Miguel tá bem. Tô gostando da postura da equipe do São Miguel. Vamos ouvir quem pediu tempo.
2: Vai estar o Carlão, vai estar o Israel aqui. Certo? Não, desculpa. O Israel aqui e o Carlão aqui, tá, Carlão? O que vai acontecer? Tu espera, tu vai entrar. Vai entrar. Vai embora. O Carlão vai arregaçar aqui, ó. O Carlão vai de costa pra cá, tem essa bola de chute, ou quiser dar furado, o Carlão devolve aqui. Aí tu tem a pisada pro Russo, mas vai isso aqui que eu tô falando. Primeiro, Israel vai, achou? Beleza, desmarca individual, o Carlão tá indo aqui, vem pra cá, ó. Essa bola entra, segura aqui, ele vai subir, ó Israel, tu faz o gol.
3: Vem jogar
0: do tá aí o São Miguel aí, né? Pedido de tempo do Cascavel. São Miguel que está enfrentando hoje o Cascavel, já joga domingo pela Liga Silver contra o São Lourenço. O jogo está marcado para as 18h30. Não tem a transmissão da Rádio Jornal porque nós não temos os direitos de transmissão desse confronto. Lembrando que já estamos, ou não, confirma para a gente, estamos no 104,1 FM. Se a gente está ao vivo nesse momento também no FM, o São Miguel. É, nós não temos o direito de transmissão da Liga Silva, né? Então, lá na LNF TV, para você assistir esse jogo. Na sequência, o São Miguel volta à quadra pela Liga Silva também, para enfrentar o Chopinzinho. Agora tem falta, hein? Em cima do Juan, no Círculo Central. O jogo é dia 10 de junho, 8 da noite, já cobrada. Márcio já confirma se foi lá pro placar. Atenção, na bola desviada, escanteio, Márcio.
1: Se bem que eles demoram uma eternidade para marcar, né? Mas... se for pro placar, é a terceira.
0: Ainda olha o São Miguel, para lá dentro da área, desviou o Pedrinho, tira a defesa! Inacreditável, a bola circula.
1: Foi pro marcador.
0: Tem mais um escanteio boa, hein? É a terceira falta da equipe do Cascavel, dá uma seguradinha na cobra. Atenção, tem tiro de lateral lá pelo lado direito, o Iago tá colocado para cobrança, um golzinho, gente, para terminar essa primeira etapa. O São Miguel volta pro jogo, 4:28 para terminar, tá 2-0 para a equipe do Cascavel. Vem Iago para cobrança, a bola trabalhada, mais atrás da pomba, bola desviada, vai para escanteio. Pressão do São Miguel, Márcio.
1: Tá muito bem na batida de longe, a equipe do São Miguel levando bastante perigo, hein?
0: Atenção, tem escanteio aqui para o lado, tiro de lateral, Tomate bateu, travado, Cunhago, contra-ataque, a bola vai sair, tiro de lateral. Palavra dessa sequência, não, São Miguel pega o São Lourenço, depois vai jogar só no dia 10 de junho pela Liga Silver contra o Chopinzinho em casa, hein? Depois na Série Ouro, dia 14 de junho, pega a equipe do Marreco, é um domingo, tá? Por enquanto tá lá, né? Um domingo pela Série Ouro, 8 da noite. E na sequência tem o Palmas fora de casa, dia 25. São os próximos jogos da equipe do São Miguel Futsal. Tiro de lateral para a equipe do Cascavel. Cascavel vence pelo placar de 2-0. 4:14. Vai chegando a 9 pontos. Roubada de bola agora para o contra-ataque. Tomate disparou lá pelo lado direito. Levou na pomba. Ela vai da rede do lado de fora. E o São Miguel teve mais uma chance, Márcio.
1: Tá aí, olha. Contra-ataque rápido, objetivo. Tava fechando na meia por ali o Jean. Se ele bate cruzado, em vez de bater mais reto por ali, olha, poderia ter sido o primeiro.
0: Pode ser que o desvio também ajudou, né? O desvio ali.
1: Teve desvio, né?
0: Escanteio. Tá o Iago colocado para fazer a cobrança. O São Miguel já teve uns 15 escanteios nesse primeiro tempo, hein? Coisa impressionante que impressiona o amarelinho do Oeste. Escanteio para o lado direito. Vem para a bola cavada. Preferiu trabalhar mais atrás para a bomba. Pegou mal. Foi para a linha de fundo. tá na linha de fundo, estamos no 104,1 no FM também, para você chegando agora, Campeonato Paranaense de Futsal Série Ouro, faltando para terminar 3:55 nesta primeira etapa, Ginásio da Neva em Cascavel. Cascavel vai vencer por 2-0. Só que aí, vão chamar a gente de louco. O São Miguel tá muito bem em quadra, mano. Tá muito bem em quadra.
1: Verdade. Foram dois lances isolados, né? Dois lances isolados. Um, aonde tinha uma marcação dupla ali no meio da quadra. Passou a bola pelo primeiro jogador. O segundo acabou conseguindo um chute cruzado. E muito feliz lá do meio da rua, indefensável. E no segundo, infelizmente, uma falha, né?
0: Atenção, na saída de bola, nesse momento tem amarelo. Dois amarelos aí, né? Um amarelo para o 16 do Cascavel, que é o Caio Dantas. São Miguel, me parece que foi o Juan que tomou esse cartão amarelo lá no meio do bolo. Os dois amarelados nesse momento.
1: Cartão amarelo não soma, né? Falta não.
0: Não, eu acho que ele chamou atenção, só. Chamou atenção porque o pessoal já estava naquele enrosca, né? É sexta-feira ainda, é só 8 da noite, né?
1: Enrosca?
0: Depois das 10 pode, né? Antes não pode, daí toma cartão amarelo. Atenção, vai para cima do marcador, corta a marcação, tenta chegar a equipe do São Miguel, na bola esticada, tira a defesa da equipe do Cascavel, no comando grande, bola para o Carlão, vai na trave, defendeu o Duquepote, ela fica viva, Matheus, inacreditável, essa bola agora não entrou de preguiça, porque o Matheus foi até o final, Márcio, um milagre do goleiro Matheus.
1: Confesso para você que eu já tinha visto isso aí como gol, tá? Eu tinha visto essa bola quase passar, mas de repente, algo inacreditável, né? Matheus, segundo milagre do Matheus já no primeiro tempo, inclusive.
0: Essa aí, ele faz aquela defesa embutida de três, né? É. Ele faz três defesas em sequência. Aqui domina o Gustavinho, sai da meta para segurar com os pés o goleiro da equipe do Cascavel.
1: Vai passar o tempo,
0: vem a equipe do Cascavel. Vem para tentar jogar. Na bola trabalhada mais à frente, ainda a equipe da Cobra vem na bola trabalhada aqui pelo lado direito com o goleiro Linha. Vai gastar o tempo, faltando 3 minutos para terminar. O São Miguel cria oportunidade, mas a bola não vai para casinha. O Cascavel cresce no jogo. O Cascavel vence pelo placar de 2-0. Olha, o Cascavel apertou, tirou a saída. Pedrinho não conseguiu dominar, porque olha, se ele domina era sem goleiro, mano.
1: Voltou na hora certa o goleiro correndo no Cascavel, você viu? Quase que roubou a bola a equipe do São Miguel.
0: Carlão trabalhou lá dentro da área, Matheus! Salva Matheus de novo. Matheus para salvar o São Miguel, Márcio.
1: Goleiraço numa grande fase, muralha. Matheus no gol do São Miguel.
0: A bola sai para tiro de lateral, favorecendo a equipe do São Miguel. 2:40, um golzinho seria ótimo, hein? Um golzinho seria ótimo.
1: Dá pimenta no jogo, hein?
0: Olha pro São Miguel, futsal. Olha o erro! E o Cascavel perde o gol, ela vai na trave! De novo chega Carlão lá no fundo para a combinação, gente! Não! Não! Não e não! Não pode errar assim! Olha a cavada, Carlão para fora! 2:30, mas escapou agora o São Miguel, escapou!
1: Como que vai num... Olha.
0: Pode seguir.
1: Como que vai no lateral tu deixar a bola?
0: 2:20, gente. Só pra quem tá ouvindo o rádio. Ó, a gente tá transmitindo o jogo com imagem lá no YouTube, Rádio Jornal São Miguel. Mas você que tá acompanhando o rádio, 2:03 pra terminar. O São Miguel tomou uma bola na trave, no rebote. O cara do Cascavel nem ele acreditou que ele tava tão livre assim. Acabou não convertendo a bola pro fundo da casinha. 2-0 por enquanto para o Cascavel. São Miguel deu uma escapada agora. Importante nesse momento. 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Atenção, no detalhe para você, a chegada da equipe do Cascavel. A bola saiu em escanteio. E aí, olha, o erro da saída do lateral. O Iago e o Pedrinho não se entenderam. E essa aí não entrou simplesmente de preguiça. O Iago foi cobrar o lateral. O Pedrinho fez uma movimentação diferente do movimento que ele fez do passe. E a bola caiu no pé do jogador Cascavel, que acertou atrás.
1: E quantos jogos a gente assiste? Olha lá.
0: Olha o Pedrinho!

0: Marçal! O garoto Pedrinho! O Pedrinho! Pedrinho! Momento ideal, ideal do supermercado é com o Pedrinho. Grande passe, fatiando a defesa, Pedrinho! Ousadia, alegria, Pedrinho! Uma cacetada aqui do lado esquerdo, ela vai no ângulo superior do goleirão Gustavinho, que nada pôde fazer. E o gol pedido, o gol merecido, já merecia a equipe do São Miguel pelo que criou durante o jogo e conseguiu agora chegar nesse gol. Gol que vai botar o São Miguel no jogo, Márcio!
1: Se você notar no repeteco, na hora da pancada do Pedrinho, o Gustavinho só olhou e disse: na gaveta não, na gaveta não. Nem ele acreditou. Foi na gaveta, golaço do São Miguel, mais do que merecido.
0: Olha o Pedrinho, hein? Gostando de abraço, Pedrinho, mais um gol importante. Ataca a equipe do São Miguel Futsal na pressão agora. São Miguel que age no jogo. É outro time, é outra equipe. É impressionante que a gente está vendo. São Miguel está enfrentando de igual para igual Cascavel na neva. Na neva, tá 2-1 no marcador. Mas assim, ó, até por questão de justiça, a gente viu ali as oportunidades que perdeu a equipe do São Miguel, a equipe do Cascavel, mas o São Miguel também teve oportunidade no começo da partida. E até pela forma, pela imposição, o São Miguel poderia... Olha, o empate era mais justo essa primeira etapa, hein? Delegado, na cobrança de escanteio, bola trabalhada atrás, na batida travada com a marcação, ela sai para tiro de lateral.
1: E tá preocupado o Cascavel, hein? Quando chega a equipe do São Miguel, do meio da rua, com pancada, tá objetiva, tá acertando a finalização. E fez uma grande partida também o Gustavinho. Quer dizer, partida fantástica dos dois goleiros, né?
0: 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Então não perde, não perde, não. São Miguel Futsal desconta no marcador. Volta para a partida. Tá 2-1 no marcador de novo ele, Pedrinho, garoto. Atenção, ataca Ceará, linda bola, não tinha ninguém. Cadê o pezinho abençoado aí, Márcio?
1: Tinha o Gia lá no meio, mas a bola passou na frente. E fez o trabalho de barreira o jogador do Cascavel.
0: Chance, o São Miguel vai criando, é um São Miguel diferente, é uma amarelinha diferente, vai criando situações, vai preocupando a equipe do Cascavel, que tenta atacar, sustentar o placar nesse final de primeiro tempo. 53 segundos para terminar. 2-1 no marcador, 2-1 no marcador. Tenta atacar, a bola sai para tiro de lateral, está favorecendo mais uma vez a equipe do Cascavel. Na disputa, o Arthur, um dos estreantes da noite.
1: Bem na marcação, hein?
0: A bola está saindo para tiro de lateral, favorecendo a equipe do Cascavel. 45 segundos para terminar o primeiro tempo. 2-1 para a equipe do Cascavel. São Miguel pressiona, reage no marcador. E agora? Para partir para o empate, segura, sustenta. E o passe equivocado. A bola vai para tiro de lateral. Faltou um pouquinho de calma nessa hora para colocar a bola em jogo. Tiro de lateral, favorecendo a equipe do Cascavel, 34 segundos.
1: Vai pegar fogo esse jogo no segundo tempo.
0: Tem que sustentar, não pode tomar um gol bobo agora de novo nessa reta final de primeira etapa. Tem que levar esse placar para o segundo tempo. Jogar a pressão para cima da equipe do Cascavel, que recolhe a bola lá atrás. Beraldo, recolhe com o goleiro Gustavinho. Ele já sai trabalhando aqui para o setor esquerdo. Avança a equipe do Cascavel, bola no fundo de quadra. Volta mais uma vez com a equipe da Cobra. Vai girando bola. Tomate fecha a porta. Passou da batida, Matheus. Contra-ataque agora, 100 segundos. Acelera Tomate. Abriu do lado direito. Pitão, empate.

0: Jean Rodrigues, anote este nome. Chegou um pivô que gosta de abraço. Tomate na puxada de contra-ataque perfeita, rolou. Pimba! Bola pro fundo da casinha, só corrigindo. Foi o Ceará, né? Foi o camisa número 6 da equipe do São Miguel quando termina o primeiro tempo. Vamos ver no replay de novo o gol do amarelinho do Oeste nesse contra-ataque. Só para acertar. Foi o Ceará, gente. Perdoe. Foi o Ceará que mandou essa bola pro fundo da casinha.
1: Toque do Tomate. Ceará. E a batida do Ceará.
0: Sensacional. Ceará, vem cá, Ceará. Deixa eu te dar um abraço, Ceará. Vem cá, Ceará. Mais um dele. Marcou no meio de semana. E agora de novo, Ceará pro fundo da casinha. Tá 2x2, Márcio.
1: É, o Pedrinho já tinha marcado no meio da semana daquela vitória contra o vice-líder da liga. Tá bom? Da vitória do São Miguel. Voltou a marcar agora também. A gente torce para que ele faça a dobradinha de novo. E o Ceará também tinha marcado, voltou a marcar. Quer dizer, mostra que tá numa boa fase e tá querendo jogo a equipe do São Miguel.
0: Justiça no placar. Justiça no placar nesse momento pela atuação que faz a equipe do São Miguel. É muito parecida com o que a gente viu na Liga Silver. E aí eu chamo a atenção. Isso é difícil de fazer, viu, gente? Conseguir uma atuação, manter a atuação. E uma coisa que eu acho importante nesse contexto de jogos. O São Miguel desmoronava quando tomava gols. O São Miguel desfalecia quando levava gols. E agora manteve. Simplesmente tomou 2 e 1 de erro. A gente não viu ninguém apontando para ninguém. O pessoal botou a cabeça no lugar, jogou bola. 2x2 no primeiro tempo. Gente, é 2x2. Diante do Cascavel na neva, diante de um time que tem 3 vezes a folha que tem a equipe do São Miguel, mais de 3 vezes a folha que tem o São Miguel. Tá aí o primeiro gol da equipe do Cascavel, e aí é pra gente entender o tamanho desse resultado conquistado. É parcial, é verdade, mas existe uma grande atuação na primeira etapa. Somada à grande atuação que teve no meio de semana, a gente cria uma perspectiva muito boa para o São Miguel, Márcio.
1: E você viu a palavra do técnico no momento em que ele levou o segundo gol? Tava 2x0 para o Cascavel e o segundo gol era fruto de um erro da equipe do São Miguel. Cobrou o lateral, jogador deixou não sei para quem, acabou vindo e acabou marcando. Tá, foi fruto de erro. Foi para o pedido de tempo e olha a palavra do técnico Ramon Lima. Ele disse: rapaziada, a equipe tá perfeita, mas de nada vale construir se a gente lá atrás voltar a errar. Vamos botar a cabeça no lugar e vamos pra frente? E a equipe foi.
0: Aí empatou. A gente vendo o gol do Ceará, né? A jogada do Tomate, consciência, que contra-ataque lindo. Os dois gols do São Miguel é de uma qualidade, de um trabalho espetacular. Vamos fazer um intervalo, na sequência a gente volta. Dando tempo, a gente mostra os gols e a gente vai repercutir tudo isso, torcendo para que a equipe do São Miguel consiga sustentar esse placar aí. Um empate é importante, mas quem sabe, ó, no final. Essas são imagens do finalzinho do jogo, né? Que a gente tem, só para ter uma noção, porque o jogador Cascavel se irritou e chutou a bola. Tem um fator importante, São Miguel pode tirar vantagem disso.
1: Sentiu o Cascavel.
0: Irritação, nervoso. Tem que tirar proveito de tudo, gente. Tem que fazer pontos. Isso é importante. São Miguel tem que pontuar. Tá fazendo isso. 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
1: Muito bem, estamos de volta de forma definitiva para a segunda etapa. E ó, para você ouvindo no rádio em 104,1 no FM, Campeonato Paranaense de Futsal Série Ouro. O São Miguel foi buscar um empate na névoa lotada, 2x2 no primeiro tempo. O Cascavel tinha aberto 2x0. Enquanto a bola não rola, vamos ver os gols, Nael. Momento ideal sobrou hoje na primeira etapa. Tivemos 4 momentos. 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Tá aí ó, o primeiro gol da equipe do Cascavel nesse bate-rebate, né? Na indefinição, teve total felicidade a equipe do Cascavel para abrir o marcador e fazer 1x0. O segundo gol, o Custódio foi sair e errou. E aí aconteceu o segundo gol nessa infelicidade, né? 2x0 para a equipe do Cascavel. Aí o São Miguel reage. Isso é legal, porque o São Miguel estava bem, em nenhum momento baixou. Olha que jogada, hein? A bola chegou no Pedrinho. Pimba! Fundo da casinha, Pedrinho, sensacional. 20 anos de idade.
2: Esse é de bico?
1: Eu acho que foi meio colado do pé, mas ele enfiou a sapatada. Chutou com convicção, com vontade pro fundo da casinha. Então, e aí, ó. São Miguel roubando. Tomate, hein? Tomate foi lá, marcação. O goleiro defendeu, a bola vai sobrar no Tomate. E o Tomate vai disparar. O Ceará já abre para receber a bola. E aí, ó, sem medo de abraço, Márcio.
2: Que finalização feliz do Ceará, né? Aquela batida de chapa de pé, de peito de pé, né? Tirando do goleiro de uma forma muito inteligente. Fantástico. Todo mundo estava pedindo, inclusive a gente também estava pedindo, um gol no primeiro tempo. Já estava legal. Virar 2x1 já era uma baita pedida. Agora, o gol do Ceará botou uma pimenta no jogo, e uma pimenta quente, né? Aquela pimenta, não é aquela pimenta dedo de moça. Ele colocou uma malagueta mesmo, né? Neste segundo tempo, e começou.
1: Apita o árbitro, bola rolando na Rádio Jornal. Segunda etapa de partida, tenta descer o Cascavel. Chega, a bola vai pra linha de fundo na primeira. 7 segundos, mas o Cascavel chegou chegando.
2: Susto não, né? Susto não! E já foi o primeiro susto. Se prepare, hein? Olha, dá uma ajeitada aí na cadeira. Não toma muito café, porque senão vai acelerar o coração. Muita emoção. Tem que tomar uma breja daquela bem gelada, que nem o Lão tá aqui do nosso lado acompanhando. Mas vamos lá.
1: Bora! Atenção, tem tiro de lateral favorecendo mais uma vez a equipe do São Miguel lá pelo setor esquerdo. Pedrinho, 19:47 para terminar. Pedrinho joga a bola lá dentro da área, o cara não afasta. Ela está saindo para tiro de lateral. Tiro de lateral favorecendo mais uma vez a equipe do São Miguel Futsal. Atenção na bola batida!

0: Hudson! 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Agora sim é o nosso pivô! Anota aí o São Miguel Futsal! Tem pivô agora! E pivô que gosta de abraço! Jean Rodrigues! Anota o nome, cobrança de lateral, assistência de novo do Iago, lá dentro da área, Jean Rodrigues! 1, 2, 3 para a equipe do São Miguel, 2 para a equipe do Cascavel, vira o São Miguel Futsal, Márcio!
1: E o detalhe, o jogador do Cascavel segurou o nosso pivô, segurou o Jean, pode olhar, ele segura o Jean. O Jean se desmarca, vai pro lado, se antecipa na marcação, dá um tapinha, partiu pro abraço e aquela história. Vira. Virou o São Miguel, 3-2.
0: 3-2. E aí o São Miguel dá um salto momentâneo, vai lá, alcança o Itaipulândia na quarta colocação. Então, neste momento, senhoras e senhores, São Miguel é quarto colocado, tá brigando ali pela quarta colocação. Esse é o tamanho da vitória da equipe do São Miguel Futsal. E desde que subiu para a Série Ouro, nunca venceu a equipe do Cascavel, desde 2022. Essa é a primeira vitória que vem acontecendo, 19-16 para terminar. É um São Miguel completamente diferente. É um amarelinho, olha, o resultado talvez... tem muito jogo para acontecer, muita coisa para acontecer. A gente quer ver o São Miguel vencer, mas a postura é de quem quer ganhar jogo. A postura é de quem quer fazer coisas grandes nesse campeonato, Márcio.
1: Você viu agora o lance? De bico para lateral. Quer dizer, quando precisa dar bico, vai de bico.
0: Quase um minuto jogado nessa segunda etapa, ataca a equipe do Cascavel. Torcedor na névoa vendo isso, incrédulo, a equipe do São Miguel. O amarelinho do Oeste estava perdendo por 2-0, virou para 3-2, vai vencendo 18-55 para terminar.
1: E o Francisco mandou o recado, hein? São Miguel bem diferente com o novo técnico.
0: Ataca, mais uma vez tenta chegar a equipe do Cascavel aqui pelo lado direito, tem que fechar a casinha aí na bola trabalhada, tira a defesa da equipe do amarelinho do Oeste, 18-43. Gente, o São Miguel tá vencendo de virada, avisa aí a vizinhança. Ó, o São Miguel tá vencendo, virou pra cima do Cascavel, 18-43. Jean Rodrigues estreante, mandando a bola pro fundo da casinha, gol da virada. Eu até achei que quando o Ceará fez gol era ele, né? Agora o Jean Rodrigues me ajuda. Voando a bola pro fundo da casinha, Jean. Atenção, chega a equipe do Cascavel. Atenção, limpou, bateu, travado. Jean Rodrigues joga a bola para tiro de lateral. Na pressão da cobra, o Russo tentou, Márcio.
1: É, e o detalhe, né? Se precisar atacar, vamos de atacante. E se precisar defender, vamos de zagueiro também, né? É o Jean.
0: Atenção, Jean atuando de fixo ali para tirar essa bola. No ping, no pong, ela vai voltar lá na quadra defensiva. Ela chegou até onde está colocado o goleirão do Cascavel, Gustavinho. Trabalhou a bola no fundo, ataca. Jean Rodrigues manda a bola para a linha de fundo. Escanteio para a equipe do Cascavel. 18-14 faltando para terminar. 18-14 faltando para terminar. 3-2, é vira. Vira o amarelinho do Oeste. 3-2 no marcador, bola trabalhada. O Carlão na bomba, bola desvia e vai para a linha de fundo. Bateu no Luan e foi pra fora. Matheus estava completamente batido no lance. Gol do Cascavel! E um golaço do Cascavel! Gol! Caio Dantas! 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Aquele tapa de qualidade, vencendo o goleiro Matheus, tá tudo igual, Márcio.
1: Feliz, o Iago tava em cima, tava na marcação, mas foi uma batida perfeita, né? Ele pegou de primeira, ele pegou de cheio, a bola foi muito forte, indefensável pro Matheus, 3-3, jogaço.
0: 3-3 o marcador, 2 minutos apenas jogados dessa etapa final, mas tem molho, hein? Tem molho nesse jogo aí. Só 2 minutos adotados dessa etapa final para Sicred. 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Tem tiros de lateral, favorecendo a equipe do Cascavel, 17-57 para terminar. 3-3, Márcio.
1: Duas equipes que vêm brigando por recuperação dentro da competição. 10º e 11º. Você acredita? 10º e 11º. Um jogo de 3-3 na névoa e pode ter certeza que tem muita coisa ainda para acontecer.
0: Ataca a equipe do São Miguel. A bola forçada, delegado conseguiu chegar na arbitragem. Marcou falta. E cartão amarelo pro Carlão, Márcio.
1: Faltinha. Bem marcada. Ele tava com dois marcadores, tava avançando, tentou o toque. Na hora da tentativa de desarme, olha lá.
0: A mãozinha. Fora do lance, hein?
1: A mãozinha, com a mão. Com a mão.
0: Rapaz, pegou o Juan fora do lance. A arbitragem vai lá, aplica o cartão amarelo.
1: Puxar na orelha não vale, né?
0: Não pode, né? 17 vai rasgar o brinco, né?
1: É verdade.
0: 17:45. 3-3 pra terminar. 3-3 para terminar agora. Tem falta a equipe do São Miguel no setor intermediário.
1: Uma batida de cheio, hein? Bem frontal.
0: Ali, delegado. Delegado mais próximo da bola. Já segue a movimentação a equipe do São Miguel. Lá vai o Ceará. Autor do gol de empate. Tá lá o Kaique dentro da área também. Vai se posicionando a equipe do São Miguel futsal para essa bola parada. O goleirão da equipe do Cascavel vai ajeitando a barreira. Oportunidade agora para a equipe do São Miguel. 3-3. Já saíram dois gols nessa etapa final, hein? Começando o segundo tempo. O São Miguel fez o 3-2. Foi empatar lá o Cascavel. Delegado, saiu dela. Deixou. Pedrinho. Grande jogada. No fundo da batida do Ceará. Tá nas mãos do goleiro da equipe do Cascavel, que já vai acelerar. E aí erra tudo. Errou tudo. Eles também erram, hein, Márcio?
1: A pressa é inimiga da perfeição. Isso aí não tem tiro, né? Quando você apressa, quando você quer fazer muito rápido, corre o risco de erro.
0: Olha o delegado, erra, Carlão domina, vem pra batida, travado com a marcação, a bola tá saindo pra tiro de lateral, tiro de lateral, favorecendo mais uma vez a equipe do Cascavel. 17:26 pra terminar. 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Olha o São Miguel, ganhou Kaique para fora! São Miguel aparece de novo, Márcio.
1: Mais uma oportunidade apareceu, o tiro foi disparado e passou à esquerda do gol ali do Gustavinho.
0: Olha o Cascavel na pressão da batida, Matheus faz a defesa, vem pra que posição, Matheus? E aí tem mais uma falta fora do lance em cima do jogador da equipe do São Miguel, vai ter mais um amarelo, Márcio.
1: É, tentou sair e acabou sendo derrubado pelo jogador do Cascavel, seguro, na verdade, né? Pelo jogador do Cascavel, e o cartão amarelo pegou. É bacana, porque você bota na prensa, o jogador do Cascavel também, ele tem que cuidar agora a forma que ele vai entrar daqui pra frente. Pode o amarelo virar vermelho.
0: O Alejo tomou o cartão amarelo neste lance, autor de um dos gols também da equipe do Cascavel. Mais uma falta, essa segunda já cometida pela equipe do Cascavel. São Miguel ainda não cometeu nenhuma. Vem o amarelinho do Oeste, ataca o tetracampeão. Vem Kaique, linda bola, corta a marcação, não conseguiu chegar o Arthur. Vem pro contra-ataque a equipe do Cascavel, na bola lançada, ela sai para tiro de lateral. Tiro de lateral favorecendo a equipe do Amarelinho do Oeste. 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Kaique faz trabalho lá pelo lado esquerdo para a equipe do São Miguel. Delegado aqui pelo lado direito, na bola em profundidade. Tenta na primeira, tenta na segunda por ali. O Arthur, ela sai para tiro de lateral. Está favorecendo a equipe do Cascavel.
1: Você roda e olha, não acha a bola, né? A hora que viu, ela saiu.
0: Tiro de lateral e favorecendo o São Miguel, né? Só para retificar. Vem para a cobrança, o amarelinho do Oeste. Uma bola parada por ali, vem o Caruso. Recolhe até onde está colocado o seu companheiro. Perde a bola, a equipe do São Miguel. O delegado vem na proteção. Não pode errar aí. E aí só segurou para ganhar o lateral, 16:25. Tranquilidade, calma. São Miguel joga com personalidade na neva, Márcio.
1: O delegado deu um carteiraço, colocou o corpinho na frente e fez a proteção.
0: Mostrou 3-8, né?
1: É verdade.
0: Aí já não tem, né? Já tem a algema do outro lado. Ataca, vem a equipe do Cascavel. Vem Gustavinho, trabalha curtindo o seu companheiro. Chega a equipe do Cascavel mais uma vez. O Zequinha no Gustavinho de goleiro. Linha avança, linha ofensiva. A equipe do Cascavel pelo lado direito, quebra do Zequinha aqui para o lado esquerdo. Ele domina, vai ser pressionado agora. Na bola trabalhada na entrada da área, tira dali o Jean Rodrigues. Ela sai para tiro de lateral, favorecendo a equipe do Cascavel, que segue no ataque, Márcio.
1: Tô gostando da marcação do São Miguel. Sabe aquele toquinho rápido, aquele pezinho bem objetivo na bola? Vai surgir daqui a pouquinho uma roubada. e o goleiro do Cascavel gosta de jogar adiantado, pode aparecer por oportunidade.
0: Atenção, tiro de lateral, bola lá dentro da área, tira a marcação, afasta a defesa, a bola vai sobrar até onde está colocado o goleirão. Vem saindo da quadra defensiva mais uma vez, na bola esticada, chega a equipe do Cascavel na pressão. Cascavel tenta jogar um pouco mais dessa segunda etapa, tenta achar o espaço. Ainda a equipe da Cobra, na bola aberta lá pelo lado direito da quadra defensiva, vai girando bola de um lado para o outro. 15:36, fecha a casinha por ali o delegado, encosta a equipe do Cascavel, na bola aberta aqui pelo setor esquerdo, na batida! Ela passa para a linha de fundo e passa toda assanhada na frente do gol aí, Márcio.
1: Esse chute cruzado, essa jogada de segundo pau aí assusta, hein?
0: Atenção, domina Kaique. Kaique recolhe a bola lá para a quadra defensiva, delegado. Delegado levanta a cabeça, sai do sistema defensivo, devolve. Grande bola, vira o pé, busca legal até onde está colocado Kaique para Tomate. Tomate, Kaique, ainda Tomate. Inverte pelo lado direito até onde está colocado delegado para o Tomate, para o delegado. Quadra defensiva, levanta a cabeça, pisa. A marcação fecha, ele abre para o lado esquerdo. São Miguel tenta sair. E aí o passe de segurança. Essa aí é uma jogada de segurança do Kaique, porque a marcação já tinha descido. Todo mundo ficou isolado, preferiu não correr o risco. Volta a equipe do Cascavel para a linha ofensiva. Vem Beraldo, trabalha a bola no fundo. Aparece o Tomate. Que partida está fazendo também o Tomate, hein? Está aparecendo bem demais. Jogador simples, faz as coisas simples e muito bem feitas, Márcio.
1: Uma equipe completa. Você viu que são vários jogadores que estão aparecendo aí na equipe do São Miguel. Está aparecendo o João, o Juan, está aparecendo o Jean, está aparecendo o Arthur, está aparecendo o Iago, o Pedrinho, está aparecendo o Ceará. Quer dizer, uma equipe que está jogando conjunto, né?
0: Atenção, volta a equipe do São Miguel, a equipe do Cascavel, na bola trabalhada lá atrás, até onde está colocado o seu companheiro, que é o goleiro da equipe do Cascavel, Gustavinho. Já trabalhou mais à frente, chega Zequinha. Zequinha para o lado esquerdo, abriu, trouxe por dentro, defesaça do Matheus, espetáculo de defesa!
1: Que defesa, hein? No puro reflexo, ele foi na bola, mas de um jeito, essa bola tinha endereço, ia no cantinho, tiro de canto, segue na pressão Cascavel.
0: Volta a equipe do Cascavel, na paulada, ela vai pra fora! Agora aqui cortou o Wi-Fi, mas...
1: Eu vou falar pra você, dá pra acreditar, 10º e 11º na tabela? Não tem condições, né? É jogaço. Jogo de gente grande hoje na Neva, Cascavel e São Miguel.
0: Teve um desviozinho aí, hein? Escanteio para a equipe do Cascavel, lá dentro da área, perdeu o gol agora o Cascavel. Perde o gol o Cascavel agora. Não entra de preguiça, cobra esse escanteio dentro da área, Márcio.
1: Dá para falar que um gol desse é perdido?
0: Perdido, né? Ele entrou limpo na jogada e errou o gol. Perdeu a chance a equipe do Cascavel. Tiro de lateral. Pra sorte do São Miguel, né? Obviamente. Agora o São Miguel levou uma baita sorte, perdeu uma grande chance o Cascavel.
1: Olha, você viu a cena? Quadrinha molhada lá fora, ele foi o Beraldo, né? Chegou ali pra cobrar o lateral, deu um escorrega, caiu de lado, né?
0: O Beraldo tava muito na beirada, né?
1: Ah, deu com o corpício na quadra ali.
0: Tá, achou boa essa? O Beraldo muito na beirada? Boa, né?
1: Bacana, né?
0: Isso, eu tô tentando me promover ao tio do pavê, né? Agora a arbitragem pode escolher pra quem quer marcar essa falta aí, Márcio.
1: Pezinho no terceiro andar, né?
0: Rapaz, vamos ver o que a arbitragem vai anotar. Jogadores do Cascavel naturalmente fazem uma pressão pra ter um cartão de uma cor diferente. Eu vi mais um lance acidental.
1: Acidental? Um pé no terceiro andar, olha lá, quer ver?
0: Primeiro...
1: Quer ver? Ó, louco, quem colocou o pé ou quem colocou a cabeça?
0: Vamos lá, na primeira. Aí, ó, bola nesse. Primeiro que já teve... Já teve o pezinho na disputa, né, com o Pablo. No primeiro momento também já foi um pouco exagerado.
1: E aí falta, o Pablo, falta sem cartão.
0: Aí o Pablo pensou, não, se pode isso eu vou também, né? Vamos brincar disso. Aqui tem falta. Falta para a equipe do Cascavel, Matheus! Matheus, espetáculo. Espetáculo de defesa. Olha o Cascavel na entrada da área, tem disputa. Tem dois jogadores caídos agora. Vem para que posição? Ficou no chão ali o Pablo, Márcio.
1: É, porque daí o Pablo estava caído, o Matheus já deu uma segurada também, né?
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0: O Pablo tá saindo mancando. Ó a dividida. Rapaz. O jogo tá intenso. As disputas são fortes e essa aí foi mais um.
1: Jogo com espírito de final, né? Espírito de decisão. Eu falo pra você o seguinte, olha, mas com todas essas palavras e sem medo de errar, a equipe que sair com a vitória hoje, São Miguel e Cascavel, dá uma remodelada neste paranaense, tá?
0: Atenção, tenta atacar a equipe do São Miguel, da bola esticada, tira a defesa da equipe do Cascavel. Cascavel vai tentar puxar o contra-ataque. Beraldo abre pelo lado direito, avança, cobra, a bola vai voltar para Beraldo no centro da defesa, faz a abertura aqui pelo lado esquerdo, se atrapalhou, perdeu a bola, Ceará, espalma Gustavinho para escanteio, Márcio.
1: Olha onde, tentou. Foi no meio. Se vai um pouquinho mais pra virada, rapaz, na gaveta ele não pega, né?
0: Escanteio,
1: mas o Gustavinho tá muito bem.
0: Delegado na bola, lá dentro da área, a bola ficou viva, ninguém conseguiu. Contra-ataque agora da equipe do Cascavel, na abertura pelo lado direito, forçada demais. Márcio, 13:47 pra terminar. Se apertar um pouquinho, São Miguel tem chance de sair vencedor dessa partida aí, hein?
1: E eu falo pra você, aquela expressão aperta que frouxa, é nítido, né? É nítido. E você viu que o Jean tava lá no meio? No cata-cata-cata de novo e a bola passou do ladinho dele quase.
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1: Vinho Guajo?
0: É, Gajo, né?
1: Gajo.
0: Olha a bola, batida, vai pra fora o Cascavel.
1: Que susto, hein?
0: Quase que a zero o vinho aí. 7 minutos adotados nessa etapa final. 3-3 no marcador.
1: Vai falar de vinho português, quase que complicou, né?
0: A bola tá nas mãos. Eu só fiz todo esse comercial só pra dizer que eu tomei um vinho português, tá? Não era nada de mim. Olha o contra-ataque da equipe do São Miguel. Vem, Jean Rodrigues tentou passe. O Beraldo agora foi inteligente demais. O Beraldo atrasou a passada e cortou. Fechou no momento certo, porque senão o Jean Rodrigues ia achar aquele passe do outro lado. E aí, Márcio, era 2-1.
1: É, mas ele tinha duas opções. Ou partia pra cima, ou tocava. Adivinhou o lance o jogador do Cascavel e fez muito bem, né? Porque se ele vai pra cima, ficava na marcação a equipe do Cascavel.
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0: 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Tenta atacar da bola esticada em profundidade e vai sobrar para aqui do outro lado, Pedrinho. Sai para tiro de lateral, favorecendo a equipe do Cascavel. Quase 8 minutos anotados nessa etapa final, tá 3-3 no marcador. Sai a equipe do Cascavel, a quadra defensiva, na bola trabalhada, tanto está colocado Gustavinho, do sistema defensivo, estica a bola em profundidade, tenta o giro, a equipe do Cascavel, chega lá o Matheus, bem demais, segura, tranquila, se tranquiliza a jogada, vem Matheus, da bola esticada em profundidade, grande bola para o Pedrinho, balança, para cima da marcação, luta, ela vai para a linha de fundo, o Trás está pegando o quê? Posição para a equipe do Cascavel. Eu achei que era escanteio, né? Não,
1: será que o árbitro é daquela história, imprensada defesa?
0: 11:43. É, na nossa rebatida.
1: É verdade.
0: Ataca, Vini. Leva por dentro aqui para o lado esquerdo. Trabalha mais atrás para a Bumba. Torta desviada. Vai direto para a linha de fundo. Apenas que posição de bola. O Russo chegou chutando. Mandou lá em Moscou. Vem para que posição. Ataca mais uma vez. Tenta chegar a equipe do São Miguel.
1: Pediu, duas mãozinhas no peito, hein?
0: Pediu falta o Arthur. Arbitragem mandou seguir, hein, gente?
1: Segurou no sutiã, rapaz. Você viu?
0: 11:21. Faltando para terminar 3-3. Jogou entrar naquela fase tensa. 3-3 no marcador. Vem trabalhando a equipe do Cascavel, girando. Bola trabalhada aqui pelo lado esquerdo, devolve lá pelo lado direito. Vem por dentro, pelo centro. Cascavel tenta achar o espaço, tenta chegar mais à frente, vai empatando em 3-3. Na disputa, bola conduzida mais atrás ainda, quadra defensiva. Vai girando com o Russo, trabalha lá pelo lado direito, até onde está colocado seu cobertor, que é Carlão. Volta com o Russo, vai levar na canhotinha. Arthur fecha a porta para ele, tentou limpar. Agora é contra-ataque.

0: jogar de novo, aparecendo por ali, pega bem na bola, sai desviada, é escanteio, tiro de lateral lá pelo setor esquerdo, uma bola trabalhada mais atrás, batida da entrada da área, fica no ping, no pong, ela vai voltar até onde está colocado o goleiro Matheus. Matheus para aqui, pressão. Tranquilo, Matheus. 10 e 22 para terminar. Domina Kaique. Levanta a cabeça. Quebra a bola porque a marcação apertou. Bola esticada. Pedrinho foi lutar. A bola ainda fica viva. Vai o São Miguel para cima na bola esticada. Sai para tiro de lateral, favorecendo o amarelinho do Oeste.
1: Você viu a cara do jogador do Cascavel?
0: É que ele, quando ele viu o caroço, né? O tamanho do caroço.
1: É,
0: né?
1: A hora que ele se assustou com o tamanho do caroço, né?
0: E aqui vem Pedrinho. Pedrinho pro lado esquerdo, delegado. Que colhe a bola no Matheus. Metade da segunda etapa. Tá 3x3, hein? Tá 3x3. São Miguel saiu atrás 2x0. Empatou no primeiro tempo. Abriu o segundo tempo vencendo por 3x2. E o Cascavel foi lá e empatou. Lembrando que ano passado foi 0x0 aí no Ginásio da Neva. Aliás, o Cascavel, desde que São Miguel voltou pra Série 2022, ainda não perdeu pra equipe do São Miguel. Quem sabe pode ser hoje. Olha o Cascavel, gol! Gol do Cascavel, Israel! Lá dentro da área, agora apareceu 9h48.
1: Era um Israel apagadinho, hein?
0: 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Jogada ali pelo lado esquerdo. O Gabriel bateu cruzado, Israel apareceu lá dentro da área para completar. Golzinho com gosto de solo, hein, Márcio?
1: É verdade, amargo, mas amargo. E ele se antecipou, Matheus, ele botou o pezinho, tirou a bola da perna do Matheus, tirou da marcação e acabou partindo para abraço. Agora, tava apagado o Israel por ali, hein? Olha o São Miguel.
0: Olha o Kaique, levou, bateu travado! E tem falta agora para a equipe do
1: amarelo.
0: São Miguel. Amarelo pro Russo. Falta pro amarelinho do Oeste, Márcio.
1: Tem uns 3 ou 4 jogadores do Cascavel com amarelo ali, hein? Olha lá.
0: Rapaz, atropelado o Kaique, hein? Tinha chance de finalização.
1: É, sanduíche do Kaique por ali.
0: Falta favorecendo a equipe do São Miguel Futsal. Quem sabe para buscar o um empate agora de novo. Cascavel virou.
1: A terceira.
0: Terceira falta cometida pelo Cascavel. Cascavel buscou a virada nessa etapa final. Tá 4x3 para a equipe do Cascavel. São Miguel agora vai ter que correr atrás do empate. 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Aqui tem bola parada. Bola parada nesse momento para a equipe do Amarelinho. Essa é a grande chance agora. Pedrinho tá colocado na bola. Para quem tá no rádio, gente, é a 2,38 metros e alguma coisinha da linha da área. É um pouco mais pro lado esquerdo. É uma oportunidade única. O Luan tá impressionado com a minha precisão, mas é a tecnologia. Atenção! Vem Pedrinho pra bola! Pra fora! Meu Deus do céu! Teve desvio, teve defesa, Márcio!
1: Você disse que ia pro gol? Que pancada, né? Olha lá, com açúcar. Foi o goleiro?
0: O goleiro tirou, hein? A bola tava indo lá dentro. Essa é aquela bola com a força que ela tem. Um toquinho desvia, né? Tira. Muito perto, né? Escanteio para a equipe do São Miguel. 9h31, faltando para terminar.
1: Novo empate, hein?
0: Delegado, bola lá dentro da área, desvia. Vai na rede do lado de fora, escanteio de novo. Escanteio, delegado, na bola cavada. Na bomba, ela vai direto para a linha de fundo. Aqui é a posição de bola, 9h30 faltando para terminar, Márcio.
1: Bateu bonito, pegou meio que de revesgueio, aquela linha, não? Bateu meio de revesgueio, né? Pegou meio de curva com efeito. Foi boa a chegada do São Miguel. Precisa empatar, 4x3.
0: 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Ataca a equipe do Cascavel pelo lado esquerdo da batida. Delegado joga a bola para escanteio. Escanteio para a equipe do Cascavel. Bola parada. O São Miguel volta à quadra no próximo domingo, né? Já vai enfrentar a equipe do São Lourenço. Atenção, vem pra bola, na bola cavada, contra-ataque. Quase dá certo o contra-ataque com o Kaique. A bola vai chegar até onde está colocado o goleiro Gustavinho. Gustavinho domina com os pés. Ainda Gustavinho pra sua marcação. Abriu pelo lado direito. Chega a equipe do Cascavel na bomba, Matheus! Salve!

0: Matheus na sequência, a bola é quebrada para a linha ofensiva, está nas mãos de novo do goleiro Gustavinho.
1: Tentou bater por cima, né?
0: Vem para que posição, a equipe do Cascavel ataca pelo setor direito, Gustavinho domina o goleirão, abre de novo pelo setor direito, vem o Cascavel chegando com perigo, ela passa na frente do gol. Vai ter pedido de tempo aí, Márcio.
1: Rapaz, um chute desse, parece que a gente vê a bola passando, né? E passou muito perto. Pedido de tempo, vamos lá.
2: Na reta final do jogo, ele fez uma falta.
1: Tá.
2: E aí os caras estão começando a arrastar pra dentro, arrastar pra ala pra finalizar. E a gente não tá usando o braço pra incomodar os caras. A gente só com uma falta ali, faltando 9 minutos. Se tá atrasado, usa o braço. Aí ó, a gente entrou na cara do gol, o cara parou com falta, faz parte do jogo. É, a gente parou de usar o braço e os caras agora estão limpando pra dentro e pra fora e finalizando bola cruzada, bola perigosa. Foi assim que a gente levou o quarto gol.
3: Outra, tá uma indefinição de montar o losango. Se tá demorando a montar o losango, fecha pelo menos, esconde pelo menos o passo da ala aqui, por favor. Tá? Outra coisa, ei, quando a gente tá tendo coragem de jogar aqui com três, fazer uma infiltraçãozinha pelo meio, nós estamos conseguindo sair, nós estamos conseguindo criar. Só que a nossa definição precisa ser um pouco mais rápida. A gente precisa tentar virar e bater com mais velocidade.
0: Tá aí o tempo técnico com Ramon Lima. Chamando a atenção, né? O São Miguel baixou um pouco a marcação, né? Nessa etapa final. O jogo, ele tem uma configuração que, aquela sensação que dá pra vencer, dava pra fazer algo diferente. Só que tem que sempre ter na cabeça que é o Cascavel do outro lado, né, Márcio?
1: Olha, aí é um jogo que eu falo pra você, né? É, errar não dá, né? Não dá pra errar, porque é um jogo realmente definido nos detalhes. Então a gente vai ter daqui pra frente realmente a corda bem apertada. E eu concordo com tudo aquilo que realmente o Ramon falou.
0: Vem pra bola, vai cobrar esse tiro lateral aqui, a equipe do Cascavel. Deixa eu mandar um abraço pro Daniel que tá acompanhando a gente também, né? Tá lá em Campo Mourão assistindo o jogo do São Miguel Futsal. Um abraço forte aí pro Daniel. 8h37 para terminar. Por enquanto tá 4x3. 4x3 para a equipe do Cascavel, para cima do São Miguel Futsal, vem descendo a equipe do Cascavel, vem trabalhando bola no sistema defensivo, vai girando, fica um pouco mais tranquilo, agora está à frente do marcador, na bola esticada ela sai para tiro de lateral, na dividida a arbitragem vai chamar a atenção porque teve uma jogada, uma trombada ali no meio do caminho, não sei se ele vai marcar lateral, vai marcar falta, é lateral para o São Miguel, né?
1: Jogo de corpo, você já viu? Joguinho de corpo, só que meio exagerado, né?
0: Delegado, domina, recolhe a bola mais atrás, atando, está colocado o Matheus. Matheus lá pelo lado esquerdo, Pedrinho. Pedrinho estica, grande bola, agora para empatar. Vem Pedrinho, grande bola no fundo. Salva Gustavinho para escanteio, Márcio.
1: Aí ele falou assim, vamos dar uma afinada, vamos para cima dos homens. Foi para cima, apareceu novamente o Gustavinho, tá chegando São Miguel.
0: Delegado na cobrança. Minha nossa senhora, na finalização do Pedrinho, pegou mal, ela subiu demais. Só que a bola chegou limpa, Márcio.
1: Acho que a gente tirou com o olho essa aí, né? Porque eu já tava torcendo pra acertar uma chapuletada, né? Aquele tijolo quente pra cima do Gustavinho.
0: 8-1, faltando pra terminar. 4x3, o marcador sai da quadra defensiva, o Cascavel vai lá, delegado pra cortar, não domina. Dá um tiro de lateral favorecendo a equipe do Cascavel aqui pelo setor direito nesta reta final de segunda etapa. Agora é o momento decisivo. Dá pra imaginar se vai ter um goleiro Lins. Acredito que pouquíssimo tempo para trabalhar, né, pro professor. Só para lembrar, né, o professor Ramon Lima, ele nem veio para São Miguel, ele vai direto pro jogo de Blumenau. Olha a bomba, espalma, Matheus. Vem para que posição o goleiro da equipe do São Miguel Futsal, Matheus. Vem pra ela, 7h52. Trabalha a bola mais à frente. Domina Jean. Jean faz o giro. Jean Rodrigues, marcado. Recolhe, faz a abertura aqui pro lado esquerdo. Delegado. Delegado domina. Ainda delegado, faz o trabalho pelo centro. Tenta sair da quadra defensiva. Equipe do São Miguel, Kaique. Grande bola, mais à frente. Tira a defesa. A bola vai sobrar com a equipe do Cascavel. Ping no Pong. Ela fica na disputa. Melhor pra equipe do Cascavel. Ainda com a bola, o time da Cobra. Recolhe lá no goleiro Gustavinho, que estica, sobe de cabeça o caroço para tirá-la, sai para tiro de lateral, tá favorecendo o time do Cascavel, setor direito. 7h24, faltando para terminar esta primeira etapa.